0: Recolheu boa bola para Bruno Guimarães, para Vini, girou, vai fazer o gol, bateu travado no lance, aperta o Brasil, mas o árbitro dá falta de ataque, vai terminar o jogo. O Ricardo Capriotti está vindo na Bandeirantes e na Band FM para você, Brasil, Brasil, Brasil, 3-0. Situação de momento do jogo de Marrocos.
1: Terminou neste momento Marrocos 4, Haiti 2, com isso o Marrocos fica em segundo do seu grupo.
0: Muito bem, Brasil é primeiro, ergue o braço, árbitro, é fim de jogo. Brasil vai para Houston, continuando os Estados Unidos para pegar o Japão. Você ligado no futebol Bandeirantes, Brasil 3-0 para a Escócia, Vini Júnior 2, Matheus Cunha outro. Na Bandeirantes com a reestreia de Neymar depois de 1 ano e 8 meses fora da seleção. 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Alô, alô, Ricardo Capriotti, Brasil venceu 3-0.
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0: Ó, negócio é o seguinte. Que vitória, hein? Hoje venceu e convenceu, fala a verdade. Vamos acreditar, estamos acreditando desde o primeiro jogo, lembra? Estamos aqui acreditando sempre e agradecendo demais a sua participação em mais um Bolão da Band FM. Eu sempre lembro o seguinte, a gente explica que antes, tá lá na regra também, tá legal? É um voucher de R$1.000, certo? E a gente abre o bolão para todo mundo participar. Quem acerta, entra no sorteio, certo? A partir do momento que termina o jogo, o juiz apita o final do jogo, nossa equipe entra em ação e faz o sorteio dentre as pessoas que acertaram, tá bom? E aí a gente chega ao ganhador ou a ganhadora do voucher de R$1.000. Ó, juiz apitou o final. Brasil e Escócia, Brasil classificado para a fase de mata-mata e a gente tem o resultado aqui do Bolão da Band FM para você. Atenção, minha amiga, que vai ganhar o voucher de R$1.000. Já dei a dica, é uma mulher. É minha amiga Roterdânia Lima. Roterdânia Lima cravou a vitória do Brasil por 3-0, acertou e ganhou um voucher de R$1.000. Parabéns. Roterdânia Lima é a sortuda que ganha o voucher de R$1.000. A equipe da Band FM já entra em contato com você. Já vamos abrir o próximo bolão? Já vamos abrir. Acompanha a Band FM nas redes sociais, lembrando que o sorteio é feito entre todas as pessoas que acertarem em todos os canais de comunicação aqui

Pagode FM, a turma do Pagode pedindo a conta. Participação do Zeca Pagodinho, Luan Santana, Morena. Simone Mendes, a saudade proibida. Ó. Próximo jogo do Brasil tá previsto pra segunda-feira. Segunda-feira à tarde. E a gente vai fazer a transmissão. Certo? E a seleção vai enfrentar o segundo colocado do grupo F. A chave ainda depende do fechamento da fase de grupos. O rival sai entre Japão, Holanda ou Suécia. A gente fica sabendo amanhã, né? Aí sabendo, já abre o Bolão da Band FM. Bolão da Band FM que teve hoje a sortuda, a Roterdânia. A Roterdânia Lima cravou a vitória por 3-0 e ganhou um voucher de R$1.000. Então você fica ligado, ligada aqui na programação da Band FM. Eu falei, amanhã não, hoje é quinta, né? Amanhã é sexta. Não, amanhã é quinta. Hoje. E aí no a gente fica sabendo e te fala qual será o próximo jogo do Brasil. E a transmissão vai ser aqui na Band FM com a narração do Ulisses Costa. O Danilo acabou de mandar uma mensagem aqui pra Band FM e perguntar quem é o narrador que narrou o jogo da Copa. Fala bem rápido, gostei bastante da narração. Ulisses Costa, meu amigo Danilo, Ulisses Costa. E mais uma vez lembrando, para fechar a história do bolão então, tá muita gente mandando mensagem, que eu acertei. Gente, o bolão é o seguinte, tá lá na regrinha. Todo mundo que acerta o resultado entra no sorteio. A gente faz um sorteio assim que termina o jogo entre todas as pessoas que acertaram o placar. E aí, o de hoje foi a nossa amiga Roterdânia Lima.

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0: Está no ar. Somos todos Lages. Acompanhe os destaques.
17: E a Prefeitura de Lages realizou a entrega do primeiro Parque Pet Place do município. Localizado no bairro Copacabana, o novo espaço foi projetado para proporcionar lazer, recreação e bem-estar aos animais de estimação e seus tutores.
18: Esta é mais uma importante ação de política pública municipal voltada à causa animal. Com investimento de R$275.000, o parque ocupa uma área construída de 750 metros quadrados.
17: E a prefeitura também inaugurou a nova quadra de grama sintética e uma praça anexa no bairro Santa Mônica, um espaço destinado ao esporte, lazer e convivência da comunidade.
18: A obra recebeu investimento de R$450.000 com recursos de emenda parlamentar e aporte financeiro do governo do estado.
17: E a prefeita Carmen Zanotto assinou a ordem de serviço que autoriza a construção da quadra de esportes e melhorias na Escola Municipal de Educação Básica Nicanor Rodrigues Goulart, no bairro Bom Jesus.
18: O investimento é de R$197.000 com recursos financeiros públicos do governo do estado. Durante o evento, o município também realizou a entrega simbólica de novos uniformes escolares para 7 unidades de ensino daquela região.
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20: A Prefeitura de Lages pagou R$ 79,54 na produção desse programa e foi bonificada pela execução desse programa.

Quer mandar teu áudio? Manda. 11 999919197. Vamos comemorar essa vitória do Brasil com áudio bem alegre, bem animadão, contando onde é que você viu o jogo, com quem? Onde é que você assistiu o jogo? Na Band, né? A sua rádio do seu jeito. Tô esperando o teu áudio aqui na Band FM, tá bom? Manda aí, manda aí.

0: Cidade FM, pé na areia, Thiaguinho. Clima de Copa, gente, clima de vitória. Venceu, convenceu. Vai, Brasil! Ó, montão de áudio chegando aqui, vamos colocando no ar. Manda o teu também, tá certo?
1: Oi, Bandi. Oi. Hoje eu assisti o jogo com a minha família na minha casa. Minha mãe, meu pai, minha irmã. E foi muito legal. Vai, Brasil!
0: Aê! Um beijo, viu? Quem mais tá com a gente?
2: Boa noite, Marcelo Dias. Nossa, que emoção esse jogo, né? Meu Deus, meu coração, olha. E ó, eu ouvi aqui pela Band FM,
0: muito,
2: né?
0: Muito bom, que, muito bom.
2: Nossa, que narração sensacional.
0: Ulisses Costa.
2: Vai, Brasil, vai,
0: Brasil! Lembrando que o próximo jogo também vai ser transmitido, deve ser na segunda-feira à tarde. Vamos saber aí qual vai ser o nosso adversário. Assim que a gente souber o adversário, já entra o bolão no ar também, o bolão da Band FM, tá? Ó, são 9:35. No clima de Copa, a gente vai recordar uma música que retrata de forma direta o sentimento mútuo após o fim de um relacionamento. Essa música destaca que a dor não é sentida apenas por um dos lados, mas por ambos, que enfrentam dificuldades semelhantes para seguir em frente. É o momento, lembra dessa? Com Cristiano Araújo, Maus Bocados, aqui na noite da Band FM.

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1: Rádio FM, Bruno e Marrone, beijo de varanda. Também Henrique Juliano, briga feia. Wesley Safadão, displicente. E Cristiano Araújo, maus bocados. Aqui no momento, lembra dessa. É o seguinte, hoje tivemos o resultado de mais um bolão da Band FM. Você não viu, não viu?
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1: E a sortudona foi a Roterdânia Lima. Roterdânia Lima, que ganhou um voucher de R$1.000. Célio, e o próximo bolão? Próximo você vai participar. Só definir o resultado aí. Só a gente saber o adversário. O próximo adversário do Brasil. O jogo deve ser na próxima segunda-feira, à tarde, aqui na transmissão da Band FM com Ulisses Costa. Aí o bolão já vai pro ar aí nas redes sociais. Você vai participar. Tá legal? Ó, são 9 horas e 48 minutos. A gente vai ter a Voz do Brasil daqui a pouquinho. Mas tem Band Love às 11 horas hoje. Um pouquinho antes das 11. Vai ter o Band Love. Já começa com a história de amor, tá bom, gente? Tá? Hoje, um pouco antes
2: já
1: das 11.
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7: 6 minutos para as 10, vamos transmitir a partir de agora a Voz do Brasil por imposição da lei. E aí tem música na internet. Um pouquinho antes das 11, o nosso Band Love já com a história de amor, tá, gente?

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1: Olá, boa noite.
2: Boa noite para você que nos acompanha em todo o país.
1: Quarta-feira, 24 de junho de 2026.
2: Vamos ao destaque do dia, emprego.
1: Dados do Ministério do Trabalho apontam que em fevereiro o Brasil ultrapassou a marca de 62 milhões de empregos formais ativos.
2: O número representa mais de 2 milhões de postos de trabalho com carteira assinada a mais que no mesmo mês do ano passado.
1: Participação feminina no mercado de trabalho cresceu 4,74%. Pablo Mundim.
3: Entre os jovens de 18 a 24 anos, o aumento foi ainda mais expressivo, quase 19% em relação ao mesmo mês do ano anterior.
2: E ainda, recorde no turismo doméstico.
1: De janeiro a maio desse ano, o número de passageiros voando dentro do país chegou a 42 milhões, um recorde. Graziela Mendonça.
4: O número de passageiros internacionais voando no Brasil também aumentou no período de janeiro a maio. Foram 12 milhões e 800 mil estrangeiros viajando aqui no país, 10% a mais que o registrado no mesmo período do ano passado.
2: Você vai ouvir também saúde.
1: O programa Agora Tem Especialistas vai levar atendimento médico a indígenas em comunidades de difícil acesso.
2: E profissionais do SUS vão ensinar pais e cuidadores a estimularem o desenvolvimento de crianças de até 6 anos. Cleide Lopes.
5: A ideia é fortalecer o vínculo familiar, contribuindo assim para o desenvolvimento saudável das crianças.
1: Hoje na apresentação da Voz do Brasil, Mariana Jungmann e Luciano Seixas.
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1: O mercado de trabalho brasileiro continua em expansão.
2: Em fevereiro, o crescimento foi de 3,6% em relação ao mesmo mês de 2025.
1: Os dados revelam ainda um crescimento na participação feminina. Mais da metade das vagas criadas no mês foram ocupadas por mulheres.
2: Os números são da RAIS, a Relação Anual de Informações Sociais do Ministério do Trabalho e Emprego, que agora passa a ser divulgada mensalmente.
1: Os dados complementam as informações do Cadastro Geral de Empregados e Desempregados, o CAGED.
3: O mercado de trabalho brasileiro segue em expansão. Dados divulgados nesta quarta-feira da Relação Anual de Informações Sociais, a RAIS mensalizada, que complementam as informações do novo CAGED, mostram crescimento na geração de empregos. O país alcançou em fevereiro deste ano a marca de 62 milhões e 200 mil vínculos formais ativos entre trabalhadores da iniciativa privada e do serviço público. O número representa crescimento de 2 milhões e 170 mil empregos formais na comparação com fevereiro do ano passado. O avanço foi registrado em todas as regiões do país, com destaque para o Norte e o Nordeste. Os dados também mostram crescimento da participação feminina no mercado formal, que chegou a quase 29 milhões de vínculos, como destaca o ministro do Trabalho e Emprego, Luiz Marinho.
6: Ampliando a parcela de mulheres do mercado formal, ou seja, enquanto cresceu mulher 1.290.000, homens cresceu 879 mil novos vínculos, um crescimento de 2,7 para homens, 4,7 para mulheres. As mulheres ocupando mais o mercado de trabalho. Mas ainda há espaço aqui para crescer. Aumento de creche, por exemplo, os municípios favorece para que as mulheres ocupem mais posições no mercado de trabalho.
3: Entre os jovens de 18 a 24 anos, o aumento foi ainda mais expressivo, quase 19% em relação ao mesmo mês do ano anterior. Os números também apontam avanço na inclusão de diferentes grupos sociais. Os maiores crescimentos proporcionais foram registrados entre trabalhadores indígenas, pretos e pardos, demonstrando uma ampliação do acesso ao emprego formal no país. Reportagem Pablo Mundim.
2: O brasileiro está viajando mais pelo país.
1: Pela primeira vez na história, o número de passageiros domésticos passou de 42 milhões, um recorde.
2: O turismo de negócios também está crescendo e teve faturamento histórico de 6 bilhões de reais.
4: A analista corporativa Verônica Brito mora em Brasília e costuma viajar bastante pelo Brasil. Do ano passado para cá, já foram 9 viagens para diferentes roteiros, mas ela tem um destino preferido.
7: Eu costumo viajar mais pelo Nordeste. Minha preferência é pelas praias, e para mim as praias do Nordeste são as melhores. A comida, a receptividade, as pessoas do Nordeste são calorosas, né?
4: E como Verônica, cada vez mais brasileiros decidem viajar dentro do país. Foram 42 milhões de passageiros voando de norte a sul entre janeiro e maio deste ano. Um recorde no volume de passageiros domésticos, segundo o Ministério do Turismo. O número é 6% maior que os 39 milhões e 800 mil passageiros registrados no mesmo período do ano passado. Analisando somente o mês de maio, o volume também foi recorde, com 8 milhões e 300 mil passageiros domésticos, a maior movimentação para o mês da série histórica. O ministro do Turismo, Gustavo Feliciano, disse que os bons resultados do setor têm movimentado a economia do país.
8: Estamos registrando recordes atrás de recordes. Graças ao desenvolvimento do Brasil e às políticas adotadas pelo governo federal, estamos conseguindo manter os bons resultados. Isso tudo reflete na geração de emprego e renda para a população. Estamos com o maior saldo de empregos da história no setor do turismo, com mais de 2,4 milhões de empregos com carteira assinada. Continuaremos trabalhando para promover ainda mais o turismo interno e também a atração de turistas estrangeiros, gerando dignidade para a nossa população.
4: O número de passageiros internacionais voando no Brasil também aumentou no período de janeiro a maio. Foram 12 milhões e 800 mil estrangeiros viajando aqui no país, 10% a mais que o registrado no mesmo período do ano passado. Outro resultado positivo foi observado no turismo corporativo, que envolve eventos empresariais e negócios. Entre janeiro e maio, o faturamento nesse segmento foi recorde, 6 bilhões de reais, maior valor da série histórica iniciada em 2022. Reportagem Graziela Mendonça.
1: Um novo aporte de 140 bilhões de reais foi anunciado esta semana para a Nova Indústria Brasil, a política de modernização industrial do governo federal.
2: Os recursos vão ser direcionados para as 6 missões que fazem parte dessa política. São elas: agroindústria, saúde, infraestrutura, transformação digital, bioeconomia e tecnologias para soberania e defesa nacionais.
1: Lançada em 2024, a NIB tem como objetivo impulsionar a indústria nacional até 2030. A partir da modernização do parque industrial e da adaptação às novas tecnologias.
2: A NIB também tem como meta aumentar a exportação de produtos brasileiros utilizando práticas de produção sustentáveis e menos poluentes.
1: Hoje, durante o programa Bom Dia Ministro, o titular do Ministério do Desenvolvimento, Indústria, Comércio e Serviços, Márcio Elias Rosa, afirmou que o investimento no setor contribui para o desenvolvimento social do país.
9: Quer promover, desde inovação, sobretudo inovação, a incorporação de novas tecnologias, promover a transição digital, né, para que nós tenhamos a chamada indústria 4.0, como também aumentar a nossa capacidade exportadora, para que o Brasil possa estar na cena internacional, não apenas com commodities, o que é muito bom e funciona muito bem, mas também com produtos com valor agregado. Não há desenvolvimento social se não tiver desenvolvimento econômico. É preciso que um esteja ligado ao outro.
2: E ainda falando de desenvolvimento, taxistas e motoristas de aplicativos que tiveram o cadastro aprovado pelo programa Move Brasil já podem procurar as concessionárias de automóveis indicadas para financiar novos veículos.
1: A linha de crédito de até 30 bilhões de reais é voltada para a renovação da frota desses profissionais.
2: O Move Brasil garante juros mais baixos, prazo de financiamento de até 72 meses e mais 6 meses de carência.
1: E abrange também compra de equipamentos de segurança, no caso das mulheres.
2: Podem participar profissionais com pelo menos 12 meses de atuação que tenham realizado, no mínimo, 100 corridas e também taxistas registrados.
1: Os interessados em aderir ao programa podem realizar o cadastro na página gov.br/movebrasil.
2: Saúde para a população indígena.
1: O programa agora tem especialistas do Ministério da Saúde e espera realizar mais de 13 mil atendimentos até o fim de junho em territórios do Ceará, Pernambuco, Amapá e Pará.
2: A iniciativa leva consultas, exames e cirurgias para áreas de difícil acesso, garantindo assistência médica diretamente para as comunidades.
1: Somente nos mutirões oftalmológicos, a expectativa é realizar cerca de 1.600 consultas especializadas, 8 mil exames e mais de 340 cirurgias.
10: A indígena Creuza Nunes, do Amapá, aprovou o atendimento oferecido pelos profissionais do Sistema Único de Saúde no mutirão realizado na comunidade.
11: Gostei muito que eles vieram, eles fizeram todas as consultas, conversaram bem com a gente. Todos os indígenas que queriam fazer consulta, ultrassom, todo tipo de exames fizeram aqui.
10: Até o final de junho, indígenas de territórios localizados no Ceará, Pernambuco, Amapá e Pará vão receber cuidados médicos por meio do programa Agora Tem Especialistas. A expectativa é de que sejam realizados mais de 13 mil atendimentos, entre consultas, exames e procedimentos. A secretária de Saúde Indígena do Ministério da Saúde, Lucinha Tremembé, destacou os serviços oferecidos.
12: Nossa meta é superar 15 mil procedimentos, ofertando consultas, exames, avaliações cirúrgicas e procedimentos especializados. Também estamos levando equipes especializadas para regiões de difícil acesso, incluindo a terra indígena Tumucumaque e a terra indígena Zoé.
10: A enfermeira Raquel Lira Pinheiro, coordenadora da Casa de Apoio à Saúde Indígena do Amapá, afirma que ficou surpresa com a procura por atendimentos durante o mutirão.
13: Nunca tivemos uma ação com tanta procura, né, com tanto número de atendimentos e com tantas altas, né, dos indígenas para seus territórios. No segundo dia nós já tivemos um número muito elevado, com esses indígenas voltando para o seu território com essas demandas reprimidas sanadas.
10: Desde o início da estratégia, em agosto de 2025, já foram realizados 14 mutirões em diferentes regiões do país, contemplando territórios do Alto Rio Solimões, Médio Rio Solimões, Vale do Javari, Chavante, Yanomami e Ecauana, Alto Rio Negro, Guamá Tocantins, Altamira e Rio Tapajós. Em 2025, foram registrados mais de 9.500 procedimentos especializados. Em 2026, o número já ultrapassa 17 mil atendimentos, entre consultas, exames e procedimentos. Reportagem Luana Karen.
2: E pais e responsáveis por crianças de até 4 anos devem ficar atentos ao calendário de vacinação.
1: O Ministério da Saúde incluiu hoje uma segunda dose de reforço contra a poliomielite para ampliar a proteção contra a paralisia infantil.
2: A segunda dose é recomendada para crianças que já completaram o esquema primário e receberam o primeiro reforço.
1: Com a atualização, o esquema completo passa a ter 5 doses. A vacina está disponível gratuitamente em todas as unidades básicas de saúde do país.
2: O Brasil não registra casos do vírus desde 1989. Com o reforço, o Ministério da Saúde espera prolongar o tempo de imunidade e garantir a erradicação da doença.
1: Para mais informações, acesse saúde.gov.br ou procure a unidade de saúde mais próxima.
2: E para estimular ainda mais o desenvolvimento saudável das crianças, profissionais do SUS estão recebendo uma capacitação especial.
1: Eles estão sendo formados para ensinar os pais e responsáveis a estimular os filhos na primeira infância.
2: A ideia é que eles estejam aptos a oferecer orientações sobre brincadeiras, jogos e estímulos que ajudem a fortalecer o vínculo familiar.
5: Mais de 2.500 profissionais do Sistema Único de Saúde já estão preparados para apoiar o desenvolvimento infantil na atenção primária. Eles foram capacitados na abordagem Cuidados para o Desenvolvimento da Criança, que tem como meta habilitar os profissionais a desenvolver atividades com cuidadores para fortalecer o vínculo com crianças e, assim, promover o desenvolvimento nos primeiros anos de vida. A enfermeira Sheila Los Vernesti foi uma das profissionais capacitadas. Ela trabalha em uma unidade básica de saúde em Ponta Grossa, no Rio Grande do Sul. Ela fala sobre como essa capacitação tem ajudado num atendimento mais humanizado às crianças.
14: Eu consigo sim ver pelos meus atendimentos antes do curso e depois do curso, como eu consegui dar muito mais informação e parece que até o vínculo com essas mães melhoraram muito. Assim. Eu sempre procurei ser mais acolhedora, assim, tudo, mas acho que algumas ideias, incentivar mais essas mães, assim, era meio muito técnico. E depois, assim, no curso, assim, me abriu um leque de mais possibilidades, de ideias, situações simples, como ensinar a brincar com a criança, incentivar a brincar, como isso ajudam no desenvolvimento dessa criança, né, no futuro.
5: O curso qualifica profissionais de saúde que atuam no cuidado às crianças e famílias. A formação habilita equipes das unidades básicas de saúde para orientar famílias sobre brincadeiras e estímulos às crianças nos primeiros anos de vida. A ideia é fortalecer o vínculo familiar, contribuindo assim para o desenvolvimento saudável das crianças. Como explica a Coordenadora-Geral de Atenção à Saúde das Crianças, Adolescentes e Jovens do Ministério da Saúde, Sônia Venâncio.
15: A gente sabe que o desenvolvimento ele é fortemente influenciado por essas interações nos primeiros anos de vida. Essas interações elas são responsáveis pelo desenvolvimento do cérebro, pelo estabelecimento das sinapses, né, no cérebro. E quanto mais, então, né, o cuidador pratica atividades muito simples, como, por exemplo, conversar com a criança, cantar, contar histórias, brincar, todas essas atividades, né, têm um papel fundamental no desenvolvimento dessas habilidades, do desenvolvimento infantil.
5: O curso Cuidados para o Desenvolvimento da Criança na Atenção Primária à Saúde é de graça e está disponível para profissionais do SUS, como médicos, enfermeiros, psicólogos e fisioterapeutas. A capacitação é oferecida na modalidade online com carga horária de 30 horas e está disponível no site unasus.gov.br. Reportagem Cleide Lopes.
1: O ministro da Saúde, Alexandre Padilha, inaugurou hoje em Cubatão, São Paulo, a 10ª Unidade Móvel de Saúde do programa Agora Tem Especialistas, Caminhoneiro e Caminhoneira.
2: A iniciativa leva serviços do SUS diretamente a pontos de parada e descanso nas estradas.
1: A estrutura oferece consultas médicas e de enfermagem, vacinação, testes rápidos, exames laboratoriais básicos, eletrocardiograma e teleconsultas.
2: O ministro Alexandre Padilha destacou que as unidades móveis de saúde como esta ajudam os caminhoneiros a fazerem um acompanhamento de saúde que eles não costumam fazer em suas cidades de origem.
16: A gente tem quase 400 mil caminhoneiros cadastrados nas unidades básicas de saúde de origem, pelas equipes de saúde da família, mas de cada 10, 4 nunca sequer foram uma vez na sua unidade básica de saúde de origem.

0: Os que ampliarão a capacidade de atuação nas cidades e devem contemplar todas as equipes cofinanciadas pelo Ministério da Saúde.
1: 300 milhões de reais para estimular o desenvolvimento científico e a inovação no Brasil.
0: Está aberta mais uma chamada universal do CNPq, que tem o objetivo de apoiar pesquisas em todas as áreas do conhecimento.
1: As inscrições vão até 3 de agosto.
2: Na Universidade de Brasília, o professor Fábio Pitella lidera uma equipe de pesquisadores em busca de novas formas de tratamento contra o câncer. A pesquisa consiste em editar o genoma de células cancerígenas para bloquear o avanço da doença. O trabalho da equipe foi contemplado por um edital do CNPq de 2024, que destinou cerca de R$ 140 mil para a pesquisa. O professor explica que o dinheiro é essencial para a continuidade do trabalho.
3: As pesquisas são relativamente caras, nós usamos insumos que não são tão triviais. Então, sem o fomento do CNPq, é praticamente impossível a gente conduzir uma pesquisa dentro de uma instituição pública. O edital universal, ele nos ajuda a manter o laboratório funcionando, mas também a formar pessoas e capacitar recursos humanos, né?
2: Agora, em 2026, uma nova chance está disponível para pesquisadores que buscam apoio financeiro para seus trabalhos. A chamada universal deste ano vai investir R$ 300 milhões em inovação científica. Este é o terceiro edital lançado nos últimos 4 anos. De acordo com o presidente do CNPq, Conselho Nacional de Desenvolvimento Científico e Tecnológico, Olival Freire, a iniciativa garante previsibilidade para as pesquisas.
4: Elas têm que ser como desfile de escola de samba, jogo de Copa do Mundo. Você tem que saber que ela vai acontecer em qual época do ano, porque a ciência é uma atividade que depende de previsibilidade. Você tem que preparar projetos de pesquisa, você tem que mobilizar colegas, mobilizar alunos.
2: A chamada é dividida em 3 grupos. Faixa A, voltada para jovens doutores com projetos de até 24 meses. Faixa B, destinada a pesquisadores com vínculo formal na instituição de pesquisa e projetos de até 36 meses. E faixa C, que compreende pesquisadores mais experientes, com equipes maiores e cooperação entre instituições. Pelo menos R$ 90 milhões serão destinados para fomentar projetos desenvolvidos nas regiões Norte, Nordeste ou Centro-Oeste. As inscrições vão até 3 de agosto e o edital completo está disponível em gov.br/CNPq. Reportagem Graziele Bezerra.
0: Também esta semana foram anunciados outros R$ 300 milhões pelo Ministério da Ciência, Tecnologia e Inovação para iniciativas de popularização da ciência no país.
1: Nesse caso, os recursos serão destinados a apoiar projetos como Olimpíadas Científicas, Feiras de Ciências e programas de formação de jovens cientistas.
0: O programa também contempla investimentos em museus, centros de ciência, planetários e outras estruturas dedicadas à difusão do conhecimento científico.
1: A Prova Nacional Docente foi criada pelo Ministério da Educação para apoiar a seleção de professores da educação básica pública em todo o país.
0: Ela testa se os candidatos possuem as competências essenciais para a docência.
1: Os resultados de cada exame têm validade de 3 anos e podem ser utilizados em múltiplos processos seletivos ao longo desse período.
0: Além disso, a prova também corresponde à avaliação teórica do ENAD, o Exame Nacional de Desempenho de Estudantes para os cursos de licenciatura.
1: No ano passado, mais de 500 mil professores alcançaram o padrão de proficiência na prova. E esse ano, as inscrições para ela já estão abertas.
5: O Ministério da Educação abriu as inscrições para a Prova Nacional Docente, a PND. Os professores interessados têm até o dia 3 de julho para se inscrever no exame por meio do endereço pnd.inep.gov.br. Os participantes que tiveram o pedido de isenção da taxa de inscrição aprovado devem acompanhar as próximas etapas do cronograma e efetivar a inscrição dentro do prazo estabelecido. Já aqueles que tiveram a solicitação negada precisam pagar a taxa de R$ 85. A PND vai ser aplicada no dia 20 de setembro. O resultado final está previsto para ser divulgado no dia 15 de dezembro. O ministro da Educação, Leonardo Barchini, destacou que a prova é uma grande oportunidade para os professores do país.
6: Mais de 2 mil redes vão utilizar a sua nota. A nota da prova que você faz hoje vale para os 3 anos seguintes. No ano passado, mais de 10 mil

0: professores ingressaram ou na rede estadual ou na rede municipal com a nota da PND.
1: A Prova Nacional Docente faz parte do programa Mais Professores para o Brasil, que reúne ações de reconhecimento e qualificação do magistério da educação básica e de incentivo à docência no país. Neste ano, a PND registrou adesão de 2.031 entes federativos. O número representa a participação de 96% das capitais e de 85% dos estados brasileiros, um crescimento superior a 30% em relação a 2025. Para mais informações, acesse as redes sociais do Ministério da Educação ou portalgov.br/MEC. Reportagem, Júlio César de Oliveira.
2: E essas foram as notícias do Governo do Brasil.
3: Uma realização da Secretaria de Comunicação Social da Presidência da República.
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3: Fique agora com o Minuto do TCU. Em seguida, as notícias do Poder Judiciário e do Congresso Nacional. Boa noite.
2: Boa noite para você. Até amanhã.
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6: O Tribunal de Contas da União avaliou o Compromisso Nacional Criança Alfabetizada, programa do governo federal voltado a garantir a alfabetização de todas as crianças até o segundo ano do ensino fundamental. A auditoria teve foco na formação continuada de professores, coordenadores pedagógicos, diretores e outros profissionais da educação. O programa prevê apoio técnico e financeiro a estados e municípios, além do acompanhamento dos resultados. A fiscalização apontou avanços na política, mas identificou desafios que podem comprometer o alcance das metas. Um exemplo é a dificuldade de coordenação entre estados e municípios. O tribunal também destacou que o monitoramento das ações é frágil e determinou ao Ministério da Educação que crie plano de ação para corrigir os erros. Saiba mais em tcu.gov.br.
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7: STF valida a criação de feriado de Corpus Christi no estado do Rio de Janeiro.
8: CNJ aprova novas regras para o sepultamento de corpos não identificados e para a emissão das certidões de óbito.
7: Empresa de segurança deve incluir todos os carros no cálculo de cota de aprendiz.
8: Boa noite, eu sou Marcela Luiz.
7: E eu sou Walter Lima.
8: Supremo Tribunal Federal mantém validade de lei do Rio de Janeiro que transformou o dia de Corpus Christi em feriado estadual.
7: A decisão unânime foi tomada em sessão plenária virtual. Marcelo Della Libera.
9: A ação foi apresentada pela Confederação Nacional do Comércio de Bens, Serviços e Turismo, a CNC, que alegava invasão da competência privativa da União para legislar sobre direito do trabalho. Mas a relatora do caso no Supremo Tribunal Federal, ministra Carmen Lúcia, entendeu que a lei estadual questionada protege um patrimônio cultural e material, sendo de competência legislativa concorrente da União, dos estados e dos municípios, conforme prevê a Constituição Federal. Ainda segundo a ministra, o processo destaca que a celebração de Corpus Christi em diversos municípios fluminenses assume característica de festividade popular, com eventos musicais, feiras e atividades que movimentam significativamente a economia local e o turismo.
8: Conselho Nacional de Justiça aprova novas regras para o sepultamento de corpos não identificados e para a emissão das certidões de óbito.
7: A medida fortalece a busca por desaparecidos e evita a perda de informações importantes para as famílias. Judite Aragão.
10: Pela resolução, o enterro e o registro de óbito só poderão ser autorizados após a apresentação de um laudo da Polícia Científica que comprove a coleta de dados biométricos e biológicos necessários para uma futura identificação. A norma também prevê a integração de informações entre os cadastros nacionais de corpos não identificados e de pessoas desaparecidas.
8: STJ admite recurso extraordinário sobre relativização da vulnerabilidade de vítima de estupro menor de 14 anos de idade.
7: O pedido de admissibilidade foi feito pelo Ministério Público de Santa Catarina. Fátima Uchoa.
11: Um acórdão da sexta turma do STJ, questionado pelo MP, considerou por maioria dos votos que o relacionamento amoroso entre o réu e a vítima e o aval dos responsáveis por ela afastariam de forma excepcional a aplicação da súmula 593 do STJ e da previsão legal sobre estupro de vulnerável. O ministro Luiz Felipe Salomão lembrou que o STF tem jurisprudência pacífica no mesmo sentido do entendimento firmado pelo STJ, reconhecendo que é absoluta a presunção de violência nos crimes de estupro contra menor de 14 anos, sendo irrelevante o eventual consentimento da vítima. Para Salomão, ficou nítida a divergência do acórdão. Assim, admitiu o recurso extraordinário e determinou a remessa dos autos à Suprema Corte.
8: O número de vagas de aprendiz deve considerar todos os cargos de uma empresa.
7: A CLT determina um número equivalente a 5% dos postos de trabalho. Marla Lacerda.
12: Uma empresa de segurança foi condenada a pagar uma indenização de R$50 mil porque excluiu o cargo de vigilante do cálculo de vagas para aprendizes. A seguradora possuía mais de 2.700 empregados e apenas 4 aprendizes. Para os ministros do TST, o fato da atividade de vigilante ser considerada de risco, exigir idade mínima de 21 anos e porte de arma, não dispensa a inclusão do posto de trabalho nos cálculos para definir a cota. Isso porque a função também exige período de experiência para conseguir vaga no mercado de trabalho.
8: Justiça condena mais 6 envolvidos em esquema de tráfico internacional de drogas no porto de Salvador, na Bahia.
7: A ação foi proposta pelo Ministério Público Federal. Vanessa Pereira.
13: Segundo a denúncia, o grupo criminoso inseria cocaína em containers de cargas lícitas com destino à Europa, especialmente para a Holanda, Bélgica e Espanha, utilizando a estrutura portuária de Salvador, na Bahia. Os réus foram condenados pelos crimes de tráfico internacional de drogas, organização criminosa, associação para o tráfico, lavagem de dinheiro e falsificação de documento público.
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8: Uma boa noite.
7: E até amanhã.
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15: Eu sou Paula Groba.
16: E eu sou Humberto Pinheiro.
15: E estes são os destaques de hoje do Jornal do Senado, que começa agora.
16: Ação policial poderá ser mais rápida em casos de abuso infantil na internet.
15: Avança projeto que garante no SUS exames para detectar risco hereditário de câncer de mama.
16: Senador comemora a decisão do STF que derruba a idade mínima na aposentadoria especial.
15: Boa noite.
16: Boa noite.
15: Na internet, um crime pode acontecer em segundos. Para acelerar o resgate de vítimas e a identificação de criminosos, avançou no Senado um projeto que autoriza a chamada Ronda Virtual.
16: A ideia é agilizar o acesso da polícia a dados de suspeitos na internet sem a necessidade de autorização judicial, em situações de urgência. O repórter Bruno Lourenço traz os detalhes.
17: O projeto de lei legaliza expressamente a chamada Ronda Virtual, varredura policial automatizada em ambientes digitais para coletar arquivos de abuso. Outra inovação é que em casos de transmissão ao vivo, o risco iminente à vida da vítima, as autoridades policiais poderão requisitar dados cadastrais e de conexão diretamente aos provedores de internet e aplicativos, sem a necessidade de esperar por uma ordem judicial prévia, como explicou a relatora, senadora Damares Alves, do Republicanos do Distrito Federal.
18: Nós vamos dar com esse projeto poder aos policiais de retirar imediatamente essa live do ar. Nós vamos dar poder com esse projeto que o agente policial, o delegado, imediatamente haja na hora de identificar uma imagem no mundo online de abuso de violência sexual contra a criança e adolescente.
17: O projeto cria ainda o crime de simulação de abuso por meio de inteligência artificial, punindo de 3 a 5 anos de reclusão quem criar imagens ou deepfakes realistas usando o rosto ou a voz de menores.
15: A violência contra crianças e adolescentes segue sendo um dos maiores desafios do país. Só nos primeiros meses de 2026, Mais de 115 mil denúncias foram registradas, a maioria dentro da própria casa das vítimas.
16: O tema foi debatido em audiência pública no Senado. Repórter Lana Dias.
19: Os participantes citaram desafios como orçamento insuficiente e dificuldade de acompanhamento da vítima após o crime. Para a presidente da comissão, senadora Damaris Alves, do Republicanos do Distrito Federal, o investimento em ações voltadas à proteção desse público é escasso.
20: Quando a gente pega o orçamento da União, a gente pega LDO dos estados e dos municípios e a gente procura a criança no orçamento de forma absoluta, a gente não encontra.
19: O Plano Nacional foi criado com o objetivo de desenvolver ações em eixos como prevenção, atendimento, responsabilização, mobilização social, estudos e pesquisas. A representante do Ministério dos Direitos Humanos e da Cidadania, Célia Carvalho Narras, explicou que o documento está em fase de revisão para abordar os diferentes contextos da infância no país. Mas além de atuar na prevenção, participantes ressaltaram a importância de promover acolhimento integral das vítimas depois das ocorrências.
15: E a violência contra mulheres trans acontece de forma tão frequente no cotidiano que muitas vezes deixa de ser reconhecida como violência.
16: Esse é um dos alertas de uma pesquisa do Instituto Data Senado, que pela primeira vez traz dados específicos sobre essa população. A reportagem é de Marcela Diniz.
21: A violência contra mulheres transgênero é cotidiana e acontece em casa, na rua, nos espaços privados e nos órgãos públicos. É o que mostra a edição de número 11 da Pesquisa Nacional de Violência contra a Mulher, do Instituto Data Senado e da empresa Nexus. Pela primeira vez desde 2005, o levantamento traz dados específicos sobre a experiência de trans e travestis. Muitas das 43 entrevistadas ao serem questionadas se sofriam violência, responderam a princípio que não. Mas as mesmas, quando perguntadas se já foram xingadas, mal atendidas ou hostilizadas pelo fato de serem quem são, aí a resposta era que sim, que sempre. O psicólogo do Data Senado, Rolf Hegger, comenta que esse resultado é preocupante porque aponta como agressões cotidianas acabam normalizadas no caso das mulheres trans.
22: Tem uma diferença entre o que a pessoa percebe como violência, que ela diz não, sofri violência, mas quando a gente mostra as situações de violência, ela diz que sim. Então, o que a gente levantou como hipótese para isso é que a violência que ela sofre são constantes, são em todos os lugares e isso acaba sendo normalizado.
21: 40% das mulheres trans e travestis sofreram agressões verbais, 17% físicas e 12% violência sexual. Os dados da pesquisa passarão a fazer parte do Mapa Nacional da Violência de Gênero, plataforma interativa do Observatório da Mulher contra a Violência do Senado, desenvolvido em parceria com a organização Gênero e Número e com o Instituto Natura.
15: E avançou no Senado o projeto que garante às mulheres exames no SUS para detectar risco de câncer de mama hereditário.
16: Até 10% dos casos de câncer de mama são herdados da mãe, segundo a relatora da proposta, senadora Ivete da Silveira, do MDB de Santa Catarina, repórter Márcio Maturana.
23: Está prevista, por exemplo, a análise do histórico familiar e a realização de exames genéticos específicos para identificar variantes associadas ao câncer hereditário. Até 10% dos casos de câncer de mama são herdados da mãe, segundo a relatora da proposta, a senadora Ivete da Silveira, do MDB de Santa Catarina. Ela disse que a proposta combate desigualdades sociais.
24: Evidências indicam que o acesso a testes genéticos e ao aconselhamento especializado permanece condicionado a fatores socioeconômicos, como renda e escolaridade, o que limita sem efetivação e aprofunda a inequidade.
23: O projeto, que já foi aprovado pela Câmara e agora segue para a votação da Comissão de Assuntos Sociais do Senado, também determina medidas para ampliar a oferta de exames preventivos e reduzir o tempo de espera. Além dos exames, o SUS deverá oferecer aconselhamento genético em unidades próprias, conveniadas ou contratadas.
15: O
0: senador Paulo Paim, do PT do Rio Grande do Sul, comemorou a decisão do STF que derrubou a idade mínima para aposentadoria especial em atividades insalubres. A corte considerou inconstitucional o dispositivo da reforma da Previdência de 2019, que fixava idades de 55, 58 e 60 anos, dependendo do tempo de exposição a agentes nocivos.
1: Paim afirma que a medida não é privilégio, mas uma forma de proteção à saúde dos trabalhadores.
0: Já a senadora Leila Barros, do PDT do Distrito Federal, destacou a expectativa positiva para a Copa do Mundo Feminina de 2027 no Brasil, afirmando que o torneio deve dar mais visibilidade ao esporte feminino e valorizar as atletas ainda frente a desafios e preconceitos.
1: Segundo ela, a competição também pode fortalecer o futebol feminino e incentivar outras modalidades praticadas por mulheres no país. O Mundial será entre 24 de junho e 25 de julho em Belo Horizonte, Brasília, Fortaleza, Porto Alegre, Recife, Rio de Janeiro, Salvador e São Paulo.
0: E por falar em Copa do Mundo, o esporte que mobiliza torcidas e une países também transforma vidas fora dos estádios. Praticado desde a infância, ele ajuda a prevenir doenças, melhora a qualidade de vida e contribui para manter crianças e jovens na escola.
1: Esses benefícios foram destacados em uma audiência pública da Comissão de Esporte do Senado. A reportagem é de Rodrigo Rezende.
2: A senadora Leila Barros, do PDT do Distrito Federal, presidente da comissão, afirmou que esse tema é fundamental para a melhora da qualidade de vida da população.
3: E quando falamos de esporte para toda a vida, falamos também de saúde pública. Estimular a atividade desde a infância até a terceira idade significa prevenir doenças, melhorar a qualidade de vida da população e contribuir para a sustentabilidade do sistema de saúde.
2: Stephanie Risk, doutora em cardiologia pela USP, mostrou pesquisas que apontam que a inatividade física é responsável por 9% de mortes prematuras em todo o mundo. Robson Aguiar, presidente da Confederação Brasileira do Desporto Escolar, ressaltou a importância do esporte no combate à evasão escolar.
4: 40% dos nossos alunos, eles repetem de ano, saem da escola por não ter algum incentivo. E o esporte faz exatamente o contrário. Você vai ver que mais de 80% permanece na escola devido ao esporte. Então, o esporte escolar é uma ferramenta fundamental para a educação.
2: O ministro do esporte, Paulo Henrique Cordeiro, destacou o papel social do esporte.
25: Porque o esporte é muito mais do que essa prática. O esporte é uma mudança fática de realidade socioeconômica. É uma mudança de vida.
2: De maneira geral, a OMS recomenda a prática para adultos de pelo menos 150 minutos semanais de atividades físicas. Para crianças e adolescentes, o ideal é a prática de 60 minutos de atividades por dia.
1: Com edição de Paula Groba e trabalhos técnicos de João Lira, o Jornal do Senado fica por aqui. Acompanhe agora as notícias da Câmara dos Deputados. Boa noite.
0: Boa noite e até amanhã.
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26: Comissão autoriza a venda fracionada de medicamentos pelas farmácias.
27: Avança a proposta que pune quem expuser crianças à violência doméstica.
26: Parlamentares aprovam inclusão de deficiências ocultas em documentos.
27: Boa noite. Projeto que institui documento com QR Code para identificar deficiências ocultas pode seguir para o Senado. A repórter Maria Neves tem os detalhes dessa nova identidade.
28: A Comissão de Constituição e Justiça da Câmara aprovou o projeto do deputado Capitão Alberto Neto, do PL do Amazonas, que institui a identificação civil nacional da pessoa com deficiência. O novo documento deverá adotar tecnologia de QR Code dinâmico com informações atualizadas sobre deficiências, inclusive as ocultas. Com a aprovação, o texto pode seguir para o Senado. De acordo com a proposta, o sistema permitirá que o beneficiário ou responsável atualize os dados sobre a condição de saúde da pessoa em tempo real. O objetivo da medida é garantir prioridade e segurança às pessoas com deficiência em atendimentos e situações de emergência. Na opinião da relatora na Comissão de Defesa dos Direitos das Pessoas com Deficiência, deputada Andréia Siqueira, do PSB do Pará, a utilização do QR Code dinâmico representa um instrumento eficaz para combater a invisibilidade social enfrentada por pessoas com deficiências ocultas.
6: Ao contrário de deficiências físicas evidentes, essas condições muitas das vezes não são reconhecidas ou compreendidas pela sociedade. Isso resulta em uma série de obstáculos no acesso a direitos e serviços. Em situações que exigem comprovação de condição especial, atendimento prioritário ou simples empatia no trato do cotidiano.
28: Deficiências ocultas ou invisíveis são condições de saúde que não são percebidas visualmente, como transtorno do espectro autista, deficiências intelectuais, doenças renais crônicas ou surdez parcial. A falta de sinais físicos óbvios frequentemente gera barreiras no acesso a atendimentos prioritários já garantidos por lei. Pelo texto aprovado, a identificação civil nacional da pessoa com deficiência não substitui a carteira de identificação nacional. A função do novo documento é facilitar o acesso a direitos e serviços específicos sem a necessidade de emissão de novos cartões físicos a cada mudança no quadro clínico do paciente. Da Rádio Câmara de Brasília, Maria Neves.
7: Saúde.
8: Comissão aprova a venda fracionada de remédios por farmácias e drogarias. A repórter Sofia Peçanha nos traz o debate sobre o tema.
9: A Comissão de Defesa do Consumidor aprovou o projeto que determina a venda de forma fracionada de medicamentos por farmácias e drogarias. O texto aprovado é resultado de 5 propostas analisadas em conjunto. A mais antiga delas, apresentada pelo deputado Jorge Sola, do PT da Bahia, em 2015. Elas alteram a legislação sobre o comércio de medicamentos. Atualmente, a fração de remédio já é permitida, mas não é obrigatória, o que faz com que a maioria dos consumidores ainda precise comprar caixas completas, mesmo quando utiliza apenas parte do conteúdo. O texto aprovado estabelece o fracionamento como uma exigência legal para medicamentos como antibióticos, analgésicos, anti-inflamatórios e antieméticos, que são remédios para náuseas e vômitos. O relator da proposta na comissão, o deputado Celso Russomano, do Republicanos de São Paulo, destacou que a medida visa reduzir o desperdício, evitar a automedicação e diminuir os custos para os pacientes.
10: A medida contribui para proteger a saúde e segurança da coletividade. A automedicação, o consumo de remédios fora da validade e ainda a potencial intoxicação de crianças no ambiente doméstico.
9: Além disso, o projeto prevê que o preço dos medicamentos fracionados siga regras específicas da Câmara de Regulação do Mercado de Medicamentos, para garantir que o consumidor não pague mais caro proporcionalmente por quantidades menores.
10: Entendemos que essa medida também beneficia sobremaneira os consumidores, pois evita que as farmácias aumentem indevidamente seus lucros na subdivisão de medicamentos.
9: Em caso de descumprimento, o infrator estará sujeito à penalidade de suspensão de vendas ou fabricação de produto, cancelamento de registro do produto ou cancelamento de autorização para funcionamento da empresa. O projeto gerou debate entre os parlamentares, principalmente sobre os desafios na adaptação das embalagens, no controle sanitário e nos custos operacionais para viabilizar a venda fracionada em larga escala. O deputado Gilson Marques, do Novo de Santa Catarina, chegou a apresentar um parecer alternativo para evitar o fracionamento.
11: Assim, acreditamos que a melhor solução para o referido problema seria adequar a posologia ao tempo de tratamento, sendo função das indústrias farmacêuticas produzir as embalagens e dispensá-las com a quantidade correta.
9: Mas a proposta que estabelece a venda fracionada de medicamentos foi aprovada pela Comissão de Defesa do Consumidor e seguiu para análise na Comissão de Saúde. Da Rádio Câmara de Brasília, Sofia Peçanha.
7: Segurança Pública.
27: Comissão de Constituição e Justiça aprova penas para quem expor crianças à violência doméstica. A repórter Paula Bittar acompanhou a votação.
12: Uma proposta aprovada pela Comissão de Constituição e Justiça da Câmara prevê penas para quem expuser crianças e adolescentes a atos de violência doméstica. De acordo com o texto aprovado, o crime de violência doméstica praticada na frente de criança ou adolescente tem punição de 6 meses a 2 anos de detenção. E essa penalidade é aumentada em mais metade se o crime é praticado de forma reiterada ou se a criança ou adolescente estiver sob autoridade, guarda ou vigilância do agente ou da vítima. A relatora na comissão, a deputada Cris Tonietto, do PL do Rio de Janeiro, ressaltou que a proposta reconhece que a violência doméstica tem um impacto grande sobre a criança, mesmo quando ela não é a vítima direta.
13: Ao conviverem com situações constantes de agressões físicas, verbais ou psicológicas, as crianças não apenas testemunham o sofrimento dos envolvidos, mas também internalizam esses comportamentos como modelos de relação interpessoal. Essa vivência traumática compromete o bem-estar emocional, afeta o desempenho escolar e pode desencadear transtornos psicológicos de longo prazo.
12: A proposta, que prevê penas para quem expuser crianças e adolescentes a atos de violência doméstica, ainda precisa ser analisada pelo plenário da Câmara antes de seguir ao Senado. Da Rádio Câmara, de Brasília, Paula Bittar.
7: Justiça.
8: Comissão aprova a proposta que aumenta penas de crimes financeiros contra fundos de pensão. A repórter Silvia Munhato tem os detalhes.
14: A Comissão de Finanças e Tributação da Câmara aprovou o projeto que aumenta as punições para crimes financeiros que causem prejuízo a fundos previdenciários ou de pensão. As investigações da Polícia Federal relativas ao Banco Master têm apontado investimentos de fundos de servidores públicos estaduais em aplicações do Master em períodos em que elas já eram consideradas de alto risco pelo mercado. O autor da proposta, deputado Wellington Prado, do PSD de Minas Gerais, batizou a proposta de Lei Faria Lima, em uma referência à Avenida de São Paulo, onde estão sediadas várias instituições financeiras. Pelo texto, quem cometer esses crimes estará sujeito a penas de reclusão de 20 a 40 anos. A proposta também define que os crimes serão insuscetíveis de fiança, livramento condicional, anistia, graça e indulto. O relator, deputado Kim Kataguiri, do Missão de São Paulo, recomendou a aprovação do texto, lembrando que a legislação atual prevê penas de 2 a 12 anos para crimes contra o sistema financeiro.
16: O crime cometido por um agente público, aí que deixa de cumprir a sua obrigação para preservar o sistema financeiro e também a ordem econômico-financeira, né? E aí a gente está endurecendo bastante as penas em relação a esse crime, e também nós estamos endurecendo as condições de progressão de regime também.
14: A proposta determina que a progressão de regime, que é a transferência para regime menos rigoroso, como o semiaberto, será mais dura para os crimes financeiros. Por exemplo, se o réu for primário, terá que cumprir pelo menos 70% da pena para ter direito. O projeto que aumenta a pena de reclusão para quem comete crimes financeiros contra fundos de pensão ainda será analisado pela Comissão de Constituição e Justiça. Depois seguirá para o plenário. Da Rádio Câmara de Brasília, Silvia Munhato.
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7: Transportes.
27: O relator das mudanças no Código de Trânsito brasileiro apresentou o projeto reunindo sugestões de mais de 270 propostas sobre o tema.
8: Entre as alterações, o deputado Áureo Ribeiro sugeriu que adolescentes tenham permissão para dirigir a partir dos 16 anos. Confira os detalhes com o repórter Murilo Souza.
18: A Comissão Especial da Câmara dos Deputados, que analisa mudanças no Código de Trânsito brasileiro, poderá votar no próximo dia 7 de julho o parecer do relator, deputado Áureo Ribeiro, do Solidariedade do Rio de Janeiro. O texto consolida mais de 270 projetos de lei em um substitutivo. Entre os pontos mais relevantes do novo texto está a permissão para que jovens a partir de 16 anos possam dirigir. Pela proposta, os menores de 18 anos poderão obter habilitação na categoria B para dirigir carros em perímetros urbanos, das 5 horas da manhã até a meia-noite, desde que acompanhados por um adulto habilitado há pelo menos 2 anos. Para motos pequenas, de até 150 cilindradas, o jovem pode dirigir desacompanhado, mantendo as mesmas restrições de horário e local. A idade mínima para habilitação nas categorias profissionais D e E também cai de 21 para 20 anos. Segundo o relator, a medida busca reduzir a falta de motoristas no transporte de cargas e passageiros.
3: A medida visa ampliar o acesso dos jovens à habilitação, proporcionar maior autonomia para deslocamentos relacionados ao estudo e ao trabalho e permitir a formação gradual de condutores, inspirando-se em modelos adotados em outros países que admitem a condução por menores de idade mediante as restrições e acompanhamento.
18: A CNH definitiva aos 18 anos será emitida de forma automática e gratuita, caso o condutor não tenha cometido infrações graves ou gravíssimas ou não seja reincidente em infração média. O texto cria um teto nacional para as taxas cobradas no processo de habilitação. R$ 30,00 para abertura e emissão da permissão para dirigir, em qualquer categoria, e R$ 50,00 para cada exame realizado, seja escrito ou de direção. Outra inovação é a possibilidade de o candidato optar por realizar o exame em veículos com câmbio automático. O projeto também estabelece regras para outros temas, como pedágios free flow, registro e autorização para patinetes e bicicletas elétricas, normas para veículos autônomos e proibição de radares ocultos, sem sinalização ou estudos técnicos. A Comissão Especial da Câmara sobre Mudanças no Código de Trânsito Brasileiro retoma a análise da matéria no dia 7 de julho, às 2 horas da tarde. A expectativa é que a votação no plenário da Câmara seja no dia 8 de julho. Da Rádio Câmara de Brasília, Murilo Souza.
7: Trabalho.
27: A Câmara aprovou projeto que estabelece piso salarial para biólogos. A repórter Maria Neves tem mais informações sobre o tema.
28: Em análise na Câmara desde 2013, o projeto que institui um piso salarial e condições de trabalho para biólogos do setor privado foi aprovado pela Comissão de Constituição e Justiça e pode seguir para o Senado. Pela proposta, o salário base da categoria será de R$ 4.685 para uma jornada de 40 horas semanais. O piso será corrigido pela inflação desde setembro de 2016 até a publicação da lei. Depois disso, o valor continuará sendo reajustado anualmente pela inflação. Segundo o relator, deputado José Rocha, do União da Bahia, com a correção, esse valor chegaria a R$ 6.749 em 2024. Na opinião do relator, a medida vai melhorar as condições de trabalho e conferir mais dignidade à profissão de biólogo.
4: Eu, como médico, sei bem avaliar o que representa o biólogo nas suas atividades, precisando de melhores condições de trabalho, precisando de melhores salários, e chegou a oportunidade. O PL deu a oportunidade para que essa classe tão importante na nossa vida possa realmente resgatar essa dignidade com um piso, com boas condições de trabalho e sempre estar prestando esses grandes e relevantes serviços à ciência brasileira.
28: O texto original do deputado Danley Hinterholz, do PSD do Rio Grande do Sul, abrangia também os biólogos que atuam no setor público. No entanto, o relator na Comissão de Finanças e Tributação, deputado Duarte Júnior, do Avante do Maranhão, alterou a proposta. Ele argumentou que um projeto de lei do Congresso não pode estabelecer regras para servidores públicos. Pela Constituição, essa atribuição é do chefe do Executivo, seja federal, estadual ou municipal. Assim, a medida aprovada vai valer apenas para biólogos de empresas privadas ou públicas contratados por meio do regime da consolidação das leis do trabalho, com carteira assinada. Quanto às condições gerais de trabalho, o projeto aprovado determina que o regime de plantão da categoria será de, no máximo, 12 horas diárias. Desse período, uma hora será destinada ao repouso e à alimentação. O trabalho noturno será a jornada realizada entre 22 horas e as 5 horas do dia seguinte. A remuneração nesse período será pelo menos 20% maior. A proposta estabelece ainda que as horas extras terão 50% de acréscimo e o adicional de insalubridade será gradual. O grau mínimo terá um aumento de 10% sobre o piso, o médio de 20% e o grau máximo de 40%. Já o adicional de periculosidade será de 30%. No entanto, o texto prevê que os adicionais de insalubridade e de periculosidade não podem ser pagos simultaneamente. O biólogo terá de fazer a opção por um dos dois. Da Rádio Câmara de Brasília, Maria Neves.
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15: Meio Ambiente.
19: Câmara analisa a proposta que amplia incentivos fiscais e tributários para a cadeia de reciclagem. Saiba mais com o repórter José Carlos Oliveira.
20: O setor de reciclagem poderá ganhar incentivos fiscais não contemplados na reforma tributária de 2023. O tema é analisado na Câmara dos Deputados por meio de proposta de emenda à Constituição já aprovada na Comissão de Constituição e Justiça e com futura análise em comissão especial. O relator, deputado Alex Manente, do Cidadania de São Paulo, explica que a intenção é estabelecer um regime fiscal que beneficie operações com resíduos e materiais destinados à reciclagem, reutilização e logística reversa.
21: O efeito da reforma tributária no material reciclado é muito perverso. São 300% de aumento, o que inviabiliza a reciclagem no país. E o governo, o poder público, tem obrigação de estimular com que a sustentabilidade, a reciclagem seja uma realidade para poder minimizarmos os efeitos ambientais tão danosos para toda a população. Por isso, estamos trabalhando essa PEC para que o imposto seja revisto do material reciclável e, consequentemente, teremos sustentabilidade no nosso país.
20: Na prática, a proposta busca garantir que a tributação sobre material reciclado seja menor do que a aplicada ao material original, dando assim um diferencial competitivo para o setor. O texto tem o apoio da Associação Brasileira de Resíduos e Meio Ambiente. Dados da ABREMA mostram que em 2024, cerca de 7 milhões de toneladas de resíduos secos foram destinados à reciclagem no Brasil, equivalentes a 8,7% dos resíduos gerados no período, um percentual ainda bem abaixo em relação às metas da Política Nacional de Resíduos Sólidos. O texto original da proposta é do deputado Arnaldo Jardim, do Cidadania de São Paulo, que prevê benefícios para toda a cadeia da economia circular, incluindo catadores de materiais recicláveis e empresas recicladoras e de logística reversa, responsáveis pelo retorno dos materiais ao consumo da população. Da Rádio Câmara de Brasília, José Carlos Oliveira.
27: 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Uma boa noite para você.
19: A Voz do Brasil volta amanhã. 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
22: Vamos começar então. Hoje um horário diferente por causa da transmissão do jogo do Brasil, né? Brasil-Escócia, Brasil 3-0. Vamos lá, Brasil, Hexa! Então é o seguinte, eu convido você para curtir Band Love comigo até uma da manhã com as melhores músicas de todos os tempos. Você pode começar a participar agora pelo WhatsApp da Band FM 11 99991 9197. Aperta o microfoninho, manda teu áudio, fala com o Band Love, a gente te espera aqui na programação da Band FM. Como é um Band Love diferente, mais curto, com horário diferente, faltando 5 minutos para as 11 horas, a gente vai abrir o Band Love de hoje com a história de amor do Band Love, tá bom? Aqui na sua rádio do seu jeito tem Murilo e Tatá.
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0: Se tem uma coisa que a vida me ensinou, foi a recomeçar. Porque toda vez que eu achava que tinha chegado no meu limite, um novo desafio aparecia no meu caminho. E por mais difícil que fosse, eu precisava encontrar forças para seguir em frente. Assim eu aprendi que desistir nunca foi uma opção. Eu cresci na roça. E quando a minha mãe faleceu, o meu pai me tirou da escola para que eu trabalhasse na lavoura. Eu era só uma menina. Mas todos os dias eu cortava cana para ajudar em casa. Aos 17 anos eu conheci o pai da minha filha e engravidei. Mas ele duvidou que esse bebê era dele. Então quando a Luana nasceu, nós fizemos o teste de paternidade e o resultado confirmou aquilo que eu sempre soube. Ele era o pai. Foi aí que ele me pediu desculpas. Disse que queria assumir a filha e até me pediu em casamento. Mas já era tarde demais para mim. Eu não conseguiria construir uma vida ao lado de alguém que no momento em que eu mais precisei escolheu não acreditar em mim. Algum tempo depois, quando ele apareceu para trazer a primeira pensão da Luana, meus irmãos acabaram se envolvendo numa briga feia com ele e depois daquele dia, eu nunca mais o vi. Criar uma filha sozinha naquela época não era nada fácil, ainda mais onde eu morava. Além de todas as dificuldades financeiras, eu enfrentei muito preconceito, muito julgamento. Eu trabalhava o quanto eu podia, mas nem sempre eu conseguia dar conta de tudo. Algum tempo depois, o meu pai e as minhas irmãs começaram a reclamar. Passaram a dizer que não tinham obrigação de me ajudar a cuidar da minha filha. Falaram muito, mas muito mesmo. Até que chegou o dia em que me mandaram embora de casa. Eu lembro daquele momento como se fosse hoje. Eu fui expulsa de casa com uma criança pequena nos braços. Então eu coloquei tudo o que eu tinha dentro de uma sacola, peguei minha filha e fui para a estrada a pé, sem saber para onde eu estava indo. Eu não tinha dinheiro, eu não tinha casa, eu não tinha para onde. Eu não tinha nem para quem pedir ajuda.
1: O que você tá fazendo sozinha aqui essa hora? Já tá escurecendo, é perigoso.
0: É, eu tô esperando o ônibus. O ônibus que vai pra cidade, eu tô esperando.
1: Não vai passar mais nenhum hoje. O próximo é só amanhã de manhã.
0: Então eu vou ter que esperar aqui até amanhecer.
1: Aqui? Sozinha com esse bebê?
0: Eu não tenho outra opção. Eu não tenho nem pra onde voltar. Eu não tenho pra onde ir.
1: Olha, se você confiar em mim, pode vir comigo. Ninguém merece passar a noite sozinha na beira da estrada. Vamos comigo, vai.
0: Foi assim que eu conheci o Pedro. Dá pra acreditar? Ele estava passando a cavalo pela estrada e parou pra falar comigo. Quando ele se aproximou, eu gelei de medo. Afinal, eu estava sozinha com uma criança pequena no meio do nada. Mas aos poucos eu percebi que ele só queria me ajudar mesmo. Quando ele me convidou pra ir até a casa dele, eu fiquei meio em dúvida. Claro, mas... sei lá, alguma coisa bem no fundo do meu coração me dizia que eu podia confiar naquele estranho. Talvez hoje pareça uma loucura acreditar num desconhecido daquela forma. Mas naquele momento eu estava sozinha. Eu estava com uma criança pequena, sem ter para onde ir. A verdade é que, além de tudo, eu nem tinha outra opção mesmo. Aquilo que era para ser só uma ajuda por uma noite foi se estendendo. Com o passar do tempo, a gente foi se conhecendo melhor e começou a namorar. Pedro era um homem carinhoso, trabalhador. E o mais importante é que ele acolheu a Luana como se fosse filha dele. Ele deu a ela todo o amor que existia. Naquela época, o Pedro morava num cômodo único, junto com os outros trabalhadores da fazenda. Mas aí, aos poucos, com muito esforço, a gente conseguiu, com a ajuda das pessoas que viviam por lá, a gente conseguiu construir um cantinho só pra gente. A vida era simples, mas a gente era tão feliz. O único problema era a bebida. Quando bebia, o Pedro se transformava e isso, infelizmente, trouxe muitos momentos difíceis pra nossa família.
1: Ah, Pronto, começou de novo. Eu não posso tomar uma cervejinha que você já vem com essa cara.
5: Não é pela cerveja que eu tô falando, é porque eu sei como é que você fica depois.
1: Eu trabalho o dia inteiro debaixo de sol. Nem isso eu tenho direito.
5: Claro que você tem, eu também trabalho o dia inteiro, mas eu não passo a noite bebendo e depois eu volto pra casa falando um monte de besteira.
1: A Cleide, na boa, você implica comigo por qualquer coisa.
5: Não é implicância. Eu só queria que você ficasse sóbrio quando você tá em casa. Será que é pedir muito?
1: Você não entende, né? Esse é o único jeito que eu encontro de esquecer um pouco os problemas. Ah, meu Deus, que saco.
5: Mesmo com as dificuldades, nós construímos uma vida juntos. Em menos de um ano, a gente se casou na igreja e no cartório. E até tivemos uma festa. Um ano depois, nasceu nosso filho Kleber. E 4 anos mais tarde, veio a Bruna completando a nossa família. A gente continuou trabalhando duro na roça e enfrentando os desafios da vida, que não eram poucos, não. Nós conseguimos comprar uma casinha pequenininha. Começamos uma nova etapa na nossa vida. Eu imaginava que a gente ainda teria muitos anos pela frente. Mas a vida tinha outros planos. 3 anos depois da mudança, no dia 24 de dezembro, véspera de Natal, tudo aconteceu.
1: Sério que você vai trabalhar amanhã? Véspera de Natal? É sério isso?
5: Ué, alguém precisa colocar comida dentro dessa casa, né, Pedro? E eu não vou ficar aqui esperando você voltar do bar outra vez.
1: Ah, pronto, lá vem você de novo.
5: Porque eu já sei como é que a noite termina.
1: Você fala de um jeito como se eu não soubesse dos meus problemas, né?
5: Então faz alguma coisa, Pedro. Eu só quero que você se cuide, é só isso, cuida de você.
1: Pode deixar, Cleide. Pode deixar.
5: Naquela manhã, eu saí pra trabalhar achando que seria só mais um dia comum. E como o celular não funcionava direito onde eu ficava, eu deixei o aparelho desligado. Eu não fazia ideia de que minha vida estava prestes a mudar para sempre. Quando eu parei para almoçar e liguei o celular, eu vi um monte de ligações perdidas. Na mesma hora, o meu coração já apertou. Eu sabia. Sabia que alguma coisa tinha acontecido, mas nunca, nem nos meus piores pesadelos, eu poderia imaginar o que era. Quando eu finalmente consegui falar, eu recebi a notícia que me arrasou. O Pedro. O Pedro, meu marido. Ele tinha morrido durante a madrugada. O mais difícil de entender era que de manhãzinha eu tinha saído para trabalhar sem saber de nada. Enquanto eu me preparava para mais um dia de trabalho, Pedro já estava morto dentro de casa e eu não vi. Foi a Bruna, que só tinha 9 anos, quem percebeu que alguma coisa estava errada. Ela tentou acordar o pai, mas ele não respondia. E assustada, ela chamou a Luana, a mais velha. No começo, ela achou que o Pedro só estava desacordado por conta da bebida, mas logo, logo veio a confirmação. O IML chegou e constatou que ele tinha morrido de madrugada, vítima de cirrose. Quando eu recebi a notícia, eu passei mal. Meus colegas de trabalho me socorreram, fizeram o possível para me ajudar naquele momento. Eu não conseguia acreditar no que estava acontecendo. Horas antes eu tinha saído de casa imaginando que aquela era só uma manhã normal, um dia comum de trabalho, e de repente, meu Deus, de repente, o meu marido tinha ido embora para sempre. O enterro foi no dia 25 de dezembro. Enquanto muitas famílias comemoravam o Natal, a gente estava se despedindo do Pedro. Foi um Natal que eu jamais vou esquecer. Durante muito tempo, eu custei a aceitar que ele não voltaria.
0: Depois de tantos anos juntos, era difícil imaginar a vida sem ele. Era difícil entrar em casa e não ver o Pedro ali. Era difícil olhar para os meus filhos e saber que eles tinham perdido o pai. A dor foi enorme. Só que mais uma vez eu precisei encontrar forças para recomeçar. Eu segui em frente pelos meus filhos. Criei os três com muito esforço, com honestidade, com amor. Eu trabalhei muito durante anos para garantir que eles tivessem oportunidades melhores das oportunidades que eu tive. E graças a Deus eu consegui ver eles crescerem, construírem suas famílias e seguirem seus próprios caminhos. Com o passar dos anos, a casa ficou quitada. Eu passei a receber a pensão deixada pelo Pedro e decidi diminuir o ritmo. Depois de uma vida inteira trabalhando sem parar, eu achei que finalmente tinha chegado a minha vez de descansar um pouco. Só que a vida reserva tantos desafios pra gente. Uma noite eu acordei com um sangramento muito forte pelo nariz e pela boca. Eu passei muito mal. Eu precisei ser levada às pressas para o hospital. Durante meses, ninguém conseguia descobrir o que estava acontecendo. Foram exames, consultas, angústia, muita angústia. Até que o diagnóstico assustador veio. Eu estava com câncer no rosto. Vieram as cirurgias, os tratamentos e o medo. Pela primeira vez em muito tempo, eu me vi diante da possibilidade de não conseguir vencer uma batalha na vida. Foram meses muito difíceis, mas eu me agarrei à minha fé e eu não desisti. Aos poucos, graças a Deus, eu recuperei a minha saúde, a minha disposição e eu voltei a ter qualidade de vida. Mais uma vez eu tinha conseguido recomeçar. E olha que depois disso eu ainda tive outras surpresas, mas dessa vez eu tive uma surpresa muito boa. Há 5 anos eu conheci o João através de alguns amigos em comum. A gente começou a conversar, foi se aproximando e, sem perceber, construímos uma relação baseada no carinho, no respeito e no companheirismo. Nós não moramos juntos, mas somos muito felizes assim. Hoje eu tenho uma vida tranquila. Sou mãe de 3 filhos, avó de 3 netos maravilhosos e eu continuo cercada pelo amor da minha família. Sabe, quando eu olho para trás, eu vejo quantas vezes eu precisei recomeçar. Eu perdi minha mãe ainda criança. Fui tirada da escola para trabalhar na roça. Enfrentei o preconceito de criar uma filha sozinha. Fui expulsa de casa, perdi o grande amor da minha vida e lutei. Lutei contra uma doença que quase me levou embora. E mesmo assim eu continuei. Porque eu aprendi que a força não está em nunca cair. A força está em encontrar coragem para levantar todas as vezes que a vida tentar te derrubar. Hoje, aos 67 anos, eu olho para minha história, para tudo que eu vivi e sinto gratidão. Nem tudo aconteceu como eu queria. Mas eu sobrevivi a tudo aquilo que um dia parecia impossível. E talvez esse seja o maior aprendizado que a vida me deu. Sempre existe um jeito de recomeçar. E depois de tantos recomeços, finalmente eu aprendi

0: História de amor do Band Love desta noite de quarta-feira. A Cleide enfrentou muitas dificuldades ao longo da vida, mãe solteira ainda jovem, sofreu preconceito, foi expulsa de casa, perdeu o marido anos depois e também venceu uma batalha contra o câncer. Meu Deus! Apesar de tantos desafios, a Cleide nunca desistiu de recomeçar. Aos 67 anos, encontrou a paz ao lado da família e do João, mostrando que a força e a esperança podem transformar qualquer história. Vamos ouvir a voz dela? A personagem principal da história de hoje, essa guerreira, essa vencedora.
1: Meu muito obrigado à Band FM, a Tatá, o Murilo, e por compartilhar a minha história com tanto carinho. Sou grato pela oportunidade e por esse momento tão especial. Muito obrigado, Tatá, Murilo.
0: Obrigado, Cleide. Obrigado. Você quer conhecer mais da Cleide? Já ouviu a voz da Cleide? Entra no Facebook e no Instagram da Band FM. A gente colocou as fotos da Cleide ali com a família. Tem um resuminho da história. Você pode comentar a história ali também. Agora que você ouviu a voz da Cleide, eu quero ouvir a sua voz no Band Love. O que você acha de apertar o microfone do WhatsApp agora? 11 99991 9197. 11 99991 9197. Participa com a gente comentando a história. A gente tem um kit bem legal pra você. É o kit exclusivo Torcida Band FM. Tem a camiseta da Torcida Band FM, tem a bandana pra você torcer pelo Brasil. É, pelo Hexa, com estilo. E segunda-feira que vem tem Brasil de novo, hein? Aqui na Band FM, com a narração do Ulisses Costa. Vamos lá? Vamos participar? Todo mundo que manda áudio concorre ao kit exclusivo Torcida Band FM. 11 99991 9197. A gente vai falando até uma da manhã aqui no programa mais romântico, mais emocionante do Brasil.
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0: Barry White. Isso é clássico mundial. Isso é Band Love.

0: clássico, isso é lindo demais. Isso é Band Love. Tivemos Zé Neto e Cristiano, Mulher Maravilha, Justin Timberlake, True Colors. Que regravação maravilhosa. E Barry White e o clássico Just the Way You Are. Tá gostando? Tá curtindo? Tem muita viagem pra você até uma da manhã. É Band Love?
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2: Uma música tão linda lá do passado, de volta pra você aqui no nosso Band Lages. Lonely is the Night, Air Supply. Essa é pra curtir, pra viajar com a Band. A sua rádio do seu jeito e a trilha sonora da sua vida.

0: FM, preciso desse mel, sensação pra você, aqui no nosso Band Love. Onde você ouve Nica Costa? Só no Band Love. Isso é maravilhoso. Ainda hoje, aqui no nosso Band Love, tá bom? Já tirei, calma aí. Daqui a pouco eu toco inteirinha. Spice Girls, Viva Forever! Dois clássicos internacionais, né? E também Air Supply, Lonely is the Night. Meu Deus, que viagem gostosa. Vamos com mais comentários da história da Cleide. A Cleide que tá no Face, no Insta da Band. Tem fotos dela, você já ouviu a voz dela aqui na Band FM? Siga Titio Celo também no Insta e no TikTok. Vou esperar você, tá bom? Locutor Marcelo Dias no Instagram. Locutor Marcelo Dias no TikTok. Áudio comentando a história, vamos lá.
1: Rapaz, que história é essa da Cleide, cara? Eu escuto a Band há muito tempo, gosto do programa das histórias, mas vou falar uma coisa pra você, essa eu arrepiei, viu? Que mulher forte, guerreira.
0: Forte.
1: Que mulher, nossa, que essa mulher passou.
0: Maravilhoso.
1: Deus é maior. Amém. A história ficou muito linda com a música no final aí, combinou. Parabéns a Cleide, pela família, pela paz que hoje ela encontrou.
0: Obrigado, meu amigo. Um grande abraço pra
2: noite,
0: você.
2: Oi, Band FM. Boa eu tava noite. Aqui ouvindo a história.
0: E
2: que
0: aí?
2: História, hein? Ouvindo, vou de carona com a Band aqui. Sou de Rondônia. Que história, que superação. A grande mulher, Deus abençoe ela sempre. Aqui é o Hélio, de Ariquemes, Rondônia. Tô na estrada e ouvindo a Band FM. História maravilhosa de superação.
0: Legal,
2: Deus abençoe
0: Hélio.
2: Sempre.
0: Boa viagem aí, obrigado, viu? 11:49, manda teu áudio. 11 9 9 9 9 1 9 1 9 7. Todo mundo que participa concorre ao kit da torcida Band FM. Tem a camiseta da torcida Band FM e tem a bandana, tá?
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0: Com a trilha sonora da sua vida. Bruno Marrone, já não sei mais nada.

0: De FM, New Kids on the Block, lá dos anos 80. Please don't go, girl. Isso é maravilhoso, né, gente? Adele, Easy on Me. Linda música. Aqui no Band Love.
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2: A luta pelo Hexa já começou e com os jogadores em campo, vamos fazer nossa parte daqui. Vamos mandar energias positivas para a Amarelinha e esperar que depois de 24 anos, finalmente soltemos o grito de é campeão. E aí, será que esse ano, finalmente, veremos o Brasil levantar o troféu do Hexa Campeonato?

0: Pode.
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3: Ótima madrugada para você que tá aqui na Band FM. Meia-noite e sete, eu sou Marcelo Dias, continuo com você até uma da manhã. Vamos viajando com o nosso Band Love. Tá uma da manhã, tem o nosso Band Coruja. 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

Tarde FM Band Love, meia-noite 17. Um clássico nacional. Uma regravação linda. Que de abelha. Na rua, na chuva, na fazenda. No Band Love.

0: Band Love, Doce Encontro, alucinado, participação do Mumuzinho. Que legal essa música, né? Backstreet Boys, All I Had to Give, curtiu, viajou. Também Jojo, Too Little Too Late. E Kid de Abelha, Na Rua, Na Chuva, Na Fazenda. Meia-noite e 32, daqui a pouco, uma da manhã, teremos o nosso Band Coruja. Deixa eu dar um beijo aqui na Geisa, Geisa Barbosa. Tá sempre curtindo aqui o Band Love. Falou que achei que não ia ouvir o Band Love hoje. Não, o Band Love começou mais tarde, mas teve Band Love sim. Beijinho no seu coração, tá, menina?
1: Boa noite, pessoal da Band FM.
0: Boa noite.
1: Estamos aqui curtindo a programação de Paraná, Rondônia.
0: Valeu.
1: Um abraço pra vocês aí. Bom trabalho.
0: Obrigado, meu amigo. Um abraço. A Sandra comentando a história. Muito forte a história, mas como ela superou as outras coisas, o Senhor Jesus tem que lhe abençoar mais uma vez. Ele que é o Pai Todo-Poderoso. Valeu. A Sandra Liz, que também está participando aqui do sorteio, viu? Já a gente tem o kit exclusivo Torcida Band FM. Vem a camiseta da Torcida Band FM e a bandana para você.
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0: Band FM, I'll Try, Alan Jackson. Pra você, a última música de hoje do nosso Band Love, Nica Costa, Midnight. Você só ouve aqui no Band Love. Tiaguinho, regravação linda de Fascinação, o grande clássico, na participação da Maria Rita. 00:58, tá na hora? Tá, vamos dar presente então, kit exclusivo, torcida Band FM com a camiseta da torcida Band FM, com a bandana pra você torcer pelo Hexa. E tamo acreditando. Hoje deu pra acreditar, né, Léo?
1: Deu pra acreditar, vou falar pra você, porque fiquei muito feliz, cara.
0: 3-0, hein? A gente começou meio desconfiado, porque a gente já vem desconfiado dos dois jogos.
1: Mas hoje... outras copas também, né? Então a gente fica bem assim, né?
0: Mas hoje...
1: Foi bom.
0: Venceu e convenceu.
1: Aí,
0: é isso?
1: É, pois é.
0: Na próxima segunda-feira teremos Brasil e quem? Brasil e quem? Vai definir ainda. E a gente vai transmitir aqui na Band FM.
1: Deixa que eu vou ligar lá e vou resolver essa situação pra gente.
0: Olha que poderoso,
2: cara,
0: hein?
2: Cara,
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aqui na Band FM. Estamos chegando com o nosso Band Coruja pra todo o Brasilzão, né? Zil, zil, zil, zil, zil. Eu sou o Léo Júnior. Band FM. 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Vamos começar a bagunça.

0: que você pode comemorar com a gente. Pode vir, pode fazer bagunça. Que o nosso programa Band Coruja tá no ar a partir de agora. E aí, gente, tudo certo por aí? Que bom que tá junto com você mais uma vez. Ah, que programão gostoso, hein? Que programão gostoso é esse, pelo amor de Deus. Vamos lá pro nosso WhatsApp, eu quero você participando com a gente, 11 999919197. Participa junto com a gente aqui na nossa madrugada mais gostosa. Pode chegar, que esse programa aqui é seu. Pode chegar! 1:06, 1:06 já! É, gente, depois da vitória do Brasil na Escócia, 3-0, quem imaginava, né, que o negócio ia pegar assim, desse jeito, rapaz, é massa. Ai, uma Escócia, pô, pegou na bola e vai que vai, nossa, vai aparecer os técnicos aqui de plantão. Quero ver você também na nossa madrugada. Vamos falar besteira, ó, peraí, o que eu falei, vamos falar besteira, pô, pronto. 6 minutos, bom dia, com alegria. E aí, turma, vocês assistiram o jogo aonde? Em casa mesmo? No trampo? Como é que foi? Conta pra gente, nós queremos saber como é que foi o dia de vocês aí. A gente quer, sabe que a gente é meio bisbilhoteiro, a gente quer saber de tudo que acontece, né? A gente é assim, meio bisbilhoteiro, é, xereta, queremos saber de tudo. Ó, bom dia, Léo. Vai ter que comemorar que as oitavas o Brasil não passa. Abraço, vigilante de Araçatuba. Já o cara já mandou uma dessa já pra sim, pra começar o programa, hein? Não, ele já mandou uma dessa. Nas oitavas o Brasil não passa, meu Deus do céu. Vamos lá, gente, 1:07. Vamos lá começar com as participações no nosso WhatsApp, 11 999919197, pra você interagir com a nossa madrugada mais gostosa. Eu quero falar com você por aqui, hein? Oi, bom dia!
1: Bom dia, o Alexandre, vou deixar ficar aqui, tá em Paulista. Ô, Léo, não vou negar pra você não, assisti o jogo.
0: É.
1: Doido pra ver os alienígenas levar o Neymar.
0: Pois é, cara. E aí, né,
1: mano? Cara, e os alienígenas não apareceram. Ô, meu, o que aconteceu,
0: velho? Ó, mas, viu, vou falar uma coisa pra vocês aí. Os alienígenas não apareceu, mas teve terremoto aí, viu, gente? Pois é, cara. Vocês estão sabendo que teve terremoto aí, meu, na Venezuela, na costa da Venezuela. Sentiu-se alguns lugares aqui do Brasil. Ah, meu pai do céu. Será que aquela mulher teve um sonho, foi com outra coisa? Falo de alienígena. Vai saber, né? Bom, gente, 1:08. Vamos lá, só começando o nosso Band Coruja. Bom dia.
2: Léo, bom dia.
0: Oi.
2: François, motorista carreteiro aí do Goiás aí, ó.
0: Como é que você tá?
2: Movimentando o território paulista.
0: Alô, Goiás.
2: Goiânia. Léo, pelo amor de Deus, viu?
0: Fale.
2: Eu nunca vi um homem ruim de narração, de comentário igual aquele Neto.
0: Ah.
2: Aí da Band, viu?
0: Que pelo isso, cara?
2: Pelo amor de Deus, homem não podia nem participar.
0: Não fala mal do Neto, cara. Peraí, mano. É que não, na verdade o Neto, ele é comentarista, meu. Ele não é narrador, né? Se fosse narrador, ferrou então, né? É comentarista, pronto. Comentarista. Vamos falar com a Tati. A Tati Perigosa. Já chegou por aqui no comecinho do programa,
3: Bom
0: Tati.
3: Bom dia, Léo Júlio.
0: Bom dia.
3: Tati Perigosa.
0: Tudo bem?
3: O povo já é perturbado, sem café de pra falar besteira, Léozinho.
0: Fala besteira.
3: Descobri que eu tenho um sono pesado, viu?
0: Você é mesmo, é?
3: No primeiro tempo eu dormi.
0: Dormiu?
3: E aí, a hora que eu acordei assustada, né?
0: Sim.
3: Gente, não começou o jogo ainda.
0: É o povo gritando já.
3: A TV tá errado.
0: É.
3: Aí, quando eu coloquei, já tava no intervalo. Eu falei, meu Deus.
0: Caramba.
3: Quando fez o terceiro gol, um barulhão aqui no condomínio.
0: Puxa vida, imagina.
3: Sei lá o quê. E durante o primeiro tempo, eu não acordei. Gente do céu.
0: Nossa, mas você...
3: Será que eu fui abduzido e depois retornei?
0: Eu acho que você acabou sendo abduzida nessa hora, viu, Tati? É, você foi abduzida nessas horas aí, pra dormir na hora do jogo do Brasil. Foi abduzida. Oi, Léo, tudo bem? Milene aqui, Milene do Bom Retiro. O programa de ontem foi tipo com as lembranças da escola. Verdade, ontem nós falamos como é que foi na escola, na época de escola, né? Ah, foi uma história legal, viu, Milena? Foi Milene, né? Foi uma história bem legal. Falamos ontem na época da escola, Os caras pulavam o muro e tudo mais. Foi legal o papo de ontem, foi bem bacana mesmo. Vamos lá, você participando com a gente, 11999919197. Vamos já aqui chegando, já comentando com a gente.
4: Pô, Léo, bom dia, Léo.
0: Bom dia.
4: Beleza?
0: E aí? Deixa
4: eu te falar, o Brasil tá dando é sorte. A hora que ele pegar as pedreiras mesmo.
0: Vai ter agora pra próxima fase.
4: Vai ser atropelado, hein?
0: É.
4: Sem dúvida.
0: É amigo.
4: É nóis.
0: É, como diz o Galvão. É, amigo. Vamos acreditar comigo que vai dar tudo certo. Vamos acreditar, pelo amor de Deus, viu? Tomara, Gilzinho, tomara. Depois do jogo de hoje, né? Muita gente ficou feliz, legal, né? Tudo bem que em Escócia a gente. Tudo bem, vai. Oi.
5: Boa noite.
0: Bom dia.
5: François, motorista carreteiro.
0: Grande François, fala François.
5: Mas eu escutei o jogo pelo rádio aqui na Band, mas eu vou escutou. Te contar, viu?
0: Ah.
5: Pensa num cara enjoado e nojento, é aquele.
0: Para de falar mal do Neto.
5: Pelo amor de Deus.
0: Para de falar mal do Neto, cara. Vida, fala mal do Neto, velho. Por que os caras estão falando tanto mal do Neto? Eu vou ter que trazer um Neto aqui no programa, velho. Pra quebrar esse gelo, sabe? Essas coisas. Puxa vida, viu? Vamos lá, vai. Uma e onze. Oi,
6: boa
0: gente.
6: Boa noite, Léo. Tudo bom, seu gostoso?
0: Tudo
6: quando
0: bem.
6: Você vai voltar aqui em casa?
0: Não, para. Porque,
6: vou pagar o programa que você fez comigo, meu lindo. Pera. Tô com saudade.
0: Para com isso.
6: Alcides da BC.
0: Imagina, para com essas coisas. Não, você quer me colocar em maus lençóis já, né? Você já quer, já tá com história já, né? Ó, e tá aqui o WhatsApp do Michael ainda, meu Deus do céu. Ó a foto do barbado aparecendo, do barbudo aparecendo aqui. Você é louco, velho. Como é que tem coragem de fazer uma coisa dessa com a gente, velho? Sai pra lá, coisa. Sai pra lá, capeta. Oi,
7: boa
0: bom
7: noite,
0: dia.
7: Boa noite, meu patrão.
0: Boa noite, bom dia.
7: Olá pra você. A vizinha minha mandou uma foto nudes pra mim.
0: Ah, e mandou errado.
7: Mandou errado.
0: Ih.
7: Será que eu devo me preocupar? Tu acha o quê?
0: Mas mandou o que comigo?
7: Qual é o Pix aí pra mim entrar lá na panela?
0: Manjolo, é mano? Manjolão?
7: Manda aí.
0: Mulher do Manjolo?
7: Fazer parte dessa panela aí hoje.
0: Mas viu, me explica uma coisa. É mulher do Manjolo? Você gostou? Como é que foi? É, porque pro cara tomar um susto desse aí? Hã? A gente quer saber. A gente quer saber. Tá bom?

0: você, mano. É, cara, muita gente dormiu no jogo, hein? Mas, ó, vamos dar um voto de confiança, né? Vamos dar um voto de confiança. Vamos dar um voto de confiança. É, ó, se passa, se fizer goleada no próximo jogo, aí eu quero todo mundo aqui no Band Coruja falando, olha, parabéns. É, né? Vamos dar parabéns. Ninguém vai falar mal da seleção, beleza? Tá combinado assim. Vamos ver o próximo jogo agora. Depende muito do próximo jogo, hein? É, mano. Para onde vou? Pagamente nem lembro quem sou.
1: Oi. Ô, Léo, saudade de ouvir você cantando, cara. Canta aí, você canta demais. Você tá doido.
0: Zona Sul.
1: A rocha aí, tu é de amor. Você continua.
0: Eu bebi demais. E não consigo. Peraí, deixa eu só me preparar aqui. É. Da boate, da boate. É, não quero dar muito trela, porque. Já como falei, gente. Vocês não estão preparados musicalmente pra me ouvir cantar ainda. Calma, calma. O único que me ouviu cantar ainda foi Michael Jackson. Entendeu? O único que me viu cantar assim, legal, foi Michael Jackson. Esquece.
2: Louco, Léo, vai lá pagar o programa lá pra moça lá do Cardan.
0: Não, para, não fiz programa nenhum, cara. Onde que acharam? Onde que arrumaram esse barbudo, cara? Tá, cara, estranho, o cara parece um ET, velho. Ainda dá uma dessa ainda, fala que eu fui lá fazer programa, cara. Pelo amor de Deus, velho.
3: Google
0: remédio. 1 e 14, bom dia, bom dia.
4: Bom dia, Léo Júnior. Bom dia, bom programa. Dedo da carreteira aqui saindo agora já passando.
0: Parceirão.
4: Rapaz, o Léo Júnior tem um cantinho bom, hein? É isso aí, vambora, bora, bora. Bora, Brasil, bora, Neymar.
0: Olha essa do Neymar, cara. No o quê? Nos 30 minutos ali, do segundo, 30 já, né? 30 minutos, o cara entrou. Mas foi bom ele ter entrado em jogo pra poder dar uma, né? Mas se fizesse um gol, tava bom também. Mas todo mundo, o pessoal ficou naquela esperança do Neymar ali, né? Entrar no jogo. Foi legal, foi legal. Depois dos 3-0, já era, né? Tá bom, tá bom. Vai que vai, né, Tati? Vai que vai.
5: Cante não, pelo amor de Deus.
0: Ô, Tati, peraí. Não, Tati, eu preciso cantar. Preciso. Quem canta, como é que é? Quem canta, seus males espantam. Esse é o ditado popular.
6: Ô, Léo, eu tô com dó do italiano. A hora que ele começar a perder, velho, ele vai entender que vai falar, porra, que eu fiz da minha vida?
0: Ei, meu Deus do céu. Mas vocês não tem jeito, viu? Ó, Sérgio do Pão. O cara mais queima-rosca que existe da história já chegou junto, colocou a gente
7: bom
0: na grade.
7: Bom dia, Léo Júnior, Sérgio. Oi. Do Pão, padeiro.
0: Fala,
7: mais
0: Sérgio.
7: Mais feliz do que nunca, hein?
0: Olha lá.
7: O Brasil fez 3 e agora o próximo jogo é na segunda-feira. Segunda-feira é minha folga. Segundo. Já tô avisando, hein?
0: Olha lá.
7: Você que é Uber, taxista, caminhoneiro.
0: Isso.
7: Você que trabalha na madrugada.
0: Olá.
7: Me avisa, eu vou fazer um churrasco e assistir o jogo na sua casa.
0: Olha isso.
7: Sérgio do Pão, padeiro. E vou chamar meu amigo velho do lixo, o Davi.
0: Pronto,
7: tá?
0: Pronto.
7: Bater um macarrãozinho e uma pizza.
0: Ó, e fala uma coisa. Aí, cara, valeu. Pode preparar, tá? Pode chamar o Sérgio do Pão, porque ele vai trazer tudo pra você lá. Tá? E outra, vai deixar sua toalha bonitinha lá. E quando eles saírem, vai deixar ainda duas cervejinhas na geladeira pra você. Fica de boa. De boa. Pode ficar em paz. Ah, e tem outro detalhe. Se você não estiver em casa, pode ficar tranquilo que eles estarão lá por você. Beleza? Beleza? Oi.
8: Bom dia, Léo Júnior.
0: Bom dia,
8: bom dia. Rick, hein, de Bariri.
0: Ô, Rick, hein.
8: Rapaz, hoje na hora do jogo eu me dei bem, hein. Me dei bem.
0: O que aconteceu, cara?
8: Fiquei com uma morena daquelas, rapaz.
0: É.
8: Que coisa mais linda do mundo,
0: tá.
8: Uma morena.
0: Foi no sonho que você ficou,
8: só que, né? Ela me falou assim que ela... Diz que ainda tem um tal de manjolo.
0: Ih!
8: Manjolo?
0: É, tem um manjolão.
8: O que será que é? Que esse negócio de manjolo?
0: Ai, cara. Léo,
8: você podia me ajudar, rapaz? Será que é bom esse negócio? Ela falou que ia gostar, rapaz.
0: Tá bom. Falou
8: que
0: tá
8: ia
0: bom.
8: Gostar.
0: Uhum.
8: Que morena, hein? Ela falou que qualquer dia ia. Que a gente tivesse num lugar mais íntimo, assim, ela ia me mostrar esse tal de manjolo. Ela
0: ia mostrar
8: esse manjolo aí. O que é isso aí, ô Léo? Você pode me explicar?
0: Posso.
8: E vai pagar o programa da mulher lá, rapaz.
0: Tá, faz o seguinte. Ô Rick, meus amigos que gostam do assunto, por favor, explica pro Rick o que ele pode ver ali, o que ele pode ver esse manjolo. Por favor, vocês podem estar explicando pro Rick aqui. Ele quer entender, tá? Dessa mulher do manjolo, ele quer entender muito. Vocês

0: Só explicar pra ele, ele vai entender certinho, tintim por tintim, viu?
1: Aê, Sérgio Lupão, é sua folga, então vamos assar a linguiça na sua folga.
0: É a sua raça,
1: assa. Vamos assar a linguiça na folga do Serginho do Pão, queimar rosca.
2: Chegou lá!
1: Até com bengala vai ter na folga do Serjão.
0: É isso aí. Boa, boa, mano. Um abraço pra você. 1 em 19 já.
3: Ai, você estourou lá no norte agora, hein? Você vai ver. Uma jogadera, 30 centímetros.
0: Oi, galera, fala pro nosso amigo Rick aí o que ele vai ver, vai. O manjolo que ele vai ver, que ela quer mostrar pra ele lá, vai lá.
4: É só balançar o ombrinho.
0: Fala, fala, fala, Léo. Fala, Léo. O Brasil iria ganhar de 3-0. O cara ganhou, o cara falou mesmo, hein? Aí sim, mano, aí sim.
5: Desenrola, bate, joga de ladinho.
0: Fala, Ed, beleza, Ed?
6: Eu posso explicar pra você.
0: Ed, explique isso pro Rick, por favor. Por favor, fica à vontade.
6: Olha, na despedida minha de solteiro, né, eu conheci também uma morenona.
0: Tá.
6: Sabe aquela cavaluna?
0: Pensa que...
6: um motel.
0: Ah.
6: E chegando lá, ela disse assim, aí eu fui acender a luz aí, né, pra ver, né, aquele sim. Corpo escultural. E ela disse, não, só gosto de luz baixa.
0: Só luz luzinha. Apagada. Ah, só luzinha baixa.
6: Aí tá, né? Eu pego, vou ali, ela, não, só quero, só gosto de 4.
0: Ó! Oh!
6: Aí quando eu vou empurrando nela, eu passo a mão na frente, começa a desarmar a desgrama. Aí,
0: vê um negócio grande.
6: Porra, varete, porra, passei pro outro lado, peguei no manjolo da desgraça.
0: E aí, como é que foi? Conta, vai! Mais um que pegou o manjolo! E tanto que a mulher falou, quero luz baixa, quero luzinha baixa, tá? E aí, ó. Tá explicado, Rick, tá explicado pelo que você passou. Tá muito bem explicado, cara.
7: Ô, Rick, o manjolo é...
0: Ai, ai, ai, ai.
7: É a mulher de penca, mano. Manjolo de 30, manjolo de 20. Tem vários tamanhos, o meu de 20.
0: Aí, ó. Tá vendo só? Ô, Rick, eu já falei pra você. Os caras entendem disso. Muita gente passou por isso aqui no Band Coruja. Então, os caras estão acostumados no negócio já, ô, Rick.
8: Ô, velho. Andaluzão aí pro velho do lixo, né, Léo?
0: Ô, oh, claro, claro, claro.
8: Vocês
0: claro.
8: Da rádio aí, né?
0: Ô, oh, rádio na rádio.
8: Daqui pra nós ouvir aí, bicho, meu.
0: Ô, oh, bicho.
8: É o bagulho que Rio de Janeiro, Santa Catarina.
0: É.
8: Contaram que você é o menino de ouro aí da Band FM.
0: É mesmo?
8: Verdade, você é o menino de ouro, esqueleto do anel.
0: É, vai ser. Olha. Mas você com essa voz sua aí, cara, eu vou falar pra você, parece o olha, os caras lá dos sete anões lá, ó. Ai, meu Deus do céu, só faltou a Branca de Neve, só que é uma Branca de Neve diferenciada pra você, tá? O manjono mesmo, vai!
9: Alô, alô, Bande Coruja, aqui é a Priscila. Coloca o meu arroba aí do meu Instagram.
0: O arroba da
9: pra todo
0: da
9: mundo me seguir lá no meu Instagram novo.
0: Tá.
9: Que eu tô começando agora a gravar vídeo.
0: Ó.
9: E é um recomeço.
0: Certo.
9: E é só colocar lá.
0: Tá.
9: Arroba Priscila com 2L.
0: Arroba Priscila.
9: Jardim _.
0: Beleza, então. Tá certo, Priscila. Valeu. Quer dizer, ela só mandou áudio pra falar isso, né? Só pra fazer a propaganda, hein? Vocês estão vendo como é que é o negócio aí, né? Deixa eu ver aqui. Léo, manjolo é aquele negócio que o povo tá tomando pra emagrecer? É. Ah, se você quiser que seja assim também, fica à vontade. Ué, daí... Se você... Quando alguém tá perguntando isso, que o cara tá tomando já, né? O cara já tá acostumado a tomar um negócio assim. Mais ou menos por aí. Ô, Serginho não. Nelsinho corintiano. Ô, Nelsinho. Tudo bem, Nelsinho? Um abraço pra você. O Nelsinho tá feliz. Rumo ao Hexa, né, Nelsinho de Sorocaba. Um abraço pra você, meu irmão. Obrigado pela participação no Band Coruja. Ô, Maria. Tudo bem, Maria?
10: Ah. Pode vir pra minha casa segunda-feira. Vou fazer um churrasco em segunda-feira.
0: Oi? Oi? Maria, tudo bem, hein, Maria?
10: Quer vir? Na minha casa? Pode vir. Você ouve? Vem me buscar.
0: Quê? Como é que é?
10: Vem aqui em casa.
0: Oi?
10: Fazer. Vem.
0: Meu Deus.
2: Cara, que será que ela, com quem que ela tá falando lá? Ela, tá, ela acha que ela tá falando no telefone? Na minha, ela, ou ela tá falando, sei lá, o que que ela tá falando?
10: Ó. Cê é joia, cê é um barato. Menino. Sua voz é linda, hein?
2: Olha lá.
10: Sua voz é linda, hein?
2: Meu pai do céu, gente do céu. Fique, ó, por favor, alguém acuda a Maria das Graças, por favor. Alguém acuda essa mulher, por favor, aí. Ai. Léo, curto demais o Bando de Coruja, obrigado, tamo junto. O povo vai se acostumando comigo. No começo o povo fica falando, né, um pouquinho. O povo vai se acostumando. Oi, bom dia, Denilson.
11: Bom dia, Léo.
2: Oi.
11: Pode começar a falar mal dos locutores?
2: Pode,
11: ou não?
2: Fica à vontade.
11: Não, tá na hora ainda.
2: Não, pode falar, pode falar, eu deixo, pode falar. Pode falar, até ajudo sem se precisar aí. Oi.
12: Ô, Léo, bom Oi. Dia, Léo.
2: Bom dia.
12: Ô, Léo, fala pra Priscila, Léo.
2: Ah.
12: Se ela quiser ganhar bastante seguidor, Léo, vou ter uma dica pra ela.
2: Vai lá.
12: Manda ela bater numa caixa de maribondo que ela vai ver. O tanto seguidor que ela vai ganhar.
2: Bom, e essa,
12: Maria. Vai ô, Maria. Você vai te congelar, né, mulher?
2: Viu? Boa essa. Você quer um monte de seguidor? Vai na caixa de marimbondo. Vai lá nas abelhas pra você ver que você não vai conseguir um monte de seguidor lá. Ah, tem um monte de seguidor. E os caras, e eles vêm atrás assim com uma rapidez que eu vou te falar, viu? Não é não? É, claro. Deixa eu falar com a Mara Tassini que também que tá por aqui. Falei com a Maria, agora é com a Mara. Oi, bom dia, Mara.
13: Bom dia, Leozinho.
2: Bom dia. Tudo bem?
13: Olha, Leo, estou muito feliz com a vitória do Brasil.
2: Tá feliz, é?
13: Quero mandar um chupa pra esses anos. E, gente,
2: não falando mal, né?
13: Um passo de cada vez. Não vamos pensar no que vai acontecer daqui 3, 4 jogos, não.
2: Tá pensar certo.
13: No que, né, vai acontecer segunda-feira.
2: Exatamente.
13: Feliz. E outra coisa.
2: Uhum.
13: Fala pra esse cara aí, né? Que ele vai descobrir o que é mulher de manjolo quando ela chegar pra ele e falar: agora é minha vez.
2: Ixi, é, pois é. A hora que ela tiver no, na luz baixa e falar: agora é minha vez, filho, vira aí. Vira o bumbumzinho. Você vai ver o negócio acontecer, viu? Oi.
14: Boa noite, Léo.
2: Oi, tudo bem?
14: Uber aqui de Cuiabá.
2: Fala, mano, Uber de Cuiabá.
14: Uma boa noite pra vocês aí, uma boa madrugada.
2: Obrigado, mano, valeu.
14: Que a programação seja empolgante.
2: Ah, tá. Dá pra perceber que tá sendo muito empolgante essa programação, viu, cara? Dá pra perceber um pouquinho, viu? Ai, ai, ai. Olha lá, tá escrito aqui, ó. Araújo da Zona. Não sei quem escreveu isso aqui. Deve ser na Zona Norte, né? Mas os caras não deixam barato. Araújo da Zona, vai.
15: Fala, Léo. Bumbum de apertar a linguiça. Ó, a bonequinha que você pediu, eu já mandei aí, viu? Quando for umas 2h30, chega.
2: Ah, não pedi nada.
15: Léo, desculpa, tá na rádio, cala, tá ao vivo, né?
2: Cala a boca, cara. Não pedi nada pra você, cara. Eu não pedi nada pra você, meu. Ó,
16: você não entende manjolo, você entende cardano, né? O negócio é o cardano.
2: Que é cardano? Ah, você pode dar o nome que você quiser, cara, pro manjolo, tá? Tem um nominho bonitinho pra ele, do que você quiser, né, aquele nominho que você gosta. Fica à vontade, tá? Fica à vontade. 1h27, pô, gente.
17: Léo, aí não, velho.
2: Okay.
17: Aí não. Censurado pelo Júlio do Cocoricó é sacanagem, velho. Ai, meu Deus. E de outro.
2: Putz, cara, o cara parecia o Júlio do Cocoricó, velho. Pô, lembra do Cocoricó? Ai, ai, ai. Vocês não tem jeito, não. Por favor, vocês não tem jeito,
18: mano. Bom dia, Léo. E aí, na paz, tranquilo?
2: Na paz,
18: é o Baiano Segurança. E um bom dia pra todos os ouvintes aí do Bande Coruja. Graças a Deus, quintou. E vai Brasil, e o Brasil botou pocano, Léo. Ô, Léo, pai, tá frio demais. Tô mandando um áudio pra você aqui do lado de fora aqui, velho. velho, da guarita, por causa daquele, do alarme, do pipi,
2: dos pipi aí, no caso, né? Tá certo, fique ligado aí, meu amigo, um abraço pra você. Deixa eu aproveitar e mandar um abraço, meu amigo Sérgio, do monitoramento aqui da Band, cara. Tá o Sérgio, mas o amigo dele lá ouvindo a Band, eu falei, eu já falei, avisei antes pra ele, falei, Sérgio, se você ouvir esse programa, cara, você vai começar a tomar uns remedinhos depois, tá? Você vai começar a tomar uns remedinhos aí, controlado. É, eu avisei pra você que o negócio aqui é complicado, viu, Sérgio? Já tá ouvindo. Ele é do monitoramento aqui da Band. Imagine começar a monitorar ouvindo Band Coruja, que é lindo, né? É lindo demais, cara. Você vai ver que você vai monitorar daqui a pouco aí, cara. Um abraço, viu? Os caras do monitoramento aqui da rádio. Do grupo, na verdade, né? Eu ia falar da rádio. Vou te falar uma coisa. Oi, bom dia, bom dia.
19: Opa, bom dia, bom dia, bom dia. Ô, Léo.
2: Oi.
19: Só pra esse povo não preocupar não com o manjô, não, moço. Isso aí, na hora que você chegar lá no quarto e tiver manjô, é só desarmar.
2: Só desarmar, é.
19: Desarmou três rosquiados e um peteleco no chapéu. Acabou.
2: Três rosquiados.
19: É só terminar o serviço.
2: Ó, três rosquiadas e um peteleco no chapéu, hein? Você tá aprendendo, né? Você já sabe como é que faz o negócio, né? É isso, cara, é isso. Você já sabe como lidar com o negócio já, né?
20: Léo, bom dia.
2: Bom dia.
20: Aqui, motorista 40 janela, Léo.
2: Oi.
20: Eu acho que ela falou pra ele manjar a rola e ele entendeu errado, hein? Você tá doido.
2: Ah, agora ele já tá manjando do negócio. Ele já, dá pra perceber que agora acho que ele já aprendeu já a história. Ele já aprendeu já.
21: Léo Júnior, boa Oi. Noite. Aqui é o André Luiz, da cidade de Santos.
2: Bom, André.
21: Motorista de aplicativo.
2: Beleza, mano.
21: Léo Júnior,
2: ah.
21: Dever pra puta, dá azar, viu? Dá azar, se eu sou tu,
2: para
21: vou lá
2: com...
21: e pago, viu?
2: Para.
21: Então tu vai ter 100 anos de azar.
2: Para com essa história. Não fala uma coisa dessa, eu não tô devendo pra ninguém, entendeu? Eu sou um cara que tô aqui, velho. Não sai com ninguém, cara. Só sai com a minha mulher, cara. Não vem com essa história não, hein? Puxa vida, viu, meu? Os caras não tem o que fazer da vida. Querem falar de mim ainda, oi?
22: Fala, meu filho. Bom dia, bom dia, bom dia. Vinícius aqui, ó, motorista. Verdade, pô. Deixa o neto de lado. Vamos falar mal de Guarulhos. Bora. Guarulhos só tem gente feia.
2: Aí, né? Não, outro Tati, já.
22: Concorda comigo aí.
2: Olha o outro já aqui, ó. Aleatoriamente já vem começando a falar de Guarulhos já aqui, os caras, velho. Falar uma coisa, hein? Oi, bom dia.
23: Bom dia, Léo Júnior. Eu falei, 3-0, cravei, vambora, forte abraço, até as 5 da manhã, ihu!
2: Ó, pra falar a verdade, eu joguei no bolão de novo, né? Gastei 5 novamente pra me lascar, né? Eu coloquei de novo, fui naquela dos 2-1, falei, ah, vamos lá nos 2-1, né? Perdi 5 de novo, gente. Só pra vocês saberem, mais uma vez eu perdi 5, alguém ganhou de novo. Ai.
24: Ó, gente, é o seguinte, o mandiolo dela é quando o clitóris tem mais de 30 centímetros, é o mandiolo.
2: Ah, tá. Ah, então ele foi premiado, na verdade, com esse mandiolo aí. Ele foi premiado. Tanto que ela foi até boazinha com ele. Não, apaga a luz, uma meia luz, tá? Tá. Tipo, não quis mostrar assim, né, na luz pra ele, né? Tá certo, beleza. Ele tomou um susto, a gente não sabe, né? Como é que foi, né?
25: Bom dia, Léo Júnior, bom dia.
2: Bom dia, bom dia.
25: O Edson de Barueri, motorista de APP.
2: Olha
25: aí. Pra esse camarada aí que o manjolo é a taroba dela, que ela vai empurrar nele, a taroba.
2: Ai, você percebeu que ele tá tão rouco, cara? Acho que tava até gritando, meio rouco a voz dele, tava até gritando, né? Porque... Ai, vai, fala comigo.
26: O manjolo é tipo cardando meu caminhão. Imagina um caminhão traçado. Você tá enrolado.
2: Quer dizer, o seu caminhão tá traçado, sei. Eu acho que é outra coisa. Quando os caras vêm com essas conversas, eu tô com o meu caminhão traçado. Olha, meu, olha, cara. Ó, quando ele vem com esses papos de traçado, a gente já sabe, né? Quem tá traçado é ele, não é nem o caminhão. É bem por aí a história. Mas nunca ninguém conta a verdade pra gente, né? Nunca, nunca vai falar, né? Olha lá.
27: Esse manjolo que ela vai te mostrar aí é que ela tá querendo te dizer que ela tem cardan.
2: É?
0: vocês não prestam mesmo, não, pelo amor
25: ele
0: de Deus.
25: Ele vai conhecer o manjolo, o mesmo prato que minha prima tava comendo hoje no almoço.
0: Caramba.
25: Mandioca na costela.
0: Olha isso, os caras. Gente, bora participar, 1h33. O nosso Bando de Coruja só tá começando. Eu quero você interagindo com a gente. Olha, vamos falando do jogo de hoje, que foi um sucesso. Tem os próximos aí. Vai passar de fase agora. Agora eu quero ver os próximos jogos. Agora eu quero ver. Vai.
25: Ô, Léo, bom dia. Ô, Léo.
0: Oi.
25: Pergunta pra Catrina aí se o pastor voltou na casa dela de novo lá. Fala pra nós aí. Pergunta pra ela.
0: Olha, aí, cara, aí é uma coisa da Catrina e do pastor lá. Da última vez o pau torou pra ele, né? Da última vez o pau torou pra ele, mas eu acho que não se encontrou mais, não. Eu não sei lá, será? A Catrícia, né? Eu falei Catrina, né? A Catrícia.
1: Ô, Léo, boa noite. Valentim aqui de São José do Rio Preto.
0: Fala, Valentim.
1: Esse que fala que não gosta, que não conhece, gosta mais do que tudo. Gosta mais do que assumido.
0: Exatamente. Os caras falam que não gosta. Ai, ai, ai, ai, ai, ai, ai, ai. Imagina, os caras já conhecem, já mediu, já sentiu. É sempre assim, gente. É sempre assim. Nunca vai falar que sabe, né?
3: Manda
0: nunca.
3: Um salve aqui pro Matheus CDC. Você não pode falar que é a sigla CDC, que é besteira.
0: Ah, tá.
3: Finalzinho na Copa com o Meridiano. Aqui quem fala é o Heitor.
0: Fala, Heitor. Um abraço, Heitor. Tamo junto, parceiro. Boa noite pra você aí. Bom dia. Oi, fala,
25: Guilherme. Bom dia, Band. Não explica não. Deixa ele chegar lá e experimentar.
0: É, o pessoal é o que a gente queria, que ele experimentasse também, né? Bom dia, Léo, aqui é o Kleber. Kleber Johnny de Cuiabá, Mato Grosso. É que vem o próximo jogo da seleção brasileira. Vamos vencer, Brasil! Claro que vamos vencer, vamos lá. Eu tô acreditando, cara. Tô acreditando, mano. Depois de hoje, tô assim, sabe? Não, depois que eu assisti hoje, tá bom. Não tá ruim, não, pô.
25: Bom dia.
0: Bom dia.
25: Ó,
0: pelo jeitinho dele,
25: bom dia, você já sabe. Bom dia.
0: Ó, pelo jeitinho muito animado, bom dia dele. O que você acha? O que você acha nessa animaçãozinha dele? Tudo se bom dia. Deve estar pulando assim, bom dia. Hã? Hã?
25: Bom dia.
0: Olha lá.
25: Bom dia.
0: Tá bom. Já entendeu. Já. Pronto. Ai, meu Deus do céu. Oi.
25: Bom dia, Léo. Bom dia. Bora pra mais uma madrugada.
0: Bora.
25: O rapaz aí que falou que o Brasil não ia passar da primeira fase.
0: É.
25: E ele perdeu a aposta e vai ter que dar um buraco das cobras.
0: Ixi.
25: Pro Davi comer macarrão.
0: Ah. Meu, os caras falar do macarrão do Davi.
25: O Fenomenal falou que o Brasil não passava da primeira fase. Vai ter que liberar o buraco das cobras pro Davi. Vê se liga aí pra ele, vê se ele vai cumprir a aposta dele.
0: E eu vou te falar,
25: esse Ale Fenomenal não pode fugir da aposta.
0: É, o Alê, a gente vai entrar em contato com ele daqui a pouco. Aí mais tarde, um pouquinho, a gente vai lá pra perto das 3 horas. Entra em contato com o Alê Fenomenal, viu? Vamos ver o que ele vai falar. Oi.
3: Rapaz, o Brasil, se ele jogar com o Vasco, ele perde de 2-0, de tão ruim.
0: Não, mas, cara, beleza, mas vamos dar uma brecha pro Brasil. É, vamos dar uma colher de chá pros caras, vai. Nossa, pro Vasco, cara, já foi demais. Já foi demais pra cabeça já, hein, cara? Ó, deixa eu falar com o Victor. Fala, Victor, beleza?
4: Ah, Léo, acho que ainda vai sentar o sarrafo nos japoneses agora.
0: Ué, pode ser o Japão, hein? Pode ser o Japão. Ih, cara. Japonês, se for japonesada aí, que a gente fala? Se for japonesada aí... Oi, bom dia.
5: Léo, bom dia. Aqui é o Ricardo de Presidente Prudente. Você sabe por que o Brasil ganhou de 3-0?
0: Por quê?
5: Porque os caras jogaram sem saia.
0: Ai, já vem com a piada pronta já, hein? Porque os caras jogaram sem saia, velho. Talvez se tivesse com a saia lá, deveria ter ganhado uns 2-1, tava bom, né? Olha os caras, velho. Vai, bom dia.
6: Bom dia, bom dia, bom dia, bom dia, bom dia, Léo, seu gostoso.
0: Não, para, para.
6: Manda um abraço pros porteiros do Grupo Salles.
0: Falei pra parar.
6: Depois da meia-noite, nós tudo vira menina. Ai, Léo, bom dia. Léo, você não consegue me arrumar uma camisa do Brasil, mas tem que ser uma camisa do Brasil com a foto sua atrás de cueca, eu
0: sai
6: aceito.
0: Sai daqui, ô. Sai pra lá, ô. Deus, olhe, Deus me livre. Tô fora, cara. Ó, fica à vontade lá pro... Deixa pros... Eu deixo você... Deixa pros caras aqui do Bando de Coruja. Se quiser pegar, pode pegar. Fica à vontade.
7: Ó, tô mandando. Passa pra dentro. Passa pra dentro. Entra logo, entra logo. Não, não vou te bater. Entra. O que, que eu tenho aqui atrás da mão? Não é nada, não. Nas costas, não. Não é nada, não. Entra. Passa pra dentro. Eu não vou bater. Eu tô avisando.
0: Não,
7: entra.
0: Vai bater.
7: Entra. É. Vai entrar? Tá bom. Vai, entra, entra. Ó.
0: Vai. Vai.
7: Entra. Toma, acaba sem vergonha. Nunca toma. Mais me encontrarei.
0: Toma. Toma. Meu Deus do céu. 1h39 já, gente. 1h39. É o programa mais louco do Brasil, é esse aqui. Esse é o Caps da Madrugada. Esse é o Band Coruja. Vai, fala comigo.
8: Meu Deus do céu, vai. Esse menino aí não queima, não. Ele derrete.
0: Nem queimar, queima mais. Ele derrete, ele derrete, ele derrete, ele derrete. 11 999919197. Você participa com a gente. Tô aqui esperando você.
26: Ô, Leo, deixa eu te explicar. O caminhão traçado é pra levar mais peso atrás. Tá doido, hein? Fala pra mim, você gostou da entrada do Neymar ou da entrada do Endrick? Você já tá acostumado com a entrada do Vini?
0: Não, já tô acostumado já, cara. Eu já tô acostumado e você já tá, assim, cansado já de levar atrás, né? Você já tá mais cansadão já, mais do que eu, né? Você já tá mais cansado que eu, pela sua voz dá pra perceber isso aí, cara. Dá pra perceber, sim. Oi, oi.
9: Boa noite, Léo. Diretamente de Cuiabá aqui. Ah. Eu vim falar que o futebol é um pão e circo. Os jogadores estão multimilionários e os trouxa aqui torcendo para um time que não vai mudar nada na vida deles. Não vai mudar nada, os políticos vão continuar roubando.
0: Ah, é os caras.
9: E o brasileiro olha lá. Otário
0: olha lá,
9: já vai ser sempre enganado.
0: Peraí, calma, cara. Você tá muito com o coração peludo. O que tá acontecendo com você? Faz o seguinte, senta aqui. Senta aqui, isso, bonitinho. Senta aqui no colinho. Me explica, o que tá acontecendo com você? O que acontece? O que acontece com você? Hã? Quer tomar um cafezinho? Você quer uma aguinha? Puxa vida, viu? Puxa vida, mano, olha. Quem vai falar aqui agora? Pera aí. Eu nem lembro se isso aqui já falou, mas... É, vamos voltar aqui. Pronto, vai. Fala comigo! Bom dia, bom dia.
10: Ô, Léo, mas vamos falar a verdade, né? Bom dia de novo.
0: De novo.
10: O Brasil foi 1-0, né? Porque aqueles dois gols lá que deram pra eles lá, pelo amor de Deus. Até um jogo de varge aí, rachão, os caras fazem. Ai, ai, pura bucha. Se for pro japonês, esse japonês vai fechar as olhos e só gol no Brasil. É, isso aí. Leandro Cavalão de Ourinho.
0: Mas viu, teve um gol. Era pra ser uns 4-0 ali, porque teve um gol anulado. Teve um gol anulado, tá? É porque o cara pisou no pé do outro lá, foi na canela, e o do juiz anulou. Vini Júnior tinha feito o gol, velho. Era pra ser uns 4-0 ali, vai. Ainda mais fizeram mais um gol. Então era pra ser 4-0, na verdade. Era pra ser 4-0 ali.
11: Ó, aproveitando a viagem, manda um abraço pro Zé Gaia, o Vitinho Pitoquinha, Brunato Bombonato, filho do Márcio.
0: Olha!
11: Ó. Aqui da Usina Costa.
0: Quer dizer, queima todo mundo, né? Todo mundo queima aí, né? Todo mundo queima, todo mundo queima. Um abraço pra galera aí trabalhando. Imagina os caras trabalhando juntinho, esse friozinho, esse tempinho. Ah, os caras só trabalhando juntinhos, todos eles. Ah, meu Deus do céu, viu? Oi.
12: Fala, Léo Júnior. Boa pra nós, mano. Lucas aqui hoje, direto de Curitiba.
0: Ô, Lucas. Beleza, Lucas?
12: Tô aqui, cara, te ouvindo. Enfrentando o friozinho de Curitiba.
0: Ai, ai.
12: Mas tamo aí, cara. Mano, que jogão foi esse do Brasil, velho?
0: Foi bom, foi bom. Foi bom,
12: que
0: cara.
12: Que jogo lindo, velho. Lindo, lindo, lindo, lindo, lindo, lindo, lindo, lindo. Acompanhei pela...
0: Ai, o cara até pensa pra... Pela... Pra não falar outra coisa, ou um nome diferente. Ele até pensa pra falar.
12: Pelo emissor da Band?
0: Tá.
12: Estamos juntos, cara, bora.
0: Você acompanha o que pela Band FM, né, cara? Tenho certeza disso. Vamos lá falar com você no WhatsApp, 11 999919197. Manda na sua mensagem, eu quero falar com você aqui. Oi.
13: Parafuso 18 polegadas, chamando o Roelinha Solta, tá na escuta?
2: Opa, atenção, cadê o Roelinha Solta? Cadê? Cadê o Roelinha? Fala em Ruela aí, ó. Fala em Ruela, ó. Meu amigo Teodoro, da dupla Teodoro e Sampaio, ó. Com a Ruela doendo aí.
14: Meu amigo e companheiro.
2: Oi, bom dia.
15: Bom dia, bom dia, bando de coruja.
2: Epa.
15: Certinho, aqui é o Roberinho, padeiro de Ourinho.
2: Roberinho, Roberinho.
15: Galera de Ourinhos aí.
2: Ih, parceiro. Tranquilo.
15: Ô, Léo, o problema aí de jogar com o time do Japão aí. Quem garante que na hora do intervalo aquela japonesada não é tudo trocada lá, hein? É tudo parecido.
2: É, tudo igual.
15: Aí, né? Chega no segundo tempo, eles estão descansados e aí dá trabalho pro nosso time, hein?
2: Ai, meu Deus.
15: Mas o Brasil vai ser campeão aí, rumo ao Alexa.
2: Você imagina, agora toca pro Hiroshima, Hiroshima toca pro Nagasaki, o Nagasaki, Nagasaki, pro Chave, vá pra lá.
14: Quem tá
2: com a Ruela doendo?
14: Quem tá com a...
2: Quem tá, hein?
13: Léo, bom dia, bom dia. Aqui é Nivaldo, de Itabera aí, Goiás.
2: Fala, Nivaldo.
13: Rapaz, aliás, deu foi sorte. Deu, ali deu, foi sorte.
2: Quando
13: é segunda-feira, hein?
2: É segunda,
13: segunda-feira. Segunda-feira é mata-mata. Aqui não, tico-tico.
2: Segunda-feira é segunda-feira. Nós esperamos a segunda-feira.
14: Quando ia dançar.
2: É bem por aí, hein? Olha lá. Vamos ver esse aqui. Esse aqui é o Alexandre. Ele mandou só escrito: vocês com medo do de Japão? Olha lá.
16: E aí, Léo? Ô, velho, eu não acredito que o Brasil caiu muito nível, hein? Vocês estão com medo de japonês, velho. Eu vou assistir a J-League aqui no Japão, aqui, cara, dá vontade de dormir.
2: Ah.
16: É muito ruim, velho. E o único lance que sai bom é quando é estrangeiro ali, cara. Que isso? O Brasil baixou de nível demais, hein? Que... Pode parar, cara. Se tiver com medo do Japão, você vai ficar... Quer ganhar o quê? Quer ganhar que Copa, velho? Ah, sai pra lá.
2: Ah, mas os caras também são ágil, né? O Japão, né? Os caras até que joga, velho. Os caras jogam bem, meu.
14: Bom dia.
2: Os caras jogam bem, pô. Vai lá, vai lá.
17: Bom dia, Léo. Bom dia. Danilo de Louisiana.
2: Fala aí, Léo.
17: Região mafrodita.
2: Imagina, o cara tá na hora do região, velho.
14: Estava de olho, saiu um cara.
2: O cara tá aí, quase engasguei tomando água.
14: E a polícia tá...
2: Quase engasguei tomando água, que pelo amor de Deus, que é isso?
14: Ruela doendo, quem tá com a Ruela doendo?
2: Fala comigo, fala comigo, bom dia.
18: Fala, Léo, beleza?
2: Beleza.
18: Já pensou a seleção brasileira perder pro time de saia? Ia ficar feio na fita,
2: não,
18: hein?
2: Ia ficar, ia ter que usar saia também, na verdade, né?
17: Ô, Léo, interessante isso aí que você falou, hein? Conta mais sobre isso, você tá acostumado, né, com a entrada do Neymar, com a entrada do Hendrick, já acostumado com o Vini?
2: É, cara, são coisas que a gente...
17: A voz é de sono, moço, você tá doido, acabou o ribite aqui, acabou a estrelinha.
2: Olha,
17: que a noite inteira pra...
2: Cuidado que...
17: De amanhã até umas 8 horas.
2: Cuidado com esses rebites aí, viu? Cuidado com esses rebites aí, vai amolecer tudo aí, viu? Ó, toma cuidado, hein, cara? Vai amolecer tudo aí, viu? Oi, bom dia, bom dia, bom dia.
18: E é jogo de Varge agora, é? É de Varge, mas não?
2: Não, você percebe que os caras do Bando de Coruja, eles prestam atenção a cada detalhe que a gente fala, que os ouvintes falam aqui. É só os detalhes, tudo detalhista. Tudo detalhista aqui, tudo detalhista.
19: Léo, Léo.
2: Oi.
19: Vinícius Júnior é uma merda, né? Todo mundo falava. Não jogava nada pela seleção. Chegou agora na Copa do Mundo, tá comendo a bola. Tá jogando demais.
2: Não, exatamente.
19: O que tá acontecendo com esse moreninho aí, moço?
2: Não, viu? Que bom, cara. Que bom, né? Tá com tudo. Ele tá indo com sangue, como o povo fala, com sangue nos olhos. Tá jogando bem, o menino. Tá jogando bem. É isso mesmo. Tem que jogar mesmo, né? Estamos no Mundial. Não é no campeonato. Não, é a Copa do Mundo, mano. É a Copa do Mundo. Tem que jogar mesmo. Oi.
20: Oi, inútil. O que é que tem a ver a Copa, o brasileiro torcer, o brasileiro gostar de futebol com política, seu inútil? Fala pra nós. Ah, né? Vem com os papos da hora no programa, cara. Esses caras aí, não sei o que eles têm na cabeça, não. Você tá doido.
2: Ah, então, o cara falou que não sei o que lá, que a política e tal. E já vem, já deu resposta de cara.
0: meu. Aqui o negócio é assim, velho. O pau tora aqui, velho. Aqui é o pau tora, hein? Ó, oh, bom dia, Nelson, tudo bem? Gostei do jogo do México hoje, meu amigo. E do Brasil foi fácil. Ó, oh, México legal, hein? Também, hein? Jogo do México. Ô, oh, e do Haiti, hein, meu? E o Haiti, cara? Me fala sobre o Haiti. Me conta mais sobre isso. Rapaz, hein? Tem até o Haiti, né? Nessa aí também, né? Até o Haiti. Oi.
6: Ai, Leozinho, tu não imagina como é bom trabalhar coladinho juntinho nesse frio. Eu sou porteiro e tô trabalhando juntinho com o Alcides aqui, abraçado.
0: Ô, Alcides.
6: É muito bom. Abraço pros porteiros do Grupo Salles.
0: Ó, os porteiros do Grupo Salles. Vocês percebem como é que estão? Tome cuidado, gente. Os caras na guarita sozinho. Os caras viajando sozinhos. Os dois juntinho de caminhão por aí. É, meu filho. Os dois juntinhos na guarita. Você já sabe o que pode virar, né? Então é complicado. Não é fácil. Não é fácil. Não é fácil, não, hein? Oi.
1: É o Júnior, boa noite. Aqui é o André Luiz, da cidade de Santos. Motorista de aplicativo. Manda um abraço pra mim e pro meu amigo Alan, que é motorista de aplicativo também aqui na cidade de Santos. A gente estamos na escuta. Forte abraço.
0: Alô, pessoal da cidade de Santos. Santos, um abraço pra todo mundo aí. Os nossos amigos motoristas de aplicativos sempre com a gente. Aquele abraço, valeu, ó. Um abraço pra vocês aí, viu? Falar nisso, hoje tem buzinaço de novo, hein? 4:30 da manhã tem buzinaço. Você já sabe, né? Buzinasse aqui na Band FM. Oi!
3: Sou novo por aqui, mas já escuto faz um tempinho, hein?
0: Aí, novo por aqui, já escuto um tempinho. Galera, tá, você viu que o povo tá saindo do armário aos poucos aqui. Aquela galera que não participa, tá saindo do armário aos poucos aí, ó lá. Que bom, né? Que bom! 10 pras duas.
21: Bom dia, Léo. Sou Márcio de Campo dos Gols da Casa.
0: Ô, parceiro!
21: Tá ligado? O Brasil jogou, mas vamos ver que vai. Não vai ser vice, tá ligado?
0: Tá ligado,
21: a Copa
0: tô
21: não
0: ligado.
21: Vai levar, não.
0: Tô ligado, mano.
21: Explica aí, de 1 a 11, 3 números iguais.
0: Oxi. Ai, meu Deus do céu, vai! 11 999 91 97. Você participa com a gente? Estou esperando você por aqui, a nossa madrugada mais gostosa e mais animada do Brasil na Band FM! É o nosso Band Coruja no ar!
22: Ô, Léo!
0: Oi!
22: Tu sabe que o Brasil de todo jeito vai trazer o Hexa, né? Se ele ganhar, vai ser a sexta vitória. Agora, se perder, vai ser o sexto ano sem vitória.
0: Sexto
22: todo jeito
0: ano?
22: É que você vem.
0: Então, de qualquer jeito, sexto ano, se perder, o sexto ano sem vitória. Se ganhar, o sexto ano com vitória.
14: Não
0: quer falar pra você, viu? Mas se a gente for na desses caras, estamos ferrado, mano. Tamo ferrado. Olha lá.
23: Eu sou o Majin Buu. Vou transformar vocês em chocolate.
0: E aí, me diz o que que esse cara é. Fala pra mim, o que que esse cara tá fazendo na madrugada, velho? Não, ele já deve tá pra... Olha só, gente, o cara manda mensagem. Essa hora, ó, 1:51 da manhã, olha isso. Olha lá.
23: Eu sou o Majin Buu. Vou transformar vocês em chocolate.
0: Vai falar o que pra esse cara aqui, mano? Vai falar o que, velho? Fala aí, Rodrigo, beleza, mano? Fala aí, Rodrigo.
24: Ô, Leozão, bom dia novamente aqui, Rodrigo, novamente.
0: Fala, Rodrigo.
24: Meu amigo, aquele rapazinho lá de Guarulhos, aquele fã de Guarulhos lá, que só tem gente feio. A família dele toda deve ser de lá, né?
0: É, deve ser.
24: Ele tá falando, né?
0: É.
24: Bom dia aí, novamente.
0: Deve ser de lá, tá tudo, é tudo feio, cara, tudo feio. É complicado, mano, oi.
25: Léo Júnior, esse cara aí, Léo Júnior, quem que esse cara é? É um baitola.
0: É.
25: Essa vozinha dele aí é um baitola.
0: É a baitolagem rolando no Band Coruja. Essa é a baitolagem rolando, Alan.
27: Fala, Léo. Bom dia. O Mauro do Sedex. Ô, Léo. Eu acho que eu tava assistindo o jogo errado hoje da seleção.
0: Ah.
27: Que os narradores falando que a seleção jogou. Mas eu vi dois gols que o time da Escócia deu de brinco pro Brasil, velho.
0: Pois é, cara. É verdade, verdade.
27: Eu tava assistindo o jogo errado.
0: Mano,
27: um abraço.
0: O cara deu de presente pro Brasil. O assim, tipo assim, o cara deve ter falado, ó, a sua.
2: Pode chutar. Chuta pro gol. Se o cara só faltou falar isso, velho. O cara deu um gol de presente pro Brasil, mano. O cara só faltou. Firme, meu filho. Chute à vontade, tá? O gol é todo seu. Mais ou menos
4: isso. Bom dia, Léo Júnior. Igor de Poços de Caldas, motorista de aplicativo. Ô, Léo. Cara, eu tava com uma dúvida aqui.
2: O que foi?
4: Se tomate é fruta, ketchup é vitamina?
2: Olha, quem pode explicar isso, na verdade, quem pode explicar isso aqui é os caras aqui do Band Coruja, os ouvintes, tá? Que eles estão mais acostumados. Porque os caras estão acostumados com manjolo, estão acostumados já com mulher de penca. Então, tem coisas. Eu deixo pros caras explicarem aqui. Eles já conhecem o caminho, entendeu?
5: Bom dia, Léo. Ah, Léo, esse cara com essa vozinha de Madimbu, se ele não for viado, ele tá queimando?
2: Ele já tá, né? Porque uma vozinha dessa, essas horas, cara.
7: Bom dia, Léo. Bom dia. Aqui é a Cleide, pela primeira vez participando do programa.
2: Ah, Cleide, seja bem-vinda.
7: Passando pra dizer que eu amei o jogo de hoje, foi maravilhoso.
2: Que legal, que legal.
7: E eu fico boba com esse povo brasileiro que torce contra o Brasil, né?
2: É, né?
7: E quero te dizer que você está de parabéns, viu? Parabéns.
2: Obrigado.
7: Continue assim.
2: Obrigado.
7: Estamos amando você fazendo esse programa da madrugada, viu? Bom dia a todos.
2: Obrigado, gente. Obrigado. Fico feliz em saber que a galera gosta da gente também. Até que a galera que não gosta, um beijo pra vocês também. Tá vendo só? O povo gosta, gente. O povo gosta. Oi, bom dia.
8: Bom dia, Léo.
2: Bom dia.
8: Aqui é a Sandra, da Cobal, de Carapuíba. Eu gostaria de mandar um beijo para o meu amor.
2: Manda.
8: Mas o alemão da Aldeia da Serra.
2: Legal. Tá mandado um abraço, minha amiga. Deve ser, tá trabalhando, né? Bom trabalho pra você aí. Valeu pela sua audiência, tá bom?
9: Bom dia, eu, Madibu Noia.
2: Esse Mighty Boom tá com cara de nóia, eu acho, esse Mighty Boom, hein? Como diz os caras, usou droga ou nóia? Oi, bom dia.
10: Boa, tem um par de ovo de chocolate aqui pra você.
2: tiozão, agora eu já vi do tiozão, vai, tiozão.
11: Bom dia, Léo.
2: Bom dia.
11: Bom dia, Bande Coruja. Bom dia a todos. Tiozão da bike aqui de Sorocaba.
2: Vai, tiozão.
11: Passou uma dor na bunda, hein? Agora passou? Eu tô sentadinho aqui só no banco do Uber até as 5 da manhã acompanhando você nesse programa maravilhoso. Vamos que vamos. Parabéns a todos os motoristas. Oi, Davi. Macarrão cocô de cachorro.
2: Cara, não, para, velho. Ó, uma coisa que eu vou falar pra vocês. Não fale mal do Davi. O Davi é nosso amigo, mano. Para de falar mal do Davi, viu? Ele fica bravo, cara. O Davi fica bravo, mano. Ele fica bravo mesmo, cara. Ah, não fale mal do Davi, não, coitadinho.
26: Ricardo, novamente. Ontem, era que você falou o negócio do buzina, você disse que a polícia parou um cara lá.
2: Parou.
26: Que ele tava tocando buzina, né?
2: Parou.
26: Avisa os demais aí que o seu guarda para eles pra falar que ele não quis atropelar um javali.
2: que é isso? Voz desse cara, olha, eu quero nem comentar, coitadinho dele, cara. É muito genial esse programa que esses ouvintes aqui, é uma genialidade total, meu Deus do céu.

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dia, bom dia! E aí, belezinha? Tudo certinho? Que bom! Vamos lá com o nosso Band Coruja no ar até as 5 da manhã, falando pra você nessa madruga! 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Muito, mas muito prazer, eu sou o Léo Júnior! 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

0: De FM, esse é o Sorriso Maroto, gente. Coração deserto, pra matar saudade. É o nosso Bando de Coruja, gente. Programaço! Na sua madrugada. Bora pro nosso WhatsApp 11 999919197. Cheguei! Bora! Até as 5 da manhã! Fazendo aquele agito pra galera, hein? Galerinha boa, animada aqui hoje, hein, gente? Fica essa galerinha animada, hein? Nossa senhora! Bora falar com você no nosso WhatsApp, vai 11 999919197. Com o papo rendendo por aqui hoje, olha que coisa, olha só.
1: Ô Léo Júnior, beleza?
0: Oi. Beleza.
1: Ô Léo, eu queria ver com os ouvintes aí, mas tá Fala ligado, aí. O programa tem muito ouvinte aí, na hora da zoação e tal.
0: Certo.
1: E eu queria a ajuda do pessoal aí, pessoal, inclusive mais o pessoal da rodagem aí, já que tá no trecho, né?
0: Fala aí, pode falar,
1: eu
0: vai.
1: Eu comprei um caminhãozinho agora, cara, 13zinho.
0: Tá.
1: E antes que fale, é porque não comprou um melhor, porque não tenho dinheiro.
0: Tá.
1: Então, comprei o que eu pude comprar.
0: Entendeu.
1: Só que eu tô na dúvida entre baú e carroceria, mano.
0: Olha aí, ó.
1: O pessoal que já tá na rodagem aí há mais tempo, o pessoal que é autônomo também, que sabe como é que funciona.
0: Entendi.
1: Pra dar umas dicas pra nós aí, o que se sai melhor.
0: Baú ou carroceria?
1: É, um baú, a carroceria, o que é mais...
0: Qual que ele
1: viável gosta? Pra trabalhar hoje com um caminhãozinho, por ele ser mais antigo, né? E caminhão novo, qualquer coisa que você jogar em cima, você trabalha, né?
0: Exatamente. Mas, gente, por favor, responda pro nosso amigo aqui, baú ou carroceria? Qual que ele que ele deve trabalhar e comprar um caminhãozinho, aquela coisa toda? Por favor, gente, agora é com vocês, né? Vocês que entendem do assunto aí, tá na mão de vocês agora.
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3: Ai, amigo, não compra caminhão, não. Você sabe que comprando um caminhão, começando a trabalhar de caminhoneiro, você vai levar muito chifre.
0: Ó, você já tá sabendo já, né? Comprou caminhão, você já sabe, hein, meu? Ó, 20 dias fora de casa é complicado. Na sacanagem, literalmente, cara. Ah, ele pediu pros caras falarem, ó. Falou que é baú, é nóis. Aqui, ó, lá. Outro aqui mandou que falou que é o Fábio. Falou que é baú, beleza. Mais um aqui, ó.
4: Ó, com a minha experiência, a vasta experiência aí, vende 11 e 13 e compro a Fiorino.
5: Agora
0: teste. Ó, com a vasta experiência dele, venda esse 11-13 e compre uma Fiorino. Olha isso! Ó, peraí, não desanima o cara, pô. Dá uma força pro cara. Se pode ser baú ou carroceria, vai. Dá uma forcinha pro cara aí, meu.
6: Fala, meu povo. Bom dia, Léo. Bom dia pra todo mundo aí. Olha, eu também tenho uma dúvida aqui. Tô querendo começar no Jobs. Eu dou fiofó pra casado, pra solteiro, pra moleque novo, pra velho. O que paga melhor aí? Vocês podem me indicar aí, não?
0: Agora um começou. Viu? Agora, vamos uma coisa. Agora virou Google agora aqui? Ah, virou Google agora pra vocês ficarem pedindo informação? Ó, eu não sou Google, não, cara. Pode, quando virou Google agora, só pode. Ai, meu Deus do céu, viu?
7: Ô, Léo Júnior, meu parceiro.
0: E aí, parceiro?
7: Ô, Léo, lixo aí, parceirinho. Frio, mas tá frio, meu filho.
0: Tá demais, tá demais. Você pegando no saco. É complicado, hein?
7: Um abraço pra todos que estão ouvindo aí, meus companheiros da coleta, da 4R, da Logos. Nós do Montanha, vamos que vamos na coleta de São Paulo. Um abraço pra Catícia, pra Pati, pra Nádia, minha irmã, pra todos aí, pra Rafinha.
0: Rafinha, ela ficou rica agora, não participa mais com a gente.

0: lá, Dimas, o que, que ele falou
1: bom
0: aqui?
1: Bom dia, Léo Júnior.
0: Bom dia, bom dia.
1: O cara ali não tá errado, não. Eu, com a minha vasta experiência também, vou falar a mesma coisa. Vende 11,13 e compra uma Fiorino.
0: Uma Fiorino.
1: Vai dar mais lucro. Mas se ele quer saber carroceria baú, mil vezes baú.
0: Ah, é o baúzão, né, cara?
1: Dimas Júnior.
0: Ô, Dimas, valeu. Dimas e Jundiaí, tá vendo? Tá vendo? É, porque o baú é mais boa, né? Você vê aí carrocerias, tem que ficar... Ah, não, deve ser uma trampo, né? Coitado sozinho lá, caminhão carregado, tem que... Meu Deus, eu não sei, eu nunca fui caminhoneiro, mas eu acho que deve ser, assim, bem complicado pros caras que tem carroceria também. Baú, beleza, deve ser trabalhoso, eu acho, no geral, né? Deve ser... é, não é fácil ser caminhoneiro nesse Brasil, gente, não é fácil não, oi.
2: Fala, Léo, bom dia.
0: Correio é grande.
2: É mais um aí que vai virar comedor de mulher de motorista de aplicativo. É, os caminhoneiros aí são tudo comedor de,
0: ai, ai, ai,
2: de mulher. Os caras aí saem pra fazer corrida, nós é. Para lá.
0: Vocês param na porta na sequência.
2: Nós estamos.
0: Para na sequência na porta, né? Tá certo.
3: Bom dia, meu parceiro.
0: Bom dia, bom dia.
3: É o Derek do bairro já. Motorista carreteiro.
0: Ô, Drek, Drek. Cara, eu entendi Drek, cara. Na boa, velho. Seu nome. É Drek, né? Derek, Derek. Eu entendi outra coisa. Foi mal.
3: Eu iria de baú. Ah. Carroceria. Dia de chuva.
0: É baúzão. É, baú. É melhor.
3: Mona e corda é só pro circo. Um abraço.
0: Tá vendo só? Tá vendo, meu amigo? O pessoal tá falando aqui, mas, cara, os caras estão falando que é baú, entendeu? Eu acho que deve ser baú, deve ser legal trabalhar no baú, com baú, é isso, é isso.
4: Fala, Léo, bom dia, Fabiano de Rio do Sul aí.
0: Fala, mano.
4: Pô, o que que aconteceu com teu amigo Diego Lopes aí, saiu fora, tá de férias?
0: Ah, o Diegão, ó.
4: Pô, manda ele botar uma banheira nesse 11-13
0: aí. É, uma banheira melhor. Diegão tá às 5 da manhã, gente. Diegão, é, esse amigo nosso que chegou agora também não sabe, a gente vai explicar, todo mundo que perguntar a gente vai falar. Diegão tá às 5 da manhã cobrindo as férias do nosso amigo Jadeu, é o Jadeu, Tadeu da Hora do Rock. Hora do Rock e o Band Bom Dia apresentado pelo Diegão, é o Homem Vieta, o Pidoncio, a galera aí, tá bom? Enquanto ele tá lá, eu tô aqui no Band Coruja, depois ele volta pra cá.
5: Mas
0: novamente,
5: você acha?
0: Beleza, gente, beleza? Tá explicadinho pra vocês?
6: Nós caminhoneiro com mulher de motorista aplicativo, você come o quê? Você é muito econo. Você come mulher de benga, seu lazareto.
0: Tá vendo? Aí, fala, mulher. Viu? É mulher de benga, tá de benga, ó.
5: Vai, curau.
0: Tem um erro pra falar aqui agora.
5: Tragão panela.
0: Ai, caramba.
5: Vocês
0: não tem jeito mesmo nesse programa aí.
7: O caminhoneiro aí que tá querendo aí uma opinião.
0: Vai.
7: Os ouvintes, o Léo Júnior.
0: Dê a sua opinião também.
7: Eu falei que o baú é muito melhor. Evita, né? Tomar chuva.
0: Certo.
7: Muita
0: certo.
7: Gente prefere...
0: Poxa vida, meu. Não atende. Não atrapalha com o cara. Não deixa o cara pega falar, meu.
7: Lança um caminhão baú. Ah. Tá protegido, pega poeira. Então é o baú, viu? Com baú. Certeza é o baú.
0: Ah, eu acho que o baú tá ganhando nessa aí. Baú tá ganhando. Ô, Derek, foi mal. Falei, você tinha falado errado aqui, Derek.
5: Você acha?
0: O baú tá ganhando, hein? Curado. Vamos ver. Vai.
8: Ô, Léo, beleza? Ô, Léo, eu queria ver com a opinião do... pessoal do trecho aí.
0: Tá.
8: Que eu preciso comprar um caminhão aí.
0: Agora
8: eu
0: virei Google aqui agora, né?
8: Qual que é o melhor, se é gasolina, álcool ou a diesel. Entendeu? O caminhão elétrico. Qual que é bom disso daí?
0: Pronto, agora ferrou a situação.
5: Dragão panelas, dragão bacias.
0: É cada uma que acontece, viu?
5: Ai, pamonha, ai, curau. Ai, pamonha, ai, curau. Dragão bacias.
0: 11999919197 pra você participar junto com a gente. Fala comigo, bom dia, Rafael.
9: Fala, Léo, bom dia. Quem fala é o Rafael, aqui de São Paulo. Vigilante aí à noite aí. Fala pro amigo aí, aconselhar a comprar uma carroceria aí, pra carregar muita mandioca atrás. Valeu.
0: Valeu, aí, tá vendo só? Já carrega, você pode já começar a carregar mandioca, meu filho. Já começa bem, já começa bem. Beleza?
10: Desenrola.
0: Vamos ver, oi, bom dia.
11: Lava esse cavalo aí, compão. O caminhão a arco, esse cavalo aí.
0: É, pois é.

0: gente de melhor, mais uma aqui nós estouramos.
1: Olha a coreografia. Desenrola, bate, joga de ladinho.
2: Desenrola, bate, os caras já sabem, ó. Especialista o Nunes. O Nunes é o cara que sabe explicar tudo aqui,
3: ó. O negócio é comprar caçamba. Carregou, descarregou. Carregou, descarregou. É caçambeiro, Léo. Bom dia, tô na audiência, hein?
2: E aí, ó. Desenrola. Os caras estavam falando mal dos caçambeiros até ontem, hein, poxa vida? Até a última madrugada, mano? Que história é essa, cara? Que os caras dormem sujo, que não sei o que lá mais, né?
4: Boa noite, bando de coruja. Quem tá falando é João. Eu sou de Guarapari, Espírito Santo.
2: Fala aí, João!
4: Poxa, eu só queria pedir uma coisa. Bloquearam meu maridão aqui, nós estamos aqui tomando umas ouvindo.
2: Bloquearam?
4: Tô querendo mandar um áudio, mas bloquearam ele, poxa.
2: Oxi!
4: Desbloqueei, é que... manda um alô pra todos os capixabas aí, por favor.
2: Mas como é que bloquearam, cara? Aqui? Véio, pera aí, deixa eu ver. Deixa eu entrar aqui, pera aí. Ó, gente, pra começar, eu não bloqueei ninguém aqui, velho. Não bloqueei, eu não mexo nisso, né? Vamos ver aqui a mensagem do garoto, vamos ver. Tá, vamos achar aqui. Vamos ver. Tá. Não, não é isso aqui não. Cara, não foi bloqueado não, cara. Eu dei uma olhadinha boa aí, porque não apareceu nada aqui não, cara. Beleza? Mas não foi bloqueado, que não é o nosso feitio fazer isso, né? Oi, bom dia.
5: Bom dia, Léo. Bom dia, bando de coruja. Ei, Léo, falei, hein, Léo? Falei 3x1, hein? Quase acertei o placar.
2: Quase, hein? Quase chegou. 0, hein? E eu que falei 2x1 de novo, já perdi 5, cara, nessa aí, né? Perdi, ó, já perdi 10 conto nessa aí, cara. Nessa brincadeira, perdi 10 conto, mano. Perdi 10 conto.
6: Fala, meu jovem. Bom dia, Alberto por aqui. Bom, só repassando aqui pra quem fala que homem, mulher de caminhoneiro, tá de coisa arada. Esses caras é os que mais toma chifre da mulher, fi. Porque o caminhoneiro passa na cidade, enquanto o cara tá trabalhando, o caminhoneiro tá lá esperando liberar a carga pra ele poder descarregar e tal. É. Por isso que o pessoal tem raiva de caminhoneiro. Eu sou carreteiro e eu falo convicto a isso.
2: Tá vendo?
6: O meu amigo aí, vai no baú ou no cider. Baú ou cider. E pra galera da Fiorino, vai aprender a dirigir, seus pés de breque do caramba.
2: Que é isso, demorei. Esses caras não tem jeito. São 2 horas e 22 minutos, gente. 2h22. É nosso Bando de Coruja no ar. Eu quero você participar do 11999919197. Fala comigo aí.
7: E aí, Léo. Bom dia pra nós. Seguindo o carreteiro aqui falando. Ei, deixa eu te falar.
2: Fale.
7: Esse mano aí que falou aí dos carreteiros aí, ó. Ele levou pro coração, pô. Porque com certeza algum carreteiro aí passou na casa dele enquanto ele tava fazendo umas corridas aí, ó.
2: É, passou.
7: Boi bandido.
2: Tchau, obrigado! Boi bandido, cara, hein? Boi bandido!
8: Aí, maluco, eu sou carreteiro, só falei da Fiorino porque dá mais do que 11h13. Vem aqui que eu tô dirigindo o baú aqui na carreta, seu mané.
2: Aí, engraçado que daí, ó, os caras brigam entre eles, uma porra, aí sai, ó. Só briga entre eles, cara, daqui a pouco, velho. Vem aqui que eu vou te pegar. Vem aqui, seus cavalos. Ah, 11999919197. Chega mais, cola aqui com a gente na grade.
9: Bom dia, amigo Leão. Falar a verdade pra você, meu querido. O negócio é baú, porque baú dá pra fazer uma mudança. Pegar a mulher de cara de aplicativo que tá separando o carente.
2: Olha isso,
9: você, cara. Já passa o sarrafo nela, entendeu, meu amigo Leão? Quem tá falando aqui é o show do Gui. De Várzea Paulista. Vou passar geral.
2: Olha, o João do Guincho de Vargem Grande Paulista. Pelo jeitinho dele, ele fala uma coisa, mas deve ser outra. É outra, gente, é outra. Se é que você me entende.
9: Eu já falei, caminhoneiro, vocês não falam que tá comendo ninguém, não, que vocês não comem nem a mulher que tá em casa. Para com essa coisa de falar que tá comendo, vocês não tá levando chifre, seus corno. Tá levando chifre da caçamba do carro de vocês.
2: É, vai, né? Aí outro ainda pergunta se é carroceria ou se é baú ainda. Ainda pergunta uma coisa dessa pra nós. Vai perguntar pra quem? Pra esses caras aqui, caminhoneiro ainda.
10: Fala, Leozinho. Bom dia. Você tá bom, meu filho?
2: Bom, e você?
10: Rapaz, tô preocupado, hein? Acho que eu sou obrigado a pagar pão de queijo pra essa galera aí.
2: É.
10: Esse padeiro por aqui.
2: Cara, peraí, deixa eu ver uma coisa. você falou ontem que era 3-0 pro Brasil?
11: Esse manjolo.
2: Não, peraí. Já, a mensagem dele já acabou aqui. Foi apagada. Mano, esse cara que falou aí que se o Brasil... Ah, não, se ele ganhasse o Hexa, né? Não falou se ganhasse esse jogo, né? Ah, já entendi, agora lembrei. Tá, se falasse que ia ganhar esse jogo, ia trazer pão de queijo pra todo mundo aqui da rádio. Aí tinha que trazer mesmo, aí, velho, aí ia falar pra você. Mas, tudo bem, tudo bem. Cara, e se for Hexa, mano, você vai ter que trazer esse pão de queijo aqui pra todos nós, hein, cara? Já tô até vendo, hein? Tô até vendo já.
12: Essa galera da Fiorina aí é sabor caminhoneiro. Os caras param pra bater pneu, velho, já viu?
2: Olha os caras, velho. Bater pneu, hein? 11999919197. Você participa do nosso Band Coruja? Estamos aqui esperando você. A sua participação. Vamos lá, fala comigo!
13: Bom dia, Léo! Vou te falar. Fez bem, foi o Diegão. De juntar a malinha dele, ir embora, aceitar um salário maior e largar essa bucha toda no seu colo. Meu Deus do céu, pensa num lugar que tem bola, maluco. É cara. Esse bote.
2: Não, mas ó, na verdade, o Diegão, meu amigo, o Diegão não deixou o programa. Ele não deixou o programa. Ele só falou: Léo, tô deixando essa bucha pra você por alguns dias, que eu tô indo pro outro horário fazer as férias do Tadeu. Mas aí, hora ele falou assim: fica com você esse programa, toma conta pra mim, por favor. Aguenta esses loucos um pouquinho, por favor, porque eu sei que você vai aguentar. E pronto, cara, faço isso pelo meu amigo Diegão, Diego é meu parceiro, cara. Diego é meu parceiro e eu faço isso por ele. Vamos trabalhar. Vamos nessa. Fala comigo aí.
13: Bom dia, Léo. Vou te falar.
2: Talvez que já foi esse áudio. Ah, mas eu... Vamos fazer o seguinte. E o ET? Fala aí. E o ET? A gente ficou tanto na expectativa do ET, que o ET, que papapá, que... E aí? O que que deu, cara? A gente quer saber, né? Não falou que ia aparecer lá? E não apareceu? O que será que aconteceu, hein, gente? Será que eles iam aparecer? Não é possível. Cadê esses ET, gente? Isso é, ó. Vai na Fiorina, então. Vai na Fiorina.

0: ET. O ET apareceu aqui. O que, que o ET vai falar depois dessa, hein?
1: Boa noite, Léo Júnior.
0: Boa noite, boa noite.
1: Estou muito feliz que o Brasil ganhou.
0: Mas você não apareceu lá pra pegar ninguém, né? Isso que é o problema, né?
1: Mas assim, como punição de eu não ter aparecido para abduzir os jogadores, eu tomei um laxante relaxante.
0: Ah, deram laxante pra ele. Ali, entendi.
1: E ainda comi um baião de dois.
0: Olha.
1: E agora mesmo tive que correr para o banheiro porque teve uma explosão de sabores. Foi quase uma explosão nuclear de eu tantas entendi. Merdas que eu caguei.
0: Entendi.
1: Foi aterrorizantemente lindo. Adorei. Laçante, relaxante, recomendo muito.
0: Ah lá, viu? Oh, tá, a gente sabe por que, que o ET não apareceu no jogo de hoje. A gente já sabe por quê, né? Ah, bom dia, Léo. Tamo junto até às 5 da manhã, Felipe da Vila Carol. Sorocaba, né, mano? Valeu, um abraço pra você, hein? A outra que mais fácil abduziu o Elon Musk do que o Neymar, hein? O lado do Elon Musk tem uma cara de ET também. Será que ele não é um ET também, meu? O cara tá perguntando que eu sou de qual horário. Gente do céu, meu horário, na verdade, tenho vários horários aqui. Então, na verdade, eu faço todos os horários aqui da rádio. Sou meio que um folguista aqui. Então, eu faço a madrugada, daqui a pouco tô de manhã, daqui a pouco eu tô à noite, daqui a pouco eu tô à tarde. Eu apareço sempre aqui. Mas eu tô numa temporada aqui do Bando de Coruja. Beleza, meu amigo Derek? 11999919. Cadê o áudio do garoto aqui? Fala comigo.
2: Bom dia, bom dia, bom dia, Léo. Fernando por cá.
0: Ô, Fernandão.
2: Bora que bora, mais uma madrugada junto aí, até às 5. Ó, um abraço aí pra todo mundo e pros meninos da Guerra de Transporte. Bora que bora, rapaziada do Cross. É nóis.
0: Valeu, parceiro, obrigado, hein? A galera trabalhando na madruga e ouvindo a Band, coisa boa, hein?
3: Amigo Léo Júnior, você pode perceber uma coisa, o Elon Musk saiu do seriado do Simpson, cara. Olha a cara dele, cara, aquele desenho do Simpson. Pode perceber isso aí, meu querido?
0: Caramba, hein, cara, esse desenho do Simpson aí tá a falar pra você. Tem hora que dá até medo de assistir isso aí, cara. Tem hora que dá até medo de assistir o Simpson, viu, hein? Meu Deus do céu, 12h29, Brasil, 12h29 aqui no nosso Bando de Coruja.
4: Mas ela veio me xingando, enchendo o saco, perguntando quem é essa perua aí. Mas peraí,
0: quer mais sabor aqui participando, hein? 11999919197.
5: Ô Léo, o ET não apareceu lá porque tava esperando o Rodolfo.
0: Pô, você lembra do ET e Rodolfo? Legal naquela época, né? ET e Rodolfo, nossa senhora, hein?
4: Ela é gênio.
0: Caramba, ET e Rodolfo. Não, e o que o ET era zoado pra caramba, né?
4: Não é minha namorada.
0: Ele, infelizmente, não tá mais entre nós, né? O cara que fazia o ET, né? Mas o Rodolfo tá vivo hoje, né? Ele tá fazendo alguns projetos aí. Tem Rodolfo, cara. Nossa, a gente assistia ela na época no SBT, né? Ai, ai, com aquele microfonão do tamanho do... Né? Oi, bom dia!
5: Os caras aí voltaram com os caras da Fiorino, né, meu? Tu tá maluco, é que vocês sabem dirigir, mas não sabem comprar frete.
0: Bom, mas os caras estão preocupados aí, tem caminhão, baú então, tá ganhando baú.
6: Bom dia, Léo. Ô Léo, o ET ficou com medo de aparecer lá e o Neymar empurrar um finelho também.
0: Do jeito que tá, tem que andar com a bunda encorada na parede, hein? Porque o Neymar tá complicado, hein? Haja filho, cara! Ainda bem que ele tem dinheiro, porque se eu vou falar pra você... Tem que andar com a bunda escorada na parede, velho. Tem um ET caiu fora. Você fala, eu não vou chegar perto desse cara. Né, não?
7: Manda um abraço aí da galera do Mercado Livre, viu? Galera do 60 Horas. Conexão aí, Cajamar, Fortaleza.
0: Valeu, parceiros. Um abraço aos caminhoneiros de todo o Brasil. Abraço pra vocês. Obrigado, gente. Obrigado pela audiência aqui na Band FM. Oi.
8: Bom dia.
0: Bom dia, bom dia.
8: Aqui é o Marcelo da cidade de Ubarana, São Paulo.
0: Fala aí, parceiro.
8: Fala pro rapaz aí, ó. Vou ver como praia, tem que comprar Sider.
0: Ah.
8: Sider é melhor que baú e calceria.
0: É mesmo, é?
8: Contila.
0: Valeu. Um abraço, então, pra você. Obrigado.

0: cachorro.
1: Vamos nessa, vamos lá, 11999919919197. Quero falar com você, quem que é você aqui? Fala
2: bom
1: comigo.
2: Bom dia, Léo. Ô, Léo,
1: oi.
2: Caminhoneiro aí é tudo corno, Léo. Caminhoneiro, tudo corno.
1: Que isso, cara? Não fala mal dos caminhoneiros, cara. Como diz os caras, pode ser o seu pai, velho. O próximo caminhoneiro pode ser o seu pai, cara. Oh, meu Deus do céu. Vai lá pro nosso WhatsApp, pai. Participa aí, manda seu áudio. Eu quero saber, na nossa, no nosso, nossa noite hoje tá que tá, hein, gente? Hoje eu vou falar pra você, hein? Boa madrugada pra nós. Manda um abraço aqui pra turma da madrugada aqui em Nova Europa, São Paulo. Nova Europa. Você mora? Eu tô na Nova

0: Vamos ver. Mais gente chegando por aqui. O nosso WhatsApp está à sua disposição. 11 999919197. Fala comigo aí, vai. Bom dia.
1: Como que os ETs iam aparecer? Como que eles iam chegar? Os aeroportos estavam tudo fechados lá no, onde estava tendo o jogo. E outra coisa, quando saiu o gol do Brasil, começou a soltar fogos. Aí eles viram e falaram: ops, se um gol, o pessoal já está soltando bomba.
0: Imagina.
1: Imagina se a gente descer.
0: É, pois é.
1: Olhou e falou, não compensa.
0: Não compensou.
1: Então, ai, fiquei tão triste, porque eu tava louca pra ver os ETs.
0: É. A Mara Tassini tava querendo ser abduzida pelos ETs também, né, pelo jeito aí. Não, não, não, não, Mara. Oi, bom dia.
2: Ô, Léo. Bom dia, Valentim de novo aqui de São José do Rio Preto.
0: Fala, Valentim.
2: Deixa eu falar uma coisa.
0: Dali.
2: O rapaz falou em sabor caminhoneiro, né? Os rapazes da Fiorino. Cara, você vê uma comparação. Esse dia eu fui no mercado, tinha um peixe lá na época da Páscoa. E tava escrito assim, ó, peixe tipo bacalhau. Pra você ver, né?
0: Tipo não é nem bacalhau. Sabor.
2: É, você tipo... vê que as coisas tudo muda. Sabe o que não muda? É aquela velha história, né? O cara que é caminhoneiro, ele pode comer amanhã dos outros pra rua. Mas ele sabe que a dele em casa não tá esperando ele, né?
0: Tá esperando os outros, né, cara? Ai, meu Deus do céu, vou falar pra você. Não, vocês não tem jeito, meu. 11 999919197. Bora participar. Bate quando já tá no ar. Eu quero bater um papo com você nessa madruga. São 12h35 da manhã já, gente. Passa rápido a hora, não? Que coisa é essa?
3: Bom dia, Léo. Bom dia, Léo. Que hora que vai começar o Xinga Bem Caminhoneiro?
0: Não, o Xinga Bem Caminhoneiro, os caras estão preocupados em xingar os caminhoneiros. Esse que é o problema.
3: Léo, bom dia. Léo, a conta não bate, hein? Motorista de aplicativo passa meio dia fora de casa e toma um chifre. Imagina os caminhoneiros que passam 15 dias. Tanto de chifre que toma.
0: Pra mais, né? Pra mais. 15 pra mais, hein?
4: É. Ô, Léo, esse ET aí do Dick Vigarista é muito é corno esse porra, mano.
0: Dick Vigarista, hein? Parece o Dick Vigarista mesmo, a voz, né?
5: Ô, Léo, resumindo toda a história aí, você tá mais jogado que azeitona na boca de banguela, hein?
0: Eu tô mais ferrado aqui, tô lascado com esses caras me colocar nesse horário aqui, viu? Eu tô lascado, viu?
6: O China Caminhoneiro já começou, hein? Desde a hora que o programa tá rolando. Esses caminhoneiros tá tudo é queimando. Ah, obrigado.
0: Oi. Meu, esse o celular dele deve ser daqueles celulares antigos, né? Pelo... Meu Deus do céu, cara. Pô, que barulho é esse do seu WhatsApp, mano? Como é que o cara manda um áudio desse? Olha, parece que tá... Meu, parece que tô ouvindo uma rádio AM, mano. Olha.
6: Ah, obrigado.
0: Ó. Olha. Ô, cara. Pô, lembra do rádio AM, cara? Caramba, velho. Ferrado, viu? Oi, bom dia.
7: Ô, Léo, eu conheço a Nova Europa aí, ó. É perto de Araraquara.
0: É, né?
7: É só o nome Nova Europa, mas pensa no lugar feio. Meu Deus, parece a Sariguama ali, perto de Guarulhos, Osasco, aquele lugar. A gente faz quatro, cinco casas em cima da outra. Meu pai!
0: Meu Deus do céu. Vocês não perdoam nada também, hein? Vocês não perdoam nada, hein?
8: Bom dia, Léo.
0: Bom dia.
8: Tá ligado, não? O ET não apareceu porque a nave dele pra entrar pra ver a Copa do Brasil, o IPVA tá muito caro. Tá ligado, não?
0: É.
8: Por isso que ele não apareceu. E mandar um alô aí pros caminhoneiros da TKE, Marcelo Atacadista. Tá ligado? Que fica aí abastecendo o campo dos Boi da Casa. Valeu, valeu.
0: Ô, cara, essa voz dele, eu acho que ele tá na cama dele. Ele tá dormindo, velho. Ele tá dormindo na cama dele e fala que tá trabalhando, isso sim. Tipo aquele cara que fala, tá assim, ó. É. Eu vou levantar cedo e vou correr. Só, na verdade, ele tá correndo no sonho. Fazendo esteira, tá fazendo. Não, esse aí tá trabalhando no sonho. Porque pela voz dele, dá pra perceber que deve estar deitado, né, cara?
9: E aí, só pode. Ó, caminhoneiro, carreteiro. Pensa numa raça unida, cara. É tudo unido.
0: Uma raça.
9: Se você for ver assim, em beira de poço, nesse frio, tá um dormindo na boleia do outro lá.
0: É.
9: Deu um abraçadinho de
0: tudo coxinha. Tudo junto e misturado. 99991-9197. Fala aí, fala comigo, vai.
10: Fala, Léo, beleza? É o William aqui do Sorocaba.
0: Fala, William.
10: Tem que ver com o rapaz aí, o tipo de carga que ele costuma levar atrás. né? Aí tem que ver o quanto que ele aguenta levar atrás pra daí ele ver a...
0: Ele tem uma noção.
10: A carroceria.
0: Né? Isso! Me fala aí, cara, de quanto você quer levar atrás pra poder saber se é a carroceria ou se é o baú. Só assim, fazendo essa medição pra você... pra saber o que que é, entendeu?
11: Bom dia, Léo Júnior, bom dia a todos. Jarrinha Carreteiro por cá, Léo Júnior.
0: Jarrinha, fala, Jarrinha.
11: Bora que bora, hein?
0: Bora.
11: Valeu, Brasil, mais uma vitória garantida. Falou, Léo Júnior. Um abraço a todos. Aqui não, Tico Tia.
0: Abraço. Muito obrigado pela sua audiência. Ai, meu Deus, vocês não têm jeito mesmo, né? Essa galera do caminhoneiro, viu?
12: Fala, Léo, resumindo, você tá aí só pra tampar o buraco, né?
0: Exatamente. Só pra tampar o buraco do Diego. Praticamente é isso, cara. É praticamente isso. Tô aqui tampando o buraco do Diego, cara. 11999919197 pra você participar do nosso Band Coruja.
13: Ô, Léo Júnior.
0: Oi.
13: Bom dia, bom dia, bom dia.
0: Ô, rapaz.
13: Eu tenho uma dúvida.
0: Vale.
13: Vê se a galera pode tirar minha dúvida aí.
0: Mais um.
13: Eu conheci uma pessoa na internet.
0: Começou.
13: E dizer que ela era menina. Eu não entendi esse
0: trem. Era menina?
13: Menina.
0: Ela
13: falou que ela tinha um negócio e ela cortou. Ela tinha chibata e ela cortou. Fez o periquito lá.
0: Tá.
13: Aí a minha dúvida é o seguinte: se lá na hora H eu for fazer um sexo oral com ela, eu vou estar fazendo um bola quente ou eu vou estar chupando periquito mesmo? Porque o couro é de chibata, né?
0: Depende do que você.
13: Essa dúvida,
0: ó, depende do que. Ô, parceiro, depende do que você sentir na hora. Se você sentir um negócio assim entrando, cara, você já vai saber o que que é. Aí depende de você, mano. Depende de você, mano.
14: Ô, Leozinho, o ZT perdeu o agendamento.
0: Nem apareceram, cara. Isso sim, velho. Os caras ficam até com medo, meu, do jogo.
15: Ô, Léo, o ET já tava em campo, o Vini Júnior, pô. Você é ET, melhor do que esse.
0: Tá chamando o cara de ET, velho. Ai, meu Deus do céu. Vai.
16: Fala aí, bonequinha de papai. Beleza?
0: Ah, e você, cara?
16: Eu não
0: vai
16: como
0: se lascar,
16: você,
0: vai.
16: Eu gostaria.
0: Vai dormir, vamos você.
16: Vamos que vamos nessa bagaça. Obrigado. Aqui eu sou Bruno Carioca, mano do Espírito Santo. Litoral Itapemirim. Vamos que vamos nessa bagaça.
0: Bora. Vamos com tudo.
16: Por trás.
0: Um abraço por trás pra você também, cara. Um abraço por trás, bem coladinho pra você aí, ó. Bem coladinho. Olha, ele chegou aqui pra comentar. Ale Fenomenal com vocês, Ale Fenomenal do Brasil!
17: Yano, filho, me estraguei essa mista, filho. Tchu, tchu, tchu, tchu, michi.
0: Tchu, tchu, tchu, michi.
17: Tchu, tchu, nai.
0: Olha.
17: Me estraguei essa mista, filho. Yano, filho.
0: Ô, Ale, que me fala uma coisa. Que erva você usou hoje, cara? Qual foi o remédio que você usou hoje? Fale pra mim. Isso é depois do jogo, cara? Você ficou desse jeito, cara?
17: Menino, me estraguei essa mista, filho. Yano, filho.
0: É complicado, hein, cara?
17: É fenomenal, não, Léo Júnior.
0: Fala fenomenal, não.
17: O Neymar estreou na Copa, Léo Júnior. Eu falei pra você mais um acerto do Ale, fenomenal. Falei que ele entra no segundo tempo, Léo Júnior.
0: E entrou.
17: É fenomenal, não.
0: Tá, então, se vocês não ouvem fenomenal, o cara fala, o cara acerta em tudo que ele fala. Vocês perceberam? Ele, ó, comece a prestar atenção nas palavras do fenomenal. É isso. Falou, tá falado. É isso, gente.
18: Fala, Léo. Bom dia. Araraquara é o palco do momento, indo pra Guarulhos.
0: Araraquara, eita!
18: Galerinha da Fiorina aí, o sonho deles é ser carreteiro, hein? Aí tem muita lenha pra queimar ainda pra chegar aqui no baú.
0: É, rapaz do céu, os caras que já estão há anos aí, né? 11999919197. Fala comigo!
19: Bom dia, Léo. Um colega meu comprou um 1620. Movido a querosene.
0: Caramba! 1620 movido a querosene, mano. Coisa, hein?
20: Falei, Léo, falei que se o Brasil for hexa, é pão de queijo.
0: É isso.
20: Por uma semana pra todo mundo da rádio, hein?
0: É isso. Se for hexa, né? Se for hexa, eu vou guardar. Ó, não só eu, os ouvintes aqui estão guardando isso que você tá falando. E os caras guardam os áudios aqui. Então, preste bem atenção no que esse cara falou, velho. Hã? Preste bem atenção, hein? E ele é de Campinas ainda, já tô até vendo aqui, ó. É de Campinas. Se o Brasil ganhar o Hexa, é pão de queijo uma semana aqui pro povo da rádio. Pronto, ó que coisa linda.
1: Você tá ligado, né, Léo? Que os caminhoneiros brigam entre eles direto. Tudo só que no sempre tapa. Resolve, sempre tudo acaba no... em beijo na boca.
0: Tudo, exatamente. Tudo no tapa. Sai, sai daqui. Para, para. Vai.
21: Bom dia, Léo Júnior. Para os caminhoneiros, não se preocupar, não. Chifre não dói, não. Só dói se a gente vê. Enquanto não vê, não dói.
0: É, quando não souber de nada, tá tudo bem, não é isso?
22: Nós comemos a nossa em casa e comemos a de vocês também, seu corno.
23: Eu queria ver uma briga de caminhoneiro. O que, que ia rolar de unha na cara, puxão de cabelo? Puxãozinho de
0: cabelo? É, cara, tá feio o negócio. A briga é de caminhoneiro? Perguntar pro Google. Google, como que funciona a briga de caminhoneiro?
24: Hã? Fiorino, é só pra entregar Shopee. Fiorino não é caminhoneiro, é entregador.
0: É, isso aí, cara.
25: Ô, seu desgraçado. Você tá errando de programa, meu filho. O Pedro Trucão é só 4 horas da manhã na Rádio Massa.
0: Ai, meu Deus do céu, viu? 12h44, gente, eu falo pra vocês, viu? Ai, ai, ai. 12h44, 11999919197. Fala comigo, vai.
26: Bom dia, bom dia,
0: bom dia. Bom dia, bom dia.
26: Scania, cara. Fora que eu comecei da Autoba.
0: Peraí. Ó, gente, vocês ouviram, né? O cara tá na Scania. Quando você passa pra Scania, olha o que acontece.
26: Fala, Léo. Bom dia, Léo. Comprei uma Scania, cara. Fora que eu comecei da Autoba.
0: Aí, ó. Ai, ai, ai. Cadê a galera da Scania que eu quero saber, hein? Cadê a galera da Scania agora, hein? Bom dia, Léo. Programação está mil. Sônia. Ô, Sônia. Jardim Santa Margarida. Jardim Santa Margarida. Tá ligada na Band FM. Um abraço pra você, tá bom, minha amiga? Oi.
27: Bom dia, meu amigo Léo. Quero mandar um abraço pro meu amigo Andrezinho da Shopee do Mercado Livre, que é ligeirinho, comedor e travesti do Brasil, hein, ó. Um abraço. E mandar um abraço pro amigo Leandro Borracheiro, mais conhecido como Bumbum de Anabolizante.
0: Peraí. Bumbum de Anabolizante, cara.
27: Passaria 1.500. Tamo junto.
0: Esses caras têm umas ideias, mano. É só gente boa que ele tá falando ali, ó. É só gente boa. Meu Deus, meu Deus, meu Deus, meu Deus. Oi.
28: Os caminhoneiros tá tudo ligando pras esposas uma hora dessa. A comida do Ricardão tá lá na casa dele.
0: Tá ligando pras esposas e falando: tem alguém aí? Alguém aí? Alguém aí? Tem alguém aí? Alguém aí? Alguém aí? Ai, meu Deus do céu, aí, ó, na verdade, ó, vocês perceberam, tem alguém aí, alguém aí, alguém aí, 11999919197, fala comigo, vai.
29: Fala, Léo, bom dia, bom dia.
0: Bom dia, bom dia.
29: Léo Elvis, Dutra é o palco, sentido em Budas Artes. Fiorino só leva a amostra do produto. O resto é os caminhoneiros que levam.
0: É, tá bom. Vai, mais um aqui.
30: Léo, falar uma coisa pra você.
0: Fale,
30: caminhoneiro,
0: fale.
30: Quando não é corno, quando não recebe peruca de bode, é boiola, gosta de receber no suspiro, Léo, Léo.
0: É, e esse aí, pela voz dele, pelo jeito dele, eu não sei não, hein? Pela voz do garoto aí, leva, gosta de levar também, não é? Gosta? Gosta? Como não gosta, viu? Como?
31: Olá,
0: gosta?
31: Bom dia, bom dia.
0: Bom dia.
31: E o Rogério de novo por cá?
0: Ô, Rogério.
31: Agora eu também tô com uma dúvida agora, Léo.
0: Tá.
31: Gostaria que me tirasse da dúvida.
0: Vamos ver, vamos ver.
31: Qual das profissões é mais corno? Tem mais corno? Se é guarda, vigia noturno, né? Guarda noturno. Se é os Uber... ou se é os motoristas, carreteiro.
0: É, dá pra fazer uma enquete dessas assim, na internet em tempo real, já pensou? Não, dá pra fazer uma enquete. Deixa eu só tomar uma água aqui, gente. Peraí. Tava tossindo aqui. Ai, meu Deus do céu, viu? Vou falar pra vocês. Vocês me matam de rir aqui no programa. Vocês me matam de rir. O que mais aqui no nosso programa? 12h49 já. Gente, vai dar 3 horas? Não é possível já?
2: É você que tá tomando conta da vida dos Uber, dos porteiros, dos caminhoneiros de uma vez, esquece a sua mulher dando pros três.
0: É, fica tomando conta da vida dos caras, velho. É, vai lá, dá uma passadinha lá em casa pra você ver o que acontece. Vai lá, filho, vai lá, corre lá.
3: Ô, Léo, tá falando aí dos caminhoneiros, dos Uber aí, mas e dos radialistas que trabalham no horário noturno?
0: Não, peraí, cara, não, para. Não fale uma coisa dessa, cara. A minha mulher, essa hora, tá dormindo, tá de boa, ou deve estar ouvindo o programa, mas eu acho que ela deve estar dormindo essa hora, tá bom? É, não fale uma coisa dessa. Que é isso, cara? Não. Os caminhoneiros aqui que e os Uber, cara. O problema é deles aí, velho. Não fala de nós, locutores, não. Somos caras sérios. Somos pessoas sérias. Levamos a comunicação desde casa até aqui. Não é, não? Fala, Carlos.
4: Fala aí, Léo. Beleza, boa noite.
0: Beleza.
4: Aí, motorista carreteiro.
0: Como é que você tá, mano?
4: Cara, se bobear, o caminhoneiro transa mais que esses otários aí que estão todo dia em casa trabalhando aí, enchendo um rabo de cachaça no bar.
0: Ó, já deu uma nos caras.
4: O caminhoneiro fica 15, 20 dias fora de casa e transa mais que esses otários. Tá bom, meu jovem? É nóis.
0: Valeu, parceiro, é nóis, um abraço. Obrigado pela companhia. 10 minutos para as 3. Vamos lá, manda sua mensagem pra gente. Nosso WhatsApp tá aqui à sua disposição. Pode mandar mensagem, mandar áudio, ou mensagem de texto, mas o áudio é legal, né? Você já aproveita, fala no ar aqui com a gente. 11 99991-9197.
5: Ô, Léo, como é que é o nome, Léo? Como é que é o nome da sua esposa? Fala aí pra nós, Léo. Pra nós ver o arroba dela aqui.
0: Não,
5: no
0: para com isso, não vai ver. Não, não vai ver nada, não. Não vai, não.
5: Do bombonzinho.
0: Não, para. Para, moço, para com isso, cara.
5: Porra, Léo, sacanagem. Brincadeira, Léo. Fala o nome aí, Léo.
0: Deixa ela quietinha lá, velho. Deixa ela quietinha lá, hein? Ô, Leandro, beleza?
6: Caminhoneiro transa mais mesmo. Só que é de costa e mordendo a fronha.
0: E com a mão na parede ainda. Não, com as duas, né? Com as duas mãos na parede ainda, hein? Boa madrugada, meu amigo Léo Júnior. Bora pra cima. Um abraço pra nós, Thiago. De Humaitá, Amazonas. Tá ligado na Band FM. Alô, Humaitá, Amazonas. Legal saber que a galera do Amazonas tá ligado na Band FM. Um abraço pra todos aí. Fala comigo.
7: Bom dia, Léo. Se o Brasil for campeão, é picanha liberada pra todo o Brasil.
0: Ah, olha lá. Quer mentir pra nós de novo? Quer ficar mentindo, cara? Que a vida, viu? Você vai se lascar, viu? Oi.
8: Leozinho, ela pode estar dormindo, mas você queima, você queima.
0: Que você falou? Como é que é, cara?
8: Leozinho, ela pode estar dormindo, mas você queima, você queima.
0: Quem que te queima o quê, cara? Quem queima aqui é você, cara. Quem queima aqui é você. Eu não queimo nada, cara. Vamos ver aqui, vai.
28: Ih, Léo, a galera cansou de falar dos caminhoneiros, hein? Sobrou pra você agora, hein?
0: Sobrou pra mim agora. Se eu me lasquei com esses caras, agora eu me lasquei, velho. 2:52, fala comigo.
9: É, Léo, eu acho que tem que preocupar com esse negócio aí dos caminhoneiros aí. É o marido das frentistas, viu?
0: Ó! Oh? Frentista, cara, agora foi a vez dos frentistas. Imagina, o frentista também trabalha na madrugada. É, meu amigo. É, amigo.
2: Eu vou fazer igual a nossa amiga agora. A mulher de quem trabalha à noite tá dormindo, ó.
0: Cala a boca, você vai. Vai, some daqui, vai. Vai dormir, você, vai dormir, meu. Oi.
10: Ah, mas não esquenta a cabeça não, Léo. Esquenta a cabeça com eles não, viu. Isso aí é igual elástico, isso estica, mas depois volta.
0: Meu Deus do céu, viu? Vai!
11: Os caras ficam fora do balde carreteiro. Cuidado, viu?
0: Ah.
11: Você pode estar fora do balde do seu pai.
0: É. Pode estar falando mesmo. E você não sabe, viu? É.
12: Bom dia, Léo. Aqui é o Rodrigo aqui, carreteiro aqui da... do palco do momento agora,
0: Fala, Rodrigo.
12: Suzano, a Jundiaí.
0: Legal, Suzano, a Jundiaí, pertinho aí, ó.
12: A galera aí tudo falando de corno, carreteiro corno, Ubi corno,
1: vigilante corno. Pra ser corno, não precisa ser ter profissão, não, meu filho. Pra ser corno, hoje tá sendo qualquer um.
0: Qualquer coisa. Pra ser corno, tem que ser qualquer coisa. Não precisa ser que nem caminhoneiro, né?
13: Delícia. Tesão, vou gozar. É bem gostoso.
0: Que é isso? Meu Deus do céu, o que tá acontecendo com esse programa? O que tá acontecendo, meu? O que tá acontecendo? Com certeza estão baixando aqui agora? Não, não é possível, meu.

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Morada FM, bora, virando mais uma hora com você aqui na madrugada mais gostosinha do Brasil. Esse é o nosso Band Coruja e eu quero você comigo aqui, hein? É, aonde quer que você esteja, obrigado, viu? Eu sou seu amigo Léo Júnior, eu tô aqui. Band FM, na sua rádio do seu jeito.

0: Band FM, ai meu Deus, seguindo no trem. Ó, olha a colocação da voz. Seguindo no trem azul. Você viu? Você prestou bem atenção na colocação da voz? Você prestou bem atenção?
1: Olha,
0: cara, só quem é cantor profissional sabe fazer esse negócio aí. Não é todo mundo que faz isso, não. Não é todos, não é todo mundo, entendeu? São táticas de cantores. Isso é tática de cantor. Olha, bom dia, estava no show da Joelma em Vitória da Conquista. Olha, e tô ouvindo Band Coruja com vocês. Ai, que legal, meu amigo. Um abraço pra você, bom descanso aí. Já tá ligado aqui na Band FM, eu quero você participando 11 99991 9197. Pode chegar que o nosso Band Coruja tá no ar. Fala comigo, vai.
2: O cara que comprou 11 e 3 aí vai até desanimar de ser caminhoneiro.
0: Vai, né?
2: Tanta merda que vocês ficam falando aí.
0: Vai.
2: Deixa o cara seguir o sonho dele de ser corno. Quer dizer, caminhoneiro. Óbvio.
0: Deixa ele seguir, ter o sonho dele, que ele quer ser corno. Deixa ele. Caminhoneiro, pô. Coisa não, que coisa. Deixa o cara, pô. Deixa o cara, pô.
3: Cine, Patrícia, cadê vocês, delícias?
0: Olha lá, Catrícia, a Catrícia até agora não apareceu aqui, não apareceu até agora, oi.
4: Léo, me tira uma dúvida.
0: Fale.
4: Vocês sempre falam aí de várias profissões aí.
0: Sim.
4: Motor de aplicativo, taxista, caçambeiro, um monte de profissão aí. Até de locutor estão colocando o seu no meio
0: até
4: aí.
0: Até eu tô entrando na reta.
4: Agora me responde, e a minha profissão?
0: O quê?
4: Será que tem muito corno que é professor? Eu sou professor.
0: Tá aí uma outra enquete. Professor, o que vocês acham,
5: hein? Já na sua boca.
0: O que vocês acham dessa, gente? Tem professor também, não? Nessa história? Nós queremos saber dessa também. Não é só os caminhoneiros, né? Não é só outras profissionais. Não, professor, por que não? Né, não?
6: Seguindo no trem azul. Chama Borghetti. Que merda, hein?
0: Cantor. Mano, se, eu imagino o Borghetti tivesse apresentando um Band Coruja. Não, ele ia mandar. Ó, na boa, cara. Ele ia xingar todo mundo aqui, cara. Nossa, cara. Ele ia falar uns palavrão, meu. O Borghetti, se ele tivesse aqui. Se ele tivesse vivo. Não, seria o que ele fazia na televisão. E se ele tivesse apresentando aqui o Band Coruja. Cê é louco. Cê tá doido, cara. Não, acho que no primeiro dia, não. Acho que no outro dia não ia estar mais no ar. 11 99991 9197. Chega mais com a gente.
7: Ô, Léo, você sabe por que nós motorista de carreta, de caminhão, nós não é corno?
0: Por quê?
7: Porque nós demora.

0: do Parque Interior de São Paulo.
1: Fala, parceiro.
0: Fala pra vocês ver da água aí, que os caminhoneiros, corno, tá carregando os manjolos de borracha que a mulherada deles usa à noite, porque eles não dão conta na cama. Isso quando não liga pra nós dar uma passadinha. Ai, o boi dormiu, tá até roncando, tá até mugindo aqui, tadinho.
1: Ó, tá, o cara tá, chega lá, na, chega, o cara tá, chega lá, tá até assim, ó, ó, ó, ó, dorme gostoso, cara. O cara dorme assim que nem um... Dorme que nem um anjinho, mano.
2: Se movimenta e final se movimenta. Pra baixo, pra cima.
1: Fala comigo aí.
3: Fala, Léo. Bom dia, meu amigo.
1: Bom dia.
3: É, esses motores aí de caminhão que falou que demora a chegar em casa. A mulher não tem nem mais vontade. Já matou com o outro.
1: Ai, minha gente, 3 horas e 15, é o nosso Bande Coruja, tá no ar, até as 5 da manhã, falando, comunicando com você, só tem maluco na madrugada, gente, não, você não encontra o normal aqui de madrugada, não, de jeito, você não encontra normal aqui não, fala aí normal, vocês não estão percebendo alguma coisa não, tá faltando alguém aqui também? Vocês não perceberam que tá faltando o Muriloco? Cadê o Muriloco? Sumiu, ó, ele some uma semana. Aí depois ele volta com a maior cara de pau do mundo. Oh, e aí, Leozinho? Aí, Leozão, você entendeu? Ele é mó desses, cara. O cara some uma semana. Aquele dia eu liguei pra ele, o vagabundo não atendeu, cara. Vagabundo mesmo, ele não atendeu a ligação, cara. Puxa vida, viu? E ainda fiquei enchendo o saco a noite inteira ainda.
4: Léo, bom dia, Léo.
1: Bom dia.
4: Aqui nós é motorista de ônibus. A gente, cara, vou falar uma coisa pra você.
1: Ah, de ônibus
4: que
1: também.
4: Tem de pé de cabra que fica em cima do motorista ali, tudo casado, as mulheradas, viu? Tudo casada, viu? Vou falar pra você, viu, mano? Não é fácil não, hein?
1: Ai.
4: Ô, mulherada que gosta de motorista de ônibus, velho. Bom dia, bom dia.
1: Mais um chegando. Motoristas de ônibus aí. Aí o cara fica naquela, né? Não, pode descer na frente mesmo. Não, fica à vontade. Vamos conversando comigo aqui, Nona. Eu tô dirigindo. É, fica aqui, vamos conversando aqui. Ah, os caras mó ligeiro, ó. Ex-motorista de ônibus. Esses caras, hein, ela?
5: Bom dia, Léo.
1: Bom dia, bom dia, bom dia.
5: Eu tô com a mesma opinião que aquele cara lá. Pra ser corno, não precisa ter profissão, só basta casar. Até solteiro também toma chifre, é corno. Mas não precisa ser caminhoneiro, ter profissão nenhuma, não. Só basta casar, meu querido. Um abraço.
1: Tá bom.
5: Alexandre, que valeu, porteiro.
1: Valeu, Alexandre, porteiro! Ó, são 3h18, 3h18! E aí, já tomou café, não? Fala nisso, vamos tomar um cafezinho, gente? Vamos tomar um cafezinho? Cadê? Vamos ver. Porque tá na hora de tomar um café já, né, gente? Tá na hora de tomar um café. Vai, vamos tomar um café. Vai. Vamos tomar um cafezinho? Vamos tomar um café? Vamos, vai tomar um cafezinho.

0: dia, bom
1: tudo
0: dia.
1: Tudo corno, caminhoneiro, taxista, motorista de ônibus.
0: Que isso, cara? Mas que mal dor no coração peludo você é, cara? Ficar xingando os caras, coitadinha dos bichinhos. Coitadinha dos bichinhos, pô. Olha.
2: Se você vê a interna que o tapeceiro tá fazendo ali no 1113 ali, meu parceiro.
0: Ah.
2: Caminha, só fazem cama, tudo bonitinho, cara.
0: Ah.
2: Pra dar aquele conforto pra sua mulher quando nós estiver na sua cidade aí.
0: Ah, é. Valeu, cara.
2: Vidrozão fumezão, nos lacrados no G5. Pose, que é pra também você não ficar com a fama ruim na sua cidade, né? Quando nós passar, que nós passa assim no máximo é...
0: Rapidinho.
2: Um diazinho assim, dois diazinho no máximo.
0: Entendi.
2: Cara foi, entendeu?
0: Tá entendido, cara. Pô, deu até vontade de tomar café com essa música.

aqui, cara. Deu até vontade, mano. Deu... É. Vontade de tomar café. 11 999919197. Você participa aqui do nosso Band Coruja pra todo o Brasil, meu filho.

0: um café.
1: Vai, fala comigo. Ô, Léo,
2: aí. Falou que motriz de ônibus é cor, né? Coitado dele, viu?
1: Já.
2: Fala pra ele assim, quando a mulher dele pegar o busão, passar pra trás, não fica ali na frente em cima do motorista, não, viu? É.
1: Ó, pelo jeito ele deve ser motorista, hein? Deve ser motorista também, isso aí, ó.

0: 6. Vem com o MC Bezão assim, ó.
1: Vamos tomar café, gente.
2: E os orelha, filho do patrão também é corno.
1: Ô, oh, que isso?
2: E os orelha, filho do patrão também é corno.
1: Ô, oh, cara, tá mal, ó. Um já foi mandado embora porque chamou o filho do patrão de orelha, de zoreia. Agora o outro quer ser mandado embora também? Quer passar na RH, é? Que é isso que você quer, rapaz? Ó, oh, bom dia, Léo. Léo Dias, aí que coisa. Não precisa de profissão nenhuma pra ser corno. Só é corno quem descobre quem é curioso. Olha isso, ó. 11999919197,
3: olha. Fala, Léo, ajuda nós, Léo, pelo amor de Deus. Ah. Então, tava com a dor de barriga, rapaz. Corri pro banheiro, sentei, fiz aquela força gostosa. Depois eu percebi, Léo, não levantei a tampa, tô todo cagado.
1: Caramba, hein, cara? Aí eu não posso te ajudar, infelizmente, cara. Infelizmente eu não posso te ajudar.
4: Isso aqui é uma porcaria. Merda nenhuma.
1: Olha, eu vou falar. Não, eu não posso te ajudar nessa aí, cara. Infelizmente, não dá pra te ajudar, velho. Dá pra mandar alguém aí do Pan de Coruja te ajudar alguma coisa, em alguma coisa, né? Dar uma limpada aí e tal, né? Fica à vontade, viu? Fica à vontade. 11999919197. Cadê você chegando aqui no nosso WhatsApp? Fala comigo, fala Luciano, beleza, mano?
5: Fala, Léo, bom dia.
1: Bom dia.
5: Léo, esse Zé Ruela aí que falou que o caminhoneiro é corno, ele não faz ideia do que a mulher dele faz dentro da cabina de um caminhão.
1: Ó, ó. Oh.
5: Não tá entendendo, hein?
1: Que é isso, gente? Que é isso, gente? Não é possível, cara. Não é possível uma coisa dessa. Pera aí. Vamos ver aqui, vou ligar, pô, vamos.
6: Só um minutinho, gente.
1: Só um minutinho, peraí. Peraí. Vamos ver se ele vai atender. Alê Fenomenal! Não.
7: Vou completar a sua ligação.
1: Ah, cara.
7: Por favor.
1: Olê,
6: pô. Olê, tá de brincadeira, cara.
1: Tá de brincadeira, Lê. Vou tentar mais uma vez, vai. Vamos ver. Vamos tentar de novo.
6: Vamos tentar de novo, vai.

0: Acho que agora vai.
1: Não foi possível completar a sua ligação.
0: Ih, ô Fenomenal, o que que tá acontecendo aí, então? Ô, o que que aconteceu, Fenomenal? Tentei te ligar dessa vez, não foi, não foi, viu? Tá ruim seu celular aí, sei lá, mano.
2: Júnior, o Band de Coruja tá fenomenal, não.
0: É, eu acho que o Fenomenal hoje não quis atender nós aqui, cara. O Fenomenal não quis atender a gente aqui hoje, não deu, hoje não deu, infelizmente, né? Léo, manda um alô aqui pro Mato Grosso do Sul. O turno B aqui é o Kaique, o Jailton e o Caio. Kaique, Jailton e Caio. Valeu, um abraço pra vocês do Mato Grosso do Sul. Tá ligado na Band FM. Que legal, hein? Todo mundo participando do nosso Band Coruja. Oi.
3: Fala, Léo. Bom dia. Aqui é o Carlos de São Roque.
0: Fala,
3: queria
0: Carlão.
3: Mandar um beijo pro meu namorado, Roque. Gabriel Ribeiro. Essas horas ele já deve estar ouvindo a rádio.
0: Ah.
3: Nós dois somos caminhoneiros. Entregamos verdura aí na região de São Paulo.
0: Peraí, seu namorado?
3: Um beijo aí pra todo mundo aí.
0: Tá, peraí, deixa eu entender uma coisa. É seu namorado, Gabriel, é isso?
3: Fala, Léo, bom dia. Aqui é o Carlos de São Roque. Queria mandar um beijo pro meu namorado, Gabriel Ribeiro. Essas horas ele já deve estar ouvindo a rádio.
0: Nossa!
3: Nós dois somos caminhoneiros.
0: Tá bom.
3: Entregamos verdura aí na região de São Paulo.
0: Uhum.
3: Um beijo aí pra todo mundo aí.
0: Tá bom. Tá mandado então. 3h25 agora, oi.
4: Ah, você vê que esses dias aí, Léo, teve um corno brabo. Agora eu não me recordo o nome do lugar direito aí, mas esses dias teve um corno brabo aí que matou o caminhoneiro.
0: Ah, é?
4: No posto de gasolina, o cara saiu dizendo do caminhão pelado.
0: Ai, caramba!
4: A mulher dele tava lá aproveitando do manjolo do caminhoneiro.
0: Levou?
4: O corno foi e matou o cara e ainda passou por cima com o cara.
0: Não acredito.
4: Me recordo o nome da cidadezinha, mas...
0: Caraca, mano.
4: Pode pesquisar aí pra você ver.
0: Que coisa, cara. A mulher saiu pelada de lá... E o cara passou por esse cara, que notícia, hein? Que notícia forte essa, mano.
5: Alô, Léo, bom dia, aqui é o Almir de Posto Caldas, fala comigo.
0: Essa
5: beira aqui, hein? Bora que bora, bom dia, primeira vez aí participando.
0: Ô, cara, seja bem-vindo, obrigado pela sua audiência, tamo junto aqui na nossa madrugada mais gostosa.

0: Deus do céu, 11 999919197, você participar aqui da nossa programação. Pronto, agora vai, vamos ver se a gente consegue falar com ele aqui, vamos ver. Atende esse negócio aí, pelo amor de Deus, cara, o que que tá acontecendo, velho?
1: Alô, Leão.
0: Ah, não, até que enfim, até que enfim ele atendeu a ligação. O que que, que aconteceu com o seu telefone, ô Ale?
1: Eu tenho dois telefones, Leão Júnior.
0: Ah, que, como assim, cara?
1: Eu tenho dois telefones, os dois são da Claro, só que esse funciona exclusivo, né?
0: Ah, esse é exclusivo pra, só esse pro Band é Coruja. Exclusivo,
1: aquele LED é o reserva.
0: Tá, entendi, cara,
1: esse
0: entendi.
1: Esse é o reserva.
0: Ô, Ale, Ale, jogo de ontem, vai, de hoje, né? Sei lá, cara, já tô até perdido na...
1: Não, é jogo de hoje.
0: Jogo de hoje.
1: Japão vai pegar o Brasil, né, o Japão.
0: Você acha que é o Japão que vai pegar o Brasil nessa aí?
1: Vai pegar o Japão e o Brasil, vai se enfrentar de novo. Eles se enfrentaram no amistoso e o Brasil acabou perdendo.
0: Mas fala uma coisa, você ficou sabendo alguma coisa dos bastidores lá do jogo do Brasil-Escócia? Algum lero-lero lá, alguma coisa?
1: Sim, Leo Júnior.
0: Me conta. Conta.
1: Leo Júnior do céu, você vai cair pra trás.
0: Mas me conta.
1: Tá sentado.
0: Tô sentado, pode falar, vai.
1: É bom você se segurar firme na cadeira, rapaz. Não tem aquele jogador lá que fez o terceiro gol lá, o Martinelli, tá namorando a mexicana, né? Tá namorando uma mexicana.
0: Ai, Martinelli tá namorando uma mexicana agora?
1: É, tá pegando uma mexicana.
0: Acho que eu vi alguma coisa.
1: Isso, uma mexicana. Aí tá. A Maísa tava lá. Você viu a Maísa lá da Globo?
0: A Maísa? Aquela que o Silvio Santos criou desde pequena e tal. Tá.
1: Que é casada com o Depay e tudo. Tava lá.
0: Olha, cara.
1: Tava lá. Tava toda. Mas ela tava comportada, né? Que ela é mulher casada.
0: Entendi.
1: Ela é mulher casada. Agora tem uma polêmica aí.
0: Conta.
1: Né, Júnior.
0: Conta.
1: Tem uma polêmica aí. Roubaram no gol do Brasil. E você soube que estão meteram a mão nos bastidores no nosso Brasil. Porque era pra ser quatro, né?
0: Não, exato. Porque, Ale, é o que eu tinha falado aqui do começo do programa. Porque a gente tava assistindo só porque o outro pisou na chuteira. Tipo assim,
1: não,
0: encostou.
1: Não sei de nada,
0: só encostou,
1: né?
0: cara.
1: O cara caiu de maduro. O cara nem foi empurrado, foi.
0: Nem foi empurrado. Aí o que aconteceu? Era pra ser 4-0. Foi 3, aí foi anulado esse gol aí, cara.
1: Foi, então. E pela informação que eu fiquei sabendo na hora pelo Marco Belo, vou até dar o crédito pra ele lá, que era a antiga Transamérica. Ele ali, o Brasil não ganha essa Copa, infelizmente. Porque.
0: Entendi.
1: Já tem esquema já por trás. Você sabe como que funciona o futebol? Infelizmente, ele tá apurando. Eu vou fazer em primeira mão. O Brasil não passa. Se passar das oitavas é milagre. Vamos falar assim.
0: Entendi. Você acha que o Brasil não passa? Não passa depois dessa?
1: Se chegar na final é milagre, viu, Leo Júnior?
0: Entendi, fenomenal. O cara sabe tudo. Fenomenal é o cara, meu.
1: É informação, porque depois de hoje, teve anulação naquele gol, Leo Júnior. Pelo amor de Deus.
0: Que anulação foi aquela? Eu tava quase indo lá pessoalmente falar com aquele juiz, cara. Vagabundo aquele juiz, cara.
1: E o detalhe.
0: Tava quase resolver esse negócio aí, cara.
1: O Neymar, porque você ficou sabendo que teve polêmica lá com a vó baiana, né? Que era da previsão lá.
0: Exatamente. Né? Cadê a previsão dela, mais cara do céu, mais, viu?
1: Eu desmenti ela no... Antes, ela fez uma live mais cedo, 8:30 da noite.
0: Mas né? Você não tá achando uma coisa estranha? Não teve os ETs, mas teve o quê? Tremor de terra na Venezuela. Você tá sabendo desse negócio aí?
1: Não, se teve lá no Chile ou na Venezuela.
0: É na costa da Venezuela. Vários lugares aí, cara. Teve, não, Brasil não, teve tremor de terra
1: ali,
0: aí.
1: Ali, Léo, sempre tem. Nesses estados, nesses países, sempre tem.
0: Pois é, né?
1: Agora ela falar que o ET vai vir buscar o Neymar e o Vinícius Júnior.
0: Ah, daí a gente perde de vez a Copa, né, meu?
1: Não.
0: Dá também, né? O ET quer tudo pra ele também, pô.
1: O melhor hoje que tá arrebentando na Copa é o Vinícius Júnior pra nós.
0: Não, ele tá indo bem. Não, é dos nossos.
1: A gente critica o cara, mas a gente tem que falar a verdade. Quem tá arrebentando é Neymar nem ninguém. É o Vinícius Júnior.
0: É, Vinícius Júnior, exatamente. Que você falou.
1: A gente tem que ser realista com os fatos, gente. Vamos parar de ver essa história, não tem. Tem que ser fatos.
0: Vem cá, Ale, fala uma coisa. Você é um cara que também. Você é compositor, né? Você é um renomado compositor,
1: sim,
0: não é isso?
1: Sim, sou poeta.
0: Você é poeta. Tá.
1: Eu faço poemas, até pra Maratacina eu já fiz.
0: Puxa vida, cara, que legal. Faz um poema aí no ar agora, assim. Você tem alguma coisa em mente, assim, pros ouvintes do Band... Ó, pros ouvintes do Band Coruja, quero ver.
1: É tudo ao vivo, Leo Júnior. Tudo ao vivo. Vou fazer uma pra Tati, Tati fenomenal.
0: Faça pra Tati Perigosa, vai.
1: Isso, Tati.
0: Vai.
1: Você pisca, pisca e tá esperando um Hexa. Aí você fala, Churumi, Churumai.
0: Churumil.
1: Brilha, brilha, brilha, pisca, pisca, tchum, tchum, tchum. Tati, I love you, thank you, I love you, thank you, I love you, thank you.
0: Sensacional, cara, sensacional.
1: Isso é tudo improviso.
0: Isso é clássica. Gente, preste atenção, isso é classe, isso é classe do Alê, entendeu? O cara sabe falar um negócio, Alê.
1: Isso eu faço tudo de improviso.
0: Tudo de improviso. Pois é,
1: ninguém... Não, eu não edito nada, eu faço live todo dia.
0: Não é pra qualquer um isso aí, gente. Não é pra qualquer um, Vano.
1: Eu sou a única pessoa, eu faço tudo ao vivo, gente.
0: É isso.
1: Eu não invento roteiro.
0: É.
1: Entendeu? Não tem esse negócio de... Pode falar à vontade, gente.
0: É isso mesmo, tá certo, Alê. Alê do céu, obrigado pela sua participação, cara.
1: Você é um fenômeno, Léo Júnior. Não liga pra crítica. Continua firme, Léo Júnior. Continua com aquele roxo.
0: Não, não, é verdade. Porque tem uns aí que fica falando, mas a gente não liga não, viu? A gente tá aqui, cara.
1: Ô, Léo Júnior, é igual o saudoso Silvio Santos fala. Tem espaço pra todo mundo.
0: Tem espaço pra todo mundo, exatamente.
1: Tem a televisão e o rádio tem espaço pra todo mundo.
0: Exato,
1: tem que ser democrático.
0: Exatamente.
1: Cada um tem uma maneira de trabalhar, gente.
0: Exato.
1: Cada um tem um talento.
0: É, ou não.
1: Agora, ai,
0: um é mais gay que o outro aqui, mas tudo bem, normal, entendeu?
1: Eu escuto um monte de coruja mais de 50 anos. Aí os caras, ai, novo meu áudio.
0: É.
1: Ai, por que que ele não conta?
0: É, então.
1: Ele pega no colo, gente, pelo amor de Deus.
0: Tá certo, cara.
1: Já é conhecido das outras rádios, gente.
0: Pois é, mano. É isso, cara.
1: Ficar, ah, não, mas o outro... Todos são melhores, gente. Cada um tem um talento. Cada um tem uma maneira de trabalhar.
0: Tá certo, Alê.
1: Tem que ser democrático.
0: Obrigado, Alê. Um abraço.
1: Fenomenal nesse bocô.
0: Pra você também. Tá aí, gente. Alê, fenomenal nesse bocô.
2: Tá
0: vendo, gente? Semana pro nosso WhatsApp 11 999919197. Fala comigo, vai. Fala comigo.
3: Ale, que bosta! Vai dormir, Ale, vai!
0: Que bosta!
3: O que fazer?
0: Calma, pô! O Ale é dos nossos, cara! O Ale é dos nossos!
4: E aí, Léo, pelo amor de Deus, cara, tinha esse doido daí, meu!
0: Calma aí, pô!
4: Como que um cara pode ser besta desse jeito?
0: O Alê é dos nossos, cara. Você tem que respeitar, mano. O Alê é dos nossos.
5: Bom dia, Léo.
0: Bom dia.
5: Ô, velho. Minuto do rádio é tão caro, velho. Ô, mano. Perder todo esse tempo com esse... Esse aí é um nóia, velho. Isso aí deve ser um nóia da poça, deve estar drogado. Ai, nóia!
0: Ai, meu Deus do céu, cara. Alê, fenomenal, pô.
6: Não.
0: Ah, tem outra. Pra aguentar vocês também não é fácil, cara. Não dá um jeito, entendeu? Porque vocês são tudo gente boa. Dormindo, acordado, se puder evitar, é melhor. Vai.
7: Esse Alê é um retardado total, cara. Fazer uma bosta dessa, improviso.
0: É tudo no improviso, cara. Tudo no improviso.
7: Sai fora, mano.
0: Jogar videogame, ai, ai, ai. Olá, Edmilson Caipirão. Olha o horário que ele chega, sempre é esse, né? Ele nunca chega aqui uma hora da manhã, não. Estava dormindo. Estava tirando leite de boi, né, cara? Oi, fala aí.
8: O bando retardado. Cala a boca. Deixa o Alê falar o que ele quiser.
0: Aí, ó.
8: O Alê tá na taxa, né? Tá na taxa dos especial da rádio. Não tem jeito. Tem que ter, não tem jeito.
0: Não, tem que ter uns doido, cara. Aqui é nóis, cara. Pô, vou explicar uma coisa. Você imagina se o Band Coruja fosse feito de pessoas normais aqui? Hã? Você imagina? Para pensar. Pessoas normais. Oi, tudo bem? Boa noite. Ah, eu quero mandar um alô pra você, pra minha mãe, pra minha tia, pra minha avó. Obrigado, viu? Boa noite. Oi, tudo bem? Como é que você tá? Ai, eu tô bem. Mas dá licença, cara. Aqui é tudo zoeira, cara. Aqui tem que falar mesmo, cara.
6: Aqui é bravo.
0: Um mais retardado que o outro aqui, ó. Ô, vai no lixo. Me salva. Caramba aí, velho do lixo. Me ajuda nessa, velho do lixo.
2: É o velho do lixo, fenomenal. Merci beaucoup. Não, não, não.
0: Aí, cara, me ajuda fenomenal. Aí, pô.
2: Fala comigo. Vamos que vamos, Ale. Você é o cara. Você aí, é o cara, Ale.
0: Pronto,
2: sai,
0: pronto.
2: Cachorro.
0: É isso que eu tô falando, é isso. 11 999919197. Fala comigo aqui, vai.
9: A bomba do Ale fenomenal. Se segura, se segura. Senão você vai cair pra trás, se segura. O cara tá namorando. Ah, pelo amor de Deus, Ale. Não é outra vez, pô, outra vez, que era uma novidade, mas o cara tá namorando com a mexicana. Não sabe o nome da mexicana, não sabe o que ela faz. Mas não sabe se é verdade.
0: Ai, ai, ai, ai.
9: Pelo amor de Deus, Ale. Pelo amor de Deus. Ajuda nós, meu.
0: Deixa patrão. O cara falar, pô. O cara tá fazendo. Ô, troqueira, respeita o Ale, tá vendo?
10: Bom dia, Léo.
0: Olha lá.
10: Aqui de São José, aqui em Grande Florianópolis. Motorista de caminhão.
0: Beleza, beleza.
10: Aê. O Ale tá na cota, né?
0: Pois é.
10: Quem quiser palavras de carinho, de amor, é Band Love, antes do Band Coruja.
0: Exatamente, cara. Quem quiser palavras de amor, de carinho, é o Band Love, cara. Aqui é, você sabe como é que funciona. Aqui é o pau tora, velho. Aqui é o pau tora, entendeu? Vamos lá, vai.
11: Esse Ale fenomenal é louco mesmo, hein? Cheirou cola e comeu a lata.
0: Que isso? Que isso?
12: Bom dia, Léo. É, tem que respeitar o Ale. A fonte é a cabeça dele.
0: Fonte é segura, cara.
12: Essa é a fonte.
0: É a fonte, viu? A fonte é segura, mano. Pode ficar tranquilo. Sabe o que tá falando, cara.
13: Ô, Ale, fenomenal. Fenomenal, você não tem nada. Então, velho, eu sou chongo.
0: Aí, ó, o outro. Ó o outro.
13: Tamborzinho, Ale.
0: Ó, tá vendo? Mais uma retardada aqui, ó. Olha isso, cara. Olha o que o cara manda aqui no ar. Tem que ser meio louquinho também, ó. Ó.
13: Chongo.
0: Ó.
13: Tamborzinho, Ale.
0: Tá vendo? Aí. Quer falar do outro? Quer falar do outro? É só maluco, cara. Só dá maluco nesse programa. Só dá maluco.
14: Ô, esse Ale é fenomenal, não, não, não. Tem que respeitar o cara sabe tudo.
0: Exatamente.
14: O cara sabe tudo.
0: É isso que eu tô falando.
14: Tudo.
0: É isso.
14: O cara é o cara.
0: É.
14: Igual ele é só o Davi do Macarrão. Fui.
0: Eu acho, cara, que o Davi tá bravo comigo, viu? Eu tô achando. Tô achando que o Davi tá bravo comigo, que eu falei do macarrão dele e eu não falei, viu? Não falei do macarrão do Davi. E ele não participou hoje. Ele tá bravo, mano.
15: Isso
0: tá bravo.
15: É pura fezes.
0: Pura fezes. Calma aí, ó. Pera aí, pô. Vai.
16: Pensa num cabra irritante, esse tamborzinho, viu?
0: É.
16: Achei que já tinha morrido essa praga, rapaz. Tá aí ainda. Saiu da cadeia, fui, né?
0: Como diz... Como é que é? Usou droga, noia! Ô, Ale, se defenda, Ale. Se defenda nesse programa, Ale.
17: Johnny, esses são meus fãs.
0: É.
17: Esses são meus fãs. Fenomenal.
0: Aí, tá vendo? Aí, ó. Os caras que falam é fã do fenomenal. Esses caras aqui, tudo invejoso. Vocês são tudo invejosos. Vocês são o que vocês são.
18: O Ale fala, segura da cadeira que vai cair. É que nem o mano falou aí. Ele tá namorando mexicana, não sabe o nome dela, o que ela faz.
0: Ah.
18: E não sabe nem o nome do jogador, é aquele que fez o terceiro gol.
0: Ai, ai, ai. Não, peraí, é que ele ia falar, entendeu? Ele ia falar, só que é muita correria, cara. É isso, cara, que aconteceu. Ele ia falar, entendeu? Mas tudo bem, tudo bem. Véio do lixo, é complicado, meu amigo, não é fácil. Vamos falar com mais um áudio aqui. Oi, fala comigo.
19: Bom dia, meninos. Tudo bem com vocês? Eu sou novo aqui, tá bom? Seus doidos. Olha, o Lê Fenomenal, ele estava comigo aqui, tá bom? Por isso que ele não estava querendo atender.
0: Ah, é? Tava junto
19: aí
0: com
19: eu
0: você?
19: Falei, não, você vai atender sim, tá,
0: tá
19: bom?
0: Tá, tá.
19: Tchau pra vocês.
0: É. Aí eu coloco, o cara coloca digitando pra não colocar o nome dele, pra gente, pra não falar o nome dele aqui. Vamos lá, fala comigo!
20: Olha, deixa eu falar, o meu fenomenal é patrimônio do Band Coruja.
0: É claro, cô, é claro. Esse
20: otário aí. Mosca morta do caramba, só sabe criticar as pessoas, mano. O moleque é gente vira pra caramba.
0: Deixa o cara falar, né,
20: vai meu? Vai ver o moleque, né? Vai pesquisar a vida do moleque. Né? Isso aí, vem cara. Com palhaçada, tiração de sarro. Seriente, tá cambada de vagabundo.
0: É, esses vagabundos aí ficam falando do Alê. Ó, oh, ok, ó, fala nele, ó. Fala nele, ó lá. Olha, pera aqui, ó. Vamos colocar esse áudio primeiro, vai.
1: Fala, Léo Júnior. Beleza, bom dia a todos aí. Que Deus abençoe. Um abraço aqui pra equipe de entrega. Pouso Alegre, Minas Gerais. Somos aí.
0: Pessoal de Pouso Alegre, Minas Gerais, um abraço. Davi! O Davi chegou aqui com nós. Fala, Davi, fala, Davi.
21: Bora por aí! Vai, João, João! Tio 2006!
0: Ó! Oh. Davi tá animado, hein?
21: Um Hexa, um Hexa!
0: Olha isso, cara. O Davi já chegou junto, hein? O Davi tá animado. Eu achei que ele tivesse bravo comigo. Eu falei, pô, pronto. Eu falei, pronto, o Davi ficou bravo comigo agora.
22: Ô, Léo, você é louco, mano. A Band tá 78 meses na liderança aí, ó.
0: É.
22: 78 meses, mais ou menos.
0: É, primeiro lugar.
22: Você arriscou jogar tudo isso fora, rapaz. Perder a liderança.
0: Você não perde, cara.
22: Por causa desse Alê, rapaz.
0: Não
22: pelo
0: perde.
22: Amor de Deus, faz mais não, velho.
0: Não perde a liderança aqui,
22: faz véio. Mais não. Você é louco. Você tem uma carreira longa pela frente. Ele estraga a sua carreira, não.
0: Não, pera aí, cara.
22: O único locutor a deixar cair a sapucaia aí na...
0: Ah, mas eu, ó, eu vou falar uma coisa pra você, cara. Aqui é 30 anos de experiência, meu filho. Ah, aqui é 30 anos de experiência. E outra coisa, o Alê Fenomenal, ele é patrimônio desse programa. Tá? Ele é patrimônio desse programa. Estou defendendo o Alê Fenomenal aqui. Oi.
23: Se Alê toma Gardenal.
0: Meu Deus do céu. 11-999-91-9197. Deixa eu falar com o André aqui. Fala, André.
24: Bom dia. E o Diego Lopes? Sumiu?
0: Diegão tá 5 da manhã. Diegão tá entrando às 5 da manhã no programa Band Bom Dia, fazendo as férias do Tadeu. Ô, vocês sabem que... Vocês estão careca de saber que o Tadeu tá de férias, gente. Vocês estão careca de saber que o Tadeu está de férias. Meu Deus do céu. Olha, eu termino esse programa 5 da manhã todos os dias, cara. E vocês estão careca de saber disso, que o cara tá de férias. E o Diegão que tá fazendo as férias do Jadeu. Ele tá cobrindo o buraco do... Quer dizer, as férias do Jadeu. Entendeu? Tá cobrindo o Jadeu. Oi.
24: Aí não pode faltar o Davi Fenomenal, não. Aí não pode faltar esses dois, não. Esses dois é da Band, rapaz.
0: Tá vendo?
24: É o lixo, Zé Cachorro. Tamo junto. Vamos aí, parceiro. E cadê aquele caipira? Falou só um cadinho? Não vai dançar o rasgatanga, não, caipira? Dançar o rasgatanga, não, e cantar? Você manja disso.
0: É, mas se a gente colocar a música do rasgatanga aí, ô... Caipirão vaza daqui, mano. Ele vaza, cara. Olha lá. Alê, fala.
23: Alô, velho do lixo. Sai cachorro, velho do lixo.
0: Aí. 3h44 já, gente. A hora tá passando, hein?
25: Esse Léo e Alê tá queimando.
0: Quem queima é você, cara. Você queima. Queima todo dia ainda por cima. Ah, vai.
26: Pelo amor de Deus. Pelo amor de Deus. Eu tô todo dia aqui, e todo dia eu escuto alguém falando, viu, o que aconteceu com o Diegão? Ah, tomar bababá, rapaz, vai se aumentar o pano de corno. Ô, louco!
0: Não, é verdade, os caras tão careca, sabe? Nem careca mais, os caras tão pelado de saber que o cara tá 5 da manhã, mano. Tem uma pergunta pra mim, ó, deixa eu ver, faz quantas semanas que eu tô fazendo o Band Coruja já? 2 semanas que eu já tô aqui fazendo? Que vai pra 2 semanas já? Acho que é isso, cara. É, meu Deus do céu, hein?
27: Ô, Léo, tô aqui, retardado. Sossega. Ô, velho do lixo, vai caçar um serviço, vai. Vai ver se eu tô na esquina, vai.
0: Esse caipirão, vou falar pra você, hein? Vai, fala comigo!
28: Ô, Léo.
0: Opa!
28: Você derreter, dá o anel.
0: Vai se lascar você também. Vai dormir, vai dormir, vai dormir! Fala comigo!
29: Olha, bom dia.
0: Que bom dia.
29: Guariba, interior de São Paulo. Parece que o Davi tá com um ganso dentro do quarto.
0: Olha, cara, não provoque o Davi, hein? Você já sabe, né? Você já sabe, né?
26: Ei, velho do lixo, completa o óleo aí dessa muriçoca sua aí, ó. Tá vendo a pista não, arrombado?
0: Cara, é que o negócio é desse jeito, velho. O programa Band Coruja é dessa forma, velho. Lascou, velho. Aqui é assim.
23: Mano, quem tá falando ali, fenomenal? Nananau, nananau, nananau, nananau, nananau.
0: Ai, gente do céu, vocês me fazem rir, viu? Não é possível uma coisa dessa. Ai, ai, oi, fala comigo.
2: E o Davi tá acreditando que o Brasil leva o Hexa, né? Com essa seleção.
0: Ah, estamos acreditando, né, cara? Temos que acreditar.
2: É fácil. Eu quero ver quando pegar uma França, uma Alemanha, Argentina.
0: Ah, vamos ter os próximos jogos. Vamos ver, vamos ver. Olha lá, olha lá. Tá vendo? Davi, peraí, cara, eu canto melhor que você, velho. Pelo amor de Deus, Davi. Não, cantar não dá, velho. Aí, ó, aí já. Aí eu discordo de você nessa parte já, viu? Aí eu já discordo, cara.
3: Ô, Léo Júnior, a culpa é sua de sair. Sendo você aí, esses áudios aí nem era pra ir pro ar, esses áudios aí perguntando. Todo mundo sabe. Ah. Esses áudios aí nem era pra ir pro ar, filho. Segue o fluxo do programa aí, que o programa tá uma maravilha. Todo mundo participando de 100% dos ouvintes aí.
0: Aí, pera, o que acontece? Tem diretor no programa agora. Que tem que falar o que eu tenho que fazer agora no programa. Ó, agora você fala assim, segue o fluxo. Não, fala assim agora. Não, agora virou diretor do programa agora. Não, o cara não entende, né? Que nós estamos aqui falando pra todo mundo e nós temos que ter assunto, cara, né? E cada um fala o que bem entende aqui. Eu vou te contar uma coisa, viu? Quer que eu mando se lascar ou que eu faço? Que eu faço, mano? Que eu faço com esses caras, hein? Oi?
4: Léo, põe voyage. O Davi cantar aí. Você vai ver que tenor.
0: Ah, deixa quieto. Melhor não vir cantar, não. Vou colocar uma música boa aqui, ó. Aí, pronto, ó. É

0: horas e 48 minutos, Band Coruja tá no ar. Vamos até às 5 da manhã. 5 da manhã tem Band Bom Dia. Tem o Diegão por aqui, tem o Pidoncio, tem o Homem Vinheta, tem toda a galera que vem junto, tem a Hora do Ronco, tem o Ronco também. Oi, bom dia, bom dia, bom dia.
1: Olha, eu passo o endereço de Davi não, hein? Senão o Caps vem atrás. Pelo amor de Deus.
0: Ó, uns tá, o Caps tá precisando de algum endereço de alguns caras aqui, viu? Tá precisando urgente, mano. Tá precisando.
2: Meu, pior do que o macarrão do Davi é só ele cantando.
0: Para de falar do macarrão do cara.
2: Cala a boca, ô bicho drogado.
0: Para de falar mal do macarrão do Davi, cara. Eu defendo, eu sou o único aqui que defende esse macarrão do Davi, cara. Único.
3: Ô, Léo.
0: Oi.
3: E tem mais uma, né? Se tem alguém reclamando do Alê ou não conhece e não sabe, é porque tá começando agora, então já vai se acostumando, porque o Alê é nosso e ninguém tira, né?
0: Exatamente. É aí, ó. O Alê é nosso e ninguém tira. Valeu, valeu. Chama pro nosso WhatsApp, vai. 11999919197. Fala, fala, fala, fala comigo.
4: Ô, Léo, tira uma dúvida pra gente.
0: Ah.
4: Quando você vai lavar o rabo, você passa sabão na mão, faz espuma e esfrega no cu? Ou você passa o sabonete na beirola do rabo? Forte
0: dá
4: abraço.
0: Dá pra passar aí no seu aí também ou não? Dá uma olhadinha aí, meu filho. Dá uma olhadinha. Ou melhor, eu posso mandar alguns caras e ver aqui, ó. Uns caras, uns caminhoneiros mandar aí na sua casa pra dar uma olhadinha. Eles podem dar só uma olhada aí pra você. Urgente, urgente ainda. Urgente, viu? Ah. Vai lá, Davi, fala, Davi.
5: Olha o Mutecendo aí do Rex aí. Amoreiro.
0: Meu pai do céu, que isso, gente. Só tem louco nesse programa. Só tem maluco nesse programa.
5: Ô, Davi, cala a boca desse povo aí que tá criticando você ali. Humilha eles. Cantando uma música em inglês.
0: Não, não. Deixa pra lá, deixa quieto. Não manda cantar não, cara. Cantar não dá, meu. Não tem como, não tem como.
5: O molho do macarrão do Davi hoje não foi canado.
0: Para com isso.
5: Só pode.
0: Não é molho de macarrão, é um molho bom, cara. É um molho bom, pode parar com isso. Oi.
6: Ô, meu brother, você tá falando aí do Davi, isso aí não é droga não, pô, não é droga não. Isso aqui ele comeu o macarrão tá fazendo efeito agora, entendeu?
0: Cara, para. Eu não posso rir, porque ele vai ficar bravo comigo. Oxa vida.
7: Ô, Léo Júnior, aqui é o Will Lindenberg de Sabará, mano, salve aí. O Davi tá cantando com a boca cheia de macarrão quente, né?
0: Não, pera aí, pô.
7: Você tá doido, pelo amor de Deus.
0: O macarrão do Davi, se você... Ó, ele vai ficar muito triste se a gente for começar a falar do macarrão dele. Não, faz isso não, cara. Faz isso não, pô. Faz isso não, pô. Faz isso não.
3: Pelo amor de Deus, alguém vai lá dar o remédio do Davi? Léo, esse cara aí que falou do Brasil vai arrebentar tudo que vir, não. Esse ano o ex é nosso, a gente tem conversa.
0: Tomara, né,
3: pode
0: cara?
3: Pode vir a Argentina, pode vir até a Rússia. E tem que falar pro Davi tomar o remédio dele, que o Davi tá muito louco, hein? Bom dia pra nós aí.
0: Valeu. Do Baco, do Brasil, bom dia pra nós.
3: Pelo amor de Deus, alguém vai lá dar o remédio. Peraí,
0: faltando 8 minutos pras 4 já. 8 pras 4, gente.
8: Bom dia, bom dia, bom dia. Hoje só tem maluco, Deus me livre.
0: Só maluco no pedaço.
8: Passei o negócio hoje, hein?
0: É, verdade.
8: Abriu a porta do manicômio.
0: Hoje abriu, cara. Tá melhor. Ó, tá pior que ontem hoje. É, tá pior que ontem o programa, pelo amor de Deus.
9: E aí, Léo? Não tem um camove que a galera vira zumbi?
0: É.
9: Sabe qual é o produto que eles colocam?
0: Que é?
9: Aquela pedra ali que os caras ficam tudo virando zumbi.
0: Que é
9: o macarrão do Davi.
0: Para, para, não fala do macarrão do Davi, mano. Não fala isso, cara. Oi.
10: Fala, Léo. Bom dia, bom dia, bom dia, Léo. Ô, Léo, quero fazer uma pergunta pra você, Léo.
0: Vai lá, vai lá.
10: Por que as pessoas, principalmente o peão, quando coça o rabo, tem uma mania de cheirar o dedo?
0: Ai,
10: tira,
0: cara,
10: essa dúvida aí pra mim.
0: Olha, isso não acontece comigo. Isso acontece com várias pessoas aí do Bando de Coruja. Eu não tenho nada a ver com isso. Aí, se ele gosta de fazer isso, cara, ele gosta, mano. Coloca até a mão na boquinha aqui, assim, ó. É, cara, é isso. É isso. isso, mano, é isso. 11 999919197. Ô,
2: tá, mano, Davi, quando nasceu, o médico não deu um tapinha, não. Pegou, foi de pau mesmo.
0: Coitado,
2: tá,
0: cara.
2: Você tá doido.
0: Faz isso com ele, não, pô. Faz isso não. Vai.
11: Bom dia, Léo Dias. Tá um barulho do caramba aqui, mas vai conseguir entender.
0: Tá bom.
11: Sou o Busato aqui da Irlanda aqui. Eu, minha família é descendente de italiano, então eu proíbo o Davi chamar essa lavagem de macarrão. Não pode, não. Isso é proibido, hein?
0: Para com isso.
11: Tem que estar nada além de estar proibido.
0: Que é isso, gente? Não fala mais do macarrão do cara, velho. Ele vai ficar bravo, tão bravo, velho. É pôr pra dentro. Não, ele vai ficar bravo, velho. Já tá ficando bravo, inclusive, né? Vamos lá, vai.
12: Os alienígenas pegar o Davi na primeira nuvem, a nave já gospe ele pra fora.
0: Ô, louco, velho. Vai.
13: Macarrão com água de tchuca.
0: Ó, oh, para. Ó, oh, cara, para com isso. Não faz isso com o Doco. Não faz isso com o cara. Que isso? Coitado, ele vai ficar bravo daqui a pouco com vocês. Você vai ver que você não vai ficar bravo com vocês. Vocês vão ver só. Não.

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minutos para as 4 da manhã, virando minha última hora com você. E aí, tudo certo? Que bom estar junto com você aqui na Band FM. Esse é o nosso Band Coruja. Estamos aqui junto, eu e você, ó. Trocando aquela ideia gostosa até as 5 da manhã. 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

0: Band FM. Ó, cheiro de shampoo. Caramba, faz tempo que eu não ouço essa música, hein? Que música, que moda, hein? Que modão, que modão, hein? Ó, gente, são 4 horas e 13 minutos, 4 e 13. Bom dia, bom dia, bom dia, bom dia, bom dia. Bom dia, bom dia, bom dia pra você que tá aqui na Band FM com a gente.
1: Essa é a galera da Via.
0: Aí você não mandou sua mensagem pra gente ainda? Como não? Peraí, peraí, como não? Manda pra gente lá, manda aí. Vai, vai, vai, vai, vai, vai, vai, vai, vai, vai.
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0: Manda na sua mensagem pra gente, 11999919197. Eu quero você com a gente até as 5 da manhã, falando pra todo mundo ouvir aqui. Ai, que programinha é esse? Oi, bom dia!
3: Bom dia, meu Júnior. Vambora, vamos trabalhar, porque o Brasil ganhou ontem, mas eu não ganhei ainda.
0: Pois é. Pois é, os caras já ganhou os milhões, já estão ganhando e a gente não ganhou, né? Tá certo, vamos continuar, né? Vamos trabalhar.
4: Alô, Léo, toca aquela música caipira de Chitãozinho e Chororó. Valeu, um abraço.
0: Ó, só modão, hein? Só modão. Oi, gente, 4h14 já. Vai, vai.

0: aí, ó, de uns 15, 20 minutos,
1: por o Diego
0: recebia uns vídeos de umas meninas aí, ó.
1: Para! Roupa. Para com isso!
0: Aí ele corria pro banheiro, ficava uns 20 minutos lá se matando no banheiro. Todo dia era assim. Você já tá fazendo igual ou não?
1: Não, mano, eu tô descansando. Cara, estou descansando as minhas cordas vocais. Essa é a verdade, velho. Essa é a verdade. Tô descansando as minhas cordas vocais, poxa.
2: Ô, Léo, bom dia.
1: Bom dia, bom dia.
2: Manda pra nós aí a música do Geninho. Motorista da rodagem. É o Edson aqui de Dourados.
1: Geninho, cara, Geninho, Geninho.
2: Ó, Geninho, com Deus, tudo bom?
1: Aqui, essa aqui que você quer, né? Ó, ó, ó, ó o Geninho, ó o Geninho, ó o Geninho, ó o Geninho, ó o Geninho.
3: Vai pro roteio pra ver montar.
1: Ó o Geninho aí, ó o Geninho aí, ó o Geninho.
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0: comigo, fala comigo.
1: Música
0: fala
1: de Geninho, Geninho é meu ovo, rapaz. Quer pedir música, vai lá na Nativa,
0: é.
1: Pedro Cão.
0: É verdade.
1: Ah, ficar pra lá, ó. É. Tá acabado.
0: Vai lá na Nativa, na Nativa tá tocando forró agora, cara. Dá também, daí você tem que pedir forró lá, pô. Tá tocando forró agora, meu.
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0: 11999919197, ó, fala em porra. Ok, olha aí, vamos lá, vamos pra uma pisadinha agora. Agora sim, pronto. Ah!

0: Lá ele! Ô! Ô! Peraí, cara. Peraí. Saindo com as amigas, se engolindo. Porra. Lá ele, cara. Lá ele!
1: Saca só, cê.
0: Eu, hein? Que isso? Tá engolindo o que aí, meu?
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0: Deus me livre, boy.
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0: Olha isso, olha isso.

0: gente. Tá aí pra você a nossa madrugada mais gostosa. Vamos lá, vamos mandar mensagem? Vamos. 11999919197. Manda seu alô pra gente. Ó, vai começar a hora do Região, hein? Vai começar a hora do Região. Guia, aumenta esse botão aqui, rapaz.
1: Tá aceitando o pedido, tá? Pare, pelo amor de Deus, pare agora.
2: Bom dia, Léo. Bom dia, ouvintes da Rádio Band. É. Band Coruja. Léo, esse cara que ligar pedindo música aí, passa o número dele no ar aí pra nós fazer, botar ele pra escutar a música aí.
0: É, fala pra ele lá pro YouTube. Vai pro YouTube que eu vi música, vai pro YouTube, cara.
3: Gostei, Léo. Esse cantor tem um cantinho muito bom.
0: Tem um cantinho, né?
4: Léo, bom dia, Léo. Aqui é o Giovanni, São José do Rio Preto.
0: Fala, Giovanni.
4: Friozinho gostoso. Vamos que vamos. Começar a semana, hein? Motorista de aplicativo.
0: Legal.
4: Tá pedindo música aí. Manda ele pedir música no Quinto dos Infernos,
0: pá. Vai pedir música no Quinto dos Infernos, cara. Ai. Ah, deixa eu falar com a Thaís. Oi, Thaís.
5: Bom dia, Léo.
0: Oi.
5: Thaís de Osasco.
0: Tudo bem, Thaís?
5: Bora pra mais um dia.
0: Vambora.
5: Para com isso, pelo amor de Deus. Dá tempo ainda. Senhor, perdoai-vos. Beijo.
0: É. Depois que já entrou nessa, viu, Thaís? Ferrou. Tamo lascado.
6: Fala, Léo. Porteiro Alexandre do Tatuapé. Olha o seguinte. Ah. O supervisor passou aqui no posto, cara, que pediu de um aumento aí.

0: Mandou ficar calado, senão me manda embora, cara.
1: Olha!
0: Ô, povo ruim, né, meu? É ruim de dar aumento. Valeu,
1: ainda mais. Ó, mas aí você pediu aumento e mandou ficar calado ainda, cara. Que coisa é essa aí? Hã? Já pensou, cara?
2: Bom dia, Léo. Como é que você tá?
1: Beleza, bom dia.
2: Qualquer hora dessa, vem embora aqui pra Indaiatuba para comer um peixe aqui, Léo.
1: Bora. Toma uma. Bora, toma uma. Bora, bora, toma uma. E aí, vocês estão preparados? Bora pro momento região? Vamos, vamos pro momento região? Vamos lá, vai começar! Vai começar o momento região agora, hein? É três tapas na cara quem não participar do momento região. É três, ó. É três tapas na cara, é três tapas de cada lado, hein? Só pra vocês saberem, se não participar, é três tapas na cara na hora, velho, na hora. Vem do lixo, vem do lixo. Apareceu
0: você
1: aqui, ó.
0: Você me pede.
1: Ah lá, que é isso?
0: Noite estamos
1: agora
0: juntos.
1: Eu tô lascado agora.
0: Que eu fique, que faça.
1: Não, não, não. Melhor não cantar, não, velho do lixo. Não, não faz isso, velho do lixo. Ai, que é isso, cara? Ai, ai. E o velho do lixo canta bem, viu? É, ele canta bem. Vai lá, tiozão, tiozão. Tiozão do bumbum que pega fogo, vai.
3: Bom dia, Léo. Bom dia, Bande Coruja. Tô aqui deixando o pelo do sovaco crescer. Região feminista.
1: Feminista! Essa foi boa! Porque... vai lá, vai.
4: É, Léo Júnior, o negócio é parar de dirigir táxi e ficar tirando impressão digital do povo. Região papiloscopista.
1: Papiloscopista! Ai, caramba! Bora, vai, bora, bora, bora, bora, bora.
3: Bom dia, Léo, bom dia.
1: Bom dia, bom
3: tô
1: dia.
3: Tô aqui na padaria, comendo um pãozinho de mel, região, pegando o saco do Papai Noel.
1: Aí, ó, tá vendo, tá vendo? Bora, vai.
5: Ouvinte que manda áudio no lugar errado e na hora errada. Região, esquecista.
1: Ai, ai, ai, ai, ai, ai, vai. Vamos ver, vamos ver. Fale alguma coisa de bom, pelo menos, sal de Plácido, vai.
6: Eu tava até agora na concorrência.
1: Ah, é. Então fique na concorrência, então. Fique na concorrência, fique lá. Oi.
7: Região pegador de mulher.
1: Aí, ó, vai, vai lá, vai.
8: Coisa de bom, pelo...
9: Fala, Léo Júnior.
1: Fala.
9: Bom dia. Ah. Tô aqui esperando a picanha do Lula, região petista.
1: Ai, ai, ai, ai, ai. Momento região no ar aqui, ó.
9: Tô aqui esperando.
10: Região, pegador de mulher de penca.
1: Ixi, rapaz. Aí ferrou, hein? É aí a história. Aí ferrou a situação. Ferrou a situação. Ferrou, ferrou, ferrou. Eu tô bebendo. Sandrine, Sandrine, um abraço pra Sandrine. Só mandou mensagem, não mandou áudio. Vai, vai.
11: Fala, Léo, Kaique de Osasco. O menino era conhecido como Coroinha Boca de Veludo. Região seminarista.
1: Caramba, coitado, meu. Coitado, para de falar isso, vai.
12: 3:23 aqui, né? Sinop, Mato Grosso, aqui, ó. No free.
1: Sinop.
12: É frio, né? Cara, eu tô lanche da samba, junto com a minha mulher aqui, morrendo de fome, ó. Toca um trem que presta aí, hein? Pelo amor de Deus.
1: Ah, não falou região, pô, vai.
13: E aí, Léo, bom dia, bora aqui, bora, hein?
1: Bora aqui, bora.
13: Itanhaém. Tô aqui no carro e pegar o carrão já, já. E aí, João?
1: Aí, ó, outro que não falou região.
14: Nossa, vai ser muito bosta. É, vai subir ou descer? Região assessorista.
1: Assessorista, aí, ó. 4:24 já na manhã.
15: Bora, Léo, tô aqui afinando a minha guitarra. Região. Roquista.
1: Roquista. Ai, ai, ai. Vai.
16: Uou, bom dia, Léo. Bom dia, Léo. Quintou.
1: Quintou, quintou já.
16: Aqui de mandar aquelas manobras 360 high fly. Voltando com aquela Big Mac 3 e 100.
1: Ó. Oh?
16: Região, skatista.
1: Skatista, caramba, meu.
17: Região, pega o meu com a mão, seu corno.
1: Pô, precisa xingar o Região também, né?
18: Tô velha, tô cansada. Região, pensionista.
1: Pensionista. 4:25 gente. É tudo louco esse horário aqui, ó.
19: Bom dia, Léo. região boiolista.
1: Boiolista!
20: Ela não quer namorar, ela só quer te pegar.
1: Vai, vai,
21: bom
1: vai.
21: Bom dia, Léo. Tô indo pro consultório. Abri pra fazer exame Papanicolau, região ginecologista.
1: Ginecologista!
20: Ela não quer.
1: Ai, ai, ai, vai, vai, vai.
20: Ela só quer te pegar.
1: Vamos ver o que é o região aqui, o que a Mara fala. Vai, Mara.
22: Eu não vai. Concordo com você. Ah. Região discordista.
1: Discordista aí, já discordou. Já discordou, já discordou. Fala, vai, mais um, mais um, mais um.
23: É a noite inteira manobrando o carro nesse frio, nessa chuva e calibre, abastece a desgraça. Região manobrista.
1: Manobrista, coitado do manobrista, tá lascado com esse frio, com essa chuva, puta. Caramba, hein? Caramba, hein? Caramba,
24: bom
1: hein?
24: Bom dia, Léo. Tô aqui na Augusta, gravando filmicas, bonequinhas. Região, protagonista.
1: Gravando conteúdinho com as bonequinhas. Vai!
25: A gente podia criar um grupo no WhatsApp do Bando Coruja só pra mandar putaria.
1: E aí, pô? Vai!
26: Bom dia, Léo. Região, bunda de sequestrar linguiça.
1: Bunda de sequestrar linguiça? Puta, essa eu nunca vi, cara. Eu nunca ouvi essa, cara. Vamos ver.
26: Bom vai. Dia, Léo. Vou dar 3 tapas na cara dos orelhas, filho do patrão. Região, taxista.
1: Taxista. Ó, vai dar 3 tapas na cara de taxista agora. É três. Vamos ver.
27: E aí, Léo, bom dia. Que é eu, Região. Quero minha tatuagem no bumbum.
1: Bumbulista. Ai, ai, ai. Vai, vai.
28: Oi, gostou da vista. Apreciador de linguiça.
1: Ai, ai, ai. Ai, meu pai do céu. 11999919197. 4:30 é o nosso buzinaço. Já, vamos buzinar pra todo o Brasil.
29: Bom dia, Léo. Aqui é o Ricardo, presidente Prudente. Eu era dieguista, agora sou leozista.
1: Leozista.
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1: boa essa, boa. Vamos nessa, vai.
31: Passa o telefone da Maratacine aí.
1: Peraí, caramba, cortou aqui, velho. Peraí. Cadê o áudio do cara, velho? Puta, foi mal aqui, mano. Eu cortei o C sem querer aqui, caramba. Cadê o áudio do cara? Acho que é esse aqui, ó. Vai.
31: Telefone da Maratacine aí, Região Bonitista.
1: Ai, ai, ai, vai lá.
32: Ô, Léo, ontem eu assisti o Jogo do Brasil pra mim poder ver o evento principal, mas o nosso ET tava de folga. Região abduzista.
1: Abduzista, nossa, essa foi assim, nunca tinha palavra nova, hein? Os caras vão inventando aqui as palavras. Isso que é legal no programa, gente. É isso que é legal.
33: Vou trocar meu óculos pra ver as bonequinhas. Região, oculista.
1: Oculista. Ei! Vamos ver.
34: Tô aqui fazendo filminho com as bonecas na Augusta. Região, filmista.
1: Que coisa, não, que coisa, meu Deus do céu. Vai. Vamos, mais um.
35: Bom dia, Léo. Você sabe o que a zebra disse pra mosca? O
1: que aconteceu?
35: Assim, você está na minha lista negra.
1: Oh! Nossa, sem, que sem graça.
35: Ai, pai, para.
1: Que sem graça, não. Mas é assim, um cara... Puta, que piada sem graça essa aqui, meu.
36: Bom dia, Léo. Aqui é o Marcelo Negrão, junto com o Região. Hoje é aniversário da nossa amiga Suzana, da Rua 2. Todos ligados com o Serjão. Vamos que vamos. Parabéns, Suzana. Rua 2, Parque América.
1: Tá, só faltou você falar Rua 2, número tal, telefone, CPF também. Conta no banco também, claro.
37: Léo, bom dia, Léo.
1: Oi.
37: Região, o boiolista.
1: Boiolista. Tem cara já, hein?
38: Fala, Léo Júnior. Só deixa meus parabéns aqui, tá? Pra você, que esse programa cada dia tá melhor, viu, Léo Júnior? Valeu, Léo Júnior.
1: Valeu, cara. Aê! Tamo junto. Ó. Estamos tentando, viu? Não, não tá fácil. Estamos tentando, vai.
0: Ô, Léo, desculpa aí, falei Região, mas Região de novo. Toca meu áudio aí, falei. Manda um alô aí pra minha esposa, Joyce Est aí.
1: Tá mandado, cara, tá mandado aí. Fechou. Vem colocar a última do Região que vamos começar o buzinaço agora, vai.
2: Léo, tô aqui novamente, Léo. Aradando a terra pra plantar, Léo. Região. Ah. Tratorista.
1: Tratorista.

0: começar o nosso buzinaço agora. Agora vamos lá, vamos lá, vamos lá, vamos lá, vamos começar. Vamos começar o nosso buzinaço. Atenção, você, não é só caminhoneiro não, gente. Não é, atenção, hein? Não é só caminhoneiro não. É você que tá no carro. Você é motorista de Uber? Você é motorista de aplicativo, no caso? Você é taxista? Você tá na empilhadeira agora? Você tá com a sua vuvuzela, que seja? Quer dar aquela buzinadinha? Você tá na estrada agora? Você tá onde agora? Vai, vai, dá uma buzinadinha que eu quero ver. Eu quero aquela buzinada, vai, com vontade. Eu quero aquela buzinada assim, daquele jeito. Ó, eu quero uma buzinar. Vamos buzinar, vai. É agora, é agora, é agora.
1: Bom dia, bom dia, bom dia, bom dia, bom dia.
0: Ó, ó, ó. Mais um, vai, vai, vai, vai.
2: Rapaz, eu vou falar um negócio pra você. Pensa num áudio satisfatório. Foi esse com o Léo Cortou do Edinaldo aí. Ia falar nada com nada e cortou o áudio dele.
0: Exatamente. Na conta tudo na hora aqui, tudo na hora, tudo na hora. Ah, fica, fica lá então, pô. Não quer participar com nós, pô? Vai lá, vai, vai.
3: Bom dia, bom dia. O Caio Kelly aí, ó. E cortou o áudio.
0: Aê, vai, mais uma buzina! Mais uma buzina do Brasil! É, essa buzina aqui a gente já conhece, já, né? Vamos ver, vamos ver, vai, vai, vai.
4: Esse é o melhor momento da madrugada, Léo. Muito obrigada, viu? Seu programa tá sensacional. Continue assim.
0: Valeu, vai, vai.
5: Ô, Léo, Léo.
0: Oi.
5: Eu marquei um encontro com um viado.
0: É mesmo?
5: É o região viadista.
0: Tá bom, tá bom. Vai, buzina
6: bom
0: aí,
6: dia,
0: cara.
6: Bom dia, Léo. Catatau por cá, sentido Rio Preto.
0: Buzina.
6: Bora que bora. Região buzinista.
0: Buzininho. Aí, ó. Tocando com Bruno Barreto e o é assim que eu tô falando, gente. Ó. Ó. No Brasil buzinando aí, bora buzina aqui na Band, você buzina aqui na Band, coloca assim, hashtag buzina na Band FM. É, é, é.
7: Bora que bora, Léo, sorveteiro que não buzina não vende picolé, ó.
0: Oh, meu Deus do céu. Aí, ó, vai, vai na buzina, vai na buzina, vai na buzina. Aí, ó, tá vendo, a gente buzina. A gente buzina. Vocês estão entendendo como é que funciona a situação aqui, gente? É um bando de coruja no ar! Ó, não é só, ó, é caminhoneiro, é taxista, é todo tipo de gente buzinando.
8: Fala, Léo, bom dia, bom dia! Bora, partiu Alphaville, Léo! E tome-lhe buzinaço!
0: Tome-lhe, tome-lhe, tome-lhe! Aê! Bora dar aquela buzinada com a gente! Ó, gente, é, nós somos a única rádio que faz um negócio desse, que é a única rádio, é a Band FM que faz um buzinaço desse. Que rádio faz isso? Fala pra mim. Que rádio que faz isso, cara? É, só nós mesmo, não tem jeito, velho. Não tem outra, cara, não tem outra, meu, vai.
9: É, é, Léozinho. Ah. Depois de 10 anos ouvindo esse programa, rapaz.
0: Fico pior
9: eu
0: agora.
9: Ouvido nas últimas 5 horas, todos os dias, não tá sendo fácil, não, viu?
0: Não tá sendo fácil,
9: é
0: verdade.
9: Muita merda. Continua assim, Léo Júnior. Continua assim que tá bom.
0: Volta, Diegão. Diegão já tá chegando. Já tá chegando. E com o Diegão é a mesma coisa, cara. Só que é diferente, né? Daí tem uns puxa-saco dele aí, ó. É, daí volta os puxa-saco dele. Só uma meia dúzia. Mas o Diegão tá chegando aí. Eu também, ó, eu posso falar que eu também tenho os meus puxa-saco, viu? Eu também tenho os meus puxa-saquinho aqui, que fica aqui comigo ouvindo, que fala bem de mim. Tá vendo? É isso que eu tô falando. Ah, não é só o Diegão, pô. Ó, Diegão. Você já chegou ou não? Você quer falar aqui? Ah, não, ele não quer falar agora. Ele falou que não quer falar agora. Vai falar daqui a pouco, pronto. Ele vai falar daqui a pouco. Vai lá, vai, vai, vai, vai.
10: Olha isso, cara. Olha isso, mano. Olha isso. Olha isso.
11: Você tem que fazer igual ele, Léo Júnior. Seleciona os áudios pra mandar. Tem que ser os agendados. Agendados.
0: Ah, não. Eu não vou agendar nada aqui, não, meu filho. Aqui eu quero atender todo mundo. Porque eu não quero falar só com agendados, somente. Eu quero falar com o Brasil inteiro, meu filho. Pra que tem graça eu falar só com agendado? Vou ficar só nos agendados? Não. E quem que participa? E quem manda áudio e não é visto aqui? Como é que fica? Fala pra mim. Hã? E o que seria do vermelho se não fosse o branco? O que seria do branco se não fosse o amarelo? O que seria do cinza se não fosse o lilás? Então o negócio é assim, gente. Não é só o agendado. O negócio é o Brasil inteiro. Aqui é 80 emissoras espalhadas nesse Brasilzão. É, meu filho, poxa vida, aqui não é fala pra todo mundo. Ah, vá. Caça sapo, vai caçar sapo. Existe esse negócio de caçar sapo, isso é uma coisa muito antiga, né? Isso é uma coisa muito antiga, vai.
12: Na verdade, o Diego Lopes acabou com o bando de coruja e soltou na tua mão essa batata quente aí.
0: É, ó, cara, filho, exatamente. Não, não acabou, cara. O Diegão é bom no que faz, mano. Né? Tem que falar a verdade, velho. Ele largou na minha mão aqui por alguns dias, rapaz. Não é fácil não, viu, ó. Porque, gente, ó, agora é sério. A gente lidar com todo tipo de pessoas aqui. Que gosta da gente, que não gosta. Uns vai lá nos grupinhos ficar falando mal da gente. Outros vão aqui no WhatsApp e vai falar que tá gostando. Outros vai falar que não vai. Gente, é assim mesmo. É geral, cara. Isso aí, ó. Nem todo mundo é aceito. Ai, imagine se todo mundo gostasse de tudo. Eu acho que seria uma coisa muito sem graça, não é verdade? Não concorda comigo? É isso que eu tô falando. Aqui o Bando de Coruja pode ser com o Diegão, pode ser comigo, pode ser com o Fefo, pode ser com o Pedrão. É a mesma essência, gente. Vocês estão entendendo? É a mesma essência. Não é porque um tem um de um jeito, não. Claro, cada um tem o seu tempero. Cada um tem a sua forma de apresentar o programa. E eu acho legal isso, entendeu? Eu acho legal. Diegão, que já vem fazendo esse programa todos os dias, todas as madrugadas, no esquema dele, que é sensacional. E eu também tenho o meu esquema aqui, né? Que a galera gosta também. E é isso que eu tô falando, é isso, gente. Acabou, nem tem mais o que falar, velho. Nem tem mais o que falar, velho. Alguém me defenda, pelo amor de Deus, aí também. Sérgio do Pão, vai.
13: Bom dia, bom dia. Você quer buzina? Então é a buzina do padeiro.
0: Ó. A buzina do Sérgio do Pão, cara, como é que é?
13: É, essa é a buzina do padeiro aqui na padaria.
0: Essa é a buzina do padeiro.
14: O Léo Júnior, é. Oi. Isso mesmo, Léo Júnior. Quem não tiver gostando, manda aí pra concorrência.
0: Vai lá pra lá.
14: Aliás, nem precisa.
0: Não, não manda não. Senão vai, cara. Senão aí vai, né? Porque essa hora já não tem mais, seu cara. Agora essa hora aí ferrou tudo. Essa hora o povo tudo volta pra cá de novo. Não tem jeito.
15: Bom dia, Léo! Tô tranquilo. Aqui vale o outro Léo aqui do...
0: A buzina da Thaís. Você viu a buzina da Thaís, hein? Que buzina é essa, hein, Thaís? Ô, louco, hein? Oi, vai, bom dia.
16: Leozinho, não perde foco, a hora do bom.
0: É, não, a gente mudou um pouco. A gente deu umas paradas aqui um pouquinho por enquanto, pra dar uma mudada. A gente deu uma paradinha pra dar uma mudada na hora do boi aí. Mas logo a gente volta na hora do boi de novo. Só pra dar uma diferença, vai. Só pra dar uma diferença, vai. Oi.
17: Bom dia, bom dia, bom dia, bom dia, Léo. Beijo da Fox.
0: É a Fox aí, ó. Aí, até a Fox aqui junto com a gente. Valeu, Fox.
18: Fala, Léo. Plácido, carreteiro por cá novamente.
0: Fala, Plácido.
18: Ô, Léo.
0: Plácido.
18: O pessoal tem que entender uma coisa, mano. Que cada apresentador tem um jeito diferente de apresentar o programa.
0: Exatamente.
18: O Diguinho tinha o jeito dele.
0: Diguinho, exatamente.
18: O Anselmo tinha o jeito dele.
0: Aí,
18: o
0: Pedro
18: tem o jeito dele.
0: É.
18: O Fefo tem o jeito dele. O Marcos Braga tinha o jeito dele.
0: Exatamente.
18: O Diegão aí tem o jeito dele. Você tem o seu jeito de representar. Rapaz, você tem uma ideia. Até o Marcelo Dias já apresentou uma vez.
0: Até o Marcelo Dias.
18: A Milena já apresentou uma vez. Então, cada um tem o seu jeito. Mas sabe o que é importante? Essa bagunça aqui que tira o nosso sono.
0: Exatamente,
18: mano. Isso é importante,
0: cara.
18: Tá ligado? A audiência do Bando de Coruja não tem igual, mano. Depende de quem tá apresentando aí.
0: Cara, pela primeira vez, concordo mil vezes com você. É isso, gente. Não importa quem esteja apresentando. Esse aí é uma galerinha que fica falando. Ai, fica num grupo. Meu, gente do céu. Cara. mano, cada um tem uma forma de apresentar e eu acho legal. É a essência do Band Coruja é a mesma. Nós estamos aqui pra levar felicidade, alegria, pra gente zoar a noite inteira. Esse é o esquema do Band Coruja. Esse é o esquema. É isso que eu quero dizer pra vocês. Entendeu? É isso, gente. É isso. Levar sempre alegria. Esse é o nosso segmento. Entendeu? E quem for contra é que se lasque, velho. Que se lasque,
19: bom
0: mano.
19: Bom dia, bom dia.
0: Oi.
19: Vamos acordar o povo?
0: Bora. Cadê a buzina do cara,
20: velho? Oi, Léo. Bom dia pra nós.
0: Bom dia, bom dia.
20: Aqui é a Mislene, motorista de aplicativo.
0: Ô, Mislene.
20: Uau, eu falei, sou novato aqui em Sorocaba e vou te falar, desde quando eu cheguei aqui, não paro de escutar a rádio aí nas madrugas,
0: que
20: fazendo
0: legal.
20: Corrida.
0: Que bacana.
20: E vou falar pra você uma coisa, Léo.
0: Pode falar.
20: Tava bem pra baixo, problema pessoal em casa, tava muito triste. A hora que eu saí pra trabalhar, que eu liguei a rádio, eu vou falar pra você, viu? Sumiu da mente a... os problemas.
0: Ai, que legal, tá vendo,
20: e
0: gente?
20: Vou perder a oportunidade se o meu áudio for pro ar.
0: Aí, ó, pronto.
20: Mas nessa temperatura aí, abaixo de zero, como toma banho? Região chulesista.
0: Ó, gente, tá vendo só? Você vê que legal a nossa ouvinte aqui, ó. Ela tava com um problema em casa. Ela saiu pra arejar a cabeça, vou fazer o aplicativo. Ó, ela esqueceu dos problemas dela. Mas tamo aqui, transmitindo alegria. Aí os vagabundos vêm e ficam falando coisa, cara. Às vezes são os vagabundos que ficam sendo contra. Isso sim, vai. Vamos ver mais um aqui. A gente fala mesmo, cara. A gente fala, não tem essa. Não é. Não
21: bom
0: é
21: dia, Léo. Beleza?
0: Cara.
21: Tô ouvindo o Band Coruja quietinho aqui. Tá top seu programa, hein? Esse quadro do buzinaço. Foi você que trouxe pra Band,
0: né? Eu que trouxe, exatamente.
21: Da hora escutar a buzina de caminhão.
0: Então, a gente escuta a buzina de caminhão, a gente escuta a buzina de carro, a gente escuta a buzina de moto, empilhadeira, e todo tipo, mano. É isso aí que nós estamos falando. Não é só de caminhão. É isso. É o geral. É o geral. Quem quiser buzinar, buzina. Bibi, bibi, bibi.
22: É hoje nós.
23: Ô Léo Júnior, eu te amo, tá?
0: Tá bom.
23: Eu retiro aquilo que eu disse.
0: Tá
23: eu
0: bom.
23: Te amo.
0: Aí, pronto, tá bom. Vamos fazer as pazes? Vamos. Isso, vamos, dá um dedinho aqui. Dá um dedinho. Edinaldo. Edinaldo, dá um dedinho aqui. Pronto, vamos fazer as pazes. Tá tudo bem, né? Vamos ver.
23: Não pegar não, Léo. Tudo faz parte do programa, não pegar não.
0: Aí.
23: Você não fazer igual o F26.
0: Ah, mas aqui não pegar.
23: Léo Júnior,
0: cara,
23: eu te amo, tá?
0: Eu posso falar uma coisa pra você? Cara, nação profissional, mano. Nação profissional, cara. Aqui não é difícil, velho. Eu brinco, eu falo, zoo assim, mas, cara, é anos de profissão, cara. É anos de profissão, mano. É diferenciado, cara. Aqui eu e o Diegão, nós somos diferenciados, mano. É isso, cara.
24: Valeu, Júnior.
0: Oi.
24: Quem não gostar do programa, tem culpa eu?
0: É.
24: Um abraço, Pouso Alegre
0: problema
24: novamente.
0: O problema é você, por aí tá isso, cara. É isso que eu tô falando. Vamos lá, fala, Maicon.
21: Ô, Léo, eu elogiei você, né? Agora você vai chamar eu pra aquele churrasco da tua casa lá, né?
0: Vamos.
21: Tava chamando todo mundo, menos eu.
0: Tá, peraí, então vamos fazer as pazes também com você, tá? Aí, e dá o dedinho aqui. Isso. Vamos fazer as pazes, tá? Vamos ver o... Vamos lá, vai.
21: Eu elogiei você, Léo. Você tá de boa comigo agora também, né?
0: Agora eu tô de boa, agora eu tô de boa. Agora eu já fiz
21: as pazes. Ô, Léo, eu elogiei você,
0: ó,
21: né?
0: Agora a gente já fez as pazes. Então eu quero fazer as pazes com quem eu preciso fazer as pazes. E depois tá tudo certo, gente. Depois a alegria é a mesma. A alegria é a mesma, né?
25: Bom dia, Léo.
0: Bom dia, bom dia.
25: Robson de São Isabel. Vindo para Carapicuíba levar uma carga de bloco de construção. E toma limusina.
0: Toma limusina. Valeu, mano. Um abraço. Obrigado pela sua audiência. Obrigado pelo carinho.
26: Eu não, Léo.
27: É
26: isso aí. A Band Coruja é lixo. É lixo também, graças a Deus, primeiramente. Depois o Band Coruja aí com o Diegão, com você, com todos os radialistas aí, o Kizaba. Todos aí são bons. E a Band tá no coração da gente aí.
0: Exatamente, cara.
26: Essa bagunça que deixa nós aí doidão. É os cardenal dos motoristas. Sai, cachorro.
0: Você já pensou se não existisse o Band Coruja, cara? A galera ia ser triste, cara. Ia ser triste. Eu acho que ia ser todo mundo triste, mano. Ia ser todo mundo triste. Então aqui, ó. Eu falo uma coisa pra vocês, de coração. Deus me deu o dom e eu tô aqui pra comunicar com vocês. Ó, pra você ter uma ideia, gente.
10: Eu falo esse ano porque já tá quase terminando. Ó, de sexta pra sábado, não sei se todo mundo sabe, né? Porque eu tava com um problema aqui, né, pessoal. Meu avô tinha falecido, cara. O meu avô, que, puta, amava demais meu avô, que era meu amigo, meu companheiro de rádio e tal. Cara, eu fiquei sabendo do falecimento do meu avô de sexta pra sábado. E eu vim aqui pra rádio, cara. E eu vim na alegria, mano. Eu vim aqui com alegria pra falar com o pessoal, pra fazer novas amizades, entendeu? É isso, cara. Então, mas claro, Deus o tem um bom lugar e a vida vai seguindo, né? Então a gente tá aqui, mesmo se tem muita gente triste agora, tem pessoas que tá dentro de um hospital, tá com problema, mas tá dando um sorriso agora, tenho certeza. Tá dando um sorriso lá, tirando mó sarro com a gente. É o que a gente quer, gente. É isso, essa galera, essa alegria, essa união. A gente quer isso, gente. E agora, pode zoar com o outro? Aí pode, mano, mas fica à vontade. Já estamos aqui pra zoar na madruga, velho. É isso. Olha lá.
1: Região. Maquinista.
10: Maquinista.
2: Aí nós sabia disso e nós teve que fazer o programa. Deixar os outros querer levar uma com você. Que você é bigode, você é mil grau, você é parceiro nosso tá também.
10: Vendo? Aí, entendeu? Mano. É isso aí que eu tô falando.
2: Faz parte do bando de coruja, o Léo Júnior. Deus abençoe a sua vida, falou?
10: É nóis, cara. É nóis,
2: mano. Carinho. Falou? Satisfação com ser você, meu amigo.
10: Tamo junto, cara.
2: Também é amigo nosso, tá bom?
10: Tamo junto.
2: Mas não tá aqui de panela ou
10: não pra querer
2: puxar saco de ninguém.
10: Imagina.
2: Mas você é um cara mil grau e que Deus abençoe você, sua vida, sua caminhada.
10: Tá aí, ó.
2: Forte o seu coração e da sua família.
10: Obrigado, tamo mano.
2: Falou?
10: Obrigado.
2: Forte abraço, Otávio
10: de Campinas. Valeu, pessoal de Campinas aí, ó, ouvindo a Band FM. Tamo aqui, gente, tamo aqui pra levar alegria pra galera, pra fazer aquela zoeira, aquela resenha. É isso que nós estamos aqui, pra isso.
1: Ô, Léo, quando o cara vem usando essas palavras, não pegar, é que o próprio cara já tá bravo.
10: Não, eu não pego ar, não, velho. Aqui é difícil, mano. Eu só falo, né, pro pessoal entender, mas pegar ar eu não pego, velho. Ah, mas imagina se eu pegasse ar aqui, eu nem tava aqui mais, cara, só pra vocês saberem. Eu nem tava mais aqui, mano. É pra ver que
1: eu te faço. Oi. Ô, Léo, bom dia. E se o ET tivesse levado o Neymar, você tava desse jeito também, alegre assim também?
10: Paulo. Olha, cara, aí eu já não sei, cara. Eu posso ligar pro ET e mandar pegar você, cara. Eu posso fazer isso aí. Se você quiser, tá aí, uma oportunidade de abduzir você aí.
1: Ô, Léo.
10: Oi.
1: A gente começa o programa com o caminhoneiro sendo chamado de corno. Aí agora você faz no final do programa um buzinaço.
10: É?
1: Pra gente lembrar mais uma vez, terminando o programa, os caminhoneiros é tudo corno.
3: Dançou demais e acabou.
10: Ai, meu Deus do céu, gente, vocês não tem jeito aí.
4: Bom dia, Léo.
10: Bom dia. Bom dia.
4: Rio Preto. Tô indo aí ao trabalho. Trabalhar todo dia, dia sim, dia não, 3h40 da manhã. Estou indo pro trabalho. E é isso daí, vida que segue.
10: E vai que
4: com
10: vai.
4: Alegria, cara. Escutando a Band.
10: Aí, meu amigo, obrigado! Obrigado pela sua companhia, viu? Sempre com a gente aqui na Band FM. Tamo junto.
1: Ô, Léo, você é a companhia de quem está sozinho. Né?
10: Exatamente, mano.
1: Que nem eu tô indo fazer a viagem e não tenho ajudante. Você é o meu ajudante.
10: Sou seu ajudante aí, ó. É isso que eu tô falando. É isso, eu sou ajudante. Vou
1: colocar você aqui pra passar as marchas pra mim, né?
10: Não. pode fazer o seguinte, eu vou mandar o Pidoncio aí pra fazer isso. O Pidoncio, ele é um cara pra passar as marchas aí. Cadê o...
4: Júnior, falta você me seguir no Instagram. É fenomenal, não.
10: Tá bom,
4: você segue no Instagram.
10: Eu vou seguir o fenomenal no Instagram. Ah, falar nisso, você pode me seguir também no Instagram? Segue nós lá se você quiser, tá? Segue no Instagram, @LeoJúniorZ, tudo junto. @LeoJúniorZ. Esse é o meu Instagram, tá? @LeoJúniorZ. Segue a gente no Instagram. Quem vai seguir lá é gente boa que tá comigo. @LeoJúniorZ. E também você já aproveita e segue a Band FM também no Instagram, @BandFM, pra você seguir a gente, pra você participar lá, saber das promoções, das novidades, vem coisas boas, né? Então, gente, segue a Band FM também no Instagram. E segue nós também lá, aproveita. Aproveita o ensejo aí, ó.
1: Bora, Rogério, vamos ao Hexa. Vamos, você tem isso aí, Rogério. Rumo ao Hexa, paixão de Ojo 2003.
10: Rumo ao Hexa. Rumo ao Hexa, oi Davi, rumo ao Hexa.
0: 11999919197, oi!
5: Ô, Léo, é a panelinha aí, Léo. Eu tô lendo as mensagens, Léo.
0: Aí, ó, tá, mas vai, vou ler sua mensagem aqui, cara, vai.
5: Bom dia, Léo.
0: Bom dia, bom dia.
5: Região
0: Pecuarista.
5: Ô, Léo, é a panelinha.
0: É que é muito áudio que ele mandou aqui, mas já coloquei o áudio dele no ar aqui.
6: Eu não consigo entender como pode reclamar. A maioria aí tem mais de 40, mais de 50, tem cara com 60, até 70 anos aí.
0: Pois é, pois é.
6: Fazendo criancice de menos de criança de menos de 13 anos.
0: Olha isso, olha
6: então,
0: isso.
6: Então é, não tem como reclamar, pô. Você tem um espaço pra você voltar à infância e fazer brincadeira, fazer zoação. Meu irmão, vamos agradecer que existe esse programa, esses comunicadores aí.
0: E não
6: esses
0: importa quem esteja aí aqui, pô.
6: Tudo modedor de fanha, mas os caras é show.
0: Tá
6: vendo? Abraço do padeiro.
0: Aí, ó, tá vendo? Sérgio do Pão. Então não importa quem esteja aqui. O importante é que nós estamos transmitindo alegria pra você.
7: Então, Léo, você fala que eu sou chato, mas eu te sigo lá no Instagram, viu?
0: Aí, ó,
7: seu vagabundo.
0: Aí, seu vagabundo. Obrigado, seu vagabundo. Obrigado. Obrigado por seguir nós no Instagram lá, pô. Aí, tamo junto, tamo junto. Vamos ver o que o povo tá falando aqui. Ah, meu Deus do céu. Oi!
8: É, Léo, falei que nós tá esperando o lanche aí, ó. É lanche da Samba, Léo. Hora dessa. Uma hora. Espera.
0: Peraí, mas você...
8: Escutando você, tá?
0: Oh, ah, mas é que você tá longe aí, né, cara? Você não pode mandar um lanche pra nós também aqui, não? Ó, tô com fome essa hora já, hein, cara? Falar que dá fome, hein? Falar que dá fome também.
9: Ô, Léo.
0: Oi.
9: É, Diego chegando aí, você dá um grito aí.
0: Tá bom.
9: Eu tô indo lá pra Baixada.
0: Tá
9: bom?
0: Tá bom, pode deixar.
9: Vou ver a personal lá.
0: Ah, tá, você vai ver a personal. Você vai, bom dia.
11: Ô, Léo, tô tentando te caçar lá no Instagram, repete aí.
0: Ó, @ Léo Júnior e Z. Esse é o Instagram nosso. Segue nós lá, seus vagabundos. Ó, o Diegão, o cara falou aqui, ó. Fala pra mim se o Diegão já chegou, porque ele quer descer pra Baixada lá. Ó, que vagabundo, cara.
19: Vai fazer o que na Baixada? Ah, tá,
0: ele quer,
19: frio,
0: ele quer ir lá na sua casa, cara. Isso sim, meu. Ele tá falando...
19: É? Não quero, ninguém, não gosto de receber visita em casa, cara. Ah, lá, gosto. Não gosto de pessoas na minha casa. Você gosta de receber visita?
0: Ah, cara, eu não gosto, cara.
19: Amigos assim é legal. Assim, você encontrar os amigos, fim de semana, de vez em quando, mas sei lá, né, mano?
0: É.
19: Você quer ficar de cueca em casa, não pode.
0: Ficar pelado com os badalos pra fora lá.
19: Não dá, não pode. Não. Vou usar nossa roupa de mendigo, não pode, tem que pôr roupa.
0: Fica todo assim.
19: Não pode peidar na sala. Ah, coisa chata, gente.
0: Já pensou? Você já passou por essa situação assim, horrível, cara? Você não pode fazer nada, tem gente em casa?
19: Toda vez que vai visita em casa é assim, né? Não pode fazer nada, tem que se comportar, tem que... Ai, tem que usar os talheres novos, o prato novo.
0: A gente gosta de usar os antigos, a gente quer ficar usando,
19: Comer no sofá, comer na cama.
0: Aí tem que limpar o banheiro, porque vai ter visita, cara.
19: Mas a mulher fica brava quando eu chamo visita pra casa, hein?
0: Cara,
19: porque elas têm que limpar o vaso. Elas vão limpar tudo, vai limpar a casa toda. Eu falei, deixa assim mesmo, do jeito que tá. Ah, não, mas tem que limpar, porque tem que achar que a nossa casa é limpa. Ah, pelo amor de Deus.
0: É cada uma, né, cara? Michael, seu fã.
22: Ô, Diegão, quando você voltar pra madrugada, meu amigo, eu tô até com dó do você.
19: Por quê?
22: Eu acho que geral do Bando de Coruja já tá sabendo da musiquinha, viu?
19: Que musiquinha?
22: Que você canta pra Grazi todo dia de manhã.
19: Musiquinha. Diego, acabei de mandar pra ela.
0: Vai cantar essa musiquinha ao vivo aqui agora pra mim, vai.
19: Não, acabei de mandar pra ela aqui, eu vou colocar aqui, ó. Vou colocar aqui, ó. Mandei pra ela agora. Ela mandou o bom dia aqui, ó.
0: O Diegão cantando a musiquinha, vai.
19: Ó.
28: Bom dia, minha princesinha, que acordou agora e tá com um bafinho.
0: Olha!
28: Você é o amor da minha vida, eu te amo tanto, gente, tem um bom dia.
0: Bom dia, bom
28: dia, minha vida.
19: Olha lá, ó.
0: Cara, eu vou fazer uma dessa pra Zê, cara.
19: Manda.
0: Que a gente, aí que eu vou falar que a gente tem um como é que eu posso falar? É um pitbullzinho.
19: Isso!
0: Aí, cara, gostei.
19: É, como é que é o nome do pitbull?
0: É o Zeus.
19: Vai, treina aí. Gente, bom dia, minha...
0: Bom dia, minha princesinha. Vai.
19: Tira a trilha.
0: Bom dia, minha princesinha, amor da minha vida.
12: e a gente tem
19: que acordou agora e tá com um bafinho. Aê, boa.
12: Tá, vai.
19: Ô, seu amor da minha vida, e tá. A gente tem um pitbull.
12: Deixa eu só um minutinho, peraí. Só pra poder finalizar com chave de ouro, tá?
19: Vai.
12: Você, pra minha esposa, prazer. Tá. Você é o amor da minha vida, e a gente tem um cachorrinho. Não, a gente tem um pitbull. Vai.
19: De novo. Como é que é o nome do pitbull?
12: É o Zeus.
19: Então a gente tem o Zeuzinho, vai.
12: Tá. Você, o amor da minha vida, a gente tem o Zeuzinho.
19: Aê!
12: Eu gostei, parabéns, cara. Sensacional,
19: manda
12: cara.
19: Manda pra ela, você vai ver.
12: Vou mandar fazendo um IA esses negócios aí.
19: Manda você cantado pra ela.
12: É, acho que cantado é melhor, né?
19: É que é melhor, é mais íntimo, né?
12: Isso, exatamente. Gostei, Diegão.
19: Manda lá, depois você me conta.
12: Bom trabalho pra você.
19: Valeu, mano, valeu.
12: Tchau, gente, tchau. Pelo amor de Deus, não aguento mais vocês. Tchau, tchau.
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0: Um ótimo dia pra você que já tá ligadinho com a gente aqui. Tudo bem aí, né? Tudo certinho, tudo tranquilo. 5 e 2 desta quinta-feira. Já estamos na quinta. Ah, que maravilha. Mas tá passando rápido, não tá, essa semana? Aqui na sua rádio do seu jeito. Bora começar. Tá na hora.
1: Dá licença pra chegar.

0: muito de amor. Muito obrigado pelo seu carinho, pela sua companhia. Hoje, quinta-feira, dia 25 de junho. Depois que o Léo Júnior derrubou a rede, estamos de volta para todo o Brasil. Você tá bem, né? Tá tudo certinho, tá tudo tranquilo. Bora para mais um dia, mais uma quinta-feira que se apresente, que seja uma quinta-feira maravilhosa, especial. Tudo dando certo com você, que você seja muito feliz, que coisas boas aconteçam na sua vida. No exato momento em que o Homem Vinheta entra no estúdio, está arrumando a sua cadeira confortavelmente, porque ali ele ficará por 4 horas de trabalho nesta quinta-feira. Bom dia, Homem Vinheta!
1: Bom dia!
0: Bom dia, bom dia! Você sabe que a galera sempre pergunta como é que é trabalhar com o Homem Vinheta? O que é que ele faz para estar animado todo santo dia daquele jeito, Diego? Eu falei, amanhã eu vou perguntar para ele. Qual é o segredo, Homem Vinheta, dessa animação toda que você chega aqui, Vinheta?
2: Quem te falou que eu tô animado?
0: Não tá.
2: gente, isso é nítido. Falo, é o que eu falo. É. O estúdio da Band FM, o Band Bom Dia, ele tem essa mágica, ele tem essa magia em que a gente se transforma.
0: Ah, é?
2: Eu posso falar?
0: Pode.
2: A pergunta veio a calhar, porque hoje, não sei o que que é, mas não tô bem.
0: Ah, não acredito.
2: Mas vou fazer o meu trabalho. Eu acho que foi uma infecção. Peraí.
0: Shalom! Bom dia, bom dia.
2: Uma infecção alimentar ontem, não é possível, cara.
0: Caramba, cara, sério?
2: Eu fui dormir cedo ontem, era 9 e pouco. Tive calafrios assim, de doer o osso, cara.
0: Caramba,
2: Eu fiquei assustado, porque eu moro sozinho, né?
0: Uhum.
2: Moro eu e a Pichuca, e agora a Azeitona. E eu fiquei assustado, porque não é normal. Então, eu antes de subir, mas foi assim, repentino. Começou aquele calafrio de se encolher e dói o osso, cara. Eu falei, meu Deus do céu, eu tô na onde? No gelo?
0: Nossa.
2: E não tava assim esse frio pra eu estar sentindo aqueles calafrios.
0: Será que foi alguma coisa que você comeu, será?
2: Não sei, viu, cara. Porque o que que eu comi ontem? Vamos ver.
0: Vamos lá, faz aí.
2: Comi pipoca de micro-ondas.
0: Nossa.
2: Não acredito que tenha sido, será? Pode ser, né?
0: Pode ser. É pesado, né?
2: Aquele. E eu como bastante, viu?
0: Diz que o problema é o temperinho naquela manteiga, né, cara?
2: Então vai ver que foi isso.
0: Que é pior que miojo, essas coisas assim.
2: Depois eu comi bolacha salgada e doce, que ela é salgada e ao mesmo tempo doce.
0: Ah, mas também aí você tá aqui pedindo, né?
2: Tomei um copão de leite com toddy.
0: Tá.
2: Que
0: alimentação
2: mais?
0: Saudável do homem vivo.
2: Deixa eu ver.
0: Começa agora. Dicas de saúde com nutricionista.
2: Na hora do jogo, acho que foi isso.
0: Foi tudo isso na hora do jogo? Ao mesmo tempo?
2: Hã?
0: Ao mesmo tempo?
2: Eu
0: você tomando toddy com pipoca?
2: Não, a pipoca foi na hora do jogo.
0: É.
2: Aí depois, um pouquinho antes de dormir, a bolachinha com leitinho e toddy.
0: Ah, então pode ter sido isso.
2: Eu não sei. Cara,
0: mas agora é tomar bastante líquido e mandar isso tudo
2: não
0: embora.
2: Com essa roupa aqui, mas eu dormi com a roupa que eu tava ontem. Eu dormi agasalhado, com touca.
0: Caramba!
2: 4 cobertores. Você vê que foi...
0: Não, tomou algum remédio, alguma coisa
2: tomei
0: já?
2: Tomei nada.
0: Mas tá melhor.
2: E hoje, não tô. Não é que eu tô meio... como é que eu posso dizer pra você? Meio retardado.
0: Mas isso
2: ou seja,
0: tá
2: normal, né?
0: Tá normal, então tá normal.
2: Mas aí que tá. Aqui no estúdio, o ouvinte não quer saber de nada.
0: Não quer saber dos nossos problemas.
2: Eu só não farei se realmente tiver numa situação em que...
0: Gente, então já vamos dar um aviso aqui. Qualquer momento, qualquer situação, o Homem Vinheta pode sair correndo pro banheiro e a gente, aonde tá? O que que aconteceu?
2: Eu até posso falar. Eu gosto tanto de fazer o banho de bom dia que eu nem vou no banheiro, eu vou fazer aqui mesmo. Depois eu me limpo, eu tomo banho.
0: Vai o cheiro do estúdio, não
2: eu
0: pode.
2: Eu tomo banho. E você, como é que você tá?
0: Eu tô bem, cara, eu tô bem. Tô bem, tô feliz, assisti o jogo do Brasil. Ontem eu acertei o placar, você viu?
2: Você acertou não? Os 3 a 0?
0: Acertei o placar, 3-0, foi o meu palpite, foi certinho ali.
2: 3-0.
0: Mas era pra ser uns 5, né? Você viu? Você assistiu o jogo?
2: Assisti. Não. O Brasil surpreendeu, né? Jogou bem. Ontem, para felicidade de todos, Neymar, Endrick e Vini Júnior juntos.
0: Os três juntos, você vê que coisa, cara.
2: Eu acho que tem que manter um pouco ali para eles se engrenarem. Aí o bicho vai pegar, hein?
0: Ei, que delícia. Não tem que ter revezamento. Igual a gente aqui, né? Não tem revezamento, não. É entrosamento, né?
2: Isso, entrosamento.
0: Não é? Igual a gente aqui, né? Por exemplo, a gente tá fazendo aqui as férias do Tadeuzinho, enquanto ele volta aí. Cara, até entrosar, a gente vai fazendo aos trancos e barrancos, mas quando pega o jeito ali, vai embora.
2: Vai pegando, vai embora. Então, imagina, né? Porque às vezes só pelo olhar o cara sabe onde tem que tocar a bola, essas coisas, né?
0: Exatamente.
2: Por exemplo, eu sempre gostei de jogar bola, faz tempo que eu não jogo.
0: É mesmo?
2: Mas eu só pelo olhar, O cara já sabia onde enfiar as bolas.
1: Vamos lá pro jornal?
0: Vamos lá então, tá na hora, tá na hora. Ai meu Deus.
2: E 9 minutos, 5 e 10, pulou digital.
0: Muito bem, muito
2: estamos
0: bem
2: ao vivo aqui no Pulo do Gado, edição de número 402. E claro que nós vamos trazer para você as principais informações do Brasil e do mundo. Tudo que você precisa saber ao acordar, ao sair de casa ou estar voltando. Esse é o Pulo do Gado e eu sou Pedro Quadras. Bom dia, Ana Paula.
0: Bom dia, Pedro Quadras.
2: Ana
0: bom
2: Pili, dia. Né? Ana, quem nós decidimos ontem?
0: Ana Pilar.
2: Ana Pilar, ok.
0: Bom, você eu tá sou Ana Pilar, tudo bem e você, bem, Pedro Quadras, tudo
2: Deus,
0: tranquilo?
2: Graças a Deus. Que dia
0: é
2: hoje?
0: Hoje é quinta-feira, é dia 25 de junho de 2026, agora exatamente 5 horas 10 minutos. Hoje é o dia do ano de número 176, Pedro Olha Quadras, aí. A 26ª semana do ano.
2: Olha aí.
0: E a lua crescente, a gente fala da lua, mas agora vamos falar
2: pode
0: da lua.
2: Falar,
0: da...
2: Pode falar
0: da lua também.
2: Assim as mulheres podem cortar o cabelo.
0: É, e você sabe que no interior é assim, né? A gente espera a lua certa pra cortar o cabelo.
2: Sim!
0: Que coisa maravilhosa.
2: Tá certo.
0: Hoje é a lua certa pra cortar o cabelo pra você que quer que cresça rápido, que é a crescente.
2: Então vai lá, hoje corte seu cabelo, dê um trato no seu visual, tá bom?
0: As efemérides de hoje.
2: Vamos lá.
0: Hoje é comemorado o dia do imigrante, Pedro Quadras.
2: Olha aí, gente, pra você que veio de algum lugar, surgiu de algum lugar, apareceu. Seja bem-vindo.
0: Seja bem-vindo.
2: E se você quiser vir, venha também. Não tem problema, nós vamos te receber com um forte abraço, mas espera a gente terminar o programa.
0: É verdade, é verdade. Os imigrantes que fazem aí a história do Brasil, do nosso estado também. Hoje também é o dia do cotonete. Você sabia que tem dia do cotonete, Pedro Quadras?
2: Não sabia, as hastes flexíveis, né?
0: Hastes flexíveis.
2: Ajudam, né, na limpeza do ouvido. Não sabia que tinha um dia do cotonete.
0: E você, tem outra coisa que você não sabia, que o Diego Lopes, não eu na palma, mas o Diego Lopes, ele é viciadinho em cotonete.
2: É nada.
0: Aquela sensaçãozinha quando você vira o olhinho.
2: Isso, você vira, né? Você dá uma viradinha. Colhe um olho, isso. Então, o que que acontece? Pra você que gosta de cotonete, né? Parabéns aí, ô cotonete. Não sabia quem foi o sem tempo, né? Que parou e falou, eu vou inventar hoje...
0: um cotonete.
2: O dia do cotonete. Isso agora não tem tempo pra vir.
0: É uma coisa que não tem tempo.
2: Hoje é dia do quê? Hoje é dia do microfone.
0: É.
2: Mas enfim, você tem um cotonete aí falando isso?
0: Eu não tenho, cara, eu não trouxe. Hoje também é comemorado o Dia Mundial do Marinheiro.
2: Você sabe, desculpa, quer te falar, mas um dia eu quase apanhei por causa do cotonete, né?
0: Ah, não acredito.
2: É, eu tava num estabelecimento comercial e eu tinha um cotonete na necessaire. E eu comecei a usar, só que eu não posso usar cotonete em lugares públicos, eu tenho que usar só dentro de casa, né?
0: Ah, é?
2: É, porque eu pego o cotonete... Aí eu coloco aqui, é igual você, só que você só cai um olho aqui.
0: É, o meu fica só um olhinho aqui. É.
2: Eu não, eu...
0: Ai! Que isso? Imagina a cena.
2: Aí acharam que eu tava... Mas não era o cotonete, cara.
0: Era o cotonete. Mas é muito gostoso, mas é perigoso, viu? Os médicos falam que não. Eles não falam, não é pra usar, porque pode soltar aquele algodãozinho dentro do ouvido. E só no hospital pra tirar.
2: Ou senão tem gente que deixa ele aqui no ouvido e vai fazer outras coisas. Aí se bate alguma coisa, entra, né?
0: Fura o tímpano, é perigosíssimo. Fura. Inclusive eu já tive que ir no hospital pra tirar o algodãozinho.
2: Olha aí.
0: Tem que fazer uma lavagem, dar trabalho pro médico.
2: Ah, não,
0: então,
2: aprendeu.
0: Não faça isso,
2: meu
0: gente.
2: Deus do céu. Dia do marinheiro?
0: Dia do marinheiro hoje.
2: Marinheiro, marinheiro, marinheiro. Só quem te ensinou a nadar.

0: E com... Vamos lá.
1: Muito bem.
0: Homenagem ao marinheiro.
1: É, homenagem aos nossos queridos marinheiros. É, Dia Mundial.
0: Tem aquela também. Ei! Eu descasquei batata no porão, não tem? No navio?
1: Entrei de gaiato no navio. Entrei por engano. Entrei de gaiato no navio. Entrei pelo cano. Muito bem.
0: Desculpa, gente. 5 horas e 14 minutos.
1: 5 e 14.
0: Não, é sério. Nós somos sérios e a credibilidade é importante nesse momento.
1: É verdade. Olha, você pode mandar ali vagas de emprego. Pode mandar ali pedindo seu mugido. Deixa eu mandar bom dia pra Raquel. Aliás, bom dia não. Um mugido pra Raquel, lá de Portugal. Eu amo vocês, Pedro Quadras e Ana Pilar. Poxa, obrigado. Muito obrigado. E hoje é o meu dia porque eu sou imigrante. Eu estou aqui em Portugal, mas sou brasileira.
0: Agora uma pergunta, inclusive, gostaria que ela respondesse. Dizem que os portugueses não gostam dos brasileiros. Isso é verdade? Mande pra nós aí, só pra gente quebrar essa...
1: Ana Paula, pode mandar um áudio pra gente explicando essa história de que português não gosta de brasileiro. Aqui a gente gosta muito dos portugueses, a gente gosta faz algumas piadinhas, mas é porque o brasileiro é muito piadista.
0: É, mas isso é normal, acho que não é por causa disso. É. E a gente gosta de todo mundo também, né?
1: É, a gente
0: todo gosta. Todo mundo vem pro Brasil.
1: É mas verdade.
0: 5 horas e 14
1: agora. É, chegando aqui pedidos de mugido, peça o seu mugido no 11 999919197.
2: É louco, esse vinheta é doido. Onde ele tirou esse descasquei batata no navio, pelo amor de
1: Deus. Um mugido pra você, meu
0: do
1: querido.
0: Do porão do navio, né?
1: É, do porão do navio, é. Não tem descascar batata nessa música mesmo. Não sei de onde ele tirou.
0: Não tem?
1: Não tem.
0: Descasquei batata no porão.
1: Não, tem?
0: Tem. Tem. Pode pegar a letra aí, mostra. Aqui a gente não...
1: Aqui é assim.
0: Vai mandando o seu mugido que eu vou entrar aqui.
1: Aí, vai lá, vai lá.
0: Não, agora pode ser lá, que não tenha mesmo.
3: Bom dia, vinheta. Bom, acho que o Diegão aí devia fazer a voz da Ana Pilar, mais feminina, né?
1: Ah, é verdade.
3: Estilo Tadeuzinho.
1: Não, mas o Tadeu não faz voz feminina. É, não dá, o Tadeu faz a voz dele mesmo.

0: ligado pra alegar nossos dias. Diego, eu tô esperando você aqui no restaurante, viu?
1: Ô, mano.
0: Tomar uns caldinhos aqui.
1: Um abraço pra você aí, tamo junto. Obrigado, Mugido, também pro nosso querido Henrique, que é dono de restaurante.
2: Tô esperando você.
1: Hã?
2: Eu queria ir com você, eu quero.
1: Não,
2: que
1: vamos lá, convidar. Vinheta vai. Ah, ele trouxe pra mim um caldo de. Como é que é o nome daquela pombinha, aquela pomba pequenininha?
2: Rola.
1: É, um caldo desse.
3: E a menina, Tatiana de Guarulhos. Coitada do Vinheta, hein? Tá com o botico solto aí.
1: Hoje ele tá, viu?
2: Não, meu amor, deixa eu te falar, não, mas eu não tô com diarreia, nada disso.
1: É.
2: Eu tô ainda com o corpo meio... como é que eu posso dizer? Sabe quando parece que você vai ficar gripado? Não sei, é uma sensação ruim, cara.
1: Eu sei como é que é. Meio uma fraquezinha, né? Um negocinho chato.
2: Não fui no banheiro, não tô com vontade.
1: Uhum.
2: É igual eu falei, se tiver que fazer, eu vou fazer aqui. Já tô avisando.
1: Já tá avisando.
2: Não tô de fralda.
1: A gente só vai sentir o cheiro, gente.
2: Mas mantém, vamos lá. Tô aqui.
1: Ah, o Célio de Portugal mandou bom dia, mandou áudio também.
4: Bom dia, Diego. É verdade, sim. Os portugueses não gostam dos brasileiros, porque os brasileiros trabalham, os portugueses é meio preguiçoso. Célio de Portugal.
1: Um Mugido pra você, meu querido. Um Mugido.
2: Que é isso?
1: Todos os nossos amigos portugueses aí que estão ouvindo também agora. É brincadeira do Célio, sério.
5: Bom dia, meu querido.
1: Bom dia.
5: Vocês são fera, cara. Vocês são fera. A Band é a mais top. E na madrugada só dá Band mesmo, hein? Top. Deus abençoe nossa quinta-feira.
1: Obrigado, meu amigo Mugido, pra você. É o Vitão sintonizado sempre com a gente aqui. Muito obrigado.
2: Por favor, qual é a hora? A hora são...
1: Agora, 5:17. 5:17.
2: Repita.
1: 5:17.
2: Repita.
1: 5:17.
2: Repita.
1: Eu vou ficar repetindo até quando, Pedro Quadras?
2: Bom, vamos lá. Mudou a trilha.
1: Mudou a trilha.
2: A entonação.
1: É.
2: Agora há pouco, um ouvinte entrou no ar e falou que estava com dó da minha pessoa a respeito da letra da música.
1: Uhum.
2: Eu tô com a letra aqui, eu gostaria que você, Ana, porque aqui o Band Bom Dia é isso,
1: tá,
2: procurasse a música, uhum, para que nós acompanhássemos juntos aí, para ver se realmente tem o Descascando Batata no Porão.
1: Tá.
2: Eu acho que seria importante a gente esclarecer essa dúvida às 5:18, porque aqui a gente não vai deixar você com dúvidas.
1: Sim.
2: Aqui nós não vamos falar uma notícia e deixar você pensando, ué, mas será que é verdade ou não?
1: Não
2: aqui
1: deixamos com dúvidas.
2: Aqui nós esclarecemos os fatos.
1: Muito bem.
2: Doa a quem doer. Temos a música?
1: Temos, a hora que você quiser.
2: Então vamos lá, vamos ouvir lá a música dos Paralamas, é isso?
1: Isso.
2: Vamos lá, vai!
1: Melô do Marinheiro. Vamos lá.

0: Não, pera aí, só um momento, só um momento. Tem que voltar essa partezinha aqui, porque tem realmente, gente. Realmente, Pedro Quadros estava certo, existe.
1: Só um minutinho. 5 horas e 20 minutos.
0: A parte que ele fala é descascando batatas no porão. Atenção. Muito bem.
1: Eu gostaria
0: muito
1: que o ouvinte
0: bem.
1: Que falou que estava com dó de mim entrasse agora e se retratasse.
0: Porque
1: esse jornal é muito sério.
0: Exigimos retratação. Palmas pro nosso querido Pedro Quadras.
1: Qual é o jornal que vai tocar uma música assim, né? Pra esclarecer.
0: Não tem mesmo.
1: Então, por gentileza, eu gostaria que o ouvinte se retratasse.
0: É verdade.
1: Porque ele faz eu perder minha credibilidade.
0: É verdade.

0: Não pode. Muito bem, agora.
1: 5 horas 21.
0: Repita.
1: 5:21.
0: 5 horas 21 minutos. Prestação de serviço chegando por aqui. Enquanto o nosso ouvinte manda mensagem se retratando, mande lá a sua retratação. Prestação de serviço. Alguém conhece algum pai de santo na área? Preciso tirar um caboclo de cima da minha mulher, no Espírito Santo.
1: Isso aí é fácil, cara. É só chegar buzinando e ele sai rapidamente. Chega gritando, fala. Chega, compra um bombinhas. Não vai chegar armado.
0: O segredo é fazer barulho, né?
1: Chega soltando bombinha, fogos, que realmente você vai tirar esse caboclo rapidinho de cima ou de baixo da sua mulher. 5 horas e 21.
0: De emprego, Pedro Quadras. Cirurgião dentista de galinha de pelo. A casa da tia Chica tá com umas meninas muito feias. Vamos começar pelos dentes. Salário R$8.500.
1: Tem benefícios, não?
0: Não tem benefícios, não. Então, só o salário.
1: É um salário bom, mas de repente você tem que gastar com condução, com alimentação, de repente cai um pouco. Então, pense antes, mas é um bom trabalho.
0: É um bom trabalho. Tem áudio também da galera. Bom dia.
2: Do programa. Ligão, você tá dando certo aí. Todo tá tapando o buraco de todo mundo, né, Ligão?
0: Não tô tapando o buraco de ninguém. Só do Tadeuzinho enquanto ele volta, mas é rapidinho.
1: O Diego é um ótimo tapador de buraco e isso aqui a gente tem que exaltar.
0: E quando o Tadeu voltar, ele vai sair de férias, né? Só pra avisar os ouvintes aí também.
1: Quem?
0: O Diego Lopes.
1: Ah, é?
0: É.
1: Ah, tá certo.
0: Ele vai sair de...
3: Bande, bom dia!
0: Bom dia!
3: Aqui é o Fabiano de Guarulhos, sou vigilante noturno, hein? Meu, fala mais devagar esse telefone aí, cara. Eu tive que entrar no Google pra pesquisar esse telefone aí, meu. Fala mais devagar aí, pô.
1: Ana Pilar, por gentileza, tire a trilha. Vamos parar até que a trilha não atrapalhe.
0: Tá.
1: Eu gostaria que você falasse... você tem aí ou eu falarei?
0: Tá,
1: tem aí?
0: Tá.
1: Vira aí pra mim.
4: Hoje, 9, 9, 9, 1, 9, 1, 9, 6. 11, 9, 9, 9, 1, 9, 1, 9, 7.
1: Agora acelera. Acelera aí pra mim, aperta esse botão aí, o verde.
0: Ah, o verdinho aqui, o verdinho.
1: 11, 9, 9, 9, 9, 1, 9, 1, 9, 7, pronto.
0: Pronto, será que você conseguiu agora? Em baixíssima rotação pra você anotar o telefone pra você interagir com a gente.
1: 5 horas e 23 minutos, eu acho que por aqui nós podemos encerrar, o que você acha?
0: Já vamos encerrando por aqui.
1: Não temos enquete, né?
0: Enquete?
1: Não temos enquete, né? Precisamos montar algumas enquetes para trazer aqui no jornal, que é muito importante, a enquete do pulo do gado. Fizemos aqui enquetes maravilhosas.
0: Ah,
1: lembra?
0: Boa.
1: Você participou de alguma, né?
0: Não, ainda não.
1: Teve enquete aqui. Quando você vai pôr a calça jeans,
0: tá,
1: você coloca a primeira perna direita ou a perna esquerda?
0: Ah, interessante.
1: É verdade. Tem a camisa, tem essa também. A camiseta, quando você vai vestir? Você primeiro enfia a cabeça lá ele?
0: Ah, é verdade. Dessa da camisa eu participei.
1: Então,
0: você enfia a cabeça
1: verdade,
0: lá
1: as enquetes,
0: ele,
1: o braço direito ou o braço esquerdo? Primeiro e depois a cabeça.
0: Pois é.
1: Então as enquetes são muito boas, muito pertinentes. Podemos fazer amanhã.
0: Amanhã faremos então, traremos as enquetes. Amanhã é uma nova edição, sempre a partir das 5 da manhã, do seu jornal, o seu gibi eletrônico Pulo do Gado.
1: Às 5 horas e 24 minutos, a gente se despede aqui, desejando a você, nosso querido ouvinte, uma quinta-feira maravilhosa e que você aproveite ao máximo o seu dia. Ana, prazer em dividir a bancada com você.
0: Prazer é todo meu, muito obrigado.
1: Você tá com batom aqui, o borrado. Passa isso.
0: Tá batom borrado?
1: Passa a língua, passa.
0: Caramba.
1: Ah, que tesão. Bom dia, tchau, gente.
0: Bom dia. Amanhã tem mais Pulo do Gado.
1: Tchau, ficou excitante.

0: Robert, 5h25 agora. Ô, pedacinho, bom dia, bom dia.
1: Eu tava esperando vocês acabar o pulo do gado.
0: Aham.
1: Porque, pra não atrapalhar, né?
0: Ah, não, mas você nunca atrapalha.
1: Mas, Pedro, você podia participar também. Você poderia ser o nosso repórter.
0: É, né? Verdade, é verdade.
1: O Diego.
0: O que você acha, Pidon, de participar com a gente?
1: Não sei, eu, Diego, se eu tenho essa capacidade. Você faz o helicóptero pra nós, pô?
0: Sim, é.
1: Ah, tá. Então eu vou pensar em alguma coisa, tá?
0: É, pensa em alguma coisa. É que já que você trabalhar. É o diretor, eu acho que você ajudaria até, dando um ritmo maior aí no jornal, Pidoncinho.
1: É, pode ser que eu entre até pra salvar um pouco, né?
0: É verdade.
1: Então, Ivan, como é que vocês estão?
0: Tudo bem, tudo bem. E você, como está?
1: Eu tô bem. Eu que não tô muito bem, Pidoncinho. Eu acho que ontem eu comi alguma coisa. Ixi, é sério, meu Deus do céu.
0: É...
1: Isso aí nem é desculpa não pra não trabalhar. Senão eu não teria vindo, pô. Que desculpa pra não trabalhar.
0: Pidãozinho, como é que foi lá na Vila o jogo ontem? Você assistiu o jogo? Você gosta de futebol?
1: Jogo? O quê?
0: É.
1: Lá a gente... Só um minutinho. Só.
0: É, tá. Ele tá se ajeitando ali, gente.
1: A gente lá na Vila, o Diego... A gente lá na Vila, a gente bota telão, né?
0: Ah, jura?
1: No Bar do Zelito, tem telão.
0: Que chique.
1: Telão maravilhoso, uma tela, acho que dá umas 29 polegadas, 29.
0: Aí todo mundo se reúne no Bar do Zelito pra poder assistir.
1: Você já
0: o jogo.
1: Teve um telão de 29 polegadas?
0: De 29, ah, já.
1: Isso
0: já,
1: é telão,
0: já.
1: Querido. Telão de 29 polegadas, aí tem um esquema, né? Você paga pra entrar no Bar do Zelito, por exemplo, R$50 pra entrar, só que tem consumação, né?
0: Ah, tá.
1: São um ovo colorido, que você pode comer, sabe daqueles ovos coloridos?
0: Sim,
1: lá
0: sim.
1: Vende. E um torresminho hidráulico. Qual é torresmo hidráulico ou não?
0: O que é um torresmo hidráulico, Pidoncio?
1: É aquele que você morde e escorre o óleo aqui na
0: boca. Ah, com óleo. Nossa senhora. Nossa, isso é maravilhoso.
1: Só que teve, enquanto o pessoal tava no... Não tem aquela pausa pra hidratação?
0: É verdade. Agora tem isso.
1: A gente fez a pausa do cachaceiro. A gente inventou lá. Na hora que o pessoal vai beber água, é a hora que a gente mais vende cerveja e pinga.
0: Caramba!
1: É, o pessoal para pra tomar água e aí a gente, pausa do cachaceiro. Aí a galera vem beber.
0: Aí já aí começa a encher a cara lá,
1: enche,
0: né?
1: Encher a cara. Aí, o pessoal tava jogando sinuca. É, teve briga lá ontem.
0: Ah, não acredito.
1: Teve briga lá ontem. É uma coisa de aposta de sinuca, né? Eu não gosto de aposta, viu?
0: Eu também.
1: Eu fico, às vezes, primeiro que eu não tenho dinheiro, né?
0: É.
1: Aí o pessoal jogando sinuca, não sei o que, na caçapa, não sei o que. Daqui a pouco é garrafa que voa, só que aí acontece. Por isso que eu falo que você tem que ser empreendedor.
0: É.
1: Tem que ser empreendedor. O que acontece? Verdade. Eu já peguei o pau comendo, eu já comecei a vender ingresso.
0: Ah!
1: Que a gente chama de UFC de pobre.
0: UFC de pobre? Tem na Vila UFC de pobre?
1: Tem. Eu aproveito essas brigas de marido e mulher.
0: Você faz um evento e ganha dinheiro com isso.
1: A polícia chama de desentendimento.
0: Desentendimento, é verdade.
1: E
0: é.
1: A gente chama de entretenimento.
0: Entretenimento, cara, que legal. E deve ter bastante lá na Vila,
1: bastante. Todo dia tem uma briguinha, é legal. Porque tem vizinha contra vizinha. Aí a gente, o que mais dá grana é marido e mulher, né? Briga de marido e mulher, quando pega flagrante.
0: Sim.
1: Aí eu já consigo vender o ingresso a R$100.
0: R$100.
1: Aí tem as apostas que eles fazem lá, né? Quem ganha, quem não ganha.
0: Mas é muito divertido isso, né? Eu gosto de ver uma briga, viu? A gente gosta. Você quer ver quando a gente tá em casa? E aí começa a discussão lá no vizinho, que a gente abaixa a televisão, vai correndo pra porta pra ouvir, ou vai pra janela ver a discussão da rua, do povo.
1: Então, mas aí eu já tenho um sistema lá de alto-falante, né? Que eu aviso a galera.
0: Sério?
1: Eu aviso a galera que não tá ouvindo.
0: Caramba.
1: Porque às vezes a casa é muito longe, aí eu pego no microfone, atenção! Está rolando UFC de pobre na casa da dona fulana com o seu marido. Aí o pessoal já vai lá para postar essas coisas. É bem legal.
0: Que maravilha, hein, cara?
1: E aí a gente tem, né? Quando é briga de vizinhos, por exemplo, que é mulher puxa cabelo de mulher, aí a gente tem a figuração, né?
0: Ah, é?
1: A gente faz figuração.
0: Caramba!
1: Que é aquela molecada que fica gritando...
0: Vixe, eu não deixava que ficar atiçando os foguetinhos, né?
1: Os atiçadores,
0: os isqueirinhos.
1: E claro que não pode faltar, enquanto a galera tá puxando um cabelo um do outro, jogando no corgo, aquele corgo de água podre.
0: Nossa.
1: Não pode faltar um cachorro caramelo, né?
0: Ah, ele não pode faltar.
1: A briga rolando e o caramelo do lado. Pior que é verdade, né, cara?
0: E dá aquela mordidinha na canela pra dar aquela atiçada.
1: Não, é.
0: Cara, impressionante, tem isso então, em toda a briga.
1: Ele já não faz parte da figuração, ele é elenco de apoio mesmo.
0: Ele já é do elenco.
1: Já é elenco, o cachorro caramelo é de elenco.
0: Tá, entendi.
1: E tem a tiazinha, aquela que fica... A tiazinha, ela fica, ela tem a barriga grande. Aquelas tinha com a barriga de velho. ela cruza o braço e apoia na barriga.
0: Sim.
1: E fica, não falei que essa... E ela fica assim, ó, não falei que essa vagabunda? Já viu na veinha?
0: Fica bem assim, cara, a posição é essa, meu filho. Olha,
1: lá, vagabunda. Então é isso, a vila é agitada, viu?
0: Que maravilha, Pidoncinho, que maravilha.
1: Sabe que eu tô com saudade que não veio ontem, que a gente poderia trazer? Não querendo te atrapalhar, já atrapalhou.
0: Tava falando, ele tava conversando, não tem problema.
1: Licença, pô.
0: Calma, Pidoncinho.
1: Licença.
0: É.
1: Pode entrar. É, o bribribribobobró. Ontem não teve, o pessoal me cobrou. Vamos fazer ele hoje?
0: Vamos fazer, então. Vamos lá, deixa eu preparar ele aqui.
1: Mas foi legal, viu, gente? Então, e o Brasil ganhou, né?
0: É, o Brasil ganhou.
1: Fiquei feliz quando o menino Ney entrou. Eu torço pelo menino Ney, viu?
0: Você gosta, Pidoncinho?
1: Eu gosto dele, cara. Eu gosto dele. É um menino bom, assim, no sentido de... Joga muita bola.
0: Uhum.
1: E posso falar... É, detonaram muito ele, né?
0: Ah, é verdade.
1: Falaram muito mal dele.
0: Nossa, demais. E assim, a galera que fala mal não sabe o que o menino passa, né?
1: Eu não sei também qual foi a ideia dele de vir pro Santos, tal, essas coisas. Não sei se pra ganhar dinheiro, o dinheiro ele tem.
0: É.
1: Só que ao mesmo tempo ele ficou com uma imagem meio ruim no futebol, no sentido de, não tá bem, não jogou bem.
0: É verdade.
1: Mas depende tudo do time também.
0: É, não, é não dá pra fazer nada sozinho. Agora. É verdade.
1: Senhoras e senhores, o respeitável público, a partir de agora nós vamos trazer ele. Você tem tudo aí certinho?
0: É, tem.
1: Eu vou buscar ele lá, tá?
0: Tá bom, busca.
1: Você apresenta?
0: Ah, eu apresento?
1: Eu vou.
0: Tá bom. Atenção, eu apresento, eu vou chamar agora os Minions, não é isso? Pode ser agora? Pra eles? Atenção, Minions, todos aí aos seus postos, vamos lá.

0: E a partir de agora, depois dessa grande abertura, bri bri bri, bro bro bro.
1: Amiguinho! Canta comigo, amiguinho! Vamos lá, 3, 2, 1, vai! Amiguinho, o seu sapato não amarrei, eu dei um nó. Eu sou o bri bri bri, bro bro bro. Eu perguntei, amiguinho, você tá feliz?
2: Eu tô!
1: Então aperte o meu nariz.
2: Ah!
1: Amiguinho!
2: Bom dia, bom dia!
1: O que você coloca?
2: Ai, que honra! Que honra! Um narizinho, peraí, como é que faz?
1: Coloca esse nariz aí.
2: Olha
1: lá. Ficou legal. Vamos tirar uma foto.
2: Vamos. Vamos fazer, peraí, gente, vamos fazer uma selfie ali, peraí, nós dois aqui.
1: Peraí, deixa eu...
2: Peraí, amiguinho. Tá... É o celular do BBB, é novo, ele tá aprendendo a mexer ali.
3: Enquanto você separa o celular, tá. Vinícius, pega esses 3 centavos, dá pra tua avó.
2: Peraí, Vieta.
3: Que vende cuscuz na zona.
2: Peraí, peraí.
3: Tá? É isso que eu tenho pra falar pra você. Os 3 centavos, a sua avó.
2: Vinícius, manda um qualquer a mais aí, cara, pelo amor de Deus.
3: Depois eu preciso falar, tem um ouvinte, acho que é o Léo, o Cléo, mandou um...
2: Mandou um legal.
3: Eu te falei que ele mandou legal, mas mandou pro meu irmão?
2: Não! O Pix apareceu.
1: Aí, amiguinho, vocês estão atrapalhando a conversa.
2: É, vamos lá.
1: É que não leu o meu rosto, porque eu tô de nariz. E
2: é verdade.
1: Peraí, eu tô meio atrapalhado.
2: Não tem problema.
1: Eu já vou meter direto nos stories.
2: Pode meter direto aí, isso.
1: Eu vou aí.
2: Vem cá. Olha lá.
1: Vamos tirar uma foto, gente.
2: Vamos lá, ó, selfie lá.
1: Peraí, bons livros.
2: Pra você ver aí.
1: Vamos lá, peraí, você tá aí? Vai.
2: Aê, posta lá nos stories lá, BBB.
1: Eu posso te marcar?
2: Mãe, marca, por favor, @DiegoLopes. Vai lá pra você ver, já curte lá, reage lá no @EmersonFrancoOficial, não é isso?
3: Ô, Sérgio, 1 centavo vai ver que a tua prima, aquela biscate.
2: Pera aí, Vieta. Deixa ele.
1: Como é que você tá no Instagram?
2: É @DiegoLopes. Diego com Y, viu, BBB?
1: É Y,
2: isso, aquele garfinho.
1: Lopes,
2: com 3 S no final.
1: Porra, meu, pra que tanto esse?
2: É a opção que o Instagram deu, eu fiquei com preguiça de fazer novo.
1: Pronto, marquei você aqui. Quem quiser ver, vai lá, Emerson Franco Oficial ou Diego Lopes.
2: Vai ver como é que nós estamos bonitinho com o narizinho, do bri-bri-bri, blá-blá-blá.
1: Amiguinho.
2: Diga lá.
1: Você gosta de circo?
2: Ah, eu adoro circo, bri-bri-bri.
1: É verdade, você já
2: foi. Verdade. Eu tenho uma imagem de circo, 2 imagens de circo, na verdade. Quando eu era criança, eu não conseguia ir, porque a gente era pobre, aí só via passar, mas naquela época, bri-bri-bri, que é a sua época também, tinham animais nos circos.
1: É verdade. Eu contei aqui já, que na época dos meus avós, tal, do meu pai, tinha animal. Agora não tem mais.
2: Agora não tem mais. Passava na rua o leão, o elefante, verdade. Aqueles carros grandes, as crianças ficavam doidas.
1: Mas posso falar? Eu sou a favor de não ter, porque a estrutura do circo não é pra aqueles bichos. Como é que você vai ter um elefante?
2: É, não dá.
1: É verdade.
2: Leão. Maltratava, né? Leão.
1: Eu lembro que o meu pai tinha um leão.
2: Ah,
1: o leão já era velho.
2: Ah, um leão velho.
1: Ele fazia assim, ó. Ele não conseguia mais uivar. Não sei se é o uivar que falou rá.
2: É o rá, eu acho.
1: Aí, a entrada do circo. A entrada do circo. É que você passava perto do circo, você escutava.
2: Eu ouvia.
1: Tava pedindo socorro, leão, pô. Como que pararam com isso? Seria, é verdade. Ó, ei, Diego. E sabe que o circo. Nossa, o circo sempre foi humilde, né? A gente é circo de bairro, né?
2: Sim.
1: A gente ia pra cidade. Eu lembro que uma vez a gente foi, instalou o circo lá no Balneário Gaivota.
2: Ah,
1: onde o Emerson França morava.
2: Ei, maravilha, hein?
1: Instalamos o circo do lado do brejo.
2: No brejo?
1: Tinha um brejo em volta do circo. A molecada, pra não pagar, mergulhava no brejo. O Emerson foi um. Mergulhava no brejo.
2: Meu Deus.
1: Passava, porque pra entrar de graça, pra mergulhava no brejo, ninguém ia fazer isso.
2: É verdade.
1: Mas moleque é fogo.
2: É molecada.
1: Mergulhava no brejo, saía por debaixo da lona e assistia tudo molhado, cheio de bosta.
2: Nossa senhora.
1: Verdade.
2: Molecada é terrível,
1: agora,
2: né?
1: Agora tinha circo. Você já soube dessa história? Do leão?
2: Esse
1: você
2: leão
1: sabe da história? Eu não sei se é verdade. A molecada que pra entrar... O dono do circo falava, traz um gato pra mim.
2: Ah, não acredito.
0: Pra Napoleão. Ah, você sabia disso, não?
2: Não, que é, tritadinho do gato. Isso.
0: No meu circo, meu pai não fazia, não.
2: Não fazia.
0: Ah, não. A gente ia no açougueiro do bairro e pedia, né, o resto de carne, osso, tal, e tal pra ele. É. Agora tem circo que fazia isso. Traz um gatinho pra
2: traz
0: nós.
2: Traz um gatinho que
0: você pode cinco moleques entrar.
2: Meu Deus do céu.
0: Ah, pra Napoleão, um gatinho, né?
2: Tadinho, gatinho, gente do céu.
0: Mas eu lembro... É. Uma vez, eu não sei se eu contei essa história aqui com o boliviano.
2: Ah, o Tadeuzinho, o boliviano.
0: É. Aí, o que é que aconteceu? A gente tinha um elefante. E aí, você sabe que o elefante, pelo amor de Deus, né? É igual o cara que acha que ter um cão fila vai ser legal.
2: É, não dá. Um cão São Bernardo. É, um baita cachorro gigante também.
0: Qual que você tem?
2: Eu tenho um Golden, é. É um filhotinho ainda.
0: Golden fica grande também, aquele marrom peludo.
2: Isso.
0: Mas é o tamanho da bosta dele. Isso aí que é ruim.
2: Já tá crescendo, viu? Já tá aumentando o tamanho.
0: O Emerson França tinha um Rottweiler.
2: Nossa.
0: Era cada bitelo de troço.
2: Era, velho.
0: Aí, o que que acontece? Imagina o elefante.
2: Meu Deus, é verdade.
0: E uma vez... O elefante tava lá tal e sumiu o nosso querido o Pipoca, o palhaço Pipoca, que é um anãozinho.
2: Ah, meu Deus.
0: Sumiu,
2: desapareceu.
0: Aí procuramos, fomos na polícia, na delegacia e procura daqui, procura de lá, não achava.
2: Nossa.
0: Foi um desespero. Fizemos um mutirão pra sair. Aí todo mundo atrás e cadê o Pipoca? Depois que nós fomos achar ele.
2: Ah. Sério? O que que tinha acontecido com o Pipoca?
0: Onde ele foi dar banho no elefante.
2: Tá.
0: Foi dar banho, ele conseguia, tinha uma mangueira, um esguicho, ele jogava de longe.
2: Tá.
0: Só que ele resolveu passar atrás do elefante.
2: Uhum.
0: Bem na hora que o elefante cagou em cima dele.
2: Ah, não acredito.
0: Ficou enterrado. O anãozinho. Nós achamos ele por causa do bracinho que tava pra fora do cocô.
2: Tadinho do Pipoca, ficou atolado na bosta. Do...
0: O duro era separar o que era merda ou o que era ele. Verdade.
2: E o cheiro, né? E o cheiro.
0: Ah, mas depois tomar banho.
2: Sabe o que eu nunca entendi? Como é que vocês conseguiam domar um... Porque se um elefante ele fica nervoso, ele sai quebrando tudo, ele sai arrastando tudo, né?
0: Verdade. Então, mas a gente tinha, né? O pessoal tinha uns métodos, né? É. A gente dava um beliscão no saco do elefante.
2: Ah, é? Meu
0: dava
2: Deus.
0: Dava um beliscãozinho aqui no ovo.
2: Tá.
0: Aí dava uma beliscadinha e sentava.
2: Sentava.
0: É, assim, dava duas beliscadinhas e ele levantava.
2: Certo? Ah, era por ali que fizeram o controle remoto do elefante.
0: Verdade.
2: Era...
0: Aí quando beliscava os dois ovos, ele sabia que era pra ficar circulando. É verdade. Só que um dia o domador apertou muito forte o ovo, né?
2: Ah, tadinho.
0: Do elefante. É. Ah, não teve outro elefante, pisoteou ele.
2: Meu Deus do céu, gente!
0: Nós achamos também o cara. Porque você sabe que no picadeiro a gente colocava serragem, colocava paia de arroz.
2: Sim, tem que fazer ali pra fofar, né?
0: Ah, o elefante pisou no domador, ele sumiu no meio da batalha. Até hoje eu chamo. Deixa lá. Mas é verdade.
2: Deixa ele lá,
0: né? Aí depois o meu pai abandonou todos os animais, né?
2: Meu Deus.
0: Aí a gente só trabalha com gente mesmo, né?
2: Agora é só
0: Globo
2: gente.
0: Globo da Morte.
2: Ah, o Globo da Morte? Eu gosto desse,
0: hein? Eu te contei, né, dos motoboys?
2: Você falou, cara. Maravilhoso.
0: Motoboys estavam... Agora eu não tinha dinheiro pra pagar os motoqueiros do Globo da Morte.
2: É.
0: Peguei dois motoboys loucos, torcedor de cabo. Os caras torcem o cabo mesmo, estrala mesmo, rapá! E coloquei eles para girar o Globo da Morte. E foi o dia que eles fartaram. E eu falei, e agora? E a galera adorava o Globo da Morte.
2: Sim, era muito legal.
0: E aí tem a história de que veio duas motos no maior pique, entrou no circo, a porta do Globo estava aberta, eles entraram.
2: Meu Deus.
0: Começaram a girar. E aí entrou também dois policiais da Rocan atrás, eles estavam dando um pinote.
2: Então. Meu Deus do céu, agora você imagina isso dentro do Globo da Morte, gente. Os dois motoboys, o policial da Rocan.
0: E foi lindo, porque o pessoal da Rocan, eles ligaram aquele giroflex.
2: Então as luzes aquele estavam show. Piscando.
0: Um show de luz. Aí começou o tiroteio, né?
2: Não acredito.
0: É.
2: Dentro do Globo da Morte.
0: Dois CPF cancelados, lá na hora.
2: Nossa, gente.
0: E a galera aplaudia, hein?
2: Que espetáculo maravilhoso.
0: Foi lindo. Mas tem histórias, viu, meu circo, viu?
2: Tem muita coisa, né?
0: Tem história. Ih, tem um do Mágico. Eu te contei do Mágico, foi serrar a mulher no meio?
2: Não, do Mágico não.
0: Ah, contratamos um Mágico.
2: Tá.
0: Que ele trabalhava na praça. Fazendo aqueles truques com baralho.
2: Sim, coisas, sim.
0: Enganando o povo. É. Aquelas latinhas com bolinha.
2: As tampinhas com a bolinha.
0: Tampinha com bolinha engrana no
2: trouxa. Nossa, já caí nisso, velho. Você trouxa. Acredita?
0: Contratamos, ele era mágico. Não, eu sei mágico. Aí foi para... Ah, não, eu sei serrar a mulher.
2: Aham.
0: Pegamos uma menina que tava precisando de emprego lá no bairro que a gente tava, né?
2: Tá, sempre.
0: Quer trabalhar? Só pra ser a mulher que vai serrar.
2: Uhum.
0: E ele serrou, hein?
2: Ah,
0: serrou a menina no meio.
1: Fizemos uma luz bem fúnebre, assim, ele cerrou a menina no meio.
2: Nossa Senhora.
1: E aí a turma começou a bater palma. Só que a mesa que ele cerrava tava no, tinha rodinhas. Pra ele separar.
2: É verdade, tem que ter rodinhas, eu lembro disso.
1: Aí ele separa, depois ele junta.
2: Sim.
1: Só que tinha uma rampa no circo. A gente fez num. Não tinha lugar para armar o circo.
2: Tá.
1: A gente armou o circo num terreno assim.
2: Meu Deus!
1: Inclinado.
2: Numa ladeira?
1: Numa ladeira, irmão.
2: Primeira vez que eu vejo falar que armou um circo numa ladeira, gente.
1: Aí a parte de baixo da menina que ele cerrou.
2: Tá.
1: Saiu naquela ladeira, foi, até hoje não achou. Ele ficou só com a parte de cima. Casou com a menina, viu? Ele casou com a parte de cima.
2: Só a parte de cima, coitada.
1: Mas ele é infeliz, viu?
2: Ah, é?
1: É porque ele casou com a parte de cima. E aí? Não faz sexo,
2: como
1: né?
2: Como é que faz?
1: Não tem a parte de baixo.
2: Meu Deus do céu, gente. Coitado.
1: Só que ele tá pra separar, que ela fala pra caramba, meu.
2: Ah, é?
1: É verdade.
2: Podia ter pelo menos com a parte de baixo, né,
1: Bruno? Então, e não acharam a parte de baixo. Viu?
2: Caramba.
1: Eu não sei onde foi parar.
2: Ah, mas deve estar rodando até hoje por aí.
1: Ah, tem história, hein? Tem história. Um dia eu te conto a história. Me lembra de contar a história?
2: Sim.
1: Do trapezista. E do a primeira história que eu contei aqui foi a do Homem Bala.
2: O Homem Bala. Ah, essa deve ser interessante. Lembra aquele canhão? Lembro. Hoje também não tem mais no circo.
1: Oi?
2: Hoje não tem mais também, né?
1: Não tem mais, nós vamos voltar agora.
2: Ah, não acredito. É. Atenção.
1: Nós vamos voltar agora com o Homem Bala. Nós estamos abrindo inscrição já.
2: Atenção, você que quer participar, você que acha que tem vocação para ser Homem Bala, como é que funciona? A pessoa entra num canhão?
1: É, não, é fácil, é fácil. É. Ela tem que ter, agora eu preciso falar, tem alguns requisitos.
2: Ah, né? Tem uns requisitos, não é qualquer um que pode
1: não
2: ser.
1: Não pode ser muito cabeçuda,
2: tá.
1: Você não entala no...
2: Eu não consigo, então.
1: Tem que ter...
2: Eu já tô fora.
1: A altura tem que ser no máximo 1,70m, 1,80m.
2: Tá.
1: Né? Por causa que o cano do canhão não é tão grande.
2: Ah, então não pode ser muito
1: alto. E pode pesar até uns 60 quilos, não pode ser muito gordo. Senão entala também.
2: É, entala também.
1: Mas tivemos um problema às vezes. Nós pegamos um gordinho.
2: Uh-huh.
1: Ele queria, né? Ah, quero ser homem bala, quero ser homem bala.
2: Tá.
1: Ele foi, nós empurramos ele com um pau. Pra socamos ele com um...
2: com um pau.
1: E ele entalou.
2: Meu Deus, gente.
1: Entalou, explodiu o canhão.
2: Coitado, explodiu o canhão. Perdeu.
1: Mas então... Então vamos lá, gente. Mandem fotos, tudo. Nós vamos estrear o homem bala.
2: É.
1: Porque o que eu tinha lá...
2: Tá.
1: A gente, o cara que explodiu o canhão, exagerou na pólvora.
2: Nossa, gente.
1: Aí, na hora que soltamos o homem bala...
2: Explodiu tudo.
1: Tinha gente que ligava aqui pra nós, falando, tô em Santa Catarina e acabou de passar aqui.
2: Passou um pedaço do homem bala.
1: Eu não sei, mas enfim, eu preciso ir embora.
2: Vai embora.
1: Hoje eu tenho exame pra fazer.
2: Vai fazer exame hoje, bebê?
1: Hoje é exame de fezes.
2: Ah, de fezes, tá bom. Por isso você tava bem arrumado hoje, né?
1: É, hoje eu tô até de gravar. Eu posso ir embora?
2: Pode, um abraço pra você, bebê.
1: Posso cantar?
2: Pode, você vai
1: cantar. Peguei o seu sapato na marreia, eu dei um nó. Eu sou o bri-bri-bri, bro-bro-bro. Eu perguntei, amiguinho, tá feliz?
2: Eu tô!
1: Então perde o meu nariz. Tchau, pessoal!
2: Tchau, BBB!
1: Tchau,
2: um abraço, BBB! Cara, você vê como era antigamente o circo, como era antigamente a vida, era tudo muito diferente de hoje em dia. Hoje em dia você vai no circo, é um espetáculo, parece só o Circo de Soleil. Ah, é.
3: Eu gostava muito do circo de bairro, porque os donos de circo, eles pegavam as pessoas que moravam pra participar.
2: Sim, exatamente.
3: E o que eles faziam? Eu lembro até hoje, montavam um ringue, pegava dois pares de luva de boxe e chamava a molecada do bairro.
2: É.
3: Que acontecia? A molecada tinha rincha uma da outra, ficava armando, sábado no circo, hein?
2: É.
3: E a porrada comia, velho.
2: É verdade. E, cara, eu tava e virava uma atração.
3: Virava uma atração aquilo ali.
2: Uma atração.
3: É. Porque a molecada saía na mão mesmo, dando porrada um no outro, tome de murro e a galera. Ai, cara, que gostoso.
2: Sempre tinha aquilo, né? Mas eu lembro como se fosse hoje, assim, cara. Chegava o circo na cidade, a primeira jaula do leão. Ele vinha deitado, bonitão. Geralmente era um leão velho também, né? Mas pra gente era o máximo, né? É. Aí depois vinha o elefante e aquelas meninas trapezistas com aqueles maiús, né?
3: Nossa, eu adorava ver as meninas, velho.
2: É.
3: As partner, né?
2: As partners,
3: né? Ai, deliciosas as meninas, né?
2: É verdade.
3: E elas usavam, que tadinhas, não tinha muita grana.
2: Uhum.
3: Então elas usavam aquele maiô com a meia calça. E a meia calça rasgada, lembra?
2: Aí hoje você vai no circo, é a mesma pessoa que vende pipoca, é o cara que tá no Malabares, é o mágico.
3: Lógico.
2: Eles fazem tudo lá dentro, né?
3: No intervalo. Então muita gente que tá ouvindo nós agora tá lembrando dessa época aí que
4: Hoje já não tem mais, né, cara? Eu não sei se tem. Eu vejo muito circo, igual você falou, do Patati Patatá.
2: Sim.
4: Agora do grande Tirulipa, que tá refazendo o circo, né? Infelizmente pegou fogo.
2: É verdade, é verdade.
4: É, mas são mais grumetizados, né?
2: Sim, não é igual antigamente. E os antigos também, tipo, o Stankovic, aqueles antigos também deram uma, né? Mudaram os espetáculos. Ainda tem o Mágico, tem lá os Malabares.
4: Não, não mudaram.
2: Não mudaram?
4: Todos os artistas já morreram. Não tem...
2: É, já não tem mais, já não tem mais.
1: Já pensei, né?
2: Já não tem mais.
1: E aí, você que tá ouvindo a gente, você é no circo também, meu?
2: É verdade. Pessoal... É, Diego, avisa aí que agora no circo no último circo que eu fui, tinha o gorila, que era uma pessoa vestida de macaco gigante. É verdade, tem o gorila agora também.
1: Ah, aquele gorilão que ele é uma roupa inflável, né?
2: É bem legal aquele gorila. Cara, maravilhoso.
4: Antigamente tinha a Monga, né? A Mulher Macaco, né?
2: Ah, é verdade. Lembra? A Mulher Macaco, a Monga, a Mulher Barbada. É bem legal. Muito bacana. Hoje em dia não tem mais.
4: A Monga era aquela que saia correndo atrás da molecada, que se transformava, a mulher se transformava numa macaca. Você
2: pegou isso, era um show, né? Aí ela saía correndo assim.
4: Saia correndo, era bem legal.
2: Era cara. Muito bom. Diego, pergunta para o Pidoncio. Se tomate é fruta, então o ketchup seria uma vitamina? O Alexandre do Tatuapé quer saber.
1: Isso é legal, hein? Boa pergunta. Se o tomate é fruta, o ketchup é uma vitamina de tomate. Tá certo, parabéns.
2: Parabéns.
1: Parabéns, bem pensado, viu? Eu gostei disso aí, hein?
4: Deixa você mandar a lousa aí, deixa eu achar o...
2: Acha aí, o rapaz achei. Aqui. Vamos ver, vamos lá. Manda aí o seu bom dia.
5: Fala, galera do Band. Bom dia.
2: Oba!
5: Roberto, motorista de aplicativo. O circo que eu fui só tinha banana e graviola. Ai, pai, para que o cafezinho tá queimando. Vou tirar e vou botar.
2: Tá, bacana. Mas que circo esquisito esse que você foi, hein, André?
6: Então agora eu descobri por que a minha prima vivia no circo.
2: Por quê?
6: E os gatos da minha avó começavam a sumir. Vendemos um mistério. Olha o Sedex.
2: Sumiu os gatos por causa disso, cara. Era isso. Era comida de leão. Eu sinto muito me informar.
4: Que eu tenho TDAH, né?
2: Uhum.
4: Eu fui buscar o cara que mandou o dinheiro e eu tô vendo o filho do Neymar. Cara, você já viu o tamanho do filho do Neymar, bicho?
2: Eu vi, cara. Ontem ele foi lá. Essa cena foi ontem, né?
4: Então.
2: Tá grandão.
4: Eu fui assistir. É Copa dos Reis que chama, não?
2: Copa dos Reis?
4: Eu tenho um. Foi Barcelona e outro. Eu fui, cara. Eu tava lá e eu fui convidado. O Edmilson, que eu conheço, o pentacampeão. Ele convidou a gente pra ir, eu fui.
2: Cara, que legal.
4: Cara, foi muito legal. E eu fiquei no camarote onde tava a esposa do Neymar.
2: Tá.
4: A antiga.
2: Que na época era a Marquezine?
4: Não, a Marquezine. Não, a mãe desse menino, quem que é?
2: Ah, é a. Pô, esqueci o nome dela. Era do Guarujá, cara. Esqueci o nome dela. Lembra?
4: Então, bom, enfim, esse menino. Não, mas esse menino tava no colo, velho.
2: É, cresce
4: olha
2: muito.
4: Olha como passa rápido, cara.
2: Já tá grandão, você viu ele ontem?
4: Só um minutinho.
2: Tá.
4: Filho, você foi buscar outra... Ah, é.
2: Ele... O TDAH é assim, gente.
4: Desculpa,
2: gente. Bom dia, Aninha. Aninha ali, ó. Chegou a Aninha.
1: Aninha linda.
2: Vamos ouvir mais um aqui,
7: bom
2: vai.
7: Bom dia, bom dia, bom dia. Aqui é o Torão do Imbuaçu, aqui na minha cidade. Ainda tem circo assim.
2: Ô, Torão.
7: Semana passada eu fui lá. E foi bem legal, hein? Só não tem um leão. Tem um leão lá, né? Um ursinho lá que eles pegam pra leão. E eles chamam o pessoal pra subir pro picadeiro ainda, né?
2: Ah, é legal, é bacana. Não, as participações são engraçadíssimas. O palhaço, eu acho que continua com a mesma graça. Maravilhoso.
4: Palhaço
2: tem uns,
4: demais,
2: eles não cara. Falam. Hoje em dia tem uns que usam só um apitinho, que é sensacional, cara. É o creme do humor, é aquilo ali.
4: Então deixa eu mandar um abraço aqui
2: pro...
4: O Instagram dele é drone.catanduva.
2: Tá.
4: Drone.catanduva.
2: Certo.
4: Ele mandou ontem... R$20.
2: Olha!
4: É.
2: Legal.
4: Aí mandou todo feliz aqui, mandou o comprovante. Eu falei, cara, só que você mandou pro meu irmão. Edson de França Silva.
2: Então, aí você cobrou, Edson.
4: Não, eu cobrei não. Cléo Fernando Pereira. Obrigado, irmão.
2: Um abraço pro Cléo também. Vamos lá tomar um cafezinho? Vamos lá?

0: Essa bonde aí! Bora por aí, meu café aí!
1: Tá animado, Davi. O Davi tá, ele tem uma corneta lá e fica tocando essa corneta a madrugada toda. Sério? Porque não consegue dormir na madrugada, cara. Um abraço pra você, Davizinho. Obrigado. Pede seu café aí.
2: Bom dia, bom dia, Diego. Robson de Guarulhos. Manda um cafezinho preto, puro, com bastante açúcar, hein?
1: Opa! Cafezinho pra você, meu querido. Um abraço.
3: Bom dia, bom dia, bom dia. Quero um café, quero um café. Tô com sono. Saindo de Guaianazes, indo pro centro, mó viagem.
1: Tamo junto, meu mano. Cafezinho pra você. Bom dia, bom dia.
4: Café, por favor, tá, gente? Eu queria dizer uma coisa.
1: Diga.
4: Não dá pra confiar nem no ZT que falou que abduziu os jogadores. Né? Não vieram, não vieram.
1: Tem muita gente que tava esperando o ZT aparecer, não apareceu nada, né, cara?
5: Tem o presidente da FIFA, aparece o ET, não parece? Da FIFA, aquele careca?
1: É verdade, é verdade. Ele aparece até. Tem alguns que já estão aí.
5: Unipresente, ele tá em todos os lugares ao mesmo
1: tempo. Ele tá em todo canto, é verdade, cara. Ele aparece em todos os lugares.
6: Ai! Cafezinho,
1: Cleiton Padeiro, um abraço pra você, meu amigo Malu. Bom dia, Malu.
7: Sou a Malu do Tatuapé. Beijão, oi, pessoal.
1: Um beijão pra você, minha linda. Cafezinho pra você também, muito obrigado, viu? Bom dia, bom dia.
8: Band, aqui Gilson e Giovana, Noemi tá em casa. É o seguinte, muito feliz com a vitória do Brasil. Segunda, nem vou trabalhar.
1: Ah, que é isso, cara?
8: Café.
1: Vai, você vai perder o emprego, cara. Vai trabalhar. Um abraço pra você, o pessoal tá empolgado, né?
9: Cafézinho pro Cátulos aqui, que tá frio, neblina, sem tudo, dá tudo, café.
1: Manda café urgente pro Cátulos, que ele tá precisando aí, gente, pelo amor de Deus.
10: Bom dia, Diego, bom dia, Nelson França, bom dia, Pitócio.
1: Fala lá!
10: Cafézinho gostosinho.
1: Oi, pra você, bom dia, bom dia. Quem mais tá por aqui? Pede o seu cafezinho, manda o seu bom dia.
11: Bom dia, bom dia, bom dia. Emerson de Araraquara, quero café. Washington Luiz sentido Baixada Santista, hein?
1: Ô, meu amigo, um abraço pra você. Vai com cuidado, morada, que a pista tá molhada.
5: Grande morada do sol, Araraquara, onde minha mãe mora.
1: Ah, é?
5: É, e agora vem aí a Band que tá em Matão. Tá montando o estúdio lá em Araraquara. Vai ficar bem legal, já colocaram antena. E vem aí Band Araraquara.
1: Já já a mamãe vai ouvir então, filhão.
5: Vai.
1: Como é o nome dela?
12: Ah, coitada, Dona Clene.
1: Um abraço pra Dona Clene. Por que coitada, Pidãozinho?
12: Ah, pelo amor de Deus. A mãe não pensa isso pro futuro do filho.
1: Não,
12: né?
1: Não pensa, nem eu ver. Ela quer o melhor, né?
5: Quer o melhor, né?
1: Obrigado a você pelo carinho, muito obrigado pela sua companhia, muito obrigado pela sua audiência. Vamos encerrando por aqui. Obrigado, Vinhetão.
5: Valeu, meu querido. Vem aí a hora do ronco, hein, gente?
1: Chegando a hora do ronco agora. Ô, Pidãozinho, você vai continuar com a gente, claro, sempre, né?
5: Tamo junto.
1: Valeu, muito obrigado, gente. Hora do ronco daqui a pouquinho, depois do intervalo. Fica aí que a gente já volta com mais.
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0: Saúdo a todos os nossos ouvintes nesta manhã de quinta-feira, dia 25/6/2026, 6 horas e 1 minuto, e a temperatura, exemplo de ontem, parceiro, menos 1 grau Celsius. Uma geada muito forte e um detalhe, gelo na pista. Portanto, aos senhores que neste momento se deslocam de um momento, ou neste momento de um lugar a outro para o seu trabalho, enfim, toma tendência porque o asfalto está congelado e no painel do teu automóvel vai dar essa observação. Cuidado, gelo na pista, é uma realidade. Tá aí então mais uma geada fortíssima na região serrana como um todo, né? 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Bom dia! 6:02 é o Buenas deste jeito.
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0: Muito bem, são 6h17. Candiro, Alambrador, Waitaka reformando a Mulher Velha. E o José Mendes, Tirei Todas as Pedras do Caminho. Além de Telmo de Lima Freitas, a poesia Andejo Caminhar. Tá certo, meu irmão? Muito bem, por aqui nós vamos trabalhando sempre em nome dessas empresas que nos permitem prosear com vocês. 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Buenas!
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1: Vamos lá então, senhores. 94.3, 6:26, horário 6:26 na Band FM, com o Buenas Tchê Campeão.

0: Tá certo, meu jovem. Nós ouvimos na 94.3 Ensino Elo Pampiano e o Bacudo Regalo. Ouvimos Dão Hortaça, Galo Missioneira e o Galopasso Sistema Gaúcho, aqui na Band FM na 94.3. Muito bom dia, 6:36. 6:36, temperatura menos 1 grau Celsius. É, já dá muito forte. Atenção, tem gelo na pista. E eu visualizo daqui em cima do ônibus da Transul, a geada é forte, forte, teto azul, mas aquilo está reluzindo. O pessoal da Transul, neste momento, passam aqui para a cidade de Lages, iniciando então as suas atividades, não é? Um abraço, povo da Transul, um abraço aos senhores que estão aí usando este meio de transporte e ouvindo a banda através do seu celular aí no ouvido. Um abraço. Tecnologia está, não é? Brasil venceu? É? 3-0, que bom, não é, parceiro? Próximo jogo, então, segunda-feira, às 14h. É, passamos, então, nesta chave aí, por primeiro. Vamos torcer aí para a seleção brasileira. Tem muitas pessoas que têm restrição com relação ao o Ancelotti, não é? É Ancelotti. Lancelotti é o do Rei Arthur, lembra? Lancelotti. Nesse caso aí é o Ancelotti. O Ancelotti aí sabe o que faz, na minha opinião. Homem velho. Parece que ontem disseram deu 6.832 mascadas, não é? É, quando ele fica nervoso, masca uma barbaridade. Parece que é um chiclete. Mas a verdade é que a seleção brasileira aí está, então, não é? Muito bem. Por sermos brasileiros, nosso dever, obviamente, é torcer pela nossa seleção. Claro. 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Buenas?
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1: Bom dia, 6h44, é isso? Dom Antônio passando por aqui, como vai, Titoinho? Trouxe o pessoal aí? Vem de Taiote, o Antônio trabalha na saúde lá da prefeitura, por certo, e passa sempre por aqui nos dando um alô aí. Obrigado pela audiência, parceiro. Bom retorno aí, saúde e paz aí para os teus pacientes. Buenas, vamos!

0: Como faz frio na minha terra serrana, parceiro. Menos um grau, ou um grau negativo, como que é. Já dá forte. Tá aí, Newton Ferreira e o Nenito Sartori, no rangido da carreta, os farrapos, a dança dos compadres e o Walter Moraes, Bairro Roan, aqui na Band, na 94.3. Tá certo? E por aqui nós vamos tropeando, levando sempre a boa moda em nome dessas empresas que nos permitem prosear com vocês todos os dias. Isso mesmo. 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Dois minutos, um minuto faltando para as 7 horas da manhã, na Band FM, e por aqui nós vamos tropeando sempre neste contrapasso, tá certo? Volto de vereda com muito mais moda então.
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7: Bom dia, 7:01, senhores.
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2: Amanheceu o dia? 7:06, é isso? 94.3 com o Buenas de Campeiro neste contrapasso, trazendo sempre a boa moda para os nossos ouvintes.

0: Espanha, com todo mundo vem pro rodeio, Cristiano Quevedo, um gaúcho vem pra estrada, e o César Oliveira e o Rogério Melo, de Campo e Alma, aqui na 94.3, na Band FM, com o Boi nas Tia Campeira. Muito bom dia a todos os senhores, muito bom dia a todas as senhoras, temperatura neste momento aí, em menos 1 grau Celsius, senhores, de fato. 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Certo? 7h22 é o horário.
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6: Bom dia, 7:25, senhor.
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2: Muito bem, senhores, vamos com a previsão do tempo para esta quinta-feira, dia 25 de junho de 2026, 7:27 e a temperatura menos 1 grau Celsius, tá certo? Uma geada muito forte, a exemplo de ontem, ocorreu na cidade de Lages, obviamente na região serrana, não é? Então, para hoje, sol durante todo o dia, com muitas nuvens de manhã. À noite forma-se um nevoeiro. A mínima foi de 3 graus Celsius e a máxima de 10 graus centígrados, tá certo? Para hoje, quinta-feira, então. Deixa eu ver aqui para sexta-feira. Tempo ensolarado com nevoeiro ao amanhecer e vai até a noite. É isso? Ah, sim. Repito, tempo ensolarado com nevoeiro ao amanhecer e também à noite. A mínima de 0 para sexta-feira e a máxima de 13 no sábado. Mínima de 3, máxima de 17. Positivo, certo? Sol com muitas nuvens durante o dia, período de céu nublado, noite com muitas nuvens no sábado. Atenção para domingo. A mínima já vai para 10 e a máxima 16. Entretanto, 14,1 milímetros de recolhimento. Então, é sol com muitas nuvens e pancadas de chuva à tarde e à noite para o domingo. Segunda-feira, mínima de 11, máxima de 15, 7,9 milímetros de chuva. Ou seja, sol com pancadas de chuva de manhã e muitas nuvens à noite. Tá certo? À noite, o céu permanece nublado e pode, inclusive, chuviscar também. 7,9 para segunda-feira. Aí você vai se programar. Feito, meu irmão. 7:28 é horário.
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2: Muito bem, senhores, vamos com os preços aí extraídos da Infoagro, atualizado dia 24/6, onde, portanto, para o Planalto Sul, ele nos diz de que feijão carioca, bolsa de 60 quilos, R$268,33, feijão vermelho, R$260, feijão preto, R$210, a soja industrial, R$119, o trigo, R$64,33, não muito comum na nossa região, não é? Azumilho amarelo, R$59, tá certo? Isso, quem tem boi gordo para vender, o preço do quilo continua... R$12,50 o quilo vivo, a vaca de R$9,30, podendo chegar até R$10, bezerro de ano R$15, novilho para corte R$12,83 a R$13, borrego de R$13 podendo chegar a R$16,80, né? Sempre foi assim, né? e a ovelha descarta em torno de 9h30 por aí, de 8 a 10h50. Tá certo? Floresta de pino ainda em pé, 35,377. 25 a 34, 249,50. De 18 a 24, 161,50. E de 8 a 17, R$70. Repito, fonte Info Agro. Muito bem. O preço da moeda norte-americana, ou seja, do dólar, R$5,19. E o euro, R$5,90. Certo? 7h32.
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5: Vamos então na 94.3, 7 horas e 35 minutos. Bom dia, meu senhor. É a boa moda. No velho prefixo.

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certo, parceiro. Nós encerramos mais uma edição deste Buenas. Está aí Joca Martins com Liga Esse Rádio, Gerson Mandotti, Beto de La Verde, para se falar de fronteira. E nós encerramos mais um Buenas Tardes, agradecendo a preferência e audiência de todos. Vem o Tadeu Ronco Pidonço e toda a sua equipe. Depois vem a Vanessa. E nós voltaremos amanhã bem cedinho, sexta-feira. Terminou a semana daí. 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Isso. 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Feito! Um abraço a todos e até! Oh.

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2: Diego, é Diego.
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2: Estamos de volta com a Hora do Ronco, vamos lá, direto no telefone pra você falar alô, seu Ronco.
4: Alô.
5: Alô.
4: Bom dia.
5: Bom dia, Ronco.
4: Quem é?
5: Maria de Diadema.
4: Maria de Diadema. Você é distraída, Maria?
5: Ô, Ronco, primeiro vou falar com os meninos aí, pode?
4: Pode.
5: Bom dia pra vocês, adoro vocês.
4: Bom dia. Linda.
6: Um beijo, filha da mãe.
5: Fidoncio. Fidoncio, minha filha te adora, ela vai pra escola ouvindo sua aula, como muito importante.
6: Como é que é o nome dela?
5: Letícia.
6: Ô, Diego, coloca o nome da Letícia na segunda aula, tá?
2: Ah, boa, pode deixar. Letícia.
6: Tá.
4: E qual foi a distração, ô Maria?
5: Não, a distração é do meu marido, Ronco.
4: Nome dele?
5: Ele tá fazendo uns biquinhos, ele trabalha no correio, mas ele tá fazendo uns biquinhos aí de Uber Moto.
4: Sim.
5: Aí teve um dia desses que teve... O nome dele?
4: É.
5: Jair.
4: Foi fazer bico de moto.
5: De moto, Uber Moto. Aí teve uma chamada, ele foi, chegou lá, era pra levar, a mulher tinha chamado pra levar o filho na escola. Não era tão longe, mas pra levar o filho na escola. 14, 15 anos, moleque. Aí diz ele que o menino subiu na moto, e aí tá bom, aí ele saiu. Quando ele chegou na escola, que ele olhou pra trás, cadê o moleque? Não tava na garupa da moto.
2: Ah, meu Deus do
4: céu. Meu Deus!
5: Ele, eita, perdi o menino. Aí voltou, o moleque estava lá no portão da escola. Aí dizer que o menino tinha saído para colocar a blusa e ele não viu, acredito.
4: Meu Deus. Acredito, tonto não sou eu.
7: É, então,

0: Ana Marília Mendonça na Band FM. Foi por conveniência. Eu já vou apertar o botão, não quero nem saber. Já tá rodando, ele tá ali.
1: Baiano, parada, não, tá, pode ir, pode ir.
0: O que aconteceu,
1: Pedro? Não, tô meditando.
0: Você hora de meditar, Pedonço? Tá rodando a roleta, Pedonço?
1: É, pode ir, pode ir.
2: Padre, papagaio, pastor, português.
3: É Chico Xavier agora.
0: É, parece é isso que eu ia falar.
3: Psicografando. Metrô.
0: Agora eu quero ver. Agora eu quero ver.
1: Essa daqui é legal. Essa aqui a gente já contou bastante aqui, mas no tema esquecido é muito boa. Inclusive, deixa eu mandar um beijo pra todo mundo que tá no metrô ouvindo a gente agora.
0: Ah, é, no metrô.
1: Põe o foninho de ouvido e fica ouvindo a gente.
0: É, que legal,
1: no
0: né?
1: No metrô, no trem, no ônibus, onde tiver, o pessoal com foninho de ouvido no celular, né?
0: É, verdade.
1: Isso que a gente fala, o rádio realmente é companheiro demais, né?
0: Sempre, né?
1: Sempre foi. O rádio é o melhor veículo que tem.
0: Sim, é verdade, é verdade. E chegam tantas mensagens pra você do pessoal que tá indo trabalhar, pessoal que tá dirigindo. Fala, manda lá, Cupidons.
4: Eu nunca andei de rádio.
1: Então, um veículo, né? Então, isso que eu tava pensando também, né? Mas bom, enfim. Aí, no metrô, tá, o pessoal começa a sair, né?
0: Sim.
1: E tinha um cara parado na porta do metrô. Porque sabe como é que é, né? Fica parado, aí abre a porta, o pessoal sai primeiro, você tem que deixar o pessoal sair.
0: Sim.
1: Aí depois você entrar. Não adianta sair empurrando, né?
0: Não adianta.
1: Aí começou a sair um pessoal, de repente saiu uma mulher, o cara falou, ô, minha senhora, meu Deus do céu, desculpa falar, mas a senhora tá com os peitos de fora. Ela falou, ixi, meu filho!
0: Meu Deus do céu! Meu Deus! Essa é esquecida!

0: Band FM, Bruno e Marrone cantando Alma Gêmea. Boa demais. E hoje estamos perguntando para o nosso ouvinte sobre se você é muito esquecido, se você é muito distraído. Conta para nós no nosso WhatsApp aí, vai.
1: Oi.
0: Olá.
1: Diego. Oi. Oi. Pinoso.
2: Oi.
0: Bom dia.
2: Oi. Oi.
1: Então, Ivanilda de São Paulo. A única coisa que eu esqueço, sempre esqueço, é o guarda-chuva dentro do ônibus.
0: Ah.
1: Eu compro o guarda-chuva e acabo esquecendo.
3: Guarda-chuva é normal, é.
0: Eu compro vários.
3: É porque.
1: Um beijo.
2: Se gosto tem uma coisa que eu.
1: Diego não... Ronco.
2: Oi.
1: Gosto muito da programação da Band FM, a rádio do seu jeito.
0: Opa, obrigado
2: minha linda. Olha. Se tem uma coisa que eu nunca vou esquecer na vida é guarda-chuva.
0: Por quê?
2: Sério? Porque eu nunca usei.
3: Sorte sua.

0: Band FM, esse é o Pixote. No meio do processo é o nome dessa. Boa demais. Eu posso ler uns recadinhos aqui do nosso WhatsApp? A pessoa tá mandando vários recados aqui. Ô, Pidoncinho.
1: Oi.
0: O Ivan falou o seguinte, Pidoncio, no metrô não pega rádio. Que raiva que eu tô quando eu não consigo ouvir você.
1: Ih, sério?
0: É, eu acho que quando passa no túnel não pega, né?
1: Ah, mas então é melhor ir a pé, né?
0: É, só pra ouvir a rádio, né, Pidoncio?
2: Vai pelo trilho.
0: É, ué. Ô, avisa o Pidoncinho que eu estou no trem nesse momento, é a Ritinha.
1: Ô, Ritinha, boa viagem, filha.
0: É, a Ritinha tá aqui.
3: Muita gente ouvindo, né?
0: A Paty Lima mandando bom dia pro seu Ronco.
2: Bom dia, Paty.
0: A Janaína de Figueiredo mandando bom dia pra nós também. Fala, Jana, fala.
4: Bom dia, Band, me liga pra me pagar a caixa premiada, pra levar uma graninha aí, Band.
0: Ah, é várias mensagens, todo mundo querendo participar da caixa premiada. Daqui a pouquinho, gente,
2: é 1.300, é isso?
0: R$1.300, seu Ronco.
2: Uma grana boa, hein?
0: Ô, que maravilha, hein? Vai lá, daqui a pouquinho tem as primeiras dicas aqui pra você. Um abraço lá pro João, tá lá sintonizadinho com a gente no litoral de São Paulo, curtindo.
3: Eita.
0: Obrigado, João, um abraço pra você. Legal. A Cleonice diz que a distração dela é nível máximo, vive distraída, contou várias histórias aqui também.
3: Ó.
0: Bom dia pro Otávio Lima. E você também manda sua mensagem, manda seu recado pra nós. Nosso WhatsApp 11999919197. A nossa perguntinha de hoje, seu Ronco.
2: A nossa pergunta de hoje é distração. A sua distração. Conta até as 9. Band FM, hora do Ronco.
0: E pra você participar, nossa palavrinha chave, Pidoncio.
1: Jacaré.
0: Manda jacaré.
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12: Me manda sua localização. 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Essa roupa é pra quem?
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0: na sua rádio do seu jeito. De volta, Hora do Ronco. Vamos no telefone, seu Ronco.
1: Alô!
2: Alô, bom dia.
1: Bom dia, quem é?
2: É o Murilo de Cabreúva.
1: Murilo de Cabreúva. Você é distraído, Murilo?
2: Eu sou. Só um pouquinho, Ronco.
1: Qual foi a distração?
2: A minha distração, ela é várias vezes no dia, assim. Eu sou um cara que... Eu tô com o celular... Eu perdi meu celular.
1: Sim.
2: Eu pego o celular, meu celular tá em cima da cama, eu achei que eu perdi. Eu pego ele na mão, ligo o flash, olho embaixo da cama, olho no guarda-roupa.
1: Pelo amor.
2: Olho em todo lugar. E o celular tá na minha mão. Aí eu fico bravo com a minha esposa, mas cadê meu celular? Tava aqui. Aí ela fala, tá na sua mão. Aí eu...
1: Não, você não é distraído, você é xarope.
3: Não, aí já é caso manicômio. Aí já...
1: Meu Deus, cara.
3: Interna.
1: Completamente louco.
3: Aí já é

0: Band FM. Chitão e Chororó com a participação de Maiara Maraíza, Nuvem de Lágrimas. Ó, chegou a hora,
1: Segunda aula do inglês pra vocês.
0: Aê, crianças, atenção.
1: Ora, crianças, pô, que felicidade saber que tá todo mundo ouvindo. Deixa eu mandar um abraço. Pro doutor Paulo Sumariva, delegado.
0: Ô, doutor Paulo.
1: Ouvindo a gente, falou que hoje a Lorena, a Sumariva, tá fazendo 15 aninhos lá em São José do Rio Preto. Ei, parabéns, filho da mãe.
0: Parabéns.
1: E todos ligados na aula de inglês, eu fico muito feliz com isso, é um retorno que a gente tá tendo, né? Você vê, eu faço esse trabalho filantrópico, eu não ganho nada e tô aqui.
0: Que bom.
1: Colocando. Sabe, eu posso falar uma coisa pra vocês? Até uma dica legal. Quando Deus dá alguma coisa pra vocês, um dom, use esse dom.
0: Tem que aproveitar, né?
1: Aproveita esse dom. Às vezes não precisa cobrar. Não. Divida o seu dom. Igual Deus me deu o dom da língua, de saber falar inglês, então divido.
0: Oh, meu Deus.
1: Que maravilha.
0: Como o Tadeu fala, não coloca Deus no meio disso aí, cara. Isso, é melhor. Vamos lá. A nossa querida Letícia tá ouvindo. A Letícia, ela quer saber o significado da palavra locust.
1: Primeiro vai ficar Letícia.
0: Tá.
1: Letícia. Né? E a palavra é?
0: Locust.
1: Locust.
0: Isso.
1: Isso aqui nada mais é do que uma expressão de... Você usa muito, muita gíria, né? Muita gíria, muita coisa que a gente às vezes fala, pô, isso é legal. Então, por exemplo, vai ter dois... Ah, só um minutinho. Bom dia, Nelson!
0: Bom dia, Nelson!
1: Bom dia, Nelson!
0: Todo mundo dá bom dia pro Nelson.
1: Os ouvintes dão um bom dia pro Nelson.
0: É.
1: Aí, esqueci a palavra.
0: Locust.
1: Isso. Por exemplo, é uma expressão de curtir. É uma meio que gíria, né? Tá vendo esses dois controles?
0: Sim.
1: Esse aqui é normal.
0: Tá.
1: Esse aqui é mais colorido, né?
0: É.
1: Aí eu chego e falo assim, ó, esse é normal agora. Locust, hein?
0: Nossa.
1: Entendeu?
0: Nossa.
1: Locust, hein?
0: Não, mas não é, Pidoncinho.
1: Ah, é louco esse, hein?
0: Pode ligar, esse é louco, hein?
1: É louco,
0: não é, Pidoncio. É gafanhoto. Ô, Letícia. Letícia, é gafanhoto, Pidoncinho. Gafanhoto.
1: É garfo?
0: Gafanhoto.
1: Gafanhoto.
0: Que garfo.
1: Meu Deus do céu, cara. A hora do rock.

0: Band FM, é o Zé Neto e Cristiano. Essa versão de Cadeira Cativa, da versão de Pertinho, é maravilhosa. Ô, Vinhetão, que momento é agora, Vinheta?
1: Ah, momento do ronco.
2: Negócio de distração, essa não foi culpa minha, hein? Mas aconteceu. Tava voltando em Las Vegas com a família. E parada na Cidade do México. 6 horas lá, deu vontade de fazer o quê? Xixi.
0: Xixizinho.
2: Aí eu, com pouca visão, falei pela Cleide, minha esposa. Me fala aí onde é o banheiro aí, masculino. Aí falou, ó, que era a primeira direita. Peguei e fui. Pô, não achei o mictório. Só tinha lá as portinhas lá. Fui na portinha, não tinha ninguém. Fiz o xixi amigo. Quando eu saí, tinha umas 8 chinesas e minha filha Marcela. Pai, o que você tá fazendo aqui?
1: Você errou o banheiro?
2: Entrei no banheiro.
0: Meu Deus,
2: ainda bem que não fui preso.

0: Band FM é a novidade da Ana Castela. É que eu não te esqueci. Boa demais da conta. E agora é o seguinte, hein? Você fica à vontade pra mandar lá a sua mensagem, participar com a gente. A nossa perguntinha de hoje, seu Ronco, qual que é?
1: É sobre distrações.
0: Distrações. Teve alguma história boa pra contar pra nós sobre distrações?
2: É.
0: Mande aí a palavrinha-chave no nosso WhatsApp, que é o Cap, Donzinho.
3: Quebra essa aí, vinheta.
2: Jacaré.

0: Pidoncio.
1: Não, só não queria falar
0: só
1: mesmo.
0: Só não quis falar. Manda jacaré no nosso WhatsApp, então. 11999919197. Bora.
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0: Muito bem, chegou a hora de notícias.
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0: Bom dia, Babi.
3: Diego, bom dia. Quinta-feira e estamos no mata-mata da Copa do Mundo. O Brasil venceu ontem a Escócia por 3-0 e avançou para a próxima fase na primeira colocação do grupo. O adversário do Brasil será conhecido hoje e vai sair ali do segundo colocado do grupo F. Pode ser Holanda, Japão ou até a Suécia. Seja como for, o Brasil volta a campo na segunda-feira, às 14h. E a agenda completa dessa quinta-feira tem, às 17h, Equador e Alemanha e também Curaçao e Costa do Marfim. Às 20h, Tunísia e Holanda e Japão e Suécia. É daí que a gente tem que ficar atento, né, que vai sair o nosso adversário. Sim. E às 23h, Turquia e Estados Unidos, além de Paraguai e Austrália.
0: Muito bem.
3: Beijo, Diego.
0: Beijo, Babi. Daqui a pouquinho tem mais notícias e informações importantes pra você aqui na Band.
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19: Aqui na sua rádio do seu jeito, 8h31 agora, meu povo.
20: Ai, amiga,
21: conta tudo. Papo de amiga.
19: Agora sim, bom dia, Milene, bom dia, Milene.
22: Muito bom dia pra você, Di, tudo bem?
19: Tudo bem, você tá animada hoje,
22: Milene? Ah, tô animada. Primeiro que vai ter arraiar, eu vou comer muito.
19: Por isso que você veio de caipirinha.
22: É por isso, vocês me enganaram, né, falaram que não era hoje. Quase tirei a roupa aqui de arraiar.
19: Pegadinha da Ninha.
22: Mas eu tava com um topinho por baixo, calma. É. E aí, eu tô animada também por causa do Brasil, né? Tudo bom, bom dia, tudo bem, seu Ronco?
23: Bom dia, Milena.
22: Tudo bem com você, Pedrocinho?
24: Tudo ótimo.
22: E com você, Vinheta?
24: Tudo bem, cara.
22: Então tá bom. Gente, deixa eu falar uma coisa.
24: Deixa. Fala.
22: Eu tô ao vivo lá na minha live, já mostrei vocês dançando quadrilha. É. Quem verdade. Puder me seguir, vai ver o vídeo agora aqui do estúdio.
19: Ah, tá rolando agora?
22: Agora. O meu arroba é o Milena Barros, dois S no final. Me segue lá, me dá uma moral.
19: Lógico. Arroba...
22: Milena Barros,
19: tá.
22: Dois S no final.
19: Tá rolando a live agora. Vai ver como é que a Milena tá bonita de caipirinha.
22: Ai, obrigada, Di.
19: Bora ajudar o povo? Vamos?
22: Bora, bora.
25: Bom dia, Milena. Bom dia, Mi. Eu gostaria de um conselho.
22: É.
25: Que eu tenho uma amiga que ela é muito parceira.
22: Bom dia, meu amor.
25: Parceiraça mesmo.
22: Legal.
25: Só que assim, ela gosta de tomar uma. Só que ela não sabe beber. Quando ela bebe, a gente sai, a gente passa vergonha. É. Ela extravasa demais. Já aconselhei. Ela sã é uma coisa. Ela quando bebe, estraga tudo. O que é que eu faço quando ela chamar pra gente sair? Um beijo, Andresa de Pirituba.
22: Sim. Sabe, lembra daquela música? Amiga, você tava bebaça.
19: É verdade.
22: Subindo na mesa.
19: É a história dela.
22: É a história dela. É, eu acho assim, como ela é uma amiga parceirona mesmo, igual você tá falando, você já aconselhou pelo bem dela, mas você fala, meu, você tá me enchendo o saco, amiga, pelo amor de Deus. Uma coisa é você aconselhar pro bem dela, outra coisa é você falar no que ela está te prejudicando.
19: Pois é.
22: Eu, amiga, não tô gostando, eu não vou sair mais com você desse jeito. Você tem que ser sincera mesmo. Porque se você for sincera com a sua amiga e por isso ela não foi mais sua amiga, ela não é sua amiga.
19: É verdade.
22: Isso aí. Entendeu? É. Agora, se ela não mudar mesmo assim, ai, não bebe mais com ela, não. Só bebe na sua casa.
19: É.
22: Aí ela pode fazer os babados dela eu por lá, melhor, né, seu Ronco?
24: É só falar de bêbado, não tem dono.
19: Que isso? Meu Deus!

0: fala pra mim, vai.
1: Band FM é o Murilo Rufi, que saudade estranha. E agora eu vou dar aquela passadinha nas nossas redes sociais.
2: Passa, passa.
1: É, o nosso Instagram, arroba Band FM. É. Deixa eu mandar bom dia aqui pra Cristina Souza. Seu Ronco, ela falou o seguinte: bom dia, meninos.
2: Bom dia.
1: Me tornei totalmente distraída. Fui buscar a minha mãe e esqueci ela no estacionamento do hospital.
2: Você fez de propósito.
1: Fez de propósito. Bom dia, meninos. Bom dia, seu Ronco.
2: Bom dia. Bom dia.
1: Esqueci meus filhos quando eram menores na escola. Falha no meu tico e teco.
3: Acontece, é verdade, tem que tomar cuidado.
1: Né? Meu Deus do céu.
2: Das professoras.
1: É. E a Carolina mandou o seguinte: bom dia, bom dia. Normalmente eu não sou distraída, mas teve um dia que eu fui trabalhar de carro, porque tava chovendo muito, coisa que eu não faço todo dia, pois eu trabalho perto. Resultado, quando saí tinha parado a chuva, fui pra casa e deixei meu carro no trabalho.
3: Meu Deus do céu, que
1: coisa
3: isso,
1: de louco.
2: Ainda
1: né?
2: bem que não levaram.
4: Caramba, meu. 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

0: Band FM, é o Leonardo com Eduardo Costa, princesa. Vamos lá. Conte pra nós a sua história de esquecimento, conta, de distração.
1: Conta pra nós.
2: Bom dia, meninos. Yeah. Aqui é a Priscila de Santo André.
3: Oi, Pri.
2: A minha maior distração foi o dia que eu fui no mercado, aí eu parei o carro. E aí fiz as compras, tudo, e na hora que eu saí, eu entrei num outro carro. E aí coloquei a chave no contato, o carro tava aberto. Coloquei a chave no contato e fiquei dando da partida e não pegava nada. Aí eu liguei pro meu marido, eu falei pro meu marido, o carro não tá pegando. E aí quando de repente surge o rapaz do lado do carro, ele fala, moça, você tá no meu carro. E eu comecei a debater com ele, falei, não, eu tô no meu carro. Aí quando eu parei e olhei mesmo, era o carro dele. Tinha o carro do lado, igual o meu.
1: Isso acontece muito, né?
4: É. Fala que você queria roubar o carro. Que...
5: Fala, fala.

0: esquisito.
1: Band FM é o Thiaguinho, pensamentos intrusivos. Que peninha, acabou, seu ronco.
0: Acabou, mas amanhã, se Deus quiser, estaremos de volta sempre pela Band FM para todo o Brasil.
1: É
0: com
1: isso.
0: Mais uma edição de A Hora do Ronco.
1: Muito bem, muito bem. Valeu, Vinhetão, tamo junto,
2: valeu,
1: mano.
2: Gente, curtam a sua quinta.
1: Pidoncinho, abraço pra você, Pidoncinho.
3: Tamo junto, crianças, beijo.
1: Até amanhã, e agora vamos lá para nossas historinhas.
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0: O tema de hoje foi distração?
3: É. Sim.
0: 1986, Pedro Luiz de férias, na cidade oceã. Eu, Dona Cleide, os três filhos, Maurício, 8 anos, Marcela, 6, o Márcio, 4, passeando lá, tinha uma bicicleta Monark, sabe aquelas grandonas?
1: Monark, sim.
0: Falei, vou dar uma volta, vou pedalar. Aí os três pentelinhos, eu quero ir primeiro. Aí eu tive a grande ideia. Vamos fazer o seguinte, vou levar os três de uma vez só, mas só uma volta no quarteirão, hein? Botei o Maurício, mais velho, de 8 anos, no cano na frente. A Marcela atrás, segurando aqui pela minha barriga. E o pequenininho, o Márcio, de 4 anos, atrás da Marcela. Cabia os três. E fui pedalando. Só uma volta no quarteirão. Eu vi que no meio do quarteirão, todo mundo, os dois maiores dando risada. Bem, cheguei, Dona Cleide, na porta da casa. Cadê o meu filho?
1: Meu Deus.
0: Gritando, cadê o Márcio? Aí os dois, papai derrubou ele lá na outra rua.
1: Caramba!
0: Meu Deus do céu! Tive que dar a volta, encontrei o Márcio no meio da rua chorando e tal.
1: Senhor Jesus.
0: Voltei, olha como eu sou o pai valioso. Voltei e entreguei o Márcio pra Dona Cleide.
1: Boa, tá olha certo, aí. Seu Rodrigo.
0: Ah, vivo!
5: Perdeu o filho!
1: Tchau!
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0: ótima manhã de quinta-feira pra nós. Hoje, dia 25 de junho de 2026. Essa é a Band FM Lages 94.3. Uma emissora do Grupo Barriga Verde de Comunicação. E eu, Vanessa Souza, a partir de agora te faço companhia aqui no Radinho, na internet também, nos aplicativos. Muito obrigada a você que se conecta junto com a gente nessa manhã fria de quinta-feira hoje. Hoje a gente começa o programa com 1 grau, isso mesmo, produção, 1 grauzinho fazendo agora. A temperatura negativa para a mínima para hoje é negativa, -2. Não sei se vai fazer ainda -2, provavelmente no período da noite, madrugada de amanhã, né, que as temperaturas ficam mais frias, mesmo mais baixas. Mas para hoje a gente tem esse dia bem gelado e agora 1 grau. Tá mais frio que ontem. Ontem parece que tava um pouquinho mais alta a temperatura quando a gente iniciou o programa. Bom, eu quero saber, como é que tá aí pra você? Você que nos ouve aqui em Lages, nos municípios vizinhos também, aqui na nossa serra, ou você que ouve mais longe, fora aqui da Serra Catarinense, em Santa Catarina, no Brasil e no mundo, já vem participar, manda sua mensagem. Tá muito frio por aí? Quero saber, hein? Manda pra cá sua mensagem no 999-430-617. 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Um bom dia pra você que tá aí na sua casa nos recebendo, ou no seu carro, ou ainda lá no seu trabalho.
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0: FM, São Rafael, Choradeira. Iniciando a melhor manhã do seu rádio, bom dia. Não congela aí não, viu? Porque a temperatura tá bem baixinha. E quem tá mandando mensagem aqui pra mim falando que tá muito frio também é o nosso ouvinte Pedro Oliveira. Ele tá ouvindo lá em painel. Obrigada, Pedro, pela companhia. Meu Deus do céu, imagino, né? Quanto que tá aí? Quanto que tá a temperatura? Atualiza aí pra mim, Pedro. Eu tenho só aqui a de Lages. Vou ver se eu consigo puxar aqui a de painel. Tempo em painel. Ó, Lages subiu um grauzinho agora. Ainda bem que tem um sol, né? Ainda bem, que daí dá uma amenizada. Ó, a painel tá fazendo 3 graus pela previsão aqui que eu olhei aqui na internet. Então tá fazendo 3 graus. Tá friozinho também, né, Pedro? Meu senhor amado. Pedro disse que acordou cedo pra ir trabalhar, mas já tá na companhia da Band. Bom ter você por aqui, viu? Quem tá mandando mensagem também é o nosso ouvinte lá do bairro Bom Jesus, Alan Antunes. Muito frio por aí, Alan? Como é que tá? Muito encasacado? Eu quero saber... Agora eu quero a sua participação aqui para você me contar se você teve que colocar muitas roupas para sair de casa hoje. Para quem tá, né, fora de casa. Para quem tá em casa, também me conta aí como é que tá. Se teve que colocar umas duas calças, umas duas meias, ou uma meia bem grossa, tipo aquelas de lã, sabe? Você teve que colocar quantas blusas, luva, touca? Como é que você saiu de casa? Vamos brincar aqui um pouquinho e vamos ver se a gente consegue um presentão para quem participar. Então eu vou conversar com a nossa produção aqui para ver se a gente consegue um presentão para quem participar aqui, ó. O Pedro já vai estar concorrendo, que já participou. Já mandou a mensagem aqui. Agora, o Alexandro Mota também tá mandando mensagem. E aí, Alexandro, tá ouvindo a gente? De onde? Capão Alto. Muito frio, Capão Alto. Deixa eu ver se eu consigo encontrar aqui também a temperatura que tá fazendo agora em Capão Alto. É, peraí, que tem que digitar aqui no computador. Também tá fazendo 3 graus, tá igual o painel. Lages, que tá fazendo 2 graus agora, né? Tá um pouquinho mais frio do que painel e Capão Alto. Bom dia, já saímos agasalhadas. Quem mandou aqui foi a nossa ouvinte do Fone Final 6110, a Gabi. Ai, Gabi, não tem como, né? Tem que botar vários casacos e bem quentinhos pra gente não gripar também, né? Não pegar resfriado. E a gente tem que se cuidar nessa época. Se cuida aí com a tua pequena, viu? 9h14 agora, vai mandando também a sua mensagem, me conta como é que você saiu de casa hoje para trabalhar, para os seus compromissos, tá bem agasalhado, tá bem agasalhada? Conta aí. Nosso Manhã Show tá apenas começando. 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
0: Hora de a gente falar do tempo. Previsão pra hoje, quinta-feira, e também ao longo da nossa semana. Hoje, então, a gente tem agora aqui em Lages 2 graus. A máxima para hoje é 13 graus e a mínima é menos 2. Hoje a gente já tem tempo ensolarado aqui em Lages e deve seguir assim também no período da tarde. Para amanhã, sexta-feira, a gente deve ter poucas mudanças. Não vai mudar muito não, vai ser um dia bem parecido com hoje. Só que talvez seja um pouco menos frio. do que hoje. A temperatura mínima para amanhã é 0 grau, 16 a máxima. E amanhã nós temos um dia ensolarado também, de manhã e à tarde. No nosso final de semana, as temperaturas elas começam a ficar um pouquinho mais agradáveis. 19 a máxima. E 5 é a mínima para sábado. Tempo ensolarado também. A gente tem uma pequena previsão de chuva ali entre a noite e a madrugada de sábado para domingo. Mas isso é menos que 1 milímetro, se acontecer. Ao longo do dia, então, de sábado, tempo ensolarado. Já no domingo, as coisas mudam. A gente tem 21 milímetros de chuva aproximadamente durante o dia, já no início da manhã, até no período da noite. Então, 21 milímetros está previsto para domingo, as temperaturas não ficam tão baixas. Domingo 17 a máxima e 11 graus a mínima.
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1: De volta na melhor manhã do seu rádio, dando um bom dia pra você que tá aí junto comigo, no seu trabalho, na sua casa, ou dando uma carona aí no seu carro. 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Agora, quero aproveitar esse povo bonito que tá aí do outro lado me fazendo companhia para dar um recado bem importante. 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

Band FM, Ícaro e Gilmar, voltável, 9h36, bom dia, manhã de quinta-feira, com Manhã Show no ar até o meio-dia, no oferecimento Cacau Show, carinho em cada pedacinho, geração Hyundai de Lages, ótimos carros com excelentes ofertas e Rota 77, tem sempre um Rotinha perto de você, chame quando você precisar ir para um compromisso. 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
1: Band 20 para as 10.
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1: Vamos às primeiras informações da nossa manhã. Bom dia, conta aí, Ronaldo Ortiz.
13: Bom dia, Vanessa. Bom dia para você sintonizado na Band FM. 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
1: 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E aí, muito frio pra você? Conta pra mim, já vem participar aqui da nossa manhã esquentar, a nossa quinta-feira, aqui no nosso WhatsApp, você pode participar. A sua rádio do seu jeito, um abraço lá pro Adão do bairro São Luís. Tá com a gente também, o Dinei Farias, toda a galera aí dos 7 metros da Clabin, no Puxo de Madeiras. Tudo de bom pra vocês também, Dinei, valeu pela companhia.
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0: 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Fechamos essa primeira hora aqui do nosso Manhã Show e voltamos daqui a pouquinho com o Super 6.
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2: Band agora 10:02.
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1: 10:07, bom dia aí pra você. A gente continua por aqui agora trazendo muita música pra você na Super 6. Então, se prepara aí pra você, votagem na sua música preferida. 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
1: Tá começando a Super 6 por aqui. A gente vai trazendo pra você agora 6 músicas na sequência. E ao votar na sua preferida, você concorre nessa edição um par de ingressos pro primeiro carnaval de inverno da Serra Catarinense, dia 4 de julho, no Centro Serra. Música número 1, Zezé de Camargo, Irmão da Lua, Amigo das Estrelas. 2, Talagaço e Rainha Musical Loira Tatuada. 3, Kleber e Cauã, Desocupa. 4, Eles, Just Call Girl. Música 5, Pedro Paulo e Alex, Que Delícia, participação Country Beat. E a música 6 é com Marília Mendonça, Foi por Conveniência. Conta aí pra mim qual sua preferida no 999430617. 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

0: FM, Marília Mendonça, foi por conveniência. Sexta e última música aqui da Super 6. 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Agora vocês votando na sua música preferida, você vai concorrer a um ingresso, aliás, um par de ingressos pro primeiro Carnaval de Inverno da Serra Catarinense, dia 4 de julho no Centro Serra. Aí, eu quero saber qual dessas seis vocês escolhe pra gente tocar de novo no próximo bloco. Pode votar no número da música, no nome do artista ou no nome da música. Seu voto tá valendo então no 999430617.
1: Saia daí, já já tem muito mais músicas aqui na Band FM. 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
7: Band FM, agora 10h29. Bom dia pra você.
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1: E agora é hora de saber qual foi a música mais votada dessa edição. A mais votada a gente toca de novo. E quem também tá faturando presente aqui na Band FM, será que é você? Você participou? Votou na sua música? Então, hora de dar parabéns pro nosso ouvinte que participou por aqui e votou, inclusive, na música que tá levando o título de música vencedora. Samuel Souza, do bairro Frei Rogério, fone final 8855. Parabéns, Samuel, você ganhou um par de ingressos para curtir o primeiro carnaval de inverno da Serra Catarinense no dia 4 de julho, no Centro Serra. E agora vou liberar mais um presentão para você, valendo um ingresso para curtir Hugo Retrô, a festa 11 de julho no Cacetiro, shows de Guto Loureiro e DM Boys. Manda mensagem com o nome completo, bairro, a sua cidade para concorrer. É só mandar no 999-430617.
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1: 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Aí já era, e insegurança. 11:19, agora amanhã, show no ar com Panificadora Miller, aquele café da manhã delicioso. 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

0: Band FM, agora 15 para as 11. Bom dia para você.
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5: Estamos de volta na melhor manhã do seu rádio agora, aqui no nosso Manhã Show, com o oferecimento da Unifique, a sua operadora 5G e farmácia Copacabana. 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Agora tenho de presente pra você um ingresso pra curtir. Hugo Retrô, a festa dia 11 de julho no Caça e Tiro. Shows de Guto Loureiro e DM Boys. Bora! 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

0: 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Ferrugem, arrependidaço, 3 minutos, faltando para as 11 da manhã. 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
0: Até mais. 11 horas, 2 minutos agora, a gente volta depois do break.

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3: Band agora 11 horas e 4 minutos.
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3: 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Hoje, dia 25 de junho. Seguimos por aqui até o meio-dia. Tem presente pra você, um ingresso pra curtir Hugo Retro, a festa dia 11 de julho. 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

0: te amo, São Paulo!
1: Coisa linda! Que moda boa, obrigado.
2: Band FM, Léo Balbinotti, Danilo e Davi, número chato. Fechando esse bloco aqui no nosso Manhã Show. Mandando um beijo especial pra Camila, que tá ligada aí na Band. Camila e toda a equipe do restaurante A Cachoeira. 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
7: Band FM, agora 11:23. Bom dia.
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1: 11 horas 29 minutos, voltamos com a melhor manhã do seu rádio. A gente vai junto até o meio-dia. 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

0: Luiz de Camões, Presidente Vargas e Dom Pedro II.
1: Oi, FM, agora 11:39.
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10: 15 para o meio-dia, quase encerrando a nossa manhã show de hoje, quinta-feira. Já tem resultado quem leva o ingresso pra curtir Hugo Retrô, a festa. É dia 11 de julho, no caso. Aí, tiro. 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

Band FM, Henrique Juliano, amor dos outros. 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Quem leva um ingresso pra curtir a festa? DJ Hugo Retrô, 11 de julho, no Cacetiro, com shows de Guto Loureiro e DM Boys. Vamos saber, foi você? Será? Boa sorte pra todo mundo que participou. E o resultado é agora. Quem tá levando é a Ana Costa, lá do bairro Cacetiro. Parabéns, Ana! Um beijo pra você e obrigada pela sua companhia. Só passar a buscar os seus ingressos. Ana Costa, do bairro Caça e Tiro. E daqui a pouquinho, vou trazer pra você mais um presentão. Tem um X Gourmet duplo lá do Bueno Lanches. Fica junto comigo, porque esse sorteio acontece no Da Play. Daqui a pouco, ao meio-dia, pouquinho mais ou menos, depois do intervalo, libero pra você.

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5: Band 2 para o meio-dia.
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7: Meio-dia e 4, ótimo almoço aí pra você que continua nos acompanhando. Essa é a Band FM Lages 94.3, uma emissora do Grupo Barriga Verde de Comunicação. Vamos juntos agora no Da Play até 1 hora da tarde. 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
7: 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Eu, Vanessa Souza, continuo aqui com você até 1 da tarde agora, sorteando um X gourmet duplo do Bueno Lanches. Fica ali no bairro Guarujá, atende você a partir das 6:30 da tarde, vai até a meia-noite. E pra concorrer, é só mandar nome completo, bairro, a sua cidade aqui no nosso WhatsApp 999-430617. Bora começar? Hoje é quinta-feira, 25 de junho de 2026, bem frio o tempo hoje. A temperatura agora aqui em Lages está um pouquinho mais quente, está marcando 10 graus.

Atlântia FM, Jorge Matheus Gaivota, agora meio-dia e 23. Boa tarde, bom almoço aí pra você, o nosso da Play no ar com Tortelli Motores, a sua revenda Estil pra Lages e região. Daqui a pouquinho tem resultado de sorteio, tá valendo pra você agora no da Play, um X Gourmet duplo, tem dois hambúrgueres deliciosos dentro, tem salada, delícia demais, hein? Lá do Bueno Lanches, nosso patrocinador aqui desse sorteio, pra você concorrer, manda nome completo, bairro, a sua cidade, pra nosso WhatsApp aqui, ó, 999-430-617. Um abraço lá pro Alan Tunis do Bom Jesus, em Itapá. Participando também é o Ibrael, do bairro Várzea. Obrigada pela companhia, nossa ouvinte maravilhosa, Paola, que bom que você tá aí junto com a gente, viu? Paola Borba Pereira, do fone final 2450. Inclusive tá digitando aqui, tô vendo você, hein, Paola? Tô te vendo. Ela diz que escuta no serviço todos os dias e ama demais a nossa programação. Obrigada, Paola. A gente que ama a companhia de vocês aí do outro lado. Rayane Alves Lemos tá ouvindo a gente também lá no bairro Várzea. O Clóvis de Jesus tá curtindo no bairro Santa Helena, é isso, Clóvis? A Sandy Matos Camargo, também ligadona aqui na Band, querendo ganhar esse presentão. A nossa ouvinte, Valdilene, lá da Várzea. Oi, Val, bom dia aí pra você. O José Hamilton, lá no bairro Coral. Todo mundo sintonizado na Band. Deixa eu mandar um beijo pra Eliane. Ela mandou mensagem mais cedinho. E hoje foi bem corrido aqui. A Eliane do Santa Helena. Oi, Eliane, você tá por aí ainda? Ou já sumiu, já desligou o rádio, já me abandonou? Não, né? Ai, ai, ai. Ó, quem mandou também aqui como que tava a paisagem lá em Capão Alto, hoje de manhã cedinho, foi o Alexandre Mota. E tava tudo branquinho. Meu Deus do céu. Um gelo. Um abraço lá pra nossa ouvinte, Jane Macedo. Coloca eu no sorteio. Já está, viu, Jane? Boa sorte lá no Jardim das Camélias. Bom dia e um beijo pra nossa ouvinte que falou.

Que tá escutando, isso aí, Paola. Quem também mandou mensagem é o Júlio César, do bairro Guarujá. Valeu, um abraço pra ti e toda a família. Oi, Bruno. Bruno Eduardo, lá no bairro Bom Jesus, também tá junto com a gente.

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5: Band, agora meio-dia e 27.

0: manda pra gente o um recado direto agora, de onde Ronaldo Ortiz é contigo.
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3: Bora falar pra você da nossa agenda. Os próximos eventos aqui de Lages e da região, a gente fala agora pra você. Dia 4 de julho, que é sábado, sem ser neste sábado, no sábado da semana que vem, tem o primeiro carnaval de inverno da Serra Catarinense, no Centro Serra. No dia 11 de julho, no Clube Caça e Tiro, tem DJ Hugo Retro à festa, com DM Boys e DJ Guto Loureiro. Você pode comprar seu ingresso na Código e também lá na RS2 Store. Dia 25 de julho tem o grande arraiá do Clube Caça e Tiro. É dia 25 de julho, então, a partir das 10 da noite, com muitas atrações. 31 de julho no Centro Serra Japa, NK e Boladim 211. 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E em agosto, dia 14, tem o Retorno Mega Festa, véspera de feriado com Bob Michael e Tribaile na mesma noite. Continua valendo agora um X Gourmet duplo do Bueno Lanches. Vem participar aqui no nosso WhatsApp. Boa sorte! 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

0: 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Pois é, Israel e Rodolfo. Agora meio-dia 49, um beijo pra ela que tá ligadona aqui na Band. Oi, Nicole, foi no final 4202. Lindona, tá acompanhando a gente aqui no nosso Taplay. A Ana Heloísa do Bom Jesus tá por aqui também. Nosso ouvinte do fone final 6342. Não veio o nome aqui, mas boa sorte aí pra você no sorteio. O Nicolas do bairro Guarujá também. Bruno Eduardo do bairro Bom Jesus. A Jane Macedo. Oi, Jane. Agora é hora de resultado. Quem leva esse X gourmet duplo do Bueno Lanches é a Paola Borba Pereira, do fone final 2450. Oi, Paola, você faturou esse presente. Então, é só passar aqui na Band, pode ser hoje, pode ser amanhã ou na segunda-feira, tá bom? No horário comercial, já mando ali pra você na mensagem bem certinho. Um beijo pra todo mundo e até amanhã. Tchau, tchau.
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1: 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Músicas direto, já sabe como funciona, né? Você vai votar na música preferida, a mais votada, vai tocar de novo e tem presente pra galera que participa. Tem ingresso pra curtir o primeiro carnaval de inverno. 4 de julho no Centro Serra. Bora! 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
1: Música 1 é o Kaique Felipe, o Murilo Rufi, Me Ama Consciente. Música 2, Chiquito e Bordonei, Confi Alma, Coca com Fernê. A música 3 é o Léo Balbinotti, o Danilo e o Davi, Número Chato. Música de número 4, Léo Magalhães, Wesley Safadão, Dois Amigos. A música de número 5, Brilhação, Louco Apaixonado. E a 6, Maiara e Maraísa, Quem Sente Saudade Sou Eu. Tem 6. Qual que a gente vai ouvir de novo?
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1: É você.

0: Eu te amo, São Paulo!
1: Coisa linda!
2: Que moda boa. Obrigado, obrigado, meu irmão.
3: Obrigado,
2: Deus abençoe sua carreira, junto, tá?
3: Obrigado, Deus abençoe vocês, viu, meus irmãos?
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0: FM, é só a rádio do seu jeito, Maiara e Maraíza, quem sente saudade sou eu, música 6 da Super 6.
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0: Vote na sua música preferida, a mais votada vai tocar de novo. Tá valendo de presente o par de ingresso pra curtir o primeiro carnaval de inverno da Serra. Ei, 4 de julho, tá? No Centro Serra, já foi na agenda aí. 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Já, já. Música vencedora Super 6.

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7: Band FM 1:23.
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4: Música mais votada, Maiara e Maraísa, quem sem saudade sou eu. Mais votada tocando de novo.
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0: Band FM, 1:36.
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6: Vamos dar um rolê na agenda. Agenda sempre bombando por aqui, ó. 4 de julho, o primeiro carnaval de inverno da Serra, no Centro Serra. 11 de julho, no Clube Cacetiro, o Retrô, a festa com Demi Boys e DJ Guto Loureiro. Tem ingresso nas lojas Código e RS2 Store. 25 de julho, vem aí o grande arraiado do Clube Cacetiro, 1º de julho, partindo das 10 da noite, com muitas atrações. 31 de julho, no Centro Serra, Japa NK e o Boladim 211. 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Tem presente pra galera aqui, par de ingressos pra curtir o primeiro carnaval de inverno no Centro Serra. Meu amigo, vai ser um espetáculo, 4 de julho. 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

0: 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Pedro, fala aí, Alex, que delícia! 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Já, já, vem aí os ingressos pra gente curtir o primeiro Carnaval de Inverno da Serra, 4 de julho, no Centro Serra.
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0: temperatura em 13 graus. A máxima para hoje é 13. Sol predominando e o frio também. Essa noite vai ser muito parecida com a última também, tá? Um pouquinho mais quente. Se nós estávamos às 11 horas da noite de ontem com 1 grau, por exemplo, nessa noite a gente vai estar com 3. Ó, já ganhamos 2 graus aí, ó. 3 graus positivo. Já é um começo, eu não é?
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3: Band FM, 10 para as 2.
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3: Boa tarde pra todo mundo aí. Excelente quinta-feira. Pezinho na sexta. Tudo bem? Tudo bom de por aí? Thiago Roupa, 105 com você. 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
1: 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Zaê, nosso parceiro Marcelo, tá aí. Nosso novo parceiro de tarde Band FM, Estúdio Physical. Eu já treino lá já faz o quê? Um ano e meio. E aí eu tava lá dizendo, Marcelo, nós queremos você na tarde Band FM. E não é que ele tá aqui, gente. Estúdio Físico, ó, eu tô lá todas as tardes, tá? Entre 5 e meia, 6 horas, eu tô lá treinando todo dia. Vamos treinar, gente? Ah, mas Iago, tá frio. Tá frio que nada, gente. Chega lá e esquenta, coisa linda. Vamos que vamos. E tem novidade aí chegando na Estúdio Físico, tá? Eu vou contando pra vocês aí no decorrer dos dias. Vamos fazer um agito na sua quinta-feira? Vamos dar presente? 99943-0617. Pra galera que participa aqui, tem presente, claro.
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1: Quem vai levar? Quem vai levar um par de ingresso pra curtir o Carnaval de Inverno? Alô, Samara! Samara Felipe. No final, telefone 2341. Ela é ali do Cassi Tiro. Tá levando parte de ingresso pra curtir o Carnaval de Inverno. Tem mais presente. Peraí. Por quê? Tá chegando agora pra você que tá ligadinho na 94.3. Pra você que tá aí. Só de ouvido na Band FM. Primeiro, feliz em ter você aqui na 94.3, né? Participando, mandando aquele alô pra gente. Tem ingresso pra curtir o Retrô. 11 de julho no Cassi Tiro, tá? Com shows de Guto Loureiro, Demi Boy.
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Cidade FM, a sua rádio do seu jeito, Marcos Velucci. Pastoração do Real Rodolvo, amorzinho pernoite. 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Tá de ouvido na Band FM, né? Bom ter você aqui na 94.3, nesta quinta-feira, 25 de junho. E o convite é pra Claro. Eles, foi dada a largada dos ingressos promocionais para o retorno Mega Festa entre baile até 12 de julho, tá? 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
5: Band FM, 12:12, boa tarde. 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
1: Tá valendo presente na 94.3. 999-4306. Ou melhor, a sua rádio do seu jeito. Calma aí, Iago Ropa. 999-430617. Tá valendo! Parte ingresso pra curtir o Hugo Retro, a festa 11 de julho no Cacetiro.

0: Tarde FM, 12h24, boa tarde pra todo mundo. Quintou na 94 e 3.
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Tarde FM, essa rádio do seu jeito, Felipe Rodrigo ignora da nossa tarde hoje, FM. Tudo certo aí, gente? Como é que tá? Quinta-feira. Quinta-feira, um pezinho já no fim de semana. 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E ó, o bispizinho aqui tá bonito, hein? 42 centímetros já. Quase uma aromba. 3223-0573. Bora treinar na física, gente! Bora! Bem, pra você que tá ligadinho na Band FM, seguinte, tá valendo aqui, ó, presente pra você no 999-430617. Tem, inclusive, aquele alô que você pode dar aqui pra mim no 999-430617, chamando o nome completo. Manda o bairro. Diz o que você tá fazendo aí nessa quinta. Gelada quinta-feira. Já.

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7: Boa tarde, Diego Ropa, chegando com as primeiras informações desta tarde. 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
5: Band FM, 12:32.
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0: FM, a sua rádio do seu jeito. 999-430617. Um abraço pra galera aqui sempre participando. Ana Luísa do bairro Beatriz, o Jorge do Canta Dinheiro, Ana Clara do Santa Catarina. Alô, Amadeu do Maria Luísa. Tá lá, só de ouvido na Band FM.
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0: Band FM, a sua rádio do seu jeito. Valeu. Murilo Rufi, eu mereço, inesquecível, não tem perdão. Valeu, Murilo Rufi. 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
7: Band FM 7:03.
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11: Tamo junto, tá chegando na área. Hoje a pergunta é simples, não vamos falar do frio hoje. E aí?
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11: O que você mais odeia no frio? Conta pra gente, vai.
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0: Tamo junto, tá na área. 999-430617, quero sua participação. Você vai dizer o que, que você mais odeia no frio.
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0: Quem tá levando presente na Band FM, ingresso pra curtir o Retro, a festa 11 de julho, é quem? Alô, Ricardo, esse é o Ricardo Silva, do final telefone 2441, ele é lá do Santa Mônica, tá ligadinho, tá levando ingresso pra curtir o Retro. Mas peraí, que agora você vai responder a pergunta que você mais odeia no frio, tá valendo pizza, Band FM Pizzaria Veneza na Castelo Branco, número 558 no Universitário. Quer pizza, é?
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0: FM, a sua rádio do seu jeito, Kleber e Cauã. Mil adjetivos. Na tarde, Band FM, tudo certo aí, gente? Temperatura em 13 graus. A pergunta é, o que, que você odeia no frio? A Ana Paula quer pizza, lá do Morro do Posto. Você quer pizza também? Já mandou um oi aqui pra mim no 999-430617. Diz pra mim o que você odeia no frio. Já segue a Band FM aí no Insta. Band FM Lages. Digita aí pra você me seguir, saber tudo que rola aqui na Band FM. Ou então, quer seguir o Iago Ropa? Procura aí ROPPA. Você vai procurar por ROPPA. São dois P's, tá? É Ropa. Procura por Ropa que é mais fácil, porque o Iago é com Y. Eita, essa galera que inventa nome, ou melhor, que inventa moda nos nomes, é uma loucura. Procura por Ropa aí, ROPPA, pra você seguir Iago Ropa. Quem me seguir agora, vou seguir de novo, vai lá.
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FM, a sua rádio do seu jeito, Murilo Rufi, Gustavo Mioto, Micael também na nossa tarde de FM com o Nolulu. 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Vamos treinar? Vamos junto? Tá ligadinho no 94.3? 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
1: Band FM 3:17.
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1: No 999-430-617, pergunta é: o que você odeia no frio? Tá valendo Pizza Band FM, Pizzaria Veneza. 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

0: Tarde FM, 3:30 agora, boa tarde pra todo mundo. 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Vai uma pizza aí nessa quinta, né? Pezinho na sexta-feira, aquele esquema. E hoje tem pizza, tamanho família de presente. E agora, o que eu mais odeio no inverno é ter que andar todo encasacado. É o Aldecir Plat, lá do bairro Araucária. É, queridão, sempre de ouvido na Band FM. E realmente, né? É um casaco em cima do outro. Gente, tomar banho de manhã é uma coisa que não tem como se acostumar. É ou não é? Eu odeio tirar roupa pra tomar banho. Denis Gonçalves, lá do Santa Helena. Boa tarde, Band FM. Aqui é a Zenita, do Santa Helena. Eu odeio no frio levantar 5:30 da manhã pra ir trabalhar. Me ajuda aí, Band FM.
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FM, a sua rádio do seu jeito, hein, Miss Jussi? Cowgirl! Cowgirl! Tarde, Band FM! Sempre do seu jeito, colocando inglês em prática aqui, gente. Eita, nós! 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De ouvido aí na 94.3. 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
3: Band FM, 20 para as 4.
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3: Vamos pra agenda. Agenda bombando na 94 e 3, 4 de julho. Primeiro carnaval de inverno vem aí no Centro Serra. 11 de julho no Clube Cassi Tiro. Hugo Retro a festa com Demi Boys e DJ Guto Loureiro. Tem ingresso na loja Código IRS2 Store. 25 de julho, Grande Arraial no Clube Cassi Tiro. É, 1º de julho, a partir das 10 da noite, com muitas atrações. 31 de julho, no Centro Serra, Japenica e Boladinho 211, tem ingresso antecipado em bilheteriadigital.com. 14 de agosto, retorno na Mega Festa, véspera de feriado com Bob Michael e Tribaile na mesma noite. 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Que presentar, você não é? 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

0: FM, a sua rádio do seu jeito, Natan e o Zé Vaqueiro. Aproveita que eu tô obrigado. Na nossa tarde de Band FM, bem melhor. Bem melhor é ter você na 94.3. 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Inclusive, abraço pro Marcelo. 5 da tarde, eu tô lá na física, gente. Já tô lá treinando. É bíceps. Nem sei o que eu vou treinar hoje. Acho que hoje é costas. É, eu acho que é. Partiu!
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4: Band FM 3 para as 4.

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1: Boa tarde pra todo mundo aí, eu vou quinta-feira. Quintão na Band FM, valendo pizza tamanho família, Band FM Pizzaria Veneza. 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Vai bem uma pizza pra quinta-feira, né?

0: 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Zé Felipe e Ana Castela, sua boca mente. Na nossa tarde, Band FM. 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Gente, não vai marcar bobeira. Que, meu amigo, uma batidinha num para-choque aí é 3 mil, hein? É 3K brincandinho, meu amigo. Eu tô jogando baixo aqui, ó. 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
1: Daqui a pouco na Band FM tem mais músicas e

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1: Não existiria som se não houvesse silêncio. Não haveria força se a fraqueza não existisse. De que forma escolheríamos o melhor se o pior não revelar-se? E como seria a virtude se não existissem defeitos? É necessário que exista concorrência para que se estabeleça

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7: De volta e tá valendo pizza, gente. Ó, tamanho em família, tá? E detalhe, é da Pizzaria Veneza, né? Ó, que delícia. 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

0: 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Fred e Fabrício, te amar é meu talento, na tarde Band FM. Dando aquele salve pro Cleiton Ortiz, ligadinho no Maria Luísa. O Robson, alô Robson, lá do Santa Helena, queridão. A Maria Júlia Chaves, do Ferrovia. A Camila Vargas, do São Cristóvão. A Camila Souza, do São Cristóvão, também mandando alô. Oi, Ivan, boa tarde pra você, tá concorrendo pizza. Sabrina Amaral, do Cidade Alta, é isso? Ou melhor, do Bom Jesus. Alô, Sabrina. Aquele salve pra você. O Bruno, a Bianca, Ceruti, lá do Santa Helena. O Everton, mandando aquele alô. Aquele abraço pra Vilciane Lima, lá do Santa Helena. Tarde Band FM, assim. 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

0: 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Jean Giovanni, o Bruno e Marrone me faz se odiar na nossa tarde Band FM. 999-430-617 tem presente, mas antes, vamos agradecer aqui os nossos parceiros, a CJ Distribuidora, Sicredi, Colégio Santa Rosa, Fitol, Serrana Baterias, Onolulu, Via Serra Volkswagen, a Placa Proteção Veicular, Painéis Premium LED, Super Vastos e Academia Física.
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0: A pizza tá indo só pra quem, gente? Pra ela, Laurizete Paz, lá do Caroba. Sortuda! Laurizete, final telefone 2453, tá levando pizza Band FM e Pizzaria Veneza. Se você não ganhou, ei, dá uma passadinha lá na Pizzaria Veneza, na Marechal Castelo Branco, número 558, no Universitário. Meus amigos, pensa numa pizza maravilhosa, tá?
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0: Voltamos a mais com a Simone Mendes, Pedro Pecado, a música 3 da Super 6, valendo de presente pra você, kit torcida Band FM. Tem a camiseta da torcida Band FM, tem a bandana pra você torcer pelo Hexa com estilo. Que é isso? Participe com a gente aqui, vem pelo nosso WhatsApp da Band FM, 11 999 919197, telefone da Band FM, que é 11 37 43 13 13. Escolha qual dessas 6 músicas você gosta mais, porque é isso que vale. A mais pedida toca de novo. Boa sorte.
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0: FM, Natan, aproveita que eu tô obrigado. A música junto com o, Zé Vaqueiro aqui na programação da Band FM, a música 6 da Super 6. Daqui a pouco tem o resultado pra você aqui na programação. Você escolheu a sua já? Ainda não? Então venha, escolha, boa sorte, não enrola. Estamos te esperando, hein? Passa por aqui, vem.
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0: Band Notícias é com a Babi. Ô, Babs, conta aí as novas.
2: Robson Ramos, tô de volta. Estamos no mata-mata da Copa do Mundo.
0: Ai, meu Deus.
2: O Brasil venceu ontem a Escócia por 3-0 e avançou para a próxima fase na primeira colocação do grupo. O adversário do Brasil será conhecido hoje e vai ser o segundo colocado do Grupo F. Pode ser Holanda, Japão ou até a Suécia. Seja como for, o Brasil volta a campo na segunda-feira, às 14h. E a agenda da Copa de hoje tá assim, já tá rolando agora Equador e Alemanha, uhum, e também Curaçao e Costa do Marfim. Às 20h, que é o horário que a gente tem que ficar de olho, tem Tunísia e Holanda e Japão e Suécia. E às 11h, para fechar, jogam Turquia e Estados Unidos, além de Paraguai e Austrália.
0: Muito bom.
2: Um beijo, Robson. Já, já eu volto.
0: Valeu, Babi. Por sinal, os jogos que a Babi citou aí, Equador acaba de empatar lá na disputa com a Alemanha. 1-1 o jogo ainda no primeiro tempo, 15 minutos agora. E a Costa do Marfim saiu na frente da seleção de Curaçao, vence por 1-0 até aqui.

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0: Quem se deu bem? Foi nosso amigão Marcelo Aparecido de Araújo. Alô, Marcelão. Alô, Marcelão. Se liga, Marcelão. Marcelo de Araújo ganhou. Marcelo Aparecido ganhou. Kit exclusivo Torcida Band FM. No kit tem a camiseta da Torcida Band FM. E tem uma bandana também pra você torcer pelo Hexa com estilo. Então vem passar aqui na Band FM pra retirar, viu, Marcelão? Estamos te esperando por aqui, beleza? Obrigado a todo mundo que participou, já tá na hora da gente ouvir a vencedora. O Marcelo escolheu a música 3. Vamos ouvir? Ganhou a música 3.
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3: Em toda edição do torneio existe o famoso Grupo da Morte, que é como os torcedores gostam de chamar o grupo mais difícil, aquele grupo com mais seleções favoritas ao título. O eleito da vez foi o grupo I, com a França, que para muitos é a grande favorita, a Noruega, com a melhor geração de sua história, Senegal, que foi finalista da última Copa Africana de Nações, e Iraque, que se classificou na repescagem.
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1: Comecinho de noite pra todo mundo, tudo certinho por aí, né? Eu sou o Robson Ramos aqui pela Band FM. Bora, meu pueblo!
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1: Enquanto isso, nós vamos cantando e vamos dançando em ritmo de festa, meu povo.
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0: no nosso Band ao vivo, que é show no seu rádio aqui na programação da Band FM. Oi, Ana Maria Brisa.
1: Oi, peraí que eu tô mastigando aqui, menino. É, festa
2: junina.
1: Festa junina na empresa aqui.
0: Aliás,
1: hoje. Nossa, tem muita coisa boa aqui.
0: Põe chapéu, eu não vi você de chapéu, você falou que ia pôr o chapéu.
1: Ah, vou colocar.
0: Depois põe o chapéu. Paulo Gomes, tudo bem?
2: Oi, bebida, oi, bebida.
0: Você já comeu? Bebida. Já comeu a espiga?
2: Opa!
0: Tem uma espigona lá.
2: Delícia!
0: Pra você. Maravilha, né?
2: Delícia!
0: Pra quem tá entendendo nada, tem arraial aqui hoje.
2: É, delícia!
0: Arraial da Band FM, ele tem quitutes. Tem canjica, tem bolos, tem os salgados que tinha todo mundo comeu antes. Tem quentão 00.
2: Boa!
0: Quentão, tomou quentão 00, Ana Maria?
1: Tomei.
0: Porque o que acontece? Não podemos consumir álcool trabalhando?
1: É,
0: então fizeram quentão sem álcool aí, que é bom pra caramba, viu, Paulo Gomes? Pode tomar, rapaz. O negócio é o seguinte, gente. Estação Band FM começa já já. 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Vem participar com a gente aí. E atenção, teletipos internacionais, hein?
2: O quê?
0: Estão dizendo por aí. Estão dizendo por aí é a colunista Fábio Oliveira. Por enquanto é ela.
2: É.
0: Mas daqui a pouco todo mundo vai dar a sua versão da história. Tá dizendo a Fábio Oliveira que Vinícius Júnior e Virgínia Fonseca voltaram.
2: Você tá? Eu fiquei sabendo.
0: Voltaram.
2: Será?
0: Diz a Fábio Oliveira que sim. Por que eu tô dizendo diz a Fábio Oliveira? Porque ela falou e eu ainda não conferi com as minhas fontes. Mas eu vou conferir.
2: Inclusive, ela falou que o casal. Não, que o casal tem uma viagem marcada pra Ibiza depois da Copa.
1: Mentira.
0: Ah, é?
2: É Espanha, Ibiza?
0: É, no litoral espanhol.
2: Então.
0: Ah, mas tá.
2: Não, é.
0: Ah,
2: ex, vai viajar então com ex, vai viajar com ex. Viajar com ex é porque,
0: vai,
2: né?
0: Então vai, então vai. Mas então, hoje é quinta-feira.
1: É.
0: É dia de TBT.
2: Tá bom.
0: Acabamos de descobrir que a Virgínia Fonseca vai viver um TBT com o Vini.
1: Eita.
2: No mínimo, uma viagenzinha no mínimo.
0: E você já viveu um TBT com alguém?
1: E aí?
0: Voltou com o ex?
1: E aí?
0: Voltou com a ex?
1: Pensa em voltar.
2: Quer voltar com
0: o
2: ex?
0: Você sabe por quê, Ana Maria Brisa? Ah. O cara pode estar chonadão agora. É. Ele tá ouvindo a gente aqui e terminou com a moça, mas tá pensando nela agora.
1: Verdade.
0: Agora, molhando o volante.
1: É.
0: E aí quer voltar com a ex, fala pra gente.
2: E outra coisa, diz que um dos gols contra a Escócia lá, ele fez, eu não sei se foi da Escócia ou do Haiti.
0: Dizem que teve no jogo do Haiti que ele ficou lá procurando.
2: Então,
0: né?
2: Que ele faz alguma coisa menção assim, dizer que é pra ela mesmo.
0: Tava
2: no jogo, ela tava em todo jogo do Brasil.
0: É. Ele ontem ele fez um gol de cabeça, ele ficou apontando pra cabeça assim, será que é alguma coisa da cabeça?
1: Olha minha
0: cabeça.
1: Ele falou, não vou te chifrar mais, não vou te pôr mais chifre na sua cabeça, não. Me perdoa.
2: É zoeira dele, ele nunca faz gol de cabeça, para, vocês estão zoando ele.
0: 11999191. Então, mas ele fez ontem. Agora vou falar a verdade. A história séria é a seguinte: aquilo lá era pro Ancelotti.
1: Sim.
0: É. Porque ele falou que ia fazer um gol de cabeça, onde ela falou: você nunca vai conseguir, se você fizer, eu te dou um presente. Aí ele fez o gol e fica fazendo assim.
1: Tá vendo?
0: E de fato, ele faz pouquíssimo gol de cabeça. Vai lá, 11999-919197. E também participe com a gente aqui e manda seu áudio. Diz aí, TBT com a ex, TBT com a ex, já teve?
1: Manda.
0: Tá afim que tenha.
2: Quer fazer uma viagem com ex?
0: Não quer saber de jeito nenhum, quer fazer uma viagem.
2: Pra onde vai ser?
0: É,
2: então. Viajar com ex é pra
0: Ibiza.
2: Fazer. É só pra conversar?
0: Eu vou pra Ibiza. Vamos pra Ibiza? Vila Ibiza aqui na Zona Sul, vamos lá? Vila Ibiza.
1: Finalmente.
0: Manda aí, manda áudio. Ah, e se quiser falar ao vivo, é só escrever ao vivo.

Band ao Vivo. Obrigado a todo mundo que participou com a gente aqui também. O Band ao Vivo volta amanhã, quinta-feira. Aliás, quinta, amanhã é sexta-feira, rapaz. Sexta-feira! Aqui na nossa programação da Band FM com o show no seu rádio. E já tem Estação Band FM, zoeirinha liberada pra você. Tchau!

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0: Vai começar o Estação Band FM e ele está demais. O Vini Júnior também ouve. E até a vó baiana. É verdade, descobrimos hoje.
1: Ela escuta a gente.
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2: Verdade.
0: Segue a Band FM no Instagram e tudo.
1: É mesmo.
0: Não vai falar mal da mulher.
1: Rapaz.
0: A gente só vai dizer que ela deu uma erradinha, né? Nossa, eu falei em cima da vinheta. Paulo Gomes, tudo beleza?
3: Oi, querido, tudo bem?
0: Vamos lá, né? Ana Maria Brisa. Estação Band FM no ar com o Vini Júnior, o craque da Copa 2026. E você segue com a gente aqui também. Tem presente no Estação de hoje, Big Copo Térmico da Band Coisa Linda. Cooler da Band FM também. Coisa lindona, vamos dar o cooler para você, participe com a gente aqui. Vem pelo nosso WhatsApp da Band FM, porque atenção, hein? A notícia está tomando conta do noticiário. Estão dizendo que Vini Júnior e Virgínia teriam voltado. Rapaz, por enquanto, informação da colunista Fábia Oliveira, lá do Metrópole.
1: Rapaz,
3: ela é mesmo que falou.
0: Então a gente vai atrás desses detalhes aí. Será? Mas isso aí motivou o nosso tema de hoje, que é o TBT. Quinta-feira é dia de TBT. Você faria o TBT com o ex ou com a ex?
1: E aí?
0: Já voltou com a ex? Já voltou com o ex? Não voltou? Não dá certo? Conta pra gente. 11999-919197. Manda áudio pra gente aqui. Seu destaque, Paulo Gomes.
3: Famosa é vista com o jogador em camarote do jogo do Brasil.
0: Nossa, é outra que voltou. Famosa é vista com o jogador. Ué, não é da Virgínia que a gente vai falar?
3: Não, é outra.
0: Ah, não é?
3: Não.
0: Tem mais, Ana Maria Brisa.
1: Rapaz.
0: Fala aí. Fala aí.
1: Ó, eu vou falar do futuro da Virgínia como repórter. Não é repórter, né? Mas ela tava cobrindo a Copa, né?
0: Nossa, mesmo?
1: Parece que não vai mais.
0: Tá bom.
1: Parece que já não vai mais.
3: É
1: não
3: mesmo?
1: É, vou falar.
0: Dia que eu vi, passou um teaser.
3: Ô, é mesmo?
0: Ah, tá bom. Olha, vamos falar aqui do casal bate recorde ao dançar forró por quase 40 horas.
3: Você tá brigando.
0: O concurso chama Pé de Aço, meu.
3: Olha. Olha, no ar, o programa apresentado por três pés de aço, viu, gente?
1: Não acredito.
3: Vamos dançar, Ana. Começa, pô.

0: procurar I Love You Baby aqui no nosso Estação Band FM, olha o rei do TBT aqui.
1: Boa noite, turma da Estação Band. Eu já tive com a ex, voltei com a ex, engravidei a ex, larguei a ex, fiz um filho, na ex, hoje estou casado com a irmã da ex.
2: Gente!
0: É um rei do TBT, cara.
2: Nossa, família, gente, que, hein?
0: Que meu Deus do céu.
3: Que gostoso.
2: Rapaz.
3: Deixa eu contar pra vocês.
2: Conta.
3: Xuxa. Olha, a Xuxa tem
0: hábitos. É pai e tio ao mesmo tempo da criança.
3: É, pai e tio. Deixa eu falar da Xuxa, gente. A Xuxa deu uma entrevista que ela contou hábitos que desde a época que ela era apresentadora, ela disse que até hoje ela faz isso.
0: Olha.
3: Dormir depois da 1 da manhã. Ela disse que não dorme antes da 1.
0: Puta, é difícil pra mim também, viu, Paulo Gomes?
3: Acordar só depois do meio-dia,
0: velho. Aí não dá, não. Eu tenho que acordar às 5h15.
3: E fazer uma refeição só por dia, porque ela falava que quando apresentava o programa, uma refeição por dia só que ela fazia.
0: Ah, é?
3: Segundo ela falou aqui. Porque o que acontece? Quando ela apresentava o programa, ela costumava gravar às vezes 2, 3, 5 programas uma vez. Né? Quando é o show da Xuxa. Só que ela chegava por volta de meio-dia pra gravar. E gravava até meia-noite, assim.
2: Rapaz.
3: Meia-noite, 1 da manhã. Daí ela morava, acho que num sítio que ela contou aqui. Então, às vezes, ela chegava em casa 3, 4 da manhã.
0: Que isso?
3: Então, ela adquiriu esse negócio de dormir de madrugada e acordar 10 da manhã, 11 da manhã.
0: Rapaz. E a comida era o quê? 4 da manhã?
3: É,
0: ou 11.
3: Qual o horário da comida, né?
4: Estação Band FM.
0: Que hora da comida?
2: Ah, não sei.
0: Você não sabe?
2: É. Não é meio-dia?
0: Tem desde que é 2 da manhã.

0: FM, Simone Mendes, direitos iguais aqui no nosso Estação Band FM. Você segue mandando mensagem pra gente aí, TBT de ex, hein? Voltou ou não voltou? Foi bom ou não foi bom? Não volta de jeito nenhum, vai um dia querer voltar, vai contando pra gente, ó, ó. Vai, vai, Mauro Gomes. Balanga a teta aí, bicho, ó. Olha. Vai, Ana Maria.
1: Vai.
0: Ó, ó, ó.
1: Essa
2: é no Xenhenhen.
0: Ó, Sebastião, ó. Ó, vai, Tião da Sanfona,
2: rapaz,
0: ó.
2: É no Xenhenhen.
0: Rapaz, tudo isso aqui pra dizer o seguinte, ó. Tá todo mundo em clima de Copa.
1: É.
0: Mas ninguém pode esquecer que estamos no mês de junho. O que, que tem no mês de junho?
3: Ah, é? Festa junina.
0: Festa junina, São festa João, de São João. Aliás, São ontem foi dia de São João.
3: É.
0: Não é? É. E aí, o Nordeste, por exemplo, é coalhado de festas juninas maravilhosas, gigantes, todo dia. E numa delas, um casal derrubou todos os recordes.
1: Olha,
0: tô falando da Quitéria Silva e do Adriano, que é conhecido como Jack. Eles conquistaram o troféu do 24º concurso Pé de Aço. Que beleza.
3: Na hora, velho.
0: Imagina. Realizado lá na festa junina de Colônia Leopoldina em Alagoas. É um festão bom lá.
1: Festa boa.
0: Os dois bateram o recorde ao dançarem forró por 38 horas seguidas.
1: Rapaz!
0: É, o casal levou um prêmio de 20 mil reais e outros brindes durante a performance. Tem as regras lá, gente. Tem os concorrentes. Pode sair pra ir no banheiro 5 minutinhos. Tem um intervalo curtinho pra alimentação também, mas ó, forrozeira come aqui, ó. Ó, só dançando ali.
1: Olha!
0: O recorde anterior era de 34 horas e a Quitéria disse que durante os treinos ela se preparou pra chegar até 48. Ela falou assim, assim, eu garanto que eu passo as 34, né? Sim. Ela agradeceu os prêmios, disse que vai ajudar os pais, que estão precisando bastante também, e disse que o ano que vem tem mais. Rapaz, olha que doidura, hein?
1: Já pensou,
0: 38 cara. Horas no piseiro, rapaz, no forró.
3: Tem que ter o complemento do nome do concurso.
1: Qual é?
3: Concurso Pé de Aço e Virilha Assada, né, velho?

0: Band FM, Zé Neto e Cristiano, Pátio do Posto, aqui no nosso Estação Band FM. Ó, Virgínia e Vini, tá rolando, hein? Tá rolando.
1: Meus aliados, meus parceiros.
0: E aí a gente quer saber, TBT de ex.
1: Ah, TBT de ex, TBT de ex. É a pegada de ex. Todo mundo
0: voltaria com ex?
1: Quem nunca, né, pai?
2: Não sei, tem gente que nunca.
0: Tem gente que nunca.
2: Tem gente que nunca.
0: Mas tem gente que tem vontade, mas tem medinho. Você já voltou com ex?
1: Então, tem uma situação que é o seguinte, né? Tem uma situação que uma ex minha aí, eu tô tentando voltar, mas, mano, ela tá só...
2: Só
1: pulando fora, tio.
2: É mesmo?
1: É.
0: E aconteceu?
1: Pulando fora e pumba. Nós
2: mas
1: até...
2: tem um motivo pra isso?
1: Não, então, nós até se dava bem, pai, pumba, mas aí o que acontece? Só foi eu parcelar uma moto pra ela no meu nome e ela sumiu, mano.
3: O quê?
1: Tô tentando voltar até tirar a moto.
2: Você foi trouxão,
0: O que ela sumiu, cara?
2: Foi trouxa.
0: É isso.
2: Foi trouxa.

0: cozinha bem, rapaz.
1: Ela é boa.
0: Cozinha bem. Você devia fazer um Instagram só de receita.
1: Não, ela devia dar receita aqui também. Tá muito preguiçosa.
2: Ah, é verdade. Todas essas guloseimas que tem hoje aqui, eu fiz a maioria.
1: Não, mas o pessoal que tá ouvindo quer as suas receitas, pô.
2: Tá, vamos fazer.
1: Tá muito... Verdade. Tá bem daqui, vou lá.
0: Vem cá, o que você vai contar pra gente?
2: Preguiçosa. Olha, todo mundo sabe, né, que a Virgínia ia ser... Deu até polêmica no começo, falando que ela ia ser a repórter do Luciano Huck, né?
0: É, repórter não, mas era...
2: Aí depois tiraram o nome repórter e falaram que ela ia só trabalhar lá e tal e tudo mais. E assim...
1: Durante a Copa, né?
2: Durante a Copa, exatamente.
1: Estados Unidos.
2: Parece que já teve mudança de planos aí.
0: Ah, é?
2: É, já teve mudança de planos.
1: Não deu certo essa grande verdade.
0: Então, não rolou?
2: Pelo jeito não, porque parece que quem vai lá vai ser o próprio Luciano Huck, que vai começar a cobrir.
1: Não, e posso falar, ele já foi ontem, depois do jogo, entrevistar o Vini. Já.
2: Exatamente.
0: Ah, já foi?
2: Exatamente. Então,
0: vai ver porque o Vini tava ocupado com a Virgínia, né?
2: Só sei que aí parece que a produção vai ver alguma outra função pra ela, mas assim... Luciano já assumiu o lugar que seria pra ela fazer.
0: Até porque era o quadro da Virgínia, como é que chamava o quadro?
1: Eu não sei, eu não vi nada.
2: Quadro da Virgínia.
0: Sei lá, não é porque podia ser o quadro do Guedes, só o Guedes falava.

0: te encontrar.
1: Banda FM, turma do pagode, melhor amigo aqui no nosso Estação.
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1: 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Olha, já a gente vai contar aí o encontro de joões, hein?
3: Que isso, hein?
1: Ué, você pega um monte de João e faz
2: encontro,
1: João.
2: É João, um monte de João.
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2: Ai, ai, ai. Já, na Band FM, você vai ouvir Maiara.

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0: Michelle.
1: Então, ninguém ouve ela, parece.
0: Ninguém, né, ouve a Michelle?
1: É, parece.
2: Meu. Quem é ela?
0: Ah. Ela voltou com o Vini.
1: Michelle Pfeiffer. Não,
0: a Michelle não voltou com o Vini. Não, quem voltou, não.
2: Thiago Leifert.
0: Misturei. Não, o Jair tá com a Virgínia.
1: Galvão?
2: É.
0: Quem?
1: Galvão.
2: Bem, amigo, estou aqui.
0: Meu Deus.
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0: Meu Deus, gente.
1: Muito assunto,
0: olha,
1: velho.
0: Olha aqui, o negócio é o seguinte. Tem a festa junina aqui da produção. E teve um Correio Elegante lá, o pessoal foi mandando, mentira, mensagem aí.
1: Teve pra gente?
0: A Ana Maria Brisa disse que ia ler os Correios Elegantes, não sei de quem.
2: Posso
0: que
2: ler um?
1: Vai, não,
2: ler,
1: um vai só ler. Agora,
0: lê um,
1: vai.
0: Lê um.
1: Paulo Gomes.
0: Ah, mentira, ai, meu Deus,
2: é,
0: do céu.
2: Paulo Gomes, vai. Você é o Google?
1: Eu?
2: Não. É, porque você tem tudo que eu procuro.
0: Uau! Quem será que quem foi, escreveu, gente?
2: Ó, não é Correio Elegante.
1: É letra de menino ou menina?
2: Ah, letra de menina.
0: Ah, é?
2: Letra de menina.
0: Cara, ó, tem várias aí na produção, hein?
1: Ela usa óculos?
2: Usa. Eu acho que usa.
1: Ah, ele. Ah,
0: não é possível.
1: Ai, ai, ai.
0: Olha aqui, TBT de ex, já voltou com ex? Já quer voltar com ex, com a ex? Conta pra gente aí.
5: Gente, se ex fosse bom, Deus não mandava mal próximo. E digo mais, o único ex legal que existe é o extrato bancário positivo. Fora isso, não dá, não dá, não dá.
0: Positivo.
3: Extrato

0: FM, Maiara e Maraíza, vai lá, aqui no nosso Estação Band FM. Vai lá, escreve ao vivo na mensagem, fala no ar com a gente aqui.
1: É isso que a gente gosta.
0: Alô!
2: Alô!
0: Oba, quem fala?
2: É o Otávio Robson.
0: Otávio, você tá bom, rapaz?
2: Beleza, beleza, Paulo, beleza, Ana.
0: Oi! Otávio, Ana.
3: Otávio, você tá bem?
0: Isso.
2: Tô bem, graças a Deus.
0: Você tá em casa, você tá trabalhando, você tá largado na vida?
2: Não, eu tô aqui em casa aqui.
0: Tá bom, fala pra mim uma coisa. Hoje é dia de TBT, toda quinta-feira a gente levanta um assunto do passado. Só que aí, como apareceu essa provável volta de Vini e Virgínia, a gente quer saber se já aconteceu com você. Já teve o TBT com a ex, não teve, tem vontade de ter, de repente você tá querendo voltar, já faz uma declaração de amor.
3: E aí?
2: Olha, Robson, eu vou dizer pra você que eu não tive, né? E também não tenho vontade, não. Eu tô naquele negócio de clima da Copa, que figurinha repetida não completa a alma.
0: Ah, garoto!
3: Tá vendo? E
0: vamos passar pra próxima, né?
2: Passar pra próxima!
1: É. Ele não quer, você não quer voltar com a ex mesmo?
2: Não volto com ele.
1: Mas tá explicado, que o seu nome é Otávio, né? E não Otário, né?
3: É, tá vendo?
0: Exatamente.

0: FM, Dilcinho, controle remoto aqui no nosso Estação Band FM. Paulo Gomes, liga aí o seu controle remoto de informações. Nossa,
1: vou falar da Maísa.
0: Ah.
1: E a gente fala Maísinha porque a gente viu ela criança.
0: A gente viu ela criança, mas agora é Maísa.
1: Agora é Maísa, já é uma mulher, já tá.
0: Sim.
1: Papai, virou uma baita atriz, né?
0: É. Baita atriz, muito boa atriz.
1: Foi apresentadora,
0: isso.
1: A amiga da Ana, né? Da sua amiga, Maísinha, né?
0: Ela é uma querida, né, Ana, que a gente fala, exato.
1: Ela foi assistir o jogo do Brasil, nos Estados Unidos mesmo. E aí ela publica uma foto com quem?
0: Também foi ver,
1: tá,
0: perdão.
1: Todo mundo, cara, todo mundo tá indo pros Estados Unidos, Rob.
0: Que coisa.
1: Eu vi que o Justus tá também, viu, Roberto?
0: Ah, esses caras.
1: Tá todo mundo,
0: todo
1: velho.
0: Todo mundo vai.
1: A Maísa tava num camarote. E ela publicou uma foto com quem? Com o jogador do Real Madrid, o Rodrigo.
0: Nossa, que susto, porque jogador do Real Madrid é o Vini Júnior?
1: Não, é o Rodrigo Rodrigo.
0: Mas o Rodrigo foi cortado.
1: Sim, mas ele tá recuperando da lesão dele e foi lá assistir a Copa.
0: Foi assistir a Copa lá.
1: Rapaz. E aí, já tinham falado há uns 2, 3 anos atrás que ela era muito amiguinha do Rodrigo Rodrigo.
0: Sim, eu já ouvi.
1: E aí, o que ela fez pra dar uma, assim, pra mostrar que, ó, tem nada a ver com o que vocês estão pensando? Ela gravou um vídeo com ele. Falando assim, eu tava assistindo aqui ao Jogo do Brasil, aqui de boa com a minha família, aí o primo mais famoso da nossa família apareceu, ó quem tá aqui. Aí mostrou o Rodrigo Rodrigo.
0: O Rodrigo é primo?
1: Não sei.
2: Não, foi brincadeira.
1: Acho que é zoeira, né?
2: É zoeira.
1: Ainda que não seja, mas justamente ela quis mostrar aqui, ó.
0: Família, pai, mãe.
1: Tô aqui com a minha família.
0: Ela tem irmãos?
1: Não sei, confesso que eu não sei.
0: Tava lá pai, então vamos considerar pai, mãe, aí eu vi o Rodrigo.
1: É.
0: Ué?
1: Só um abracinho, né?
0: Entrou pra família?
3: Ué? 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

0: FM, Marília Mendonça, foi por conveniência aqui no nosso Estação Band FM. Desafio ao Mano. Mande agora três palavras no WhatsApp da Band FM, 11999919197, que o Mano Dilson vai rimar por aqui, certo, Paulo Gomes?
1: Certo, querido.
0: Já direto da redação, Paulo Gomes, tem uma bomba, hein?
1: Tem bomba.
0: Nossa, hoje bomba. É bomba.
1: Hoje é bomba.
0: Fique ligado aí. Então manda aí, 11999919197. Você pode pedir o feat do Mano também. Fala, eu quero a rima com essas palavras e quero que ele faça a rima imitando, pede aí. Não sei, imitando não, junto com tal personagem.
1: É só chamar que vem.
0: Vem na hora, né?
1: Opa!
0: Vem na hora. Um evento em Santa Bárbara do Oeste. Fica no interior de São Paulo, aqui do ladinho, em Piracicaba, Band FM. Certinho. Chamou a atenção por conta de um requisito curioso que é exigido dos participantes. A 42ª edição do Encontro de Joões.
2: não tem necessidade. Aqui, né? Aqui.
0: 60 participantes, Ana Maria.
2: Só pode João.
0: Só João e Joana. Mulher também pode. Organizado pelo Clube dos Joãos. O clube é esse nome mesmo, é de Joãos. A ideia partiu do maestro João Bética e do industriário Arnaldo João Boreto em 1985. Desde lá foram mais de 40 edições do encontro. De acordo com os organizadores, o intuito do evento é muito simples. É só reunir as pessoas que se chamam João.
2: Só isso?
0: Nada mais que isso.
2: Ah, não, gente.
0: Porque estamos no mês de São João, meu, aquela coisa toda, foi a inspiração. E aí eles vão lá, fazem uma espécie de festa junina lá. Festa de São João. Né? O evento contou com o Cipó de São João, uma casa de João de Barro, estandartes de São João pendurados pelo ambiente, tudo de João e Joana. A festa. Aí, ó. Ali na imagem, pra quem tá vendo a gente no bandfm.com.br, João, Joãozinho, João, João e João ali, ó. E a Joaninha ali atrás, ó.
1: Ah, tem mesmo.
0: Ó lá, tá vendo?
2: Rapaz.
0: E aí?
1: Cara.
0: Quer criar um encontro em Paulos?
1: Nem a Paulos.
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0: FM, é Jorge Matheus e tanto te querer aqui no nosso Estação Band FM.
1: Luana, pega mais um correio elegante aí da festa junina, velho. Pra quem saiu aí, vai.
0: Pode pegar, pega um, pega mais dois, vai.
2: É, esse aqui, ó. É,
0: tá agitado, o pessoal tá mandando lá.
2: Queria ser a programação musical da Band FM.
0: Nossa, pra que isso?
2: Mas ela não posso ser, porque ela faz companhia a vários ouvintes e eu só quero fazer companhia ao Paulo Gomes.
0: Nossa, de novo, gente.
2: De novo. Campeão, ele,
0: hein? Pessoas apaixonadas. Quem é?
2: Correram,
0: não falo o nome.
2: Tem uma pro Robson.
0: Pra mim, eu não posso, gente.
2: Robson, se você fosse um time, você seria o São Paulo.
0: Ah.
2: Cheio de esperança e ambições, nada mais.
0: Nossa. Obrigado.
1: Aí tá bom, obrigado, vai mais um.
0: Tá bom, vai. Vai. Cabe mais? Cabe mais.
2: Deixa eu ver. Rosas são vermelhas, violetas são azuis. Se você...
0: Você quê? Quem?
2: Se você é a vida, não tem luz. Ah, vai se lascar.
0: Compra o quadro dele. É, vai, quadro dele. Vai, olha aí, mano. Ela falou seu quadro.
1: Não, é, o quadro do desafio, do Mano Dilson.
0: Vamos lá?
2: Ai, nossa,
0: mudou. Desafio, mano, ó.
1: Vamos lá.
0: A pessoa mandou aqui.
1: Vamos lá, pai.
0: A Rosângela Regina, ela quer. Ai, ai. Ela mandou as três palavras, mas ela quer que você chame.
1: Fit.
0: Ela quer que você chame aí o Scooby-Doo.
1: Scooby-Doo? Scooby-Doo.
3: Nunca apareceu aqui, pai.
1: Mostra aí, Scooby.
0: Alô, Jeffy. E atenção pras palavras.
1: Vai, Scooby. Vamos lá.
0: Salsicha.
1: Aí essa vai ser da hora, hein?
0: Tomate.
1: Tomate.
0: Batata.
1: Batata. É o que? Tomate.
0: E batata. Batata, né? Salsicha, tomate, batata e Scooby.
1: Cara, o que vai dar isso? Vamos lá, vamos começar a rimar.
0: E hoje eu vou ajudar.
1: Tá vendo? É, ele já colou. E aqui a gente já chegou e improvisou. Mano, ó, é a rima sem preguiça. Você quer chamar alguém?
0: É salsicha.
1: É, vamos lá, vai ser legal. Tamo junto aqui no improviso, na moral. Aê, eu gosto de tomate, e você?
0: Eu prefiro abacaxi.
1: Tamo lá, tudo bem. Vou fazer a rima pra vocês, então vem, ó. E pra fechar e calar a matraca,
0: vamos comer alguma coisa com batata.
1: Foi bem. Foi bem.
0: Fantasma.
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0: pro João.
1: Que loucura
0: pro João. O João
1: vai ser bem. Não, eu tô por ele.
0: O João foi no encontro do João.

0: Band FM, Zé Felipe, Ana Castela, sua boca mente.
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0: Você tá assustada?
1: Não.
0: Ai, gente, desculpa.
2: Posso te dar um abraço?
1: Um pouco, não, que eu vou fazer o pensamento.
0: A gente ficou preocupadinho.
1: Nossa, com você. Não, você também cala a boca.
0: Que isso?
2: Vamos lá.
0: Ana Maria Brisa, vai.
1: Pensamento de hoje.
2: Ignorante, velho.
0: Nossa senhora.
1: Olha, diz que aproveita o clima de festa junina e troca o namorado pamonha pelo quentão.

0: gente fez amor. Estação Band FM, é Gustavo Lima por aqui. Tem um ouvinte também. Alô?
1: Alô?
0: Oi, boa noite.
1: Boa noite.
0: Ei, beleza. Quem tá falando aí?
1: É a Luciene aqui do Jardim Gá.
0: Luciene, Zona Sul de São Paulo, pra quem tá ouvindo a gente no Brasil inteiro, do Jardim Gá. Isso. Ô, Lu, tá aqui Ana Maria Brisa, fala boa noite pra ela.
2: Boa noite, Lu.
1: Oi, minha querida, você tá bem?
2: Eu tô bem,
0: tá aqui minha. Paulo Gomes.
1: Todos que frio, claro.
0: Tá muito frio. Tá aqui frio, tá muito frio.
1: Meu Deus, tá muito gelado.
0: É, mas diz que vai voltar a aquecer um pouquinho, né?
2: O que você vai fazer?
1: Só em agosto, hein?
0: Pouquinho, é, em agosto é bastante.
2: O que você vai fazer pra se aquecer? Vai voltar com ex?
0: É, isso que a gente
1: não,
0: quer
1: vou
0: saber.
1: Pôr uma meia, vou pôr uma meia quente no pé.
0: Ah, tá. Pé gelado. Mas vem cá, já, TBT com ex, já teve, tem,
1: não, quer ter, esse não negócio tem... de TBT não dá certo, não.
0: Ah, mas dá
1: acabou,
0: uma reviv...
1: acabou, foi
0: dá
1: bom uma... enquanto durou.
0: Ah, é? Não dá nem uma revividinha, nem uma saudadinha?
1: Não,
0: assim?
1: Não. Oxi.
3: Nem dá um tapinha assim no, no...
2: Nem pra esquentar?
1: Não, nem um tapinha, nem um tapão.
2: Mas por quê?
1: Não, não dá, né?
2: Por que não quê? Dá?
1: Figurinha repetida não completa álbum. Ah, que nem entendi. O rapaz falou agora há pouco. Mano, é verdade
3: não
1: isso.
3: Não deve ser isso não, deve ser porque ele é ruim pra caramba mesmo.
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0: do nosso Estação Band FM, vem, Calvão Bueno!
1: Amigos,
0: que beleza, tá aqui Paulo Gomes também, amigo. O Brasil está classificado em primeiro da chave, tá só esperando Holanda ou Japão, ou quem sabe a Suécia, né, Paulo Gomes?
1: É,
0: quem sabe?
1: Pessoal,
0: como assim Suécia? Se a Suécia ganhar do Japão, ela pode passar em segundo. Porque ela vai pra 6 pontos.
1: É mesmo.
0: Aí o Japão cairia pra terceiro, a Holanda ficaria em primeiro. Tô imaginando a Holanda ganhando da Tunísia, porque vai acontecer. E aí a Suécia, por que a Suécia, Calvão? Porque a Suécia é mais nossa amiguinha, né?
1: É, amigo.
0: E o Japão tá duro de osso duro.
1: É.
0: E Holanda também. Mas olha, tivemos jogos no dia de hoje, por mais definições da Copa. É, já tivemos jogo do Equador com a Alemanha. O Equador ganhou da Alemanha, viu?
1: Ganhou.
0: 2-1, e sabe o que aconteceu?
1: Quê?
0: Se classificou em terceiro lugar pelo grupo E.
1: Lá.
0: Costa do Marfim ganhou de Curaçao por 2-0, passou em segundo. A Alemanha já era a primeira colocada, perdeu por 2-1 e já segue classificadinha. Outros jogos de hoje, daqui a pouco, jogos dos candidatos a adversários do Brasil, Paulo Gomes. 8 da noite, marca aí. Tunísia e Holanda. Japão e Suécia. Certo?
1: Bem, amigos.
0: A tendência é o Brasil. Hoje, se fosse hoje, o Brasil pegaria o Japão.
1: É
0: o segundo do grupo. Se a Suécia ganhar no Japão, ela assume essa posição. A Holanda deve ganhar da Tunísia. E os outros jogos de hoje, às 11 da noite, Turquia e Estados Unidos, que já está classificado. Paraguai e Austrália, que está em segundo. Paraguai busca uma vaga de terceiro colocado. Por enquanto, ele é um dos terceiros, inclusive. Só se perder de muito aí que vai dar problema.
2: Deixa eu falar uma coisa, ontem Vini Júnior marcou. Marcou dois gols, né?
1: Marcou dois.
2: Com 4 gols na Copa, marcou pelo menos um gol em cada jogo na primeira fase, né?
0: Exatamente.
2: E que isso significa?
0: O que que significa?
2: Uma boa coisa, porque antes dele, o Jairzinho na Copa de 70, o Romário na Copa de 94 e Ronaldo e Rivaldo em 2002 fizeram a mesma coisa, marcaram um gol pelo menos nos 3 primeiros jogos.
0: Copas que o Brasil ganhou, amigo.
3: Quer beber?

0: meus amigos, alô.
1: Alô, meus amigos da Banda FM.
0: Cara, duas coisas. Eu vi um vídeo, mais um. Eu juro que eu vou parar de falar nesse assunto essa semana, mas é que eu tô chocado. Mais um dizendo que vai ficar noivo da moça lá, da
1: noivo,
0: Mary.
1: É, vou ficar noivo da Mary.
0: Agora, Jane. Eu vi umas fotos dela na internet, rapaz. O Vanderlei, meu amigo, mandou ontem lá pra mim. Você já viu?
1: Não vi ainda.
0: Você não sabia que ela posta não, bastante não coisa nas redes?
1: Eu vou
2: ela produz só... conteúdos?
0: Ela produz conteúdos.
2: O que ela é?
1: Eu não vejo, porque eu confio nela, né? Não pode ficar olhando. Ela não olha o meu celular. Não, eu não olho dela.
0: É um trabalho que ela faz ali. É um trabalhinho que ela faz ali.
1: É, tá bom, tem que trabalhar, né?
2: Como a gente pode chamar a Mary Jane? Esposa, namorada?
1: É, futura esposa.
2: Ah,
1: é.
2: Vai casar.
1: Casar com ela.
0: Mas você precisa dar umas roupas pra ela de presente. Nova, roupa nova.
2: Ela não sente frio?
1: É porque ela tá muito calor, né?
0: É porque as fotos que eu vi dela tá só pelada.
3: Olha, tá muito calor.

0: de Felipe Araújo, estranho de novo, a estação Band FM, atenção, hein? Direto. Momentos finais do programa, direto da redação, atenção, as novidades que vem em cima da hora com o jornalista Paulo Gomes.
1: Chegou em cima da hora mesmo,
0: pra cá,
1: viu,
0: fala aí, Paulo Gomes, vamos lá.
1: Vou comentar. Ex-BBB Lumena lucra 100 mil reais em 3 dias em plataforma de conteúdo adulto.
0: É mesmo?
1: E diz, divulgo perereca, mas nunca tigrinho.
2: Rapaz...
0: Caramba!
2: Tá vendo? Ganhou
0: 100
2: tudo
0: mil
2: isso.
0: Em 3 dias.
1: Divulgando perereca, nunca tigrinho.
0: Não, não era isso, era conteúdo. De perereca?
1: É. Como é que é o conteúdo?
0: Olha. Você quer mostrar?
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0: Se a gente fizer, ganha também?
2: Não, acho que não.
1: Não, aí

0: Defende Matheus e Cauã com Jorge Matheus. Quarta cadeira, acabou.
1: Parabéns, time. Estávamos atrasados no começo do programa, estamos terminando na hora, cara.
0: Sabemos fazer, né? Sabemos. Graças à contribuição de Ana Maria Brisa, Mano Gomes.
1: Dá um abraço, vem.
0: Exatamente.
1: Abraço, mano.
2: Não precisa.
0: Que aí?
2: Mas também chega, não dá mais tempo.
0: Big copo térmico exclusivo da Band FM e cooler exclusivo da Band FM pro nosso amigão Jefferson Menezes da Silva. Parabéns pra ele. Então amanhã, nesse clima, amanhã tem estação Band FM, cara, sexta-feira.
1: Certo? Amanhã é sexta, eu vou vir nu.
2: Num frio desse?
1: Se lasque, que se lasque.
0: Venha nu, mas na paz apresente o programa de roupa.
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8: Está no ar, somos todos Lages. Acompanhe os destaques.
11: E a Prefeitura de Lages realizou a entrega do primeiro Parque Pet Place do município. Localizado no bairro Copacabana, o novo espaço foi projetado para proporcionar lazer, recreação e bem-estar aos animais de estimação e seus tutores.
12: Esta é mais uma importante ação de política pública municipal voltada à causa animal. Com investimento de R$275 mil, o parque ocupa uma área construída de 750 metros quadrados.
11: E a prefeitura também inaugurou a nova quadra de grama sintética e uma praça anexa no bairro Santa Mônica, um espaço destinado ao esporte, lazer e convivência da comunidade.
12: A obra recebeu investimento de R$450 mil com recursos de emenda parlamentar e aporte financeiro do governo do estado.
11: E a prefeita Carmen Zanotto assinou a ordem de serviço que autoriza a construção da quadra de esportes e melhorias na Escola Municipal de Educação Básica Nicanor Rodrigues Goulart, no bairro Bom Jesus.
12: O investimento é de R$197 mil com recursos financeiros públicos do governo do estado. Durante o evento, o município também realizou a entrega simbólica de novos uniformes escolares para 7 unidades de ensino daquela região.
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14: Prefeitura de Lages.
15: A Prefeitura de Lages pagou R$79,54 na produção desse programa e foi bonificada pela execução desse programa.
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17: Boa noite.
18: Boa noite para você que nos acompanha em todo o país.
17: Quinta-feira, 25 de junho de 2026.
18: Vamos ao destaque do dia: soberania no campo.
17: O governo do Brasil anuncia a retomada das obras da unidade de fertilizantes nitrogenados 3, na cidade de Três Lagoas, em Mato Grosso do Sul.
18: Serão investidos mais de R$5 bilhões com o apoio do novo PAC. E a nova fábrica terá capacidade de produzir 16% da demanda nacional por ureia.
17: O presidente Lula destaca que a produção de fertilizantes garante a blindagem do país em relação à subida de preços internacionais.
19: Preços absurdos de fertilizantes que poderiam ser produzidos no Brasil, que aumenta cada guerra que alguém quer dar no outro lá fora, e o pobre brasileiro paga o preço dessa guerra.
18: E ainda em Mato Grosso do Sul, o presidente entrega a titulação de terras para 1.390 famílias assentadas da reforma agrária.
17: Elas produzem leite, grãos, frutas e hortaliças e criam pequenos animais.
18: Com a titulação, produtores poderão acessar políticas públicas de crédito e assistência rural.
17: E você vai ouvir também oportunidades de negócios para empresários brasileiros.
18: Com a entrada em vigor de novas tarifas na União Europeia por causa do acordo com o Mercosul, o governo do Brasil quer aumentar exportações, inclusive de pequenas e médias empresas.
17: E nós conversaremos sobre isso com o Laudemir Miller, presidente da Apex Brasil, a agência brasileira de promoção de exportações.
18: Hoje na apresentação da Voz do Brasil, Mariana Jungmann e Luciano Seixas.
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18: 3 aeroportos de Mato Grosso do Sul estão agora mais modernos, com capacidade ampliada e com mais conforto para os passageiros.
17: O presidente Lula esteve hoje em uma série de eventos no estado e participou agora há pouco da entrega da primeira fase das obras do aeroporto de Ponta Porã e também dos terminais de Campo Grande e Corumbá.
18: A repórter Graziele Bezerra está com a gente aqui no estúdio e tem mais informações sobre isso. Boa noite, Graziele.
20: Boa noite para você também, Luciano. Boa noite para Mariana e boa noite para o ouvinte da Voz do Brasil. Esses terminais
17: terminais de Campo Grande, Corumbá e Ponta Porã foram modernizados e ampliados com recursos do novo PAC. Essas obras estão no pacote de investimentos de 4 bilhões e meio de reais que a concessionária Aena está fazendo em 11 terminais, inclusive em aeroportos também de São Paulo, Minas Gerais e Pará. O ministro de Portos e Aeroportos, Tomé Franca, explicou que esses investimentos fazem parte do projeto Ampliar, que busca modernizar e também equipar aeroportos regionais.
13: Esse é o nosso desafio, é o desafio da infraestrutura aeroportuária do Brasil. A gente conseguiu fazer a requalificação dos grandes aeroportos e a gente tinha um grande desafio, que era investir e requalificar os aeroportos regionais, porque o presidente Lula entende que o transporte aéreo não é apenas para a elite, não é para uma parte da população, mas é para todos os brasileiros.
17: Bom, em Ponta Porã, que é a cidade que faz fronteira aí com o Paraguai, o terminal aeroportuário ficou 5 vezes maior. A capacidade anual saltou de 30 mil para 130 mil passageiros. O aeroporto também ganhou novos espaços comerciais, teve aí ampliação do estacionamento e mais posições para aeronaves comerciais. Na capital, Campo Grande, o aeroporto agora está preparado para receber voos internacionais com 3 pontos de embarque, novos equipamentos de inspeção, sala de embarque aí com 7 portões. A capacidade de atendimento saltou de 950 mil para 2 milhões e 600 mil passageiros por ano. E em Corumbá, cidade que dá acesso ao Pantanal, o aeroporto conta agora com novos espaços de embarque, check-in, inspeção de passageiros e estacionamento também. Além de aumentar a capilaridade logística e impulsionar o desenvolvimento da economia sul-mato-grossense, esses novos terminais também vão reforçar a infraestrutura para atender moradores, turistas, empresários e produtores que dependem, né, do transporte aéreo diariamente. Mariana, Luciano.
20: Obrigada, Grazi. Gisele Bezerra, pelas suas informações ao vivo aqui na Voz do Brasil.
18: E ainda em Mato Grosso do Sul, mais cedo, o presidente anunciou a retomada de uma fábrica de fertilizantes, que vai contribuir para a segurança alimentar e o fortalecimento da produção agrícola no Brasil.
20: A obra vai contar com 5 bilhões de reais do novo PAC e vai gerar cerca de 8 mil empregos.
21: Os fertilizantes ricos em nitrogênio são essenciais para o rápido crescimento de plantações. Por isso, costumam ser usados para aumentar a produtividade de lavouras de soja, milho e feijão, por exemplo, para reduzir a dependência de outros países e garantir que esse produto continue fortalecendo a produção interna. O governo do Brasil anunciou a retomada das obras da unidade de fertilizantes nitrogenados 3, na cidade de Três Lagoas, no Mato Grosso do Sul. Serão investidos mais de 5 bilhões de reais com apoio do novo PAC. A ministra da Casa Civil, Miriam Belchior, destaca o potencial de obras como essa para o desenvolvimento do país.
22: Gera emprego, gera crescimento no país, é bom para todo mundo. Reúne o setor público, reúne o setor privado, as nossas estatais.
21: A retomada da construção da fábrica, que estava paralisada desde 2015, deve gerar cerca de 8 mil empregos diretos e indiretos. As operações estão previstas para começarem em 2029. O empreendimento será da Petrobras, que assinou contratos com as empresas responsáveis pela conclusão da obra. De acordo com a presidente da estatal, Magda Jambriar, a localização da fábrica é estratégica.
23: Isso é fertilizante para Mato Grosso, Mato Grosso do Sul, Goiás, Paraná, São Paulo, região que concentra nada mais, nada menos do que 40% da demanda brasileira de ureia.
21: A ureia é um dos principais fertilizantes nitrogenados utilizados pelos agricultores. Quando entrar em operação, a fábrica terá capacidade para produzir o equivalente a 16% da demanda nacional. Para o presidente Lula, a retomada da obra representa um passo importante para fortalecer a produção de fertilizantes à base de nitrogênio nacional e impacta diretamente no preço dos alimentos.
24: Você tem quase que 85% da estrutura de uma obra como essa, de repente para e fica 12 anos parada. E o Brasil pagando preços absurdos de fertilizantes que poderiam ser produzidos no Brasil, que aumenta a cada guerra que alguém quer dar no outro lá fora. E o pobre brasileiro que vai comprar uma fruta, que vai comprar uma comida, paga paga o preço dessa guerra.
21: Quando a unidade de Três Lagoas entrar em operação, junto a outras três unidades comandadas pela Petrobras, a estatal projeta atender cerca de 35% do mercado nacional de ureia até 2029. Antes da retomada das fábricas, 100% da ureia consumida no país era importada. Reportagem Márcia Fernandes.
18: E também em Ponta Porã, o presidente Lula entregou hoje mais de 1.300 títulos de terra para assentados da reforma agrária.
20: A ação faz parte do programa Terra da Gente, que visa agilizar a destinação de terras no país.
1: A segurança do título da terra chegou para 1.390 famílias do assentamento Itamaraty, em Mato Grosso do Sul. A entrega dos documentos aos produtores em um dos maiores assentamentos da reforma agrária do país foi feita pelo presidente Lula. O representante da Cooperativa dos Agricultores Familiares do assentamento Itamaraty, Ataíde Zambrushi, destacou os impactos para a comunidade.
2: Nós necessitamos desse título para as cooperativas poder crescer, recursos financeiros, água indústria, para produzir alimento para esse Brasil. É dar de comer para a nossa agricultura, para os nossos alunos na escola, para a nossa Conab. Esse título representa muita coisa para nós.
1: Com mais de 50 mil hectares, o assentamento abriga cerca de 2.800 famílias, que produzem leite, grãos, frutas e hortaliças, e que também criam pequenos animais. Com o título definitivo da terra, os assentados passam a ter estabilidade para produzir e acessar políticas públicas, como crédito e assistência técnica rural. O presidente Lula destacou o esforço do governo para fazer desapropriações que levam à reforma agrária.
24: E está ficando cada vez mais caro. Não pensa que é barato, não, porque é caro. Desapropriar uma fazenda aqui nesse estado é muito caro. Não pense que é fácil fazer. Tudo é uma guerra contra a lei. Tudo é uma guerra contra o manual. Porque o manual é quase tudo para criar dificuldade. É como se a gente estivesse subindo uma escada. A gente cansa, mas a gente não pode desanimar. A gente cansa, mas a gente não pode desanimar.
1: Também foi entregue o título de propriedade à comunidade quilombola Picadinha, localizada em Dourados. Foi assinado ainda acordo para a destinação de mais 72 mil hectares no estado para a reforma agrária. A medida deve resultar na criação de 33 novos assentamentos para quase 5.800 famílias. Foram entregues ainda 42 unidades habitacionais em outros 10 assentamentos sul-mato-grossenses, em um investimento de R$4 milhões. Reportagem Luana Karen.
18: E o presidente Lula também comentou hoje assuntos internacionais.
20: Ele prestou solidariedade às vítimas do terremoto na Venezuela e ofereceu apoio ao país para a presidente venezuelana, Delcy Rodríguez.
18: E parabenizou o novo presidente eleito da Colômbia, Thaisa Vitória. Tem os detalhes.
5: Pela rede social X, o presidente Lula disse que tomou conhecimento com grande preocupação e consternação dos impactos causados pelo terremoto que assolou a Venezuela ontem. O presidente disse ainda que instruiu o Ministério de Relações Exteriores e a Embaixada do Brasil na capital venezuelana, Caracas, a avaliarem as medidas de assistência que o Brasil possa tomar para ajudar os atingidos. Ainda ontem à noite, o Itamaraty divulgou nota declarando que não há brasileiros registrados entre as vítimas até o momento. Em evento nesta quinta-feira, em Mato Grosso do Sul, o presidente Lula disse que já conversou com a presidente da Venezuela, Delcy Rodríguez.
24: Nós fizemos uma reunião com vários ministros agora. Eu falei que a presidenta Delcy da Venezuela, de manhã do carro, para perguntar para ela o que ela precisava que a gente fizesse. E nós estamos reunidos, vários ministros, para a gente mandar tudo o que for necessário mandar para a Venezuela. Água, bombeiro, defesa civil, comida, remédio.
5: E pela mesma rede social, o presidente parabenizou o povo colombiano pelo processo democrático e soberano que elegeu Abelardo de la Espriella nas eleições do último domingo. Lula destacou a amizade entre Brasil e Colômbia e disse que ela é fundamental para a superação de desafios comuns, como a preservação da Amazônia, o enfrentamento da pobreza e o combate ao crime organizado. Reportagem Thaisa Vitória.
20: E agora há pouco, o presidente Lula divulgou em uma rede social que vai enviar, na manhã dessa sexta-feira, uma missão humanitária de busca e resgate urbano na Venezuela.
18: O Brasil vai enviar um avião KC-390 da Força Aérea Brasileira, que vai sair de Guarulhos com 36 bombeiros, técnicos da Defesa Civil Nacional, da Agência Nacional de Telecomunicações e 9 toneladas de equipamentos para socorro às vítimas.
20: No sábado, o Brasil vai enviar equipamentos para montagem de um hospital de campanha, purificadores de água com painel solar, medicamentos e material médico para cirurgias.
18: Lula afirmou também que segue acompanhando o trabalho de resgate e que o Brasil vai prestar todo o apoio necessário ao povo venezuelano.
20: Benefícios tarifários do Acordo de Livre Comércio entre Mercosul e União Europeia começaram a vigorar no mês passado.
18: Com eles, inúmeras oportunidades de negócio se abrem para empresas brasileiras no continente europeu, inclusive para as pequenas e médias.
20: E o governo do Brasil quer levar aos empresários mais conhecimento sobre essas oportunidades. Por isso, amanhã vai lançar uma plataforma voltada para eles.
18: Quem nos conta os detalhes sobre isso é o presidente da Agência Brasileira de Promoção das Exportações, a Apex Brasil, Laudemir Miller, que fala conosco ao vivo de São Paulo agora. Boa noite, presidente.
4: Boa noite.
18: Presidente, amanhã o senhor vai participar junto com o vice-presidente Geraldo Alckmin e o ministro do Desenvolvimento, Indústria, Comércio e Serviços, Márcio Elias Rosa, de um encontro com empresários, para apresentar a eles as oportunidades de negócios que podem surgir a partir da entrada em vigor do Acordo de Livre Comércio entre o Mercosul e a União Europeia, né? Que oportunidades são essas?
4: Olha, são oportunidades trilionárias. O Acordo Mercosul-União Europeia está trazendo um dos maiores, está formando os maiores blocos do mundo, maiores blocos econômicos. E para vocês terem uma ideia, a Europa, ela traz de fora do bloco, ela importa 3 trilhões de dólares. E o acordo, ele vai abranger mais de 9 mil produtos, sendo que desses 5 mil produtos já estão com tarifa zero. E o que que significa na prática? Significa que, por exemplo, hoje, né, antes do acordo, para a gente exportar um mel para a Europa, o produtor brasileiro pagava 17% de tarifa, de imposto. Para exportar uva, tinha que pagar 11%, 12%. Para exportar máquina, tinha que pagar imposto também. E com o acordo, essas tarifas vão reduzir e nós temos 5 mil produtos que essa tarifa já é zero. Então, isso vai melhorar muito os negócios do Brasil e vai dar acesso a um mercado de 3 trilhões de dólares.
20: E vocês vão apresentar também, né, presidente, ferramentas para que esses empresários possam aproveitar melhor essas oportunidades. Uma delas é uma plataforma desenvolvida pela Apex Brasil sobre produtos brasileiros aptos a disputar esse espaço no mercado europeu, não é isso? Fala mais para a gente sobre essa plataforma, como é que ela vai funcionar?
4: É isso mesmo, Mariana. É porque o que a gente quer é que cada empresário ele possa ter a exata noção de qual que é a situação do seu produto. Ou seja, eu estou produzindo aqui o meu produto, ele, afinal de contas, a tarifa caiu ou não, quanto que é, qual é o benefício que eu vou ter nesse acordo, né? Então, essa ferramenta, ela vai estar disponível, é uma ferramenta que pode ser usada no computador, pode ser usada no celular, e cada um vai poder saber exatamente a sua situação, o produto que ele tem, o quanto que ele está sendo beneficiado. Mas saber qual é a oportunidade, né? É só o primeiro passo. O que a gente quer mesmo é que esse empresário possa transformar essa oportunidade em negócio, e por isso que a Apex Brasil, junto com vários parceiros, nós já planejamos, a gente tem uma programação de nos próximos 12 meses, até julho do ano que vem, nós vamos fazer 150 eventos de negócios só para o mercado europeu, onde a gente pretende aí beneficiar em torno de 2.600 empresas para que o empresário conheça a oportunidade que tem, mas principalmente em conhecendo essa oportunidade possa encontrar compradores europeus e aí sim exportar e fazer negócios.
18: Bom, e essa plataforma pode também estimular as pequenas e médias empresas brasileiras a entrarem nesse novo mercado trilionário, né, que o senhor falou. O estimular exportações de empresas de pequeno porte é uma das metas da Apex para os próximos anos, não é isso?
4: Exato, Luciano. Isso é muito importante. É que todo mundo que está ouvindo a Voz do Brasil, os nossos empresários, as nossas cooperativas, os nossos produtores rurais, acreditem que a exportação é possível para todo mundo. É possível para os médios e também é possível para os pequenos. O que, que precisa fazer? Tem que se preparar, tem que entender o mercado, e nisso a Apex Brasil pode ajudar muito, com ferramentas de inteligência de mercado, planos de negócios e principalmente participar das nossas feiras, das nossas rodadas de negócios, tanto no exterior como no Brasil, quando a gente traz compradores internacionais ao Brasil. Então essa é uma grande mensagem, que é uma grande oportunidade para todos, pequenos e médios também tem essa oportunidade, se prepararem, contando com o nosso apoio, a gente tem uma segurança muito boa de que também essa oportunidade vai ser viável e se transformar em negócio para eles.
20: Agora, o senhor mencionou anteriormente alguns itens que vão estar beneficiados aí pelo acordo, mel, por exemplo. A Apex já mapeou, né, o que vai ter essa redução tarifária para exportação para a Europa. Esses itens, eles coincidem com aqueles que vão ter aumento de tarifas imposto pelos Estados Unidos, né, na última taxação? Ou seja, a minha pergunta é, as oportunidades na Europa, elas podem ajudar a reduzir o impacto dessa taxação norte-americana?
4: Sim, elas podem sim, né? Estados Unidos continua sendo um mercado muito importante, a gente continua promovendo as empresas e os produtos brasileiros nos Estados Unidos, mas a Europa é uma grande oportunidade que se abre também para os exportadores brasileiros. E para vocês terem uma ideia, a exportação do Brasil para os Estados Unidos, se a gente comparar janeiro a maio do ano passado com janeiro a maio deste ano, houve uma redução de em torno de $2 bilhões da nossa exportação. Só que ao mesmo tempo que nós caímos a nossa exportação para os Estados Unidos, o Brasil aumentou a exportação para a Europa. Nós exportamos a mais 1,5 bilhão para a Europa, nós exportamos 8 bilhões a mais para a China e exportamos, por exemplo, para a Índia, quase $2 bilhões a mais também. Então, embora tenha caído a exportação para os Estados Unidos, o Brasil bateu recorde de exportação esse ano, se a gente pegar janeiro a maio, onde nós tivemos $12 bilhões a mais. E interessante, Luciano, é que das 2.000 empresas que estão com a Apex Brasil, que a gente trabalha, que a gente apoia e exportam para os Estados Unidos, nós tivemos 72% dessas empresas, elas diversificaram o mercado. Elas continuam exportando para os Estados Unidos, mas passaram também a exportar para outros mercados.
3: Presidente, nós temos apenas um minutinho a mais.
4: Para a diversificação.
3: Atualmente, o comércio entre Brasil e União Europeia movimenta cerca de $100 bilhões por ano. Você já tem uma estimativa de quanto esse fluxo pode crescer com a entrada em vigor, né, desse acordo?
4: Olha, Luciano, nós fizemos um estudo pegando só 543 produtos, que são aqueles que a gente tá priorizando, só esses 543 produtos, na estimativa da Apex Brasil, no nosso estudo, que são os nossos produtos prioritários, eles podem render o Brasil no curto prazo, nos próximos 12 meses, um incremento de exportação de até $1 bilhão. E aí, basta também colocar que a gente tem não só esses 543, mas a gente tem milhares de outros produtos também com oportunidade, de modo que eu acho que a gente está com uma expectativa muito positiva de ter um crescimento aí de pelo menos $1 bilhão nos próximos meses para a Europa.
20: Muito bem, nós conversamos com o Aldemir Miller, presidente da Apex Brasil, a agência brasileira de promoção de exportações.

0: fortalecer a rede de fiscalização e assistência social em todo o Brasil.
1: Brincar, estudar e se desenvolver. Direitos que ainda estão longe da realidade de milhões de crianças e adolescentes brasileiros. Segundo o IBGE, em 2024, o país registrou cerca de 1 milhão 650 mil crianças e adolescentes entre 5 e 17 anos em situação de trabalho infantil. O Nordeste concentra o maior número de casos, com 506 mil crianças e adolescentes nessa condição, seguido pelas regiões Sudeste, Norte, Sul e Centro-Oeste. Entre as principais causas estão a desigualdade social, a baixa renda familiar e a evasão escolar. No Brasil, qualquer trabalho é proibido para menores de 14 anos. Dos 14 aos 16 anos, só é permitido na condição de jovem aprendiz. Para enfrentar esse problema, o Ministério do Trabalho e Emprego lançou o Plano Nacional de Prevenção e Erradicação do Trabalho Infantil e Proteção a Adolescentes no Trabalho, com vigência até 2035. Uma conquista coletiva, destacou Roberto Guimarães, coordenador nacional de erradicação do trabalho infantil.
2: Esta quarta edição representa avanços significativos que conferem maior estabilidade, continuidade e capacidade de planejamento de longo prazo.
1: O documento reúne metas, indicadores e estratégias para fortalecer a proteção de crianças e adolescentes em todo o país. A proposta foi construída de forma coletiva, com participação do governo, trabalhadores, empregadores, sistema de justiça, sociedade civil e organismos internacionais. Para o ministro do Trabalho e Emprego, Luiz Marinho, cabe à sociedade monitorar, fiscalizar as metas do plano e combater o trabalho infantil.
3: Esse é o compromisso deste quarto plano. O compromisso de todos e todas, para que nós possamos sonhar e trabalhar para realizar esse sonho, para um dia sermos declarados trabalho infantil erradicado.
1: Para a adolescente de Sergipe, Ellen Hipólito, representante do comitê que debateu o novo plano, lugar de criança não é no trabalho, é na escola, no brincar e na oportunidade de sonhar com um futuro melhor.
4: É por isso que esse plano, ele é muito mais do que um documento. Ele representa a construção de oportunidades e para que crianças e adolescentes, eles possam realmente estar na escola e sonhar, que é o que a gente sempre quer na nossa infância.
1: Com duração de 10 anos, o novo plano vai orientar as políticas públicas de combate ao trabalho infantil em todo o país. A meta é fortalecer a rede de proteção e garantir que crianças e adolescentes tenham acesso à educação, ao lazer e ao desenvolvimento pleno de seus projetos de vida. Reportagem Pablo Mundim.
5: E essas foram as notícias do Governo do Brasil.
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0: Fique agora com as notícias do Poder Judiciário e do Congresso Nacional. Boa noite.
5: Boa noite para você. Até amanhã.

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1: Você vai ouvir agora notícias do Poder Judiciário.
2: STF começa a julgar ações que questionam a exclusão de pessoas com autismo da isenção de impostos na compra de veículos.
3: STJ valida o uso da ferramenta conhecida como teimosinha em execuções fiscais.
2: TSE lança manual do eleitor.
3: Boa noite, eu sou Marcela Luiz.
2: E eu sou Walter Lima.
3: O Supremo Tribunal Federal começou a analisar dispositivos da regulamentação da reforma tributária que restringiram a isenção de impostos na compra de veículos por pessoas com deficiência.
2: A discussão envolve as regras de isenção do imposto sobre bens e serviços e da contribuição sobre bens e serviços instituídos pela reforma tributária.
3: Pela nova legislação, pessoas com deficiência têm direito à alíquota zerada na compra de veículos, mas o benefício foi restrito ao excluir situações que demandam suporte à mobilidade, como o autismo de nível 1. Na sessão de hoje, o plenário escutou as partes do processo. Depois, o julgamento foi suspenso e será retomado em uma outra data ainda a ser definida. A reiteração automática de ordem de bloqueio via Cisbajude pela chamada teimosinha é medida legítima para efetivar a execução, cabendo ao executado demonstrar causas impeditivas do gravame.
2: Essa tese do STJ deve ser seguida pelos tribunais de

0: todo o país. Fátima Uchoa.
1: A Teimosinha permite a repetição automática das ordens de bloqueio de dinheiro nas contas bancárias do devedor sem necessidade de nova decisão judicial. Para o relator na primeira sessão do STJ, ministro Sérgio Coquina, essa ferramenta contribui para a efetividade da execução, a duração razoável do processo e a eficiência da prestação jurisdicional, além de contribuir para impedir o esvaziamento de contas pelo devedor e aumentar as chances de localização de ativos financeiros para satisfazer o crédito. Ainda segundo o ministro, o risco de a teimosinha alcançar valores protegidos por lei é controlado pelos meios legais de impugnação e pelo dever do juiz de cancelar indisponibilidades irregulares ou excessivas.
2: TSE lança Manual do Eleitor, um guia que reúne as principais orientações para quem vai participar das eleições 2026.
0: O anúncio foi feito pelo presidente do TSE, ministro Cássio Nunes Marques, durante sessão desta quinta-feira. Estevão Furtado.
3: Além das versões impressa e digital do manual, a iniciativa também prevê vídeos explicativos no canal da Justiça Eleitoral no YouTube, um site exclusivo e conteúdos nas redes sociais do Tribunal. Entre as orientações estão a obrigatoriedade de apresentar um documento oficial com foto para votar e a proibição do uso de celular na cabine de votação, medida que garante o sigilo do voto. O presidente também destacou o lançamento do programa Seu Voto Importa, que amplia ações de inclusão e acessibilidade nas eleições e busca incentivar especialmente a participação de jovens de 16 e 17 anos no processo eleitoral.
2: Estatal é condenada a indenizar analista de RH ameaçada com canivete.
0: A trabalhadora deve receber R$12 mil por danos morais. Marja Lacerda.
4: A analista trabalhava em uma empresa que prestava serviços para a Celesc Distribuição em Blumenau, Santa Catarina. Quando a empresa foi vendida, o salário dos empregados passou a atrasar. Um deles, num ato de desespero, fez a analista refém, a ameaçando de morte. Para os ministros do TST, a Celesc, como empresa contratante, também é responsável por descumprir as normas de segurança no trabalho, permitindo que a trabalhadora terceirizada fosse exposta à situação de risco.
2: Justiça Federal atende a pedidos do MPF e determina consolidação de terra indígena no Pará.
0: Entes governamentais foram condenados a pagar mais de R$2 milhões por danos morais coletivos por omissão histórica. Vanessa Pereira.
5: A sentença reconheceu a validade do decreto estadual publicado em 1945, que garante o direito do território ao povo indígena Amanaié, no Pará. Além do pagamento de indenização por danos morais coletivos e por omissão histórica, o governo do Pará, o Instituto de Terras do Pará, a União e a FUNAI deverão fazer estudos técnicos e realizar a retirada de ocupantes irregulares da área.
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2: Uma boa noite.
0: E até amanhã.
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8: Eu sou Paula Groba.
9: E eu sou Humberto Pinheiro.
8: E estes são os destaques de hoje do Jornal do Senado, que começa agora.
9: O próximo presidente da República enfrentará desafio de ajuste fiscal, aponta relatório da IFE.
8: Discussão no STF sobre controle de gastos públicos repercute no Senado.
9: Nova lei amplia atendimento no SUS para pessoas com dor crônica.
8: Boa noite.
9: Boa noite.
8: Existem dores que duram meses ou até anos, afetam milhões de brasileiros e podem comprometer o trabalho, o sono e a qualidade de vida.
9: Para ampliar o atendimento a esses pacientes, uma nova lei garante assistência integral pelo SUS e cria o Dia Nacional de Conscientização e Enfrentamento da Dor Crônica. A repórter Marcela Cunha tem os detalhes.
10: As pessoas que convivem com dor crônica agora têm direito a atendimento integral pelo SUS. O texto prevê acompanhamento na rede pública e determina que o paciente seja informado sobre os riscos e possíveis efeitos adversos dos tratamentos. Segundo a Sociedade Brasileira de Estudos da Dor, a condição atinge cerca de 60 milhões de pessoas no Brasil. Para o senador Dr. Irã, do Progressistas de Roraima, a medida corrige uma lacuna no acesso a tratamento.
11: Um tema tão importante que é negligenciado pelo nosso Sistema Único de Saúde, que tem um tripé pétreo da universalidade, da equidade e da integralidade, que é o nosso SUS. Ao fazer a defesa desse projeto, você beneficia essas pessoas para que elas tenham acesso amplo e rápido ao nosso sistema de saúde, pessoas com dor crônica, e eu me incluo aqui, e assim é com muitas pessoas.
10: A nova lei também cria o Dia Nacional de Conscientização e Enfrentamento da Dor Crônica em 5 de julho. A data será representada pela cor verde e deve estimular campanhas sobre prevenção, diagnóstico, opções de tratamento e combate ao preconceito contra quem vive com dor constante. Para a senadora doutora Eudócia, do PSDB de Alagoas, a criação de uma data nacional tem um papel estratégico na ampliação da conscientização e na mobilização de profissionais e gestores em torno do tema.
12: A iniciativa confere visibilidade a uma condição que afeta milhões de brasileiros e que muitas vezes permanece invisível no debate público. A dor crônica compromete a qualidade de vida, limita a autonomia e interfere nas relações sociais, familiares e profissionais, configurando um importante desafio para o sistema de saúde e para a sociedade.
10: O projeto teve origem na Câmara dos Deputados e foi aprovado pelo Senado em maio, sob relatoria do senador Flávio Arnes, do PSB do Paraná. A regulamentação pelo Executivo deverá detalhar como esse acompanhamento será oferecido no SUS.
8: E o senador astronauta Marcos Pontes, do PL de São Paulo, defendeu que a avaliação para o exercício da atividade médica seja realizada pelo Conselho Federal de Medicina e não pelo Ministério da Educação, como prevê a medida provisória editada pelo governo federal. A proposta torna obrigatória a aprovação de um exame nacional para exercer a profissão. O texto já está em vigor, mas ainda precisa ser analisado pelo Congresso Nacional.
9: Segundo o parlamentar, a certificação dos profissionais deve ficar sob responsabilidade da entidade que representa a categoria, de forma semelhante ao que ocorre com a Ordem dos Advogados do Brasil. Já o MEC caberia avaliar a formação dos estudantes, além de fiscalizar a qualidade dos cursos de graduação. Para Marcos Pontes, é necessário separar as funções de formação e fiscalização. Ele afirma que o órgão responsável pelo ensino não deve ser o mesmo encarregado de atestar a proficiência dos futuros médicos.
13: A função do Conselho Federal de Medicina é a avaliação dos profissionais. Assim como é feito na advocacia, você tem os cursos de formação de advogados e depois você tem a OAB, para que o profissional possa ser certificado pelos seus pares para poder exercer essa profissão. Da mesma forma, da medicina.
8: O Supremo Tribunal Federal vai analisar uma proposta de súmula vinculante que pode impedir a criação de despesas públicas ou a concessão de benefícios sem a indicação do impacto no orçamento e da fonte de recursos para custeá-los.
9: O tema repercutiu no Senado. Os detalhes com o repórter Alexandre Campos.
14: Na opinião do senador Eduardo Girão, do Novo do Ceará, o Brasil não precisa escolher entre irresponsabilidade fiscal e ativismo judicial. O caminho correto, na visão dele, é cumprir a Constituição, respeitar a lei de responsabilidade fiscal e preservar o papel de cada poder. Já o senador Oriovisto Guimarães, do PSDB do Paraná, classificou de oportuna a proposta de súmula vinculante.
15: Vem no momento em que o país está ampliando gastos, desrespeitando a lei de responsabilidade fiscal, e é preciso que aqueles que querem que essa lei seja cumprida recorram ao Supremo e que o Supremo tenha um instrumento dessa súmula vinculante para facilitar os julgamentos e para que realmente a lei da responsabilidade fiscal seja respeitada.
14: Para Marcos Pestana, diretor executivo da Instituição Fiscal Independente, órgão vinculado ao Senado, que tem como uma de suas atribuições mensurar o impacto fiscal, especialmente os decorrentes de decisões dos poderes da República, a iniciativa é redundante. Ele explicou que a Constituição e a Lei de Responsabilidade Fiscal já exigem que qualquer gasto extra proposto venha acompanhado de medida compensatória, como corte de despesa ou aumento de tributos.
8: E quem assumir a presidência da República no próximo ano terá pela frente um grande desafio: equilibrar as contas públicas.
9: Um relatório da Instituição Fiscal Independente alerta que, sem medidas de ajuste, a dívida do governo pode alcançar um nível recorde na próxima década. A reportagem é de Douglas Castilho.
16: Segundo a entidade, a instabilidade em alguns dos maiores produtores de petróleo do mundo pressiona a inflação e prejudica o poder de compra das famílias, o que deve levar o Banco Central a manter uma política de juros altos por mais tempo. Assim, o relatório prevê que a inflação feche o ano em 5%, resultado acima do teto da meta, e que a taxa Selic diminua apenas 0,25 ponto percentual. O diretor da IFE, Alexandre Andrade, explicou como todo esse processo acontece na prática, dando o exemplo do diesel.
17: O diesel mais alto vai afetar fretes, custo de transporte de mercadorias, e isso tudo é repassado para os preços finais dos produtos. Então, a depender dos desdobramentos do conflito, isso tende a ser muito ruim para os índices de inflação.
16: Apesar desse aspecto negativo, o Brasil pode se beneficiar em outro ponto, ao menos no curto prazo. Como grande produtor de petróleo, o país aumenta o preço da venda, ganha dividendos pagos pela Petrobras e ainda melhora a arrecadação de tributos, cumprindo a meta fiscal no ano. Mas o relatório reforçou a preocupação com o aumento constante da dívida pública, que, segundo o documento, pode chegar a níveis insustentáveis em 2036.
8: O senador Isalci Lucas, do PL do Distrito Federal, destacou a instalação da Frente Parlamentar Mista de Defesa dos Feirantes. Segundo o parlamentar, a iniciativa busca fortalecer a atividade das feiras livres e valorizar os trabalhadores do setor.
9: Isalci definiu ainda projeto de autoria da senadora Leila Barros, do PDT do Distrito Federal, que propõe a criação de regras para garantir que os feirantes que trabalham há pelo menos 5 anos na mesma feira não precisem se submeter à licitação e tenham o direito de transferir o ponto para familiares.
18: Eles estão passando por um momento difícil porque o governo não tem a sensibilidade, está querendo licitar todos os boxes das feiras. Quer dizer, os grandes empresários que têm grana vão lá e vão ganhar a licitação.
8: E o fim da escala 6x1 terá sessão de debate temático no Senado. A sessão será no dia 1º de julho. O objetivo é discutir os impactos sociais, econômicos e produtivos da redução da jornada de trabalho.
9: A PEC, aprovada pela Câmara, reduz a carga semanal de 44 para 40 horas, garante 2 dias de descanso e prevê uma implementação gradual ao longo de 14 meses. Repórter Lana Dias.
19: Devem participar do debate especialistas, representantes do governo, do setor produtivo e dos trabalhadores. O presidente do Senado, Davi Alcolumbre, também confirmou a presença da Frente Nacional de Prefeitas e Prefeitos. O senador Randolfe Rodrigues, do PT do Amapá, diz ter expectativa de votar o texto antes do recesso parlamentar.
20: Então nós temos até 17 de julho para votar o fim da 6x1 e a instituição da escala 5x2. Eu estou confiante que antes de entrarmos em recesso nós apreciaremos.
19: Mas o senador Oriovisto Guimarães, do PSDB do Paraná, disse que a proposta não deveria ser votada em período próximo às eleições.
21: E votar essas coisas em período pré-eleitoral é uma loucura. A escala 6x1 é a maior de todas as bombas fiscais que nós podemos aprovar.
19: A proposta de emenda à Constituição, que acaba com a escala 6x1, já foi aprovada na Câmara dos Deputados.
9: Com edição de Paula Groba e trabalhos técnicos de João Lira, o Jornal do Senado fica por aqui. Acompanhe agora as notícias da Câmara dos Deputados. Boa noite.
8: Boa noite e até amanhã.
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22: Avança projeto que amplia a promoção de eventos do esporte feminino.
23: Propostas ampliam suporte para mulheres grávidas e mães que estudam.
22: Câmara prioriza emissão de documento a vítima de violência doméstica.
23: Parlamentares aprovam novo símbolo para a identificação da pessoa idosa.
22: Boa noite. Os deputados aprovaram um projeto que estabelece um novo símbolo nacional para identificar pessoas idosas. O texto pode seguir agora para o Senado, como informa a repórter Sofia Peçanha.
24: A Comissão de Constituição e Justiça da Câmara aprovou o projeto que institui um novo símbolo nacional de identificação da pessoa idosa. Hoje, o símbolo mais conhecido é o desenho de uma pessoa curvada com bengala. Pelo projeto, essa imagem será substituída por um novo símbolo, uma pessoa em pé acompanhada da inscrição 60+. O texto altera o Estatuto da Pessoa Idosa e a Lei de Atendimento Prioritário, para determinar que um novo símbolo seja utilizado em assentos preferenciais no transporte coletivo, vagas de estacionamento, filas e caixas prioritárias, além de demais sinalizações destinadas ao atendimento preferencial da população idosa. Na justificativa do projeto, o autor, o deputado Gabriel Nunes, do PSD da Bahia, argumentou que o símbolo atual passa uma imagem negativa e estereotipada do envelhecimento, associando a pessoa idosa à fragilidade e à limitação física. A relatora do projeto, na Comissão de Constituição e Justiça, a deputada Maria do Rosário, do PT do Rio Grande do Sul, afirmou que o país vive uma mudança no perfil da população.
1: Nós estamos cada vez mais velhos, mas nós queremos a longevidade com qualidade de vida. As próprias palavras que a gente usa, parece que a gente fala sobre o mundo produtivo quando não estamos aposentados. E quando estamos aposentados, falamos em inativo.
24: O projeto não muda direitos nem cria novos benefícios para a população idosa, apenas altera a identificação visual. Essa padronização do símbolo, segundo a Maria do Rosário, também ajuda no reconhecimento dos direitos da pessoa idosa em diferentes ambientes.
1: Esses símbolos unificados no plano nacional contribuem também para que, independente do letramento da pessoa, a gente olhe para uma vaga de estacionamento, para um espaço, para uma fila e faça cumprir as demais leis, seja na saúde, seja no estacionamento, como eu falei, seja em todas as áreas. Então, eu creio que criar esse símbolo hoje faz uma diferença para um Brasil que quer assegurar dignidade, direitos e respeito, sobretudo, à pessoa idosa.
24: Alguns estados já utilizam o símbolo sugerido em suas regiões, mas agora o projeto institui a imagem como símbolo oficial em todo o país. Aprovado pelas comissões da Câmara, o projeto seguirá para o Senado. Da Rádio Câmara de Brasília, Sofia Peçanha.
2: Segurança Pública.
3: Adilson Barroso, do PL de São Paulo, apresentou projeto que cria um sistema de alerta por aplicativo para avisar vítimas de violência doméstica sobre a aproximação de agressores monitorados por tornozeleira eletrônica.
4: Adilson Barroso ressalta que a ferramenta permite chamar o serviço de emergência com envio da localização em tempo real, registrando as violações como elemento de prova. Ele acrescenta que, segundo o projeto, o poder público poderá fornecer celular às vítimas atendidas.
5: Votação.
3: A Câmara dos Deputados aprovou prioridade na emissão de documentos para mulheres vítimas de violência doméstica. A repórter Júlia Lopes conta como deve funcionar.
25: Mulheres vítimas de violência doméstica que tiverem seus documentos destruídos ou roubados pelo agressor poderão ter atendimento prioritário para emissão de novos documentos. A medida está prevista no projeto de lei do deputado Duda Ramos, do Podemos de Roraima, aprovado pela Comissão de Constituição e Justiça da Câmara dos Deputados. A proposta altera a Lei Maria da Penha e também poderá beneficiar os dependentes da vítima. A mudança busca fortalecer a proteção e a autonomia das mulheres ao reconhecer a importância da documentação pessoal para garantir independência e acesso a direitos. O texto prevê atendimento prioritário em órgãos de identificação civil, cartórios e demais entidades responsáveis pela emissão de documentos com medidas de segurança e proteção da privacidade das vítimas. A regra vale para todos os documentos pessoais da mulher e de seus dependentes. O relator da proposta, deputado Diego Garcia, do União do Paraná, destacou que o projeto prevê mecanismos de proteção e sigilo durante todo o processo.
26: A comprovação será feita presencialmente por meio do boletim de ocorrência ou outro documento equivalente que comprove a situação de violência doméstica. E um ponto muito importante, o projeto também garante que todo esse processo seja feito com segurança e sigilo, protegendo a vítima e evitando qualquer risco adicional à sua integridade.
25: O texto aprovado também altera o Código Penal. Assim, a retenção, subtração ou destruição de documentos da mulher ou de seus dependentes será classificada como violência psicológica contra a mulher. O projeto que garante prioridade na emissão de novos documentos para vítimas de violência doméstica segue agora para análise no Senado. Da Rádio Câmara de Brasília, Júlia Lopes.
5: Direitos Humanos.
4: O projeto
22: projeto que obriga pais agressivos a participar de programa de prevenção de violência pode seguir para o Senado. A repórter Paula Bittar tem os detalhes da proposta.
0: A Comissão de Constituição e Justiça da Câmara aprovou um projeto que obriga pais ou responsáveis que tenham praticado violência contra criança ou adolescente a participar de programas de prevenção desse tipo de agressão. A relatora na CCJ, a deputada Laura Carneiro, do PSD do Rio de Janeiro, disse que o texto se harmoniza com a Constituição Federal, que assegura às crianças com prioridade a proteção integral e o resguardo contra toda forma de negligência, violência, crueldade e opressão. O texto aprovado modifica o Estatuto da Criança e do Adolescente para estabelecer que, uma vez verificada a hipótese de violência física, sexual, psicológica, negligência ou abandono, a autoridade judicial poderá determinar, além do afastamento do agressor da moradia, seu ingresso em programas de prevenção de violência contra crianças ou adolescentes. O autor do projeto, o deputado José Medeiros, do PL de Mato Grosso, disse que a proposta caminha no sentido de trabalhar a saúde mental desses agentes.
7: Um projeto muito importante, porque trata, inclusive, sobre saúde mental. Nós temos vários casos, por exemplo, de violência doméstica em casa com crianças e que chega ao óbito. Esse projeto, ele amplia a atuação do juiz. Ele dá instrumentos para que o juiz possa, não só a questão da pena ali, que ele tem que se ater a isso, mas também demandar um tratamento para a saúde mental do pai ou da mãe que estiver envolvido em casos de violência contra crianças.
0: A proposta que obriga pais ou responsáveis que tenham praticado violência contra criança ou adolescente a participar de programas de prevenção desse tipo de agressão já pode seguir para análise do Senado, a menos que haja recurso para votação antes pelo plenário da Câmara. Da Rádio Câmara de Brasília, Paula Bittar.
10: Justiça.
11: A Câmara aprovou a proibição de candidatura ao Conselho Tutelar de pessoas condenadas por crimes graves. A repórter Fabielle Pires nos conta quais são os casos.
12: A Câmara dos Deputados aprovou uma proposta que proíbe a candidatura ao cargo de Conselheiro Tutelar de pessoas condenadas por crimes graves. Atualmente, para ser integrante de Conselho Tutelar, os candidatos devem ter reconhecida idoneidade moral. Mas a lei não lista critérios para esse requisito. Por isso, a deputada Ana Paula Lima, do Partido dos Trabalhadores de Santa Catarina, apresentou a mudança para impedir que condenados por crimes graves não possam concorrer. O Conselho Tutelar é um órgão de fiscalização que busca garantir que crianças e adolescentes tenham seus direitos respeitados. Os membros são eleitos em cada município a cada 4 anos. A relatora da proposta, deputada Laura Carneiro, do PSD do Rio de Janeiro, que foi secretária de Assistência Social, defendeu a importância dos conselheiros tutelares na proteção de crianças e adolescentes que estão em situação de vulnerabilidade. Ela julga que não pode ser conselheiro tutelar qualquer pessoa.
13: Não pode ser conselheiro tutelar aquele que comete um crime, né? Mesmo que ele tenha cumprido a sua pena, ele tem sob a sua tutela aquele delito que foi cometido na sua história.
12: O texto final aprovado foi elaborado pela relatora. Laura Carneiro definiu os crimes graves como aqueles previstos em algumas leis de combate à violência, como a Lei de Crimes Hediondos, crimes violentos previstos na Lei Maria da Penha, além de crimes de injúria contra criança e adolescente, racismo e de improbidade administrativa. O projeto que proíbe a candidatura ao cargo de conselheiro tutelar de pessoas condenadas por crimes graves foi aprovado por todas as comissões e segue agora para análise do Senado. Da Rádio Câmara de Brasília, Fabielle Pires.
10: Economia.
22: Dimas Gadelha, do PT do Rio de Janeiro, apoia o projeto que proíbe a exploração, a oferta e a publicidade de apostas de cota fixa. A proposta revoga a legislação que regulamenta as bets e prevê o bloqueio de plataformas, aplicativos e transações financeiras ligadas à atividade.
11: Dimas Gadelha alerta para o aumento do endividamento das famílias e para os prejuízos à saúde mental associados às apostas online. Segundo ele, a ideia é conter os impactos sociais e econômicos dessa atividade, prevendo inclusive punições para quem facilitar o acesso a plataformas proibidas.
10: Relações Exteriores.
22: Comissão aprova a revogação de confisco de bens de alemães, japoneses e italianos por causa da Segunda Guerra Mundial. A repórter Maria Neves contextualiza a proposta.
14: A Comissão de Relações Exteriores da Câmara aprovou o projeto do deputado Kim Kataguiri, destinado a revogar um decreto de 1942, que tinha por objetivo confiscar bens de alemães, japoneses e italianos. Durante a Segunda Guerra Mundial, de 1939 a 1945, Japão e Itália se alinharam ao governo alemão de Adolf Hitler e formaram o chamado Eixo. No Brasil, o presidente da época era Getúlio Vargas, que ao final do conflito se alinhou aos adversários do Eixo, grupo chamado de Aliança e formado por França, Inglaterra, Estados Unidos e a antiga União Soviética. Foi nesse contexto da guerra que o governo brasileiro editou o decreto agora revogado. Kim Kataguiri ressalta que japoneses, alemães e italianos não tinham nenhuma influência ou participação nas decisões políticas e militares tomadas pelos governos de seus países durante a guerra. Para o deputado, manter o decreto em vigor não faz nenhum sentido e afronta os princípios de justiça e igualdade. Relator do texto, o deputado Luiz Felipe de Orleans e Bragança, do PL de São Paulo, afirma que a norma já era injusta em 1942. Ele ressalta que os imigrantes alemães, japoneses e italianos e seus descendentes jamais deveriam ter sido punidos pelas ações dos governos do Eixo. Hoje, na opinião do parlamentar, o decreto contraria o Estado Democrático de Direito.
15: Na diplomacia, os gestos são muito importantes. Esperamos que a revogação de norma tão cruel sirva como gesto de amizade em face de países tão caros à política externa brasileira e às relações internacionais do país.
14: Ainda em 1946, um decreto do então presidente Eurico Gaspar Dutra devolveu bens e direitos dos cidadãos italianos. As propriedades confiscadas de alemães e japoneses foram restituídas ao longo dos anos. Apesar disso, o decreto de 1942 nunca foi revogado. A última propriedade tomada pelo governo brasileiro na época era uma escola japonesa localizada em Santos, no litoral de São Paulo. Em 2018, o prédio foi devolvido à Associação Japonesa de Santos como parte das comemorações dos 110 anos da imigração japonesa para o Brasil. Os bens não reclamados foram incorporados ao patrimônio da União. O projeto que revoga decreto de Getúlio Vargas que confiscava bens de alemães, japoneses e italianos ainda será analisado pela Comissão de Constituição e Justiça. Da Rádio Câmara de Brasília, Maria Neves.
16: Educação.
17: Propostas ampliam a rede de apoio para grávidas e mães que estudam. A reportagem é de José Carlos Oliveira.
18: As comissões da Câmara dos Deputados analisam 5 projetos de lei que ampliam o apoio a estudantes grávidas em período pós-parto ou que estejam amamentando. A intenção é criar condições nas escolas e universidades para que elas possam se manter nos cursos normalmente. A relatora, a deputada Cris Tonietto, do PL do Rio de Janeiro, apresentou o texto consolidado das propostas nas comissões da Mulher e de Previdência e Assistência Social.
20: A gente sabe que tem um momento que é muito sagrado para a mulher, que é justamente a maternidade. Agora, também não é justo que uma mulher, justamente por estar grávida, por estar passando pelo período depois, no caso, puerpério, parto, que ela tenha ali algum tipo de cerceamento dos seus direitos, né? E principalmente esse vínculo materno-infantil. O projeto, ele promove um acolhimento, ele viabiliza a oportunidade para que a mulher possa ter o seu direito à educação assegurado.
18: O texto altera a Lei de Diretrizes e Bases da Educação Nacional para garantir adaptações necessárias nas instituições de ensino. A lei que regula os exercícios escolares em casa também ganha novas regras específicas para essas estudantes, sobretudo em relação a acompanhamento pedagógico e material didático. Cristo Nieto cita outros benefícios.
20: Às vezes a flexibilização de prazos administrativos, para que ela possa entregar eventualmente a monografia com um tempo um pouquinho mais dilatado, porque é uma questão de direito. Então, no ambiente acadêmico, a gente precisa de oferta mesmo, de espaços que possa a mulher amamentar o seu bebê, que ela possa, de repente, trocar uma fralda do bebê, se ela tiver que, por alguma razão, levar esse bebê, eventualmente, questões de acesso remoto para esta mulher, para que ela tenha a possibilidade de não deixar e não negligenciar em hipótese alguma a sua vocação primária, que é justamente a maternidade, mas também sem sacrificar de alguma forma os seus sonhos, os seus projetos.
18: De acordo com o texto, os mesmos direitos serão garantidos às estudantes que adotarem uma criança ou receberem guarda judicial para adoção. Nesses casos, o prazo do benefício é limitado a 120 dias, o mesmo da licença maternidade. A proposta ainda vai passar pela análise das comissões de educação e de Constituição e Justiça. Da Rádio Câmara de Brasília, José Carlos Oliveira.
6: Saúde.